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2: De volta na Rádio Clube do Pará, de volta com a Turma do Bate-Papo, 21 horas e 8 minutos na Grande Belém, a hora certinha, RBA TV, canal 13. Você ligado na Clube com o Timão campeão do rádio. Muito obrigado você pela audiência, turma ouvindo a gente no YouTube, no Facebook, nos aplicativos, no Sistema Clube de Rádio. Muito obrigado pela sua audiência. Bom, vamos falar do Paysandu Esporte Clube, que infelizmente não conseguiu o seu objetivo. O jogo começou no sábado, terminou ontem, e o Paysandu não conseguiu subir para a Série B do Campeonato Brasileiro, jogar a segundona o ano que vem. 1-1 contra o Brusque. É bom lembrar que o time da Ferroviária ajudou o Paysandu, venceu a Inter de Limeira, mas o Paysandu acabou empatando e não conseguindo o seu objetivo. Ou seja, vai jogar mais uma vez a Série C. Maringá e Ferroviária vão decidir a Série C do Campeonato Brasileiro 2026. E na classificação, no Grupo A, o Maringá 11 pontos, Santa Cruz também 11, Santa Cruz perdeu o último jogo, ficou na segunda colocação. Floresta e Botafogo, Floresta com 5, Botafogo com 5, permanecem na Série C para o ano que vem. Maringá e Santa Cruz vão jogar a segundona do Brasil em 2027. No Grupo B, a Ferroviária 8 pontos, Ferroviária de Araraquara, Inter de Limeira 7, Brusque 7, Paysandu 5. A Ferroviária vai decidir o caneco contra o Maringá, o troféu de campeão brasileiro da Série C deste ano. A Inter de Limeira e a Ferroviária vão jogar a Série B o ano que vem. Brusque e Paysandu não subiram, vão permanecer na Série C do Campeonato Nacional. O que faltou para o Paysandu, meu querido amigo Dinho Menezes? Um abraço, seja bem-vindo. Para o Paysandu se classificar, para chegar, eu não diria nem para chegar, eu diria para retornar à Série B do Brasil. Grande abraço, Dinho.
3: Fala, Gaia. Um abraço para você. Quem tá aí com a gente?
2: Regica tá aqui, te ouvindo.
3: Opa, Regica, abraço.
4: E o operador... Abraço, Dinho.
3: Um abraço, Regica. Operador Paulinho.
2: Roberto Bix.
3: Ah, Roberto é fera demais. Rapaz, faltou qualificação, faltou qualidade, faltou excelência, faltou precisão, né? Porque o Paysandu teve 3 contratados. Eu disse 3 contratados.
2: Você está me ouvindo bem?
3: Tô.
2: O Roberto disse para você ajeitar o seu áudio que não está simpático, tá?
3: Não está simpático?
2: Não. Ele disse, ou você encosta a boca no microfone aí, ou ajeita alguma coisa que parece que você está falando longe do microfone.
3: É mesmo, então vou já ver isso. Peraí,
2: já. Fala com o Roberto aí para poder ajeitar, para ficar bacana, para ficar legal. Não estamos lhe ouvindo aqui, mas o seu som não está simpático. Parece que você está falando longe do microfone. O que faltou, Regica? Me ajuda aí, Regica.
5: Agora eu tô normal, né?
2: Agora sim. Agora tá excelente. Agora tá top, Dinho. Vamos lá.
5: Faltou qualificação, faltou qualidade, faltou precisão, faltou atenção, faltou frieza. E eu acho que o Paysandu não perdeu o acesso ontem, né? Venhamos e convenhamos. Não, o Paysandu perdeu desde aquela partida que acabou empatando com a Inter de Limeira, com aquele pênalti no final, né, com o próprio time do Brusque em Belém ganhou o Paysandu. Acho que ali o Paysandu já colocava obstáculos no seu caminho, né, uma pedra no seu caminho. E essa pedra não saiu do caminho até ontem. Então o Paysandu, que errou bastante, acertou, claro, teve acertos. Quem esperava o Paysandu, com um elenco limitado que tinha, chegar e conseguir os feitos que conseguiu? Ninguém, né? Mas conseguiu. Só que o torcedor é assim, quanto mais tem, mais ele quer. E ele queria mais. E a cereja do bolo seria o acesso. E o Paysandu não conseguiu esse acesso. E lógico que fica a lamentação. Mas eu acho que muita coisa tem que ser tirada desse ano, desse plantel, da forma que foi montado, principalmente essas últimas contratações, que é para, eu acho que já deve ir se planejar a partir de agora, a partir de ontem, já para 2027, porque 2027 já é logo ali.
2: Fala, Regi, eu quero te ouvir, meu amigo.
1: Olha, o Dinho falou, tudo que ele falou aí, eu acho que faltou ainda a palavra primazia, viu, Dinho? E eu me refiro àquele lance do Nico ali, atacante de área. Ele teria que ser frio e calculista e bater aquela bola embaixo, não para cima, como ele fez. E se ele chegar e disser, ah, eu não estava esperando o cruzamento, então a gente tem que esquecer que ele não é atacante, ele não é de área, ele não é nada disso. Ele tem mais que procurar um outro caminho. Porque aquela bola, Gaia joga bola, o Dinho artilheiro lá do... Como é o nome do time lá, Dinho?
2: Asas do Brasil, né, Bola de Fogo?
1: Asas do Brasil, do Asas do Brasil. Então não pode, é inaceitável. Um jogador que veio, quase não foi buscar esse jogador lá no Amazonas, tirou ele do Amazonas e tudo mais, porque ele fez gol no Paysandu na primeira fase. E aí o cara chega aqui, não pode jogar muito tempo em velocidade porque ele cansa. Que isso, rapaz? Que atacante é esse? Aí a diretoria traz um jogador desse, e aquilo que eu falo, planejamento. Cadê o planejamento? Cadê o cuidado nas contratações? O Paysandu só fez 3 contratações na reta final aí desse campeonato. 3 contratações. Radisley, que o Marcinho joga uma perna só, joga mais do que ele. É, o Pablo Alcântara, que é o baianinho, e esse Nico aí, atacante. Foram as 3 contratações que eu me lembro na reta final do campeonato. E não deu em nada. O Paysandu não conseguiu o principal objetivo que a diretoria falava.
5: Teve o Renan Castro também, Regi.
1: Ah, o Renan
5: teve,
1: Castro.
5: Teve o Renan Castro e o Gustavo Henrique.
1: Gustavo Henrique, zagueiro, né? Zagueiro, né?
5: Isso.
1: É, o zagueiro. Mas no final ele acabou colocando o Bispo ali na lateral esquerda. Ele não quis o Facundo, ele não quis o Renan, ele não quis o Taboca. Então, olha aí, o Mazola foi encontrar um zagueiro para fazer a ala do Paysandu. Então, gente, tem alguma coisa errada aí nesse projeto, nesse planejamento aí da diretoria do Paysandu. É a mesma coisa, rapaz, não tem jeito. Se você não parar, por exemplo, o Dinho está dizendo, vamos planejar o próximo ano, bora conversar agora. Quer o Mazola, conversa logo com o Mazola que está aqui. Não quer, procura logo outro profissional. Aí não, tem que ser depois da eleição. A eleição só tem uma chapa, tem que votar, tudo bem. Mas que o mesmo presidente vai ficar, começa logo a conversar, a montar alguma coisa para o próximo ano. Cara.
2: Mas Sandro não tinha peça de reposição não, Regica?
1: No meu entendimento, não. Não. Se você reparar aí, com todo respeito a esse, ao elenco, elenco realmente difícil, o treinador olhar para o banco, é igual, meu Deus do céu, era uma dor de cabeça. E o Pedro Henrique saiu aí, puxaram o Castro, zagueiro, para volância.
2: Pois é.
1: Então você observa que a peça de reposição não tinha. Ou então não tinha confiança no atleta que estava lá, no caso o Brian, ou outro atleta, talvez.
2: O torcedor está dizendo aqui, o Emílio Bastos, de Icoaraci, que começou errado quando o Paysandu deixou o Cachaceiro. Quem está falando é o torcedor aqui, pelo amor de Deus. Que o Cachaceiro do Castro voltar a jogar, que só quer saber de barca. Será que rachou o grupo aí, Júlio? Você que vive o dia do Paysandu?
5: Não, isso aí tinha muita gente que não era de acordo com o retorno dele. Essa foi uma decisão do presidente. Foi contra o Júnior, foi contra a diretoria de futebol. Isso não é... Não estou contando o segredo aqui. Uhum. Né? Sim. Então, acho que tudo partiu dali. Porque isso não é... Não estou contando o segredo aqui. Uhum. Né? Sim. Então, acho que tudo...

0: diz em uma entrevista coletiva que tu não quer mais contar com aquele cara que ele não tem compromisso com nada. Não quer saber de compromisso, não quer saber de trabalho. Aí, de repente, depois de 15 dias, aquele cara volta pro plantel. Aí tu diz assim, pô, então eu não tenho pulso. Eu não mando em nada, melhor ir embora. Eu acho que foi mais ou menos isso. O Nico, a diretoria de futebol. Quando chegou lá no estádio, o Nico já estava treinando.
1: Pois
0: é. E aí? Né? Aí é duro. Eu acho que se você quer caminhar coletivamente, todo mundo tem que andar junto, todo mundo tem que saber do que está sendo feito.
1: Sim.
0: Né? E não ter uma decisão como surpresa. É, foi? Então, se vai continuar assim, o exemplo já foi dado. A coisa não vai dar certo lá na frente.
1: É, eu observava, pelo pouco que eu entendo de futebol, Regica, que o Júnior Rocha tinha o grupo em mãos, ou nas suas mãos. Tanto é que conseguiu bons resultados. Eu vou colocar aqui o título do Parazão, título também da Copa Verde, da Copa Norte, por que não? E como disse o Dinho, de repente parece que caiu, parece que degringolou, não sei que diacho foi, parece que ele ficou desinteressado, sabe, eu concordo com o Dinho quando ele diz, parece que ele perdeu o comando do grupo, parece que ele ficou desmotivado ao ponto de continuar insistindo para continuar errando para poder ir embora. Como disse o Dinho, eu vou continuar fazendo isso aqui, porque se continuar fazendo isso aqui, vai dar errado, vai dar errado, vai dar errado, e uma hora vão me mandar embora como deu, como mandaram embora. Será que é isso, Regico?
2: Se você observar uma coisa, e o Dinho foi muito claro em dizer a situação do Castro, quando o presidente colocou o Castro, reentregou o Castro no elenco, o Rocha colocava ele no banco, não colocava no jogo. Ele fazia parte da relação, mas ele não, para ir de encontro ao presidente, ele como treinador excluía um jogador que em campo ajudaria muito o Paysandu, e muito. E aí começou essa refrega, olha aí a palavra, a refrega entre Rocha e o presidente, e aí acabou no e aí que eu vi aquela demora que eu disse, demorou muito a mudar. Se era para mudar logo, quando terminasse a primeira fase, mudava de treinador. Mas não. Mantiveram o Júnior Rocha. E quando acharam em mudar, já era tarde demais com a chegada do Mazola Júnior.
1: O Papão já deve...
2: tudo...
1: Sim. Fala aí. Perdão, fala.
2: Mas tudo serve, sim. Tudo serve de experiência, de ensinamentos... E é por aí que a pessoa vai aprendendo, é apanhando um pouquinho que a pessoa vai aprendendo na vida.
1: O Papão já deve pensar em 2027, já deve começar a pensar no ano que vem, como você disse, Regi, a começar pelo técnico Mazola Júnior, se é que o Paysandu tem interesse?
2: Sim, tem que começar logo a pensar, sim, porque a próxima temporada da Série C, 24 equipes, a coisa vai ficando mais difícil. Então, já está aqui o alerta. Nós estamos falando hoje, 12 de outubro de 2026, a Série C, no próximo ano, com 24 equipes. Então, está aqui o alerta e o planejamento começa muito antes, planejar antes, para quem se prepara mais se atrapalha menos, dizer que ele é nosso amigo lá, né?
1: Uhum. Pois é. Em relação a atletas, você, Regica, permaneceria com quais jogadores para o ano que vem? Quem é que você pode dizer assim? Esse aqui pode ser útil ao Papão ano que vem?
2: Marcinho, eu acho que tem que ficar mais uma temporada no Paysandu, no meu entendimento. Marcinho, vai ter que ficar pelo menos com dois aí, que o Dinho sempre destaca. Juninho e Vargas tem que ficar, porque estão na fase de recuperação, de cirurgias aí, e tem que ficar para a próxima temporada. Se vão ser utilizados, se o Paysandu, depois que recuperá-los, vai manter ou não, vai conversar para ir embora, é uma outra situação. Mas dois, pelo menos, já ficam para a próxima temporada. E aí, começa com... Tem que contratar goleiro também, porque Gabriel e o Jean Drosny também são bons goleiros, mas precisa de um outro goleiro para fazer um revezamento. Aí passa pelas laterais, pelo miolo de zaga, aí vai no meio de campo também... E o Paysandu precisa contratar um bom elenco para a próxima temporada. O
1: Paysandu precisa de muitas peças ou poucas peças para o ano que vem, Regica. Qual é o número ideal, na tua opinião, que o Paysandu deve contratar? Quando eu digo deve contratar, atletas aí de fora para reforçar. Não é para chegar e compor o grupo, não. Para chegar e ser realmente reforço para o Paysandu, Regi.
2: dois laterais, um direito e um esquerdo, dois zagueiros de área.

0: dois volantes de, ali de contenção, um meia, que seria o Marcinho no caso, e não sei se o Ítalo deveria ficar. Eu acho que a temporada para começar para o Juninho, por que não o Juninho também lá, na próxima temporada?
1: Pois é.
0: Você... abre esse caminho para ele e contrata mais um jogador, outros jogadores de finalização para fazer gols. Paysandu precisa de gol e atacante que finalize bem.
1: O Juninho fez falta nessa reta final, Regi?
0: Fez, para mim fez, com certeza. É um jogador que, de explosão, um jogador que sempre procurava o caminho do gol ali quando estava em campo, e eu lamentei muito a lesão do jogador, que prejudicou e muito a saída dele do Paysandu nessa caminhada.
1: Dinho, e a situação do executivo Marcelo Santana? Deve ser definida quando, Bola de Fogo?
2: Rapaz, eu conversei com ele ontem, ele disse, olha, meu contrato está terminando agora, e ainda não foi procurado, ainda não foi chamado. É aquilo que eu digo, é o mesmo presidente? São os mesmos vices? Então, não tem porquê, não tem porquê, não tem risco de não ser eleito, né?
1: Uhum.
2: Então, começa logo a trabalhar. O Marcelo, para mim, o Marcelo, aí já vai começar aqui, não, a gente tem que ter a conta ajustada. Meu irmão, eu venho dizendo faz tempo, o acesso não tem preço. Não tem preço. Adiantou ter esse cuidado para não gastar muito? E aí?
1: Pois
2: poderia ter tido essa loucura que seria boa e ter lucro lá na frente, em 2027, porque você estaria numa vitrine, né?
1: Uhum.
2: Eu acho que o Paysandu faltou um pouco de audácia, no bom sentido, para não ficar nesse marasmo que agora está.
0: Eu ouvi a sonora do Bazola que o Dinho colocou no cartaz,
1: uhum,
0: ele dizendo, dos jogadores eu não posso falar nada, eles fizeram tudo que nós trabalhamos. Aí eu fiquei pensando, mas ele não treinou o Nico para perder aquele gol lá. Sem dúvida ele não treinou para isso.
1: É.
0: Então, o Mazola realmente, eu acho que ele extraiu o máximo que ele pôde desses jogadores aí, do que ele tinha em mãos. E essa demora da chegada de um treinador que mexeu sim com o brilho desses jogadores, sim. Quando ele disse na primeira entrevista dele, eu não sou babá de ninguém. E isso aí chegou com firmeza no elenco do Paysandu. Então cada um tem que ser responsável pelos seus atos,
1: sem
0: sim.
1: Sem dúvida.
0: E tem que ser profissional. Acho que foi por aí em cima disso que o Mazola trabalhou. E faltou pouco para a coisa acontecer.
1: Inclusive, né, Dini, já falam no Ari Barros para ser executivo bicolor na temporada que vem. Tá certo, Bola?
2: Rapaz, eu já ouvi isso, falei hoje no cartaz sobre isso. Eu pergunto até para o Reginaldo, você traria Ari Barros novamente, Reginaldo?
0: Ele foi bom como jogador, agora como executivo eu acho que ele tem que passar mais umas rodagens aí na vida aí. Não sei se ele tem todo esse cabedal aí.
2: Eu acho que não é hora de você testar. Não é hora de você testar. É hora de você fazer o certo.
0: O Paysandu já está aí, pô. O cara fez uma temporada que se não conseguiu o objetivo, mas ele junto com a diretoria fez o que ele pôde.
2: Não, mas eu acho assim, que ele não conseguiu porque não deram o dinheiro.
0: Esse limite aqui de dinheiro.
2: Aí o cara, eu acho que, como eu disse, pro que era o Paysandu, com tudo que essa diretoria fez, essa diretoria de futebol fez, acho que chegou aonde ninguém esperava.
1: Você manteria, então, o Santana aí para executivo, Dini, é isso?
2: Sim, pô. Não tem nem que pensar, não tem que pensar. Olha, uhum, o Paysandu chegou na última rodada com possibilidade de acesso.
1: Uhum.
2: Mesmo com o elenco limitadíssimo que tinha.
1: É verdade. Na eleição bicolor apenas uma chapa, né? Eu concordo com você, eu acho, tendo certeza, já que vai ficar mesmo a diretoria, pô, chama, mas olha, vem cá, não te aborrece, senta aqui. Como é que a gente diz? O preferido da nossa diretoria é você. Você aceita?
2: Gaia, os caras têm que entender o seguinte.
1: Uhum.
2: No futebol, não tem esse negócio. Ele é meu amigo, ele é gente muito boa,
1: uhum,
2: ele é muito educado. Ele é um cara muito bacana. Futebol não tem isso. Futebol, ou o cara conhece, ou o prejudicado vai ser o time, ou o clube.
1: Pois é. Na realidade, eu penso o seguinte, Regi, Cadine, vocês têm mais tempo na imprensa esportiva do Pará do que eu, mas eu penso o seguinte, sabe,
3: não, Regi? Não, você tem mais tempo do que eu.
1: É? Será que
3: é?
1: É?
3: Não, é.
1: Não. É, não sei. Bora.
3: Você começou na Marachuara.
1: É, 96.
3: Ainda não fazia nem esporte. 96. Olha aí, Edson.
1: É. Bom, eu não sei. É, eu quero dizer o seguinte.
0: O Cadine estreou naquele jogo que ele narrou lá no Souza. Um gol lá.
1: É quase isso. É, quase ele narra, é um repá lá no Mangueirão, não. Que eu cheguei coçado, ele sabe da história. Eu cheguei de ressaca. Ele tava de meio. Fala aí, Saulo, que é? Liga aí, Roberto, microfone do Saulo.
4: Ô, Pretinho.
1: Ô, Pretinho, meu eleitorado não é daqui. É, o que eu quero dizer é o seguinte.
4: Elas são ladronas, Pretinho.
1: Nossa, foi do barco que a gente vinha de Cametá. Ele disse: não te mete com elas, que elas são ladronas, compadre. Fala pro Pretinho isso aí.
3: Ele já tava enciumado ali.
1: Ô, oh, meu Jesus, lá vai vocês. Depois eu conto essa fora do ar.
3: E aquela que ele disse aí, ela é doente, ela tem tuberculose.
1: É, não vão se meter com ela, pelo amor de Deus.
3: Bora
1: falar sério.
3: Já tinha levado um traço.
1: Foi. Aí disse, olha, elas são ladronas do barco, não vão roubar vocês, tu e o Pretinho. Ô, meu, deixa eu ir pra lá.
0: Ele botou, foi sem encontro, no mão droga, lá no Estrelinha, pra não perder.
1: Fala isso, bora esquecer.
3: Ô, aí, o cara vem andando lá do Estrelinha pro Guamar. Não foi assaltado, o cara que foi do Estrelinha pra, pô, da Duque tá pra bola. Visconde foi assaltado. Nunca vi isso, cara.
0: Que é isso?
1: É verdade. São coisas da vida.
0: São coisas do futebol.
1: Verdade. É, o que eu quero dizer é o seguinte, eu já falei aqui. E volto a dizer, não tem esse negócio de dizer, ah, porque fulano gosta do clube, fulano beija o escudo do clube, porque o Mazola é Paysandu, o Mazola é remista, porque o Bonamigo é remista, ele é Paysandu, parceiro, não existe isso. Ah, porque o centroavante X, ele é Paysandu, o centroavante Y é remista, ele beija. Um exemplo recente disso, o Pikachu, quando foi pro Remo pra jogar a série agora, pô, eu vi nego reclamando, ele não é Paysandu, ele não é formado na base, ei, bossa. O que vale é a La Plata, é o dinheiro. Ele é profissional. É que nem o Dinho Menezes, é que nem eu, que nem o Saulo, que nem nós aqui, Regica, você sabe bem disso. Por exemplo, hoje nós somos Rádio Clube do Pará. Mas já fomos Marajoara, Liberal. É que mais? Eu trabalhei na Raulã, Cultura. Então eu quero dizer o seguinte: eu concordo com o Dinho Menezes. Esse negócio de dizer, ah, fulano é meu amigo, ele gosta do Paysandu, eu vou esperar mais um pouco. Ei, parceiro, não existe isso. Sabe? Quer o cara, chama aqui, vem cá, Mazola. Eu quero você para ser o nosso técnico ano que vem. Só nós aqui, bora conversar, não te aborrece, senta aqui, bora tomar um Guaraná. É assim, assim, assim, assado. Só espera passar a eleição, o presidente vai... Vamos botar logo aqui, ser aclamado e pronto, e você vai ser o nosso técnico. Então te prepara aí que eu te quero. Ou então já pensei em um novo nome para comandar o barco bicolor. E como disse o Dino em relação ao executivo... Porra, Ari Barros, de novo, com todo o respeito que merece o profissional, mas de novo, se o Marcelo Santana está fazendo um bom trabalho, deixa o cara aí, parceiro. Vem cá, Marcelo, para conversar. Faz a mesma coisa que fizeram com o Mazola, faz com o Santana.
3: Eu acho, Gai, que o Paysandu não tem que pensar assim, não, mas a gente é, ele está pedindo muito alto.
1: Pois é, cara.
3: Não, deixa, bora ficar com fulano que é mais barato, ele conhece a nossa realidade, já começa mal, se fosse...
1: É, o barato sai caro, Regica.
3: Cadê o Regica? Foi assaltado?
1: Regica, cadê tu, Regica? Fala aí.
5: Oi, oi.
1: Ô, Regica, pelo menos. Já foi assaltado no meio do caminho.
5: Ah, rapaz.
1: Sim, Regica, fala.
5: O Dinho Menezes me desconcentra.
1: calma. Sim, o que, é que você pensa, Regica? Fala aí.
5: Peço para você repetir a pergunta, por favor.
1: É que o Dinho disse, às vezes o barato sai caro. Eu não vou ficar com o técnico X, com o supervisor X, com o executivo X, porque é muito caro. Mas trazer o fulano que é mais barato, normalmente o barato sai caro.
3: E ele conhece a nossa realidade.
1: É, dizem isso, né?
5: É, com esse pensamento aí não vai chegar a lugar nenhum. Porque pois o Dinho acabou de dizer aí, com muita clareza, para chegar um acesso... Você tem que saber administrar para conseguir essa vantagem. O Paysandu, na verdade, acreditou nesse elenco aí do Campeonato Paraense, Copa Verde, Copa Norte, acreditou que fosse com esse elenco conseguir o acesso. E as competições são diferentes demais. E a coisa vai piorar mais para o próximo ano. Então, esse negócio, ele é meu amigo e não tem, nesse trabalho tem que olhar como profissional. Se o profissional não está correspondendo, tem que trocar, tem que mudar. Mas se no período, no meu entendimento, o atual executivo do Paysandu fez um trabalho, o objetivo não foi alcançado, no caso, o acesso. Mas o trabalho dele, o que ele tinha em mãos, eu acredito que ele fez um trabalho de razoável para bom.
1: Tem que faturar, Roberto, é isso? E acho o Roberto mirralhado ali. Fatura lá então, Roberto. Aperta no botão, já já a gente volta falando mais do Paysandu Esporte Clube.
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1: Estamos de volta na Rádio Clube do Pará, de volta com a Turma do Bate-Papo, já na reta final, com o Timão campeão do rádio. Bom, vamos continuar falando do Paysandu Esporte Clube. O Paysandu que terminou a temporada e agora volta a jogar somente o ano que vem. O Paysandu vai ter aí um calendário cheio e, como disse o Dino, Regica, tem que começar a se movimentar logo, depois da eleição. A eleição é agora em novembro, né? E vai ter dezembro. Janeiro já começa a temporada, já começa aí o campeonato paraense. Ou seja, no... pré-temporada em dezembro, né, Saulo? Obrigado. Então, o que eu quero dizer é o seguinte, Regi. Não pode se descuidar, não pode piscar, não pode perder tempo. Porque a partir de janeiro começa tudo de novo, Reginaldo.
5: É verdade. Agora eu pergunto ao Dinho. Dinho, desse elenco aí, vai ficar pouca gente ou uma grande quantidade, Dinho?
3: Tu tá de sacanagem. Quer que fique muito? Pelo amor de Deus, Reginaldo. Não, porque eu acho que no máximo, olha, no máximo aí os 6 jogadores. Eu cito, queres?
5: Quero.
3: Bora fazer 2 exceções aí, tá? O Juninho, que vai ter que ficar, né? O Juninho que vai ter que ficar e o Vargas. Os Vargas, os 2. Agora, do atual elenco, Marcinho, tem que rever a situação do Marcinho, porque ele teve 4 jogos que não jogou 100%. Não terminou, né? Uhum. Então isso aí tem que ser revisto. Tem que saber se vai ser assim a temporada inteira, entendeu? Bora ver mais no meio de campo. Meio de Castro, eu sinceramente esquece o Castro, tá bom, já foi. Forte abraço, sucesso. Quem mais do meio de campo? Caio Melo? Depende, o Caio Melo do início do ano ou o Caio Melo de agora? O que é que você prefere? Tudo isso tem que ser avaliado. Na lateral esquerda, não sei não, nenhum da lateral esquerda. Direita, eu ainda seguiria com o Edilson para começar, mas tem que ter mais outro. Na esquerda, contrataria 2. Na zaga, olha, o Carrerete, eu continuaria com ele. E não dá nem para falar do Gustavo Henrique, que ele pouco jogou. Mas o Lucas Rodrigues... O Lucas Rodrigues, eu acho que não. Lucas Rodrigues e o Bispo, eu acho que não. Os goleiros eu seguiria, mas buscaria um para ser o número 1, o primeiro. Aí os 2 iam brigar para ser o segundo, o outro... automaticamente o terceiro.
1: Na sua conta daria o quê? 6 jogadores? 7? É isso? No máximo,
3: isso,
1: né?
3: Isso.
1: Que tal, Regica? O número ideal?
5: Mas tá
1: bom. Eu gostei do Ramos. Você falou, balançou, né? Aí, você ficou balançando aí, Regica.
5: Não, porque o Dinho tem razão, tem que reformular mesmo, tem que reformular esse elenco. Não tem. Se ficar esses 7 aí que ele citou, 6 ou 7, beleza, mas tem que contratar.
3: Tu tá entendendo?
5: Contratar mesmo, não é?
3: Tu tá entendendo por que eu digo que tem que começar a planejar a partir de agora? Porque você vai ter que
5: reformular.
3: Reformular. E para você deixar para reformular a partir do dia 3 de novembro, vai estar muito em cima, porque o campeonato já vai começar no dia 10.
1: Vai ter a porta para contratar.
5: E um detalhe, e parem de ficar vendo vídeo aí de empresário mandando vídeo de jogador. Vocês têm que buscar aí jogadores fora, rapaz.
1: Vai ter a ponta para contratar? Será que vai? Não vai ser que nem esse ano agora? Porque esse ano, cara, olha, eu não vou contratar, irmão, porque não tem dinheiro. Eu vou botar aqui o Saulo Zaide para jogar, o Gaia para jogar.
3: Peraí. Tem jogador que está terminando o contrato agora com o Paysandu. Uhum. Muitos, eu acho que é a grande maioria.
1: Certo.
3: Então vai sobrar dinheiro para contratar, pô.
1: Pois é, meu medo sabe qual é? É contratar errado, trazer os pernas de pau para cá... E dá de novo no que deu. Foi esse ano ou foi ano passado que trouxeram umas bombas pra cá? Que pô, meu amigo. Foi 25, né, Saulo? 2025. Trouxeram uns caras pra cá que só Jesus não
3: causa. Olha, no mínimo, o jogador pra ser contratado, ele tem que, primeiramente, tem que ter costume de jogar com a galera, com o povão,
1: Concordo com você.
3: Pra começar, você já passou pelo Náutico, já passou pelo Santa Cruz? Hein? Já passou, deixa eu ver aonde mais, no Sport, já passou no Ceará, já passou no Fortaleza? Ah, então beleza. A tua mulher quer vir contigo? Porque quando o cara vem só pra Belém, nossa! Meu amigo, não sei se vocês já ouviram, não sei se vocês já ouviram.
1: Regica, você já ouviu
3: falar no tal de Combu?
1: Meu amigo, é lá perto da casa da minha mãe, lá perto do interior
3: meu
1: da minha mãe.
3: Meu amigo, é. Quando os caras atravessam pra ali no sábado de manhã, só vem já no, na madrugada do domingo, do... Pô, é duro.
1: É, parceiro, não é fácil.
3: Será
1: não.
3: Que só eu sei disso? Ninguém da diretoria tomou conhecimento?
1: Sabe o que eu acho engraçado, que não é a palavra correta, engraçada? É que o cara lá tá tomando a lamparinada dele, tá curtindo, que ele tem todo o direito de curtir, não tem problema nenhum, ele é de maior... O cara ainda bate foto, né, rapaz? Filma, bota no Instagram, bota não sei mais aonde, como se ninguém fosse ver.
3: Não, sabe o que é isso? É menino, é menino.
1: Oh.
3: É menino hoje, o jogador.
1: Sim.
3: Ele nem se toca, que se ele for... Eu esqueço, o Saulo que se mete lá, ele sabe onde é a boate lá, como é?
1: Como é, Saulo?
3: É, Saulo? O nome daquela boate que os caras...
1: Fala aí, lá. Saulo, qual é o nome da... Fala aí, rapaz, não te preocupa.
3: Tomás que... gosta de lá, rapaz.
1: Tomás gosta de lá, é?
3: Não.
1: É. Como é o nome da boate, Saulo? Como é, Saulo? Lembra aí de uma. Duma aí, rápido, chuta aí. No meu tempo era. No nosso tempo, Bola de Fogo, era Estrelinha, Estrela do Norte.
3: Não, mas é.
1: Que é?
3: É outro nível.
8: Norte Brasileiro.
1: Norte Brasileiro, São Domingos, né, Gigica? Como é, Saulo? Fala aí, Saulo. Escuta aí, Dini. Escuta aí, Dini. Como é, Saulo?
8: Quando o Dini falou em boate, não é pra mim.
15: Rapaz, tem um tempo que eu não vou lá, Dini, mas olha, Casa Cumbu, Terraço da Ilha.
3: Não, aqui. Não, aqui Belém. Essa já é aqui Belém. É noite.
15: Catedral.
3: Pai, hein?
15: Catedral. Bar
3: não,
15: Catedral.
3: Não é só do Catedral. Tem mais um.
1: La Musique?
15: Não.
3: Não é La
1: Musique. Não tem mais La Musique, não. Ah, sai Biruta.
3: Não,
1: rapaz. Nossa, aí, Biruta, na Cidade Velha?
15: Na Beira.
3: Hein?
15: É o Na Beira?
8: O Gaia não acerta uma,
1: né? Eu não sou mais disso, Regina. Vocês parecem
3: que nem bebem, pô.
1: Não, eu, graças a Deus, 11 anos.
15: É? Olha, tem o Na Beira.
8: Que Catedral, mais? Que eu conheço só a Catedral tem da Barra Serra. Catedral.
1: Eu também. Quem mais? Égua, Dini. Fala aí, Roberto. Égua, tu me conhece, rapaz, Palácio dos Bares.
15: Marine Clube.
3: Palácio dos Bares.
15: Ei, Dini, tem aquela Balaco, casa ali
3: Balaco
15: na...
3: Baco. Pronto, Balacobaco, lembrei.
15: Ah, Balaco, tá ali.
3: Meu irmão.
8: É, gostei. Tem alguma coisa aí pra chegar no Balacobaco.
15: E Dini, mano, e tem aquele isso, estabelecimento então, lá na Pedro Álvares Cabral, que tinha um jogador do Paysandu que não saía de lá e parecia que ele gostava de tudo.
3: Pois é, então pô... O cara não tá vendo que pois tá todo mundo... É. Ei, hoje, o pior celular tem uma câmera, pô.
1: É.
3: O cara não sabe que o torcedor já vai ficar mordido com ele. Então, por ele tá ali, vai bater uma foto, vai colocar... Olha, eu não acredito que ninguém da diretoria tenha recebido como eu recebi. Um cara titular do Paysandu que jogava pelada num condomínio fechado.
1: É, aí é dose, né, parceiro? Aí é dose.
3: Será que só eu recebia isso?
1: Edinho,
3: agora, eu segurei porque, pô, aí, se eu desse essa notícia, tá, que é tumultuar o ambiente.
1: Quer agitar, né?
3: Quer agitar, isso
8: é um profissional, é um profissional uma pessoa dessa? Não é profissional, cara.
1: Claro que não é.
3: Claro que não. Então,
8: pelo assim, amor de Deus.
3: Tem dirigente Nutella, a gente tá cheio de dirigente Nutella. No futebol paraense, tô falando do futebol paraense.
1: Sim.
3: Que tu dá uma notícia dessa que é pra ajudar.
1: Meu amigo.
3: Ele quer agitar, ele quer tumultuar o ambiente tá tão bom. Ei, para.
1: É.
3: Para. Tem que ter pulso, meu irmão, tá batendo pelada? Tá fora. Ah, não, tu tá fora, tu vai treinar um mês sozinho, Se tu continuar 2 meses, da terceira vez, aí é demitido por justa causa e acabou.
1: Tem jogador casado que se mete nessas barcas aí, Bola de Fogo?
3: Rapaz, tu não era casado, tu não te metia?
1: Não, mas eu não sou jogador, não era jogador, nem sou jogador.
3: Ah, tem sim. Tem jogador casado que diz que vai concentrar.
1: Uhum.
3: Por exemplo, a concentração começa no sábado.
1: Sim.
3: Ele sair na sexta da casa dele dizendo que vai concentrar.
1: Eu cansei de fazer isso. Eu dizia que eu ia narrar jogo lá em Castanhal. Tu sabe disso,
3: Diego? Eu não quero acreditar.
1: Não, Diego, eu não minto mais, Bola de Fogo. Eu não minto mais. Eu dizia que ia narrar o jogo lá em Castanhal, bora ver mais onde lá em Braga. É sério, o jogo era domingo.
3: E tu,
1: eu tinha que ir na sexta-feira, cara. No e sábado, parceiro. É verdade, cara.
8: Não, eu não inventava esse negócio de bola, até porque bola eu nunca joguei.
1: Não, então, no nosso trabalho, Regica, no nosso trabalho.
3: Certeza,
1: não, eu digo no nosso trabalho. Eu digo
8: Não, nunca tive essa situação, não, de dizer que eu vou trabalhar e não vou.
3: Não deixa,
1: Dona Simone te batia logo.
8: Já tem isso aí.
1: Pois é. Dona Simone, pouco escrota, te mete. Não, eu quero dizer o seguinte. Pô, meu amigo, o que eu quero falar? Eu sou um exemplo disso. Você não rende, parceiro. Não adianta que não rende. Eu cansei de me meter em barca.
8: Que eu diga, né?
1: Claro, parceiro. Eu cansei de me meter em barca no sábado para querer narrar jogo no domingo. Não adianta, mano. Não adianta.
3: Tu sabe qual é o maior
1: imagina jogar bola.
3: Tu sabe qual é o maior sinal do que o jogador, quando tá de folga, mete a cara no aço a madrugada inteira? É quando ele dá um pique, aí ele pega, baixa a cintura e puxa o meião. Puxa o meião até o joelho. Aí ele baixa, puxa um, aí depois baixa, puxa o outro, aí coloca as mãos na cintura, assim. E pode dizer, esse daí pegou pesado esses
1: últimos. Pois é. Vocês sabem o que eu vou dizer. Me meti na barca no sábado para domingo, eu ia narrar um reparo na Rádio Marajoara. Meu amigo, domingo de manhã, se eu não me engano, cheguei morto para narrar um jogo. O Dinho já estava sentado para narrar o jogo lá no Mangueirão, dia do trabalhador. Imagina o cara que vai jogar, hein?
3: Inauguração do novo Mangueirão.
1: Pronto, bola de fogo, você sabe da história.
3: Foi no dia que o repórter disse, deu um pique.
1: É verdade. Então, o que acontece? Quando eu botei a lata assim na cabine do Mangueirão para narrar o jogo, o Didi estava sentado, a bola já ia rolar. A minha sorte é que o árbitro deu um minuto de silêncio. Aí o nosso coordenador disse, sai, deixa eu ganhar sentar. Mas não é a mesma coisa, parceiro. Não adianta que você não consiga raciocinar. Imagina o cara que vai...
3: Olha que tu não ia nem correr, hein?
1: Pois é, que eu quero dizer. É isso que eu quero dizer. Imagina o cara que vai correr, o cara que vai jogar, que vai... Meu amigo, entendeu o que eu quero dizer? Então, parceiro, ou você é responsável, ou você não é. Como disse o Mazola, eu concordo com ele, ele não é babá de ninguém. Sabe? Ele não é babá de ninguém. Então, parceiro, você quer compromisso com o clube? Quero. Tá fechado? Fechou. Mas, pô, o cara passa a noite todo dia na farra, no outro dia não rende nada. Vou dar um exemplo aqui, o Castro, pronto. Afasta o Castro, tira ele. Depois traz o Castro de novo. Pô, acaba com isso, parceiro. Ou tô exagerando, senhor Regica?
8: Não, tá certíssimo. Vocês já repararam também quando vai ter uma alteração, o clube vai mudar, seja no intervalo, ou no decorrer da partida, o jogador que vai entrar, ele pede pro massagista, me dá uma garrafa de água, aquilo ali é ressaca. Ele toma todinha aquela garrafinha, pra ele entrar, ele tava no banco de reservas, cara.
1: Ainda passa na lata, né?
8: Eu digo, como é que... Meu Deus, passa na... isso mesmo, ainda passa na lata ainda, isso aí é ressaca, gente.
1: É, parceiro, não, tem muito dessa história aí. Inclusive, eu tava até ouvindo você, de um dia que você disse que o Marcos Souza dizia, ei, mano, fala meu nome aí na aparelhagem no outro dia pra gravar no CD. Não, eu aqui. Como foi?
3: O Souza disse, é Juninho, fala meu nome aí na gravação do CD. Tu é doido.
1: Mas
3: tem um detalhe, ele se garantia lá dentro.
1: Não, sim, não, não é um exemplo que eu tô dando. É verdade. Agora tem uns caras aí, mano, que só Jesus na causa, mas... Bola de fogo, um abraço, Paissandu joga somente o ano que vem. E agora como é que fica lá? Eleição agora em novembro, como é que ficam as coisas no Paissandu, Dinho?
3: Como eu conheço a história do futebol, vai pintar uma coletiva por esses dias. Aí vamos começar a falar do planejamento, a gente está conversando... A gente vem forte, é sempre isso. Mas assim, continuo batendo nessa tecla. Não estou jogando piada para ninguém, é porque é sempre assim. Você pode ver, todo ano é isso. Então assim, procurem ser criativos e audaciosos, no bom sentido. Não é ser audacioso para prejudicar um ou outro. Audacioso no sentido de crescimento, de pensar grande. Porque o acesso não tem preço. Repita comigo, o acesso não tem preço. Forte abraço, eu volto daqui a pouco.
1: Escuta aí,
8: Só uma parte aí, Dinho. Só uma parte. Este ano de 2026...
3: Só uma parte comigo?
8: Não, uma parte da em cima disso que você falou. 2026 foi esse ano que o Paysandu olhou mais para a base do clube, não foi? Quando colocou alguns jogadores no elenco?
3: Não. Olhou para a base porque não tinha condição de começar a contratar.
8: Pois é, porque não tinha isso. E por isso que ele teve esse olhar para a base.
3: E agora, por outro lado, os moleques subiram a cabeça o sucesso que eles vinham tendo na base. Aí se perderam pelo meio do caminho. É por isso que o Mazola disse na coletiva. só dou oportunidade para quem é da base se tiver qualidade. Certíssimo ele. Eu também, se fosse técnico, ia fazer a mesma coisa.
8: O comitê... Aí o mestre Castro ainda levou alguns com ele, não foi? O mestre Castro ainda levou alguns com ele.
3: Não é isso. Aí, pô, no carnaval teve um... Ei, vou mandar três pacotes, e tu? Cinco. E tu? Eu vou levar três. Foram lá pra frente da casa de um jogador, churrasco. Como é que vai? Eu me admiro do pai, da mãe. Meu filho, vem cá.
1: Às vezes ele é maluvido, ele não ouve o pai nem a mãe.
3: Não, mas pelo menos, pô, olha, não dá. Hoje você é um jogador profissional. Você não pode mais viver como vivia antes. Pare com isso. Aí, pô, tu vê até o pai se mete na cagada com o filho aí, é complicado.
1: O comitê de futebol do Paysandu vai continuar, Bola de Fogo?
3: O comitê?
1: Sim, vai continuar a turma lá?
3: Não. Enquanto existir no futebol, homem com ciúme de homem, homem achar que aquele vai puxar o tapete dele, ou esse vai puxar o tapete daquele, um grupo não dá certo. Um grupo não dá certo.
1: Valeu, Dinho.
8: Essa eleição no Paysandu é 50 e mais um para ele ser eleito lá, é, Dinho? É assim?
3: É. Não pode ser só 50. 52%.
1: Ei, mas aclama logo o cara, só tem ele, né, rapaz? Pô. Dinho, um abração, meu amigo. Valeu.
3: Tu queres mesmo que eu vá? Porque quando eu tô me despedindo de você... Peraí, Dinho.
1: Não tenho mais nada. Você tem alguma coisa aí, Dinho?
3: Eu tenho ainda vou... Eu tenho que ter
1: condição, pô. Tá bom. Valeu.
8: Vai pro combo agora.
1: Não vai pro combo.
3: Ah, eu não sei nem como é que eu tenho medo de andar de... Eu vou meter lá.
1: Valeu. Valeu.
3: Um abraço. É o Saulo hoje,
1: é o Saulo. Tá aqui te ouvindo.
3: É ele hoje?
1: É, já chegou aqui. Tá te ouvindo aqui.
3: Ah, ele tá de férias, fofoqueiro, né? Tá bom. Um abraço. Tá, tchau.
1: Quem é o fofoqueiro, rapaz?
3: Hein?
1: Quem é o fofoqueiro?
3: Pergunta pro Saulo que ele te diz.
1: Tá, vou perguntar fora do ar aqui. 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Regi, muito obrigado, um abração, que Papai do Céu abençoe você grandemente. Estamos juntos e vá descansar que em 6 horas tem as primeiras, tá falado?
8: Tá falado, Gai, um abraço, foi um prazerzaço estar ao seu lado, com o Dinho, Cacheado. E quando precisar é só entrar em contato e a gente tá aí para fazer o melhor em prol do Timão campeão do rádio. Um abraço, boa noite a todos.
1: Valeu, Regica, muito obrigado. Acabou a turma do bate-papo. Missão cumprida pela mais ouvida. Valeu, Roberto Mix. Roberto Mix está vendo ali. Quem está vendo novela aí, Roberto? Já acabou o jornal? Está vendo novela agora, né? Hein, quer? Grande Roberto Mix. Gente da melhor qualidade. É isso. Obrigado, Roberto. Hein? Rodrigo Araújo lá em Coraci está nos ouvindo, Rodriguinho. Grande Rodriguinho. Valeu, Roberto. Muito obrigado. Obrigado a você, amigo ouvinte, pela audiência e pela companhia. Vem aí a identificação da emissora, o prefixo da Rádio Clube. Já já tem o Saulo Zaire comandando as últimas do esporte, a última atração esportiva do dia do Timão campeão do rádio. Tchau, pessoal.

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0: Sim, sou eu, aqui nas últimas do Esporte Nosso, programa favoritaço dos finais de noite da poderosa dona da bola que todo mundo ouve. De quem eu estou falando, seu Roberto Menezes?
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0: Aqui, nas últimas, com você, com Roberto Menezes, para subir o som, aumentar o volume e chamar os nossos destaques do programa.
2: Remo conquistou ponto fora de casa contra o Vasco, mas continua na mesma colocação com 25 pontos na zona de rebaixamento. Hoje foi repouso para o elenco do Clube do Remo, que só volta a trabalhar amanhã à tarde. Técnico Carpini tem 5 dias para montar o time e vencer a próxima partida. Ingressos já estão à venda para o jogo de domingo, Clube do Remo e Red Bull Bragantino. R$ 40,00 uma arquibancada e R$ 80,00 cadeira. R$ 80,00 para os visitantes. Goleiro Marcelo Rangel está fora do jogo contra o Bragantino porque recebeu o terceiro cartão amarelo. O Remo já tem comissão eleitoral que vai dirigir as eleições do Clube do Remo no próximo dia 8. Daqui a pouquinho eu trago o técnico Thiago Carpini falando do jogo de sábado. Agora ele já dirigiu o Remo 3 jogos e até aqui nenhuma vitória. Tudo isso aqui nas últimas com meu convidado técnico remista, meu caro Saulo Zaire.
3: Paysandu!
4: Paysandu retornou no início da tarde de hoje, chegando em Belém dos Bicolores. Mas olha, ainda não teve contato nenhum da diretoria para falar em 2027. A mesma coisa acontece com o executivo de futebol do Paysandu, que também ainda não foi procurado. Os dois com contrato encerrando agora em outubro. E claro que a diretoria já tem que começar a se movimentar pensando na formatação do elenco para a próxima temporada, até porque o Campeonato Paraense vai começar no dia 10 de janeiro, já que vai ser o mesmo presidente e os dois vices vão continuar. Então é para ontem essa ação, para que o Paysandu comece a montar o futuro. E claro, o departamento jurídico já começa a trabalhar no desligamento e encerramento de contratos de atletas que não estão nos planos, na visão da diretoria. Grande abraço, Saulo, eu volto daqui a pouco com tudo isso e muito mais. Vou trazer como meu convidado Mazola Júnior aqui no Som das Últimas do Esporte.
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6: Paulo Sérgio Pinto.
7: Paysandu e América de Natal se enfrentam na quarta-feira pela Copa do Brasil. Santa Rosa anuncia a contratação de Robson Melo para o comando técnico em 2027. Definidas as vagas do estado nas competições nacionais do próximo ano. Decisão da Copa Grão-Pará valerá pontos do campeonato estadual. Já já as novidades da FPF aqui nas últimas do esporte.
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0: Sou eu aqui nas últimas do esporte desta segunda-feira, feriado nacional, 12 de outubro do ano 2026. Sejam todos bem-vindos e bem-vindas, principalmente ao canal 106.9 FM e nas nossas plataformas digitais. Nosso link, coloquemos assim, 98953-1583, 98953-1583. 1583, inteligência acima de tudo. Áudios curtos, moderados, assinados. Nosso departamento jurídico está aqui no estúdio e você aproveita com sabedoria este espaço que só a Rádio Clube do Pará dá para vocês, queridos e queridas ouvintes aqui da nossa poderosa dona da bola, que todo mundo ouve. 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Uma passadinha aqui pelo nosso banco de informações. Hoje, pelo Campeonato Português, tivemos Famalicão 1, Alverca 4. Brasileirão, Série A. Coritiba 1, Botafogo 1, Chapecoense 1, Atlético Paranaense 4. E neste exato momento, início do segundo tempo de, por enquanto, RB Bragantino 3, Cruzeiro 1. Lembrando, o Bragantino estará em Belém no próximo domingo para enfrentar o Leão Azul Paraense a partir das 7h30 da noite. E, obviamente, com ampla cobertura de todo o nosso grupo RBA de comunicação. Na Premier League, Coventry e Newcastle, 4-1 para o Coventry. Em La Liga, o Campeonato Espanhol teve hoje Levante 3, Sevilha 3. Jogo com muitas emoções e bola na rede. Na Série A, 3-1 para Atalanta em cima do Venezia. E o Torino bateu a Udinese pelo placar de 2-1. No Campeonato Brasileiro da Série B, estão jogando neste momento, ali primeira parte do segundo tempo, Botafogo de Ribeirão 0, Ceará 0. Mais cedo tivemos aí Fortaleza 2-2 com o CRB, Novo Horizontino 5-1 na Ponte Preta, já rebaixada, e o Criciúma, que também pegou outro time morto, o América Mineiro, e ganhou pelo placar mínimo. Portanto, esses os principais eventos desta segunda-feira, dia 12 de outubro de 2026, e claro, nosso foco total para Papão e Leão, Clube do Remo e Paysandu Esporte Clube. Bicolor paraense de férias e o Remo aí com 8 jogos a serem cumpridos na Série A do Campeonato Brasileiro. E aí, torcedor azulino, dá? Sim? Não sei? O que é que você acha? Participe com a gente no 989-53-1583. E o Paysandu deve continuar com o Mazola Júnior? Marcelo Santana, executivo, permanecerá no estádio da Curuzu? Participe com a gente, fale disso e muito mais aqui através do 989-53-1583, 989-53-1583. A galera tá mandando áudio e hoje a gente começa com o áudio de 1 minuto e 6. Se der para ser um pouquinho mais curto, nós agradecemos. E hoje a gente abre aqui com esta fera que está sempre ligada lá na Cidade Modelo, Roberto Menezes.
3: Fala, Saulo. Boa noite. Valcir de Castanhal, torcedor do Papão. Saulo, você rapa. Eu, para mim, faltou falta de sorte para o Paysandu. Né? Fez tudo certinho, mas não deu certo. E outra coisa, o Mazola é um bom treinador, mas eu acho que ele errou. No primeiro tempo era para ter tirado, quando terminou o primeiro tempo, era para ter tirado o Massinho. Massinho é um bom jogador, mas todo mundo viu que o cara estava se arrastando em campo e estava errando muito o passe de bola. Ele deu 2 passos errados, quase o cara do Brusque faz o gol. Mas tudo bem. Outra coisa, ele falou que gosta dos moleques da base, mas isso é mentira, que ele não gosta. Porque se ele gostasse, ele tinha botado o Tyler, que é o melhor atacante que o Paysandu tem.
0: Alisson.
3: E outra coisa, esse jogo, se fosse o Brusque que estivesse ganhando o Paysandu de 1-0 lá, eles iam acabar com esse jogo e iam dar ganho de causa para o Brusque. E se fosse aqui em Belém, iam fechar o campo do Paysandu. Boa noite, bom trabalho.
0: Boa noite, obrigado. Concordo muito pouco com o teu áudio aí, viu, Valci? Você é um cara bacana, participa sempre, mas não foi sorte o problema do Paysandu. Essa teoria da conspiração não me convence, tá? Faltou foi bola para o Paysandu. Aliás, não ontem. Há uns 3 meses o Paysandu deixou de jogar futebol Por isso o Júnior Rocha foi demitido, tá? Apesar de ser um cara competente, que deu certo. Os 3 meses o Paysandu deixou de jogar futebol. Por isso o Júnior Rocha foi demitido, tá? Apesar de ser

0: 27, porque, meu amigo, 2026, bye bye. Quem ama Copa Norte, Copa Verde, Parazão, ótimo. Eu acho que todo campeonato tem o seu peso. Mas o principal objetivo do ano não foi alcançado. Tô dizendo que o ano, a temporada bicolor foi ruim? Não, muito pelo contrário. Coisas boas foram feitas. Papão, como disse o Dinho, e eu concordo, tem que ficar aí no máximo com os 7 jogadores, ir ao mercado, lançar garotos da base, coisa que eu desconfio não acontecerá nunca mais do jeito que foi o início da temporada. E também tivemos lá na temporada 2012, quando surgiu Pikachu e outros garotos. Enfim, acho que o Paysandu vai refazer aí todo o seu organograma. Executivo fica, não fica, executivo novo, velho conhecido, treinador permanecerá. Enfim, tudo é muito interrogativo neste momento lá pelos lados da sede social e também do estádio da Curuzu. 989-53-1583, 22h20, hora certa, da RBA TV, afiliada à Band. Galera participando por aqui, obrigado, tá? Desde já, por todas essas mensagens que não param de vibrar aqui, o nosso WhatsApp da poderosa dona da bola que todo mundo ouve, galera. Vamos que vamos, Roberto Menezes. Tem mais uma participação no WhatsApp do Timão Campeão do Rádio.
1: Boa noite, turma da Rádio Clube. Um abraço para o teu programa. Como tu acabou de falar, que faltou bola para a jogada do Paysandu. Aquele gol que o Nico perdeu. Acho que nem o meu filho de 10 anos que treina na base do Grêmio aqui em Porto Alegre perdi. Olha, era o gol do acesso. Mas tem que reformatar o grupo e partir para cima 2027. E vamos torcer que o Clube do Remo dá uma virada aí nesse jogo aí para ver se consegue se manter na Série A. Um abraço aí para todos os paraenses aí. Everaldo de Belém do Pará, aqui em Porto Alegre.
0: Obrigado, bom frio aí em Porto Alegre, Everaldo. Saudações belenenses e paraenses para você que, mesmo de longe, está ligadaço aqui na poderosa dona da bola que todo mundo ouve. Tem mais um aí, Roberto.
2: Boa noite, Saulo Zaire. Aqui quem fala é o Carlos do Guamá. Na semana passada, eu até falei que o Paysandu era difícil ele ganhar lá. O resultado da Ferroviária estava bem provável de dar. O mais difícil era do Paysandu mesmo de conseguir ganhar. Ele conseguiu perder para Inter de Limeira, que não venceu de ninguém. Apenas só o Paysandu que ela venceu. Time ruim pra caramba esse time da Inter de Limeira, ainda conseguiu passar. Boa noite para vocês aí, meu irmão. Até amanhã, bom trabalho. Afirme.
0: Afirme, boa noite, obrigado, estamos juntos. Carlos lembra um pouco o time de voz do José Luiz Lessa de Souza, ou eu estou ficando maluco mesmo, mas lembrei aí, pelo menos o Lessa de 30 anos atrás, vamos colocar dessa forma. Um abraço para o Lessinho, inclusive, sempre ligado aqui na nossa poderosa. Rapaz, eu já vi esse filme várias vezes, dá tudo certo para Remy Paysandu e a gente não faz a nossa parte aqui. Faltou futebol, faltou colocar a bola na rede, Paysandu teve chances, para variar tomou gol besta, a defesa que não é ruim às vezes parece que brinca de estátua e o Brusque também morreu abraçado. Na minha opinião, falei semana passada e reitero, era o melhor desempenho do grupo, só que desempenho não resolve a vida. Em muitos casos, você tem que ganhar o jogo. O ideal, o mundo, é ter desempenho e resultado. Agora, num quadrangular, é jogar pelo resultado e depois ir atrás do desempenho. O Paysandu teve um pouquinho de cada coisa, venceu só um jogo. Agora, convenhamos, amigos, quanto é que dá 3 vezes 6, Roberto Menezes? 3 vezes 6, 18, não é isso? O Paysandu conquistou 5 pontos de 18, amigo. Menos de um terço. convenhamos, merecia subir.

0: Fale sério com a sua consciência, não precisa concordar comigo, não. Pode discordar à vontade, diga-se de passagem, desde que com respeito. Paysandu mereceu subir no quadrangular. Ele fez por merecer esse acesso. Pense bem. Só pense. 22 horas e 24 minutos, hora certa da RBA TV, a filha da Band. Canal 13, muitas mensagens chegando aqui no nosso WhatsApp da Rádio Clube do Pará. Muito obrigado, viu, galera? Inclusive, tá liberado, pode falar do outro time, sim. Aliás, você fala do assunto que você quiser. Evite política, evite coisas fora do futebol. A gente aqui não tem lado, né? Na Rádio Clube do Pará, a gente abre espaço para todo mundo. Não queremos saber se você é rico, pobre, classe média, preto, branco, amarelo, azul, vermelho, verde, róseo, enfim. Pintado, não queremos saber. A gente quer o seu áudio, o seu conteúdo, porque esse espaço é nosso, dedicado a vocês todos que fazem essa grandiosidade da nossa FM 106.1. 9. Deixa eu ver se tem outro cara aqui no nosso WhatsApp, seu Roberto Menezes. Aperta no botão.
1: Boa noite, Saulo Zaire. Saulo, eu Edson da Silva, São José do Pará. Saulo, eu queria saber por que, que esse treinador que vem não escala jogador paraense, como no caso o Thales, cara. Esse Cleiton Pego faz tempo que não joga nada. E esse Thales não entra de jeito nenhum no time. Esse Radley, esse cara é muito ruim, cara. Aí pra acabar de completar ainda põe um tal de Cardoso. Cardoso, pelo amor de Deus, cara. É muito ruim esse Radley e esse seu Kim Cardoso. Aí o cara não põe um jogador paraense. Só porque ele é pequenininho, mas é bom de bola. Ele é bom. Bom mesmo o Thales. Aí põe esses caras aí. Ontem teve uns contra-ataques, três contra-ataques, e ficou cara a cara. 5 contra 3. E o cara chutou a bola pra fora e esse outro perdeu o gol. Pelo amor de Deus, camarada. Será que sabe porque o Thales é paraense? Não pode. Valeu, boa noite.
0: Edson, vamos voltar pra 2014 aqui. Eu concordo com quase tudo que tu falaste aí. Eu só não sei se é uma coisa do Mazola, entendeu? O Júnior Rocha colocou aí vários garotos, né? Poucos se firmaram, é verdade. O Pedro Henrique foi vendido. Agora, não é porque é da base que é bom. Eu concordo que o Cucri tem que jogar, o Thalisson, a gente está falando há muito tempo, é titular desse time do Paysandu, ou pelo menos tem que ser usado com frequência. Não sei se tinha alguma coisa ali nos treinamentos, algum desentendimento, mas, meu amigo, eu tenho uma idade interessante aí, não sou nem velho nem novo. Aliás, estou mais para velhice do que para jovialidade, né? Mas, meu amigo, o jogador da base ele tem que fazer o triplo, não adianta, não presta. Ele nunca vai ser um titular absoluto. Pedro Henrique foi um ponto fora da curva. O Cadu no Remo chegou até a barrar o Marcelinho no início do ano passado, mas, meu amigo, só ele sabe como é ser titular de Remo Paysandu. A gente da imprensa cobra jogadores de fora do estado. Às vezes o cara é ruim, joga lá no interior, não sei de onde. O empresário é amigo de algum dirigente lá dentro do Paysandu, do Remo, da Tuna, do Águia. Esse cara vai ter prioridade. Eu participava de um time aqui, Roberto Menezes, de pelada. Quem estava em dia com a mensalidade da confraternização no final do ano tinha preferência. Ou seja, em qualquer lugar tem essas questões aí que às vezes não são divulgadas. Acontece com todo mundo. Agora, às vezes, em algum canto, você prioriza ali desempenho. Ou vocês querem colocar na minha cabeça que o Thalisson joga menos que o Tylon, que o Cleiton pega um jogador para o Paysandu Esporte Clube, seja na C, na B, não vou nem falar de Série A, que hoje é uma utopia para o Paysandu. Com todo respeito, claro, até porque ele já esteve lá, né? Mas o Cleiton Pego, sinceramente, e quem me acompanha aqui, não só na rádio, mas também no jogo aberto, sabe? O Cleiton Pego, se fosse de Belém, jogaria no Paysandu, com todo respeito. O Caio Melo, se fosse jogador da base, ele teria tudo isso de chance. Me prova que o Cucri rende mais que o Caio Melo. rende menos que o Caio Melo. Tô dizendo que o Cucri é craque. Tô dizendo que o Talisson tem que estar no Flamengo, no Corinthians, que está em baixa, no Palmeiras. Não, mas meu amigo, para quem não tem nada, a metade é o dobro. E eu, tá? Claro que é muito fácil falar daqui. Eu sei que há muitos interesses no mundo do futebol, seja na Série D, na Série C, na Série B, na Série A. Mas, meu amigo, no meu time, os garotos da base são obrigatórios, tem que estar pelo menos relacionados. Ah, Saulo, mas não tão prontos. E quem é que estava pronto nesse time do Paysandu aí? Quem era o titular absoluto do Paysandu no ano? Eu só vi três o ano todo. Na verdade, quatro. Edilson, que estava aí há um tempão, vai para o quarto ano, talvez, de Paysandu. O Pedro Henrique, que já não era promessa, mostrou-se uma realidade desde aqueles últimos jogos do ano passado. Marcinho e Ítalo. Quem mais é intocável? Quem mais tinha lugar ali por merecimento no time do Paysandu? Seja de fora ou daqui de Belém. Eu tô muito preocupado em saber onde o cara nasceu. Tem cara que mora aqui no Pará há muito tempo, mas nasceu em Mato Grosso, no Nordeste, aqui no Acre, lá no Sul. Eu tô pouco me lixando onde o cara nasceu. Eu quero saber se o Roberto Menezes, que veio de São Paulo, ele joga mais que o Saulo Zaire, que é aqui de Belém. Às vezes é uma paciência diferente. Às vezes não, quase sempre é assim, desde quando eu acompanho o futebol. E o meu pai tem só 60 anos de carreira e eu vou para estádio com ele desde cedo, tá? Eu vi muita coisa já na imprensa, dentro dos clubes. Antigamente a gente tinha acesso, né, vestiário, essas coisas. Tem dirigente aqui, isso é uma informação, tanto de um lado quanto do outro, do Almirante Barroso, que nem sabe o nome do moleque da base que está treinando no profissional. Aí depois falta dinheiro, não se sabe por quê. Porque não se vende jogador. Ah, o Pedro Henrique, beleza. Cadê os 3 milhões do Pedro Henrique? Foram aplicados onde? No CT? Para formar novos atletas em melhorias na Curuzu? Não sei. 989-53-1583, 989-53-1583, quem se alongou agora fui eu. Tem muito zap chegando, seu Roberto Menezes. E tem um ouvinte aqui, rapaz, não tô vendo bem a foto. Deixa eu ver se eu consigo entender o que ele tá mandando aqui, Roberto.
1: Futebol para esse, né? Um não sobe, outro desce, vou te contar, papão não se ajudou, vou te dizer, foi cruel esse ano, né? Futebol paraense. Bora ver, né, para o ano, né? Outros pensamentos, novas ideias, né? Espigão narrando, rapaz, ele não narra 20 minutos, é muito papo, é muita vinheta, é, vou te contar, o Cláudio não, o Cláudio é meu objetivo. Mas quando o Espigão está narrando, não narra 20 minutos, é muito papo, é muita vinheta, rola para lá, para cá. É. E o Júnior Lázaro Tavares, se aposentou, nunca mais na rua, tá como comentarista, né? É um pessoal da velha guarda, né? Um abraço, garoto.
0: Já sabe que tá suspenso durante 5 meses. Jones não narra há 2 anos, participa com a gente na linha de passe, o Espigão tem o estilo dele que eu particularmente gosto muito, o Cláudio tem um outro estilo também que é extremamente respeitado e a Rádio Clube é marcada por isso, seu Zé Maria. Diversidade. Jorge Anderson é de uma escola, o Cláudio é de outra, eu sou de outra, o Jones é de outra. E assim a gente forma toda essa nossa coletividade aqui da poderosa Rádio Clube 106.9 FM, também nas plataformas digitais. Amigos e amigas, muita mensagem chegando. Muito obrigado, galera. Valeu, valeu, valeu, valeu, valeu. Agora, 22 horas e 32 minutos. Hora certa da RBA TV, afiliada Band, canal 13. Galera chegando forte aqui. Feriado pra quem, né, meu amigo? Todo mundo preocupado aí com o Remo. A preocupação com o Paysandu acabou em 2026, agora que vem a dezembro. Se é que vai começar em dezembro, né? Enfim, momento de entre-safra no papão e de últimos jogos na Série A do Leão Azul Paraense. Tem mais uma aí, Roberto? Tem ou não tem?
2: Boa noite, Saulo. Boa noite, pessoal da Rádio Clube. Saulo, eu queria que você comentasse sobre as palavras do presidente, né, da Federação Paraense e vice-presidente da CBF, o Ricardo Gutpo, né, que ele falou que se ele fosse presidente do Paysandu e tivesse jogo de compadre entre Ferroviária e Inter de Limeira, ele ia entregar o jogo, né? Paysandu ia entregar o jogo para não, para prejudicar Inter e Ferroviária, né? Eu queria que você fizesse um comentário sobre essas palavras dele, né? De um presidente da federação e de um vice da CBF falando sobre isso aí. Alexandre da Pedreira, boa noite.
0: Boa noite. Eu, se fosse ele, não teria feito essa declaração, né? Acho que ele deu uma pressionada lá na Ferroviária e na Inter de Limeira, né? Com o status de ser vice-presidente da CBF. Inclusive, em 2020, no quadrangular da Série C, Paysandu e Remo fizeram um jogo ali de amigos e irmãos no Mangueirão. Só tocavam pro lado, os dois estavam classificados, ou um precisava de. Do empate, o outro já estava dentro, acho que o Remo estava dentro e o Paysandu precisava do empate. Ninguém mexeu com ninguém, não, sinceramente, acho que o presidente falou o que achou ali, cabível no momento. Não consigo dizer que é uma vergonha a declaração. Acho que a gente é muito. Não estou falando de título, Alexandre. Acho que às vezes há muita hipocrisia no futebol. A gente sabe que isso acontece na pelada, no jogo estudantil, no futebol profissional e cada um vê os seus interesses, né? Acho que o presidente tem aí uma identificação, inclusive, com o próprio Paysandu. Pelo visto, contempla o futebol paraense desde que foi eleito ali no, em 2022, né, no mês de maio, mais precisamente. Agora, se o Paysandu se sentiu prejudicado e o presidente da federação barra vice-presidente da CBF quis falar, acho que ele tem todo o direito de se expressar. Não sei se ele ofendeu alguém, não. Muito se especulou, né? Alguns torcedores aí, sábios ou coisa parecida, que haveria um jogo de compadre lá em Araraquara. Tá aí. 2-0. O Brusque morreu abraçado com o Paysandu e ninguém provou nada, né? Essas teorias da conspiração que são perigosas, cara. Isso às vezes é uma cortina de fumaça para coisa muito mais importante que acontece aí no futebol paraense, brasileiro e mundial. Vamos que vamos aqui, Roberto Menezes, galera, mandando mensagem e a gente põe no ar aqui. Respeito, muitas coisas bacanas, é o que a gente espera de todos vocês aqui nas últimas do esporte, agradecendo sempre toda essa moral que vocês nos dão aqui de segunda a sexta, aliás, em toda a nossa programação, seja no esporte ou no jornalismo, 1 minuto e 27. Será que vai, Roberto? Vai sim.
3: Fala, Saluzade, meu amigo. Boa noite, tudo bem com você? Aqui é o Luiz do bairro do Guamá. Cara, eu tava pensando aqui, poxa, eu acho que eu não vou participar hoje do programa porque eu não tenho assunto, muito assunto do Clube do Remo para falar, né? Não sei a minha torcida, que só a minha torcida não tá adiantando, né, para ver os resultados do Remo. Aí, porra, vem esse camarada aí falar dos narradores da Rádio Clube aí. Cara, vou te falar uma parada. Rádio Clube vai fazer 100 anos e Rádio Clube tem os melhores narradores de futebol do estado, cara. Uma coisa que eu não vi, mas eu ia ficar muito feliz de ver, era o falecido já Jorge Dias, locutor da máquina, narrando na Rádio Clube, cara. Com os comentaristas que a Rádio Clube tem. Porque ele era muito bom, era o cara que eu mais ouvia no rádio. Aí agora tem o Cláudio Guimarães, o Gaia, narra, cara. E pra, eu, todos são bons, mas eu tenho meu preferido, o Gilmar Prete é o melhor para mim. Mas todos são bons e respeito todo mundo, os comentários deles, as opiniões. Aí vem um camarada desse falar essa coisa aí. Cara, dá um gancho nesse bicho aí, mano. Faz esse favor pra gente aí. Saulo Zaire, manda um abraço aqui pro meu filho Luca, que ele te viu hoje no jogo aberto. Ele falou, pai, por que o Saulo tá triste? Aí eu falei, nem te conto, meu filho. Então, manda um abraço pro meu filho Luca e um grande abraço do amigo Luiz aqui do Guamá.
0: Na verdade, não era tristeza, Luiz. E Luca, era outra coisa aí, rapaz. E hoje eu tô mais triste do que eu tava de manhã. Dia pesado, viu? Mas a gente tá aqui relaxando nas últimas do esporte com todos vocês. O Zé Maria deu a opinião dele, a gente respeita. Claro que ele não ofendeu ninguém, até porque quem ofender vai ser limado, pelo menos por mim aqui. O nosso departamento jurídico também está atento. Temos até o VAR aqui do nosso departamento jurídico para quem não sabe. Mas o Zé Maria expressou a opinião dele. Eu acho que temos ótimos narradores, cada um com seu estilo. Eu tenho meus preferidos. Eu tenho, estou falando de todos os profissionais, tá? Comentaristas, reportagens. Tem uns que eu gosto, tem outros que eu não curto tanto. E isso faz parte, né? O Roberto também tem as preferências dele, nossos ouvintes. E é um direito de cada um. Pode discordar, pode não gostar, mas respeite, respeitemos acima de tudo. Roberto, 29 segundos, bonito.
4: Fala, Saulo, boa noite. Luciano Romano da Cremação. Bom te ver nas últimas do esporte. Saulo, no passado você deu sorte pro Remo aí nas últimas, viu? Será que você vai se repetir aí as 6 vitórias no mês de outubro? Tô na expectativa aí, meu amigo. Bom te ver, bom programa. Falando do Paysandu, ano que vem, vê se eles aprendem e esquece esse negócio de Copa. Tem que focar no brasileiro, no acesso para a Série B, para acabar com esse negócio aí. Grande abraço, bom programa.
0: Valeu, um abraço para a galera.
1: Boa
0: aí.
1: Boa noite, Saulo Zay.
0: Opa, mais um.
1: Saulo, eu Edson da Silva, Santos Abel do Pará.
0: De novo,
1: Saulo,
0: Edson.
1: Eu queria saber por que esse treinador que vem não escala jogador paraense, como no caso...
0: Essa aí eu mandei sem querer. É porque tá chegando muito, aí eles vão mudando de posição, né, os áudios. Aí a gente acaba repetindo. E a falha é exclusivamente deste apresentador, secador e tudo mais que vocês falam. Olha o outro perguntando, cadê o Magno Fernandes, meu amigo? Boa pergunta. Tomara que ele esteja a milhas e milhas aqui. Do grupo RBA de Comunicação. Já me disseram que ele estava ontem, Roberto, com colete, rapaz, na cobertura do Círio. Eu, hein? Pior que eu gosto dele. Não deveria, mas gosto. Tem mais um aí, Roberto?
5: Boa noite, Saulo. Boa noite, Robertinho.
0: Lá vem esse outro aí.
5: E Robertinho, e Saulo, deixa o Zé Maria falar. E Magno, será que você vai ter a quinta vaga do Paysandu aí, como aquela torcedora disse? Vão abrir uma brecha aí pro Paysandu, uma quinta vaga? Fazendo o que é entrar na justiça, que é parar todos os campeonatos, né? Rapaz, que vergonha. Crio vergonha na cara de vocês, rapaz. Não ganharam dentro de campo, querem ganhar fora. Bando de peladeiro. Boa noite, bom trabalho. Meu Leão Madrid já caiu.
0: Ele não larga esse Leão Madrid, né, rapaz? Tamo na resenha. Caiu ou não caiu, Roberto Menezes? Faz só esse sinal de positivo ou negativo? Positivo, mas para dizer que caiu, né? É, rapaz, é difícil. É porque eu falei que o Remo não ia subir ano passado, só que eu falei na época do Antônio Oliveira. Até hoje o pessoal pega no meu pé, sem problema nenhum, meus amigos. Todo mundo achava que o Remo ia subir na época do Antônio Oliveira, né? Tá certo. Tá bom, tá legal, como diria aquela vinheta do Bola de Fogo. Tem mais uma aí, Robertinho?
6: Fala, Saulo, boa noite. Tô ligado no teu programa aqui. É, Leão na busca de 3 pontos, né? Estamos na luta aí. Leão vai se manter na Série A para o desespero dos mucurentos. Sendo que eles já estão de férias, né? Eu acho muita graça. É, eu choro, eu quero é mais. A delegacia da mulher para reclamar é lá no bairro do Marcos. Maurício Moraes, de Marituba.
0: Valeu, Maurício. Abraço para toda a galera maritubense. Todo mundo, para variar um pouquinho, ouvindo a Rádio Clube do Pará. Tem outro aí, Roberto?
7: Boa noite, meu amigo Saulo. Boa noite a todos da Rádio Clube. Cara, você acha que um time que jogou 30 partidas e ganhou 5 jogos, você acha que ele vai fazer 20 pontos em 8 jogos? Vamos ser realistas, cara. O Remo vai cair para a Série B. Enquanto o Paysandu, eu venho avisando. O Paysandu, um jogo que... Com o futebol que estava jogando na Série C, não merecia, meu irmão, subir. Assim como o Brusque também, com a lambança que eles fizeram lá no estádio deles, né, meu irmão? O placar foi justo, eles terem ficado, morrer abraçados os dois, entendeu? Tem que ter competência para ter tentar mudar de série, tem que ter competência, meu amigo, eles não tiveram. Um abraço do seu amigo Carlos Moreira, do bairro do Telonete.
0: Valeu, Carlos Moreira! Abraçaço pra turma aí do Tenoné! O Tenoné é o que fica ali, o Parque dos Igarapés, né, Roberto? Augusto Montenegro pra direita, né? O Tapanã é pro outro lado, né? Tá certo, é porque eu confundo às vezes. É isso, tem que rodar mais ali pelo Augusto Montenegro. Preciso que rodar mais ali pelo Augusto Montenegro. Aliás, tenho um negócio pra acertar ali. Por aquelas bandas. Mais uma participação aqui no Zap Clube. Obrigado por todas essas mensagens, galera. Obrigado mesmo.
8: Amigo, boa noite, amigo. É a Celina da Cidade Nova. Pô, a cabeça de torcedor é complicado, né? Esse rapaz aí ligar pra aí e dizer que o Paixão fez tudo certo. Pô, só se for na cabeça dele. Porque o Paixão fez tudo errado. Pior coveiro. Esse presidente do Paysandu é resíduo daqueles coveiros de 2 a 3 anos atrás que estavam aí. Isso é um restinho ainda que ele é coveiro. Ele foi o maior culpado dessa queda do Paysandu, tá? Esse rapaz é coveiro também, entendeu? Ninguém tira essa culpa dele. Olha o prejuízo que esse cara deu para esse time do Paysandu. Próximo a 100 milhões, meu irmão. A Série B vai pagar para 70 milhões ano que vem, entendeu? Olha o prejuízo que esse doido deu para o time. Ainda parece torcedor que dizer que fez tudo certinho. Rapaz, pelo amor de Deus, esse plantel aí tem que ficar só com os 3. Resto mandar tudo embora, principalmente aquele goleiro que parece vaca, mija para trás, meu irmão. Diz que adoeceu e tal, só para não voltar para o time. Mandar logo ele embora. Tchau, boa noite.
0: Boa noite, tchau! Não sei quem é o coveiro aí citado por ele, se é o ex-presidente que renunciou ou o atual. Acho que não se trata disso, é incompetência mesmo, principalmente do anterior. Esse aí ainda não dá para ter uma opinião concreta, mas é o mesmo grupo, né, amigos? Há 13 anos e o Paysandu tem sim donos. Aliás, todo time de futebol tem dono. Eles falam que não, que o clube tal, A, B ou C, ele é da torcida, não. Paysandu tem dono, Remo tem dono, a Tuna tem seus donos, o Águia tem seus donos, o Santa Rosa tem os seus donos, todo mundo tem os seus donos. Uns são oficiais e os outros não gostam de aparecer. Mas isso aí é só entre a gente, tá? Não espalhem pra ninguém. 22 horas e 46 minutos, hora certa da RBA TV, afiliada Band Canal 13. Tem mais uma participação da galera, seu Roberto.
9: Boa noite, Saulo Zaire, aqui é o Luiz Braga do Guamá. Olha, o Mazola tá correto, passando a perder a classificação no mata-mata com a Inter de Limeira, uma vez que pênalti perdido em Belém, pênalti nos últimos minutos para a Inter, pênalti não marcado para o Paysandu, Ítalo perdendo gol de cara, Gabriel Mesquita dando aquela ajudinha para a Inter. Enfim, para completar, né, o show de horrores da partida contra o Brusque, gol perdido de cara, Tylon e, por fim, Nico desperdiçando o gol do acesso. Enfim, é isso. Um abraço.
0: Valeu, abraço. É isso, amigo. Desperdiçou, faltou um golzinho e o Paysandu continua na Série C. Em 2027, lamentavelmente. Agora, repito, fez por merecer o acesso? Boa noite! No Paysandu é muita gente para mandar e pouquíssima gente competente à altura do clube. Fora o interno. É o Rubinho do Guamá. Só não entendi esse final, Rubinho. Mais uma participação aqui de um apaixonado. Será que essa já foi pro ar? Bora ver se foi, Roberto Menezes.
7: Boa noite, meu amigo Saulo.
0: Já foi.
7: Boa noite.
0: Já foi. Carlos Moreira, esse aqui não foi. 41 segundos. Pode apertar o play.
10: Boa noite, Saulo Zé. Esse time do Remo aí Esse time é bom. A única coisa que tá faltando é um atacante fazedor de gol. Um Pedro Rocha. Tá faltando um Pedro Rocha aí nesse time aí do Remo. Que não tem. Só tem gente para atacar, mas para chutar em gol não tem. Mas eu andar. Menos uns 30 pontos é capaz que o Remo faça. Muito obrigado aí, uma boa noite.
0: Boa noite, obrigado. Rapaz, acho que o Pedro Rocha faria aí uns 10 gols na Série A. O artilheiro é o Jajá, né? Tem 7. O Jajá nem é homem de área, assim. O Pedro Rocha, se tivesse jogando à vontade, assim, como um 9 hoje, tivesse um Jajá, um Marcelinho, enfim, tivesse abastecimento ali, acho que ele poderia ser um cara interessante para a Série A. Ele divide muitas opiniões no Curitiba, ele faz boas partidas, ele virou centroavante, né, de fato. Hoje ele jogou ali como um segundo atacante, mais pela direita, inclusive. Mas o forte era aquela esquerda puxando para dentro e talvez no Remo, né, com todo o status que ele atingiu, pudesse se tornar um camisa 9 e ajudaria talvez aí essa engrenagem a fazer gols. O Jajá tem 7, o Aleph Manga, o vice-artilheiro, com 5. Confiáveis os dois? O que, é que vocês acham? Enfim, galera! Vamos que vamos, só lembrando o seguinte, Roberto Menezes, amigos e amigas, meu amigo DJ Guilherme Silva, lá na Marambaia, com certeza, no seu sofisticado estúdio, acompanhando a poderosa Rádio Clube do Pará. 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Volte, a marca dos campeões é ela. Volte conosco aqui no nosso programa favoritaço dos finais de noite da poderosa dona da bola que todo mundo ouve. É isso, vamos juntos aqui nesta segunda-feira com cara de feriado mesmo, porém com trânsito pesado, viu? Principalmente ali no centro da cidade por conta do feriado, do Dia das Crianças e do Círio de Nossa Senhora de Nazaré. Ontem levando aí milhões de fiéis às ruas de Belém do Pará. Muita gente de fora, a galera já começa a se despedir na segunda, terça, quarta-feira. Os turistas já se mandam, né? E a gente continua aqui com a quadra nazarena, num momento, acima de tudo, de reflexão e respeito à religiosidade alheia. Porque não adianta nada você achar que está na melhor religião e desrespeitar o seu próximo por uma escolha ou pelo jeito que ele expressa a sua fé. É apenas um pitaco sobre todo esse nosso momento, que tem que ser uma coisa e a outra não presta. Como se a gente não pudesse, com a nossa inteligência, contemplar aí os pontos positivos de várias situações aí da nossa vida. Mas vamos que vamos. Mensagem de paz acima de tudo, né? Mas com aquele espírito crítico, quando se tratar também de futebol aqui no estado do Pará. Vamos que vamos, Roberto, tem mais um aí, libera.
11: Boa noite, Saulo Zaire. Saulo, vou falar em relação ao meu Leão. Meu Leão tá jogando até bem, né, meu mano? Se continuar nessa postura aí, continuar nessa arrancada aí, nós podemos sair da zona de rebaixamento, né? Dá falta ainda 8 jogos e muita água passava debaixo da ponte, né? Eu creio que vai dar tudo certo, meu Leão. Enquanto o Paysandu ontem, meu mano, o Paysandu não subiu porque faltou mais a personalidade no pé dos atacantes. Porque criar, o Paysandu criou e teve chance de matar o jogo, não matou, né? Foi ajudado pela Ferroviária, mas eles mesmos não se ajudaram. E aí agora vai ficar na terceira divisão. O campeonatozinho que tá ficando cada vez mais precário por time que vão para lá, né? Para subir é difícil. Tá falando aqui, Saluzai, é o ouvinte, beleza? Por aqui do Chocuí Prata, interior de Bragança, na Rádio Clube Bragança. Boa noite.
0: Valeu, boa noite para toda a galera bacana aí da queridíssima Pérola do Caeté. Pessoal mandando mensagem, já chegaram algumas, outras não foram ao ar, a gente agradece sempre. Claro, não dá para atender todo mundo, mas dentro das nossas possibilidades, nós colocamos aqui, principalmente as mais curtas, as objetivas, até porque se organizar todo mundo participa, ou quase todo mundo. 50 e tantos segundos, seu Roberto Menezes, vamos ver o que temos.
12: Boa noite, Saulo. Tudo tranquilo, tudo na paz? Feriadão.
0: Pra
12: tranquilão,
0: quem?
12: Tranquilão.
0: Tranquilão.
12: Positivo. Aqui é Ademir Ferreira, aqui de Anani Deu a City, na Labuta. É o seguinte, o Remo tem que renovar com o Carpini aí. Certo? Apesar de ter feito só dois jogos aí, mas com o Vasco aí, foi empate, né? Fez uma formatação ali, engrenou ali alguns jogadores aí nas suas posições. Então, seria bom. Seria viável aí pro Remo renovar com o Carpini aí. Mesmo se permanecer, ou se cair pra B, permanecer, entendeu? E alguns jogadores aí, né? Que tem que ficar. E alguns pode ir. Beleza? É isso aí. Mas ainda acredito que o Remo pode permanecer. Certo? Ainda tem jogos ainda.
0: Tem 8. Uma Copa
12: Vamos
0: do
12: pra
0: Mundo.
12: Cima. Valeu, Saulo.
0: Valeu.
12: Ademir Ferreira aqui de Anani Deu a City, na Labuta.
0: Anani Deu a City, Ademir Ferreira. Rapaz, eu não consigo jogar toalha, mas é uma situação complicada, porque, assim, são 8 jogos. Se o Remo vencer um e perder outro, vencer um e perder outro, vencer um e perder outro, vencer um e perder outro, ele não escapa. Será que ele tem condições de fazer aí 3 vitórias consecutivas? Precisa de 6 triunfos e 2 empates. Ou seja, se ele perder mais uma, aí serão 7 jogos para vencer 6. É complicado. E esse time do Bragantino é uma chatice absurda. Uma pegadinha. Olha, 4-2 para o Bragantino, inclusive. Em cima de uma das principais equipes da competição, que é o Cruzeiro. Olha os gols do Bragantino. Jogo no finalzinho já. Lucas Barbosa, Caio Jorge contra, o Ramires, que é um bom volante, e o Herrera, que é um jogador, deixa eu ver se é o mesmo Herrera que eu estou pensando aqui. O Herrera é um jogador que é mais reserva que titular, e ele é argentino, canhoto, e é um cão pelo lado esquerdo ali, mano. Bate falta, escanteio, tem uma habilidade bacana, reserva. Time do Bragantino, para a gente ter uma ideia aí. Thiago Volpe, o Rian Augusto, o Gabriel Gustavo Marques saiu machucado, titular. O Guzmán Rodríguez, zagueiro, e o Juninho Capixaba. Meio de campo com o Ramires, o Fabinho e o Wallace Ian, que é aquele ex-Flamengo. Na verdade, joga o Wallace Ian de um lado, o Lucas Barbosa do outro. O Fernando faz um trabalho ali de um volante barra meia. E o Eduardo Sacha é o tal do falso 9. Um time enjoadíssimo. Forte, forte, forte. Agora o Remo não tem medo de ninguém, não. O Remo não se intimida pra cara feia. Não tá vencendo, é verdade. Mas o Remo, a gente viu jogar bem contra o Vasco. Poderia ter achado um golzinho ali. Poderia ter tido uma vida melhor contra o Grêmio. Agora é o time do quase, né? São os resultados imaginários. Falta alguma coisa ali, né? No ajuste defensivo, nas chegadas ao ataque. Enfim. Vamos que vamos. 22 horas e 58 minutos. Hora certa da RDA TV, afiliada Band, canal 13. Deixa eu ver mais uma mensagem para a gente encerrar o bloco, agradecendo a todos vocês que participaram das últimas do esporte. Continuem com a gente no segundo bloco. E agora, o último áudio aqui da nossa interatividade no nosso programa favorito dos finais de noite aqui na Poderosa, seu Roberto Menezes.
13: Boa noite, Saulo Zaire, Robertinho Mix. É, amigo, o coisa tem que continuar assim, o Mazola. E outra coisa, eu não tô triste, não. Eu já tava prevendo que ia acontecer isso, que esse ataque cardíaco aí, meu amigo, era muito difícil, quase ainda consegue o acesso. Agora eu tô feliz, ganhamos tudo esse ano, meu amigo. Principalmente o título em cima da cavalaria lá, das éguas, dos burros lá, né? Fomos campeão em cima deles, tríplice coroa, penta campeonato. Então tá ótimo demais, eu tô feliz pra caramba, ainda mais que eles estão no CTI, estão só vivendo a peso de aparelho, falta só desligar o aparelho para eles serem rebaixados. Um abraço, Carlos Correia dos Jurunas, o super papão, o verdadeiro papatito do norte. Um abraço, fiquem com Deus.
0: Valeu, fiquemos todos com o Supremo Divino, a encarnação faz parte. Paysandu já foi, o Remo está indo, a gente espera que reaja. E agora são 23 horas, acabou o primeiro bloco, já já tem o giro dos eletrizantes aqui no nosso favoritaço dos finais de noite na Poderosa.
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2: Sim, sou eu de volta aqui nas últimas do esporte nesta segunda-feira, quase terça. Feriado já foi embora e amanhã a semana começa para muita gente, é ou não é, galera? Vamos agora começar o nosso giro dos eletrizantes e hoje a primeira atração é ele, Manuel dos Santos Alves, com as últimas do amadorismo.
3: Hoje é encerrado sábado em Saquarema, no Rio de Janeiro, o Campeonato Brasileiro de Voleibol Sub-18 Feminino da Primeira Divisão. O campeão foi o Ceará, que na decisão ganhou do Espírito Santo por 3 sets a 0. Pará, até que fez uma boa campanha, ganhou do Mato Grosso do Sul, do Acre, do Amapá e também do Amazonas e perdeu apenas uma partida para o Espírito Santo. Mesmo assim, o máximo que conseguiu foi ficar em quinto lugar. Com isso, o Pará não subiu para a divisão especial e ano que vem vai voltar a disputar o Campeonato Brasileiro da Primeira Divisão. E com a fraca campanha do Clube do Remo na Taça Brasil Sub-10, encerrada no último final de semana em Maringá, no estado do Paraná, pode-se dizer que os Filhos de Israel, do município de Breves, foi a única equipe paraense a ganhar um título nacional de futsal este ano. Ele foi o campeão da Taça Brasil Sub-20 em agosto deste ano, com uma campanha de 6 vitórias e apenas 1 derrota. Pois bem, depois disso, Clube do Remo, SMAC, CB Esporte de Bragança, Audax Abaetetuba e o TJR-10, todos voltaram da Taça Brasil com as mãos abanando. A Federação Paraense de Voleibol divulgando por toda esta semana o restante da tabela da Copa Pará de Voleibol Adulto Feminino, que começou hoje de manhã em Santa Isabel do Pará. Além do CP Vôlei e do CT Vôlei, também participam dessa Copa Clube do Remo Paissandu Benevides, Padre Leandro Pinheiro, Tuna Assembleia Paraense e Vôlei e Companhia. 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
2: Manuel dos Santos Alves com a gente e agora quem pede passagem educadamente é o senhor Paulo Sérgio Peniche Pinto, que chega com as últimas da FPF, a Casa do Futebol no estado do Pará.
4: Paulo Sérgio Pinto.
5: 13ª Copa Extremo Sul do Pará de Seleções 2026, fase classificatória. Segunda rodada em São Félix do Xingu, São Félix 1, Xinguara 5. Em Redenção, Redenção 4, Floresta do Araguaia 1. Em Cumaru do Norte, Cumaru 2, Conceição do Araguaia 1. Em Água Azul do Norte, Água Azul 2, Tucumã 2. Em Pau d'Arco, Pau d'Arco 1, Rio Maria 3. Em Santana do Araguaia, Santana 1, Santa Maria das Barreiras 0. A classificação apresenta os seguintes números: Redenção e Xinguara 6 pontos, Água Azul do Norte, Cumaru e Santana do Araguaia 4, Rio Maria e Floresta do Araguaia 3, Tucumã, Conceição do Araguaia e Santa Maria das Barreiras estão com 1, São Félix do Xingu e Pau d'Arco 0. Pela terceira rodada, no sábado, 18h45 em Xinguara, Xinguara e Água Azul do Norte, em Floresta do Araguaia, Floresta e Pau d'Arco, em Santa Maria das Barreiras, Santa Maria e Cumaru, em Conceição do Araguaia, Conceição e Santana do Araguaia. Domingo, 15h45 em Tucumã, Tucumã e São Félix do Xingu, em Rio Maria, Rio Maria e Redenção. No Campeonato Paraense de Futebol Sub-15, primeira rodada, quinta-feira, Terra Alta e Bragantino, Cabanos e Tunaluso Brasileira, Menino de Ouro de Paragominas e Águia de Marabá, Castanhal e Boca Júnior, Smack Pinheirense, União Paraense Clube do Remo, Comercial e Trabalhista, e Tiradentes e Paysandu. O Vila, Galé Amazônia, hotel será o local do congresso técnico do Campeonato Paraense de Futebol Profissional da Série A 2027. O evento acontecerá no dia 7 de novembro, um sábado, a partir de 9 horas da manhã. Sandro Meirahit, Neto Góes e Péricles Boassós, diretores da Comissão Nacional de Arbitragem, estarão em Belém no final do mês de novembro, com o objetivo de estreitar as relações entre as duas comissões e também iniciar a fase de diagnóstico, alinhamento de filosofia e o conhecimento de trabalho com os profissionais da arbitragem do Estado. No período de 30 deste mês, a 12 de novembro, acontecerá no Centro Esportivo da Juventude, Seju, mais um festival esportivo de futebol nas categorias sub-7, sub-9 e sub-11. Equipes que já estão confirmadas: Clube do Remo, Paysandu, Tunaluso Brasileira, Craques do Futuro, Castanhal, Núcleo do Atlético Paranaense, além de várias outras equipes de Belém e região. A organização será da Copa União dos Clubes, na coordenação Ari Machado e supervisão da FPF com Paulo Romano. A diretoria de competições da CBF divulgou o calendário do futebol profissional masculino 2027. Copa do Brasil, 6 de janeiro a 5 de dezembro. Campeonatos estaduais, 10 de janeiro a 7 de março. Supercopa Rei, 24 de janeiro. Série A, 27 de janeiro a 1º de dezembro. Série B, 20 de março a 27 de novembro. Copa Verde, 24 de março a 13 de junho. Série C, 4 de abril a 31 de outubro. Série D, 4 de abril a 12 de setembro. A diretoria do Santa Rosa Esporte Clube, através do seu presidente de honra, Luiz Omar Pinheiro, anunciou a contratação do técnico Robson Melo para a sua comissão técnica na temporada de 2027. A apresentação do Macaco Prego, visando o campeonato da Série A1, está prevista para a primeira quinzena do mês de dezembro. Para 2027, as vagas do estado nos campeonatos da CBF ficarão da seguinte maneira: Série A ou Série B, Clube do Remo; Série C, Paysandu; Série D, Cametá, Castanhal, Águia de Marabá e Tunaluso Brasileira; Copa do Brasil, Paysandu, Clube do Remo, Cametá, Castanhal e Capitão Poço. Na abertura do Campeonato Estadual de 2027, a decisão da Supercopa Grão-Pará entre Paysandu, campeão estadual de 2026, e Capitão Poço, campeão da Copa Grão-Pará, também em 2026, servirá como uma das rodadas do Campeonato Estadual de 2027, devido às poucas datas divulgadas pelo calendário do futebol para o próximo ano. 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No Campeonato Brasileiro da Série A, 31ª rodada, sábado, 18h30, na Arena MRV, em Belo Horizonte, Minas Gerais, Atlético Mineiro e Coritiba. O assistente de árbitro de vídeo 2 será o paraense Delson Fernando Freitas da Silva. 21 horas, no Estádio Morumbi, em São Paulo, capital, São Paulo e Vasco da Gama, com Fernando Antônio Mendes de Salles Nascimento Filho e Acácio Menezes de Leão, todos do estado do Pará. Domingo, 18h30, na Arena Fonte Nova, em Salvador, na Bahia. Bahia e Flamengo, o assistente de árbitro de vídeo será o paraense Luiz Diego Nascimento Lopes. 19h30, no Estádio Olímpico Mangueirão, Clube do Remo e Bragantino de São Paulo, com Alex Gomes Estefano do Rio de Janeiro. Árbitro de vídeo, Rodolfo Toschi Marques do Paraná. Pela 32ª rodada, dia 23, uma sexta-feira, 20 horas, no Estádio Mineirão, em Belo Horizonte, Minas Gerais, Cruzeiro e Clube do Remo. No Campeonato Brasileiro da Série B, 34ª rodada, domingo, 18 horas, no Estádio Rei Pelé, em Maceió, nas Alagoas, CRB e Botafogo de Ribeirão Preto, em São Paulo. O árbitro assistente 2 será a paraense Tânia Lopes da Silva e o assessor da partida, o também paraense Lúcio Ipojucan Ribeiro da Silva Matos. Campeonato Brasileiro da Série C, o Paysandu terminou o campeonato na 8ª colocação geral, com 34 pontos em 25 jogos, 10 vitórias, 4 empates, 11 derrotas, 31 gols marcados, 35 gols sofridos, saldo negativo de 4 gols, empates, 11 derrotas, 31 gols marcados, 35 gols sofridos, saldo

0: O jogo de volta acontecerá no dia 21, uma quarta-feira, 15 horas, no estádio da Curuzu, Paysandu e América de Natal. Se passar pelo time potiguar, o Paysandu nas quartas de final vai enfrentar o Palmeiras de São Paulo ou o Botafogo do Rio de Janeiro. Campeonato Paraense de Futebol Feminino Sub-20, terceira rodada. Clube do Remo 4, Cabanos 0, Tiradentes 0, Paysandu 0. Pela quarta rodada, quinta-feira, 15h30 no Seju Campo 1, Cabanos e Tiradentes, com Helder Conceição de Oliveira. No Seju Campo 2, Clube do Remo e Boca Júnior, com Danilo Alfaia Ferreira Soares. Na classificação, o Paysandu tem 7 pontos, Tiradentes 4, Cabanos e Clube do Remo 3 e Boca Júnior 0. São as novidades da FPF aqui no programa As Últimas do Esporte. 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Aqui na Clube, segue as últimas do esporte. Eu volto já já com a agendinha. Até já.
1: Foi embora o Paulo Sérgio, quem chega é ele, Luiz Carlos Sodré de Menezes, o meu, o seu, nosso Bola de Fogo, com o noticiário completo do Paysandu, que infelizmente está de férias, pelo menos dentro das quatro linhas, no seu time profissional. Bola de Fogo, fala com a gente, boa noite!
2: Paysandu!
3: E aí, beleza? Saulo, aquele abraço para você chegando aqui no Som das Últimas do Esporte para falar do Paysandu Esporte Clube. Deixa eu agora com mais calma ler o ofício, mas é um ofício, gente, ofício. Será que ofício muda muita coisa ou alguma coisa? Eu acho que nada. Tem que entrar com a documentação, pedindo a paralisação do campeonato, né? Uma liminar, aí sim, mas aqui para nós... O ofício, olha só, ofício número 120-2026, DPJUR Paysandu, Departamento Jurídico do Paysandu, ao senhor Samir Chaud, né, o presidente da CBF, e também para o Luiz Otávio Veríssimo Teixeira, presidente do Superior Tribunal de Justiça Desportiva do Futebol Brasileiro, o STJD. Assunto, manifestação, discordância e ressalva de direitos. Brusque, Paysandu e Ferroviária e Inter de Limeira. Última rodada do quadrangular final do Campeonato Brasileiro, da Série C do Campeonato Brasileiro. Esse documento aqui, ele fala... É da condição do estádio, que não tinha a mínima condição de receber um jogo dessa importância, de laudo, do espaço que foi cedido para a equipe, para a torcida do Paysandu, a estrutura para o câmera que correu risco, não só o câmera, mas famílias, papais, vovós, titios, mães, inclusive com crianças de colo, tudo isso. E ninguém teve condições de resolver o problema. E o Paysandu se embasa nisso. Agora, o documento, e também o Paysandu cita nesse documento os artigos que dão para ele a condição de cobrar isso da CBF. Mas será que a CBF vai pelo menos ler tudo isso? É o que se espera, né? Mas enfim, deixa eu fazer um resumo aqui, só para que você não fique muito enrolado para entender a questão.

0: Então, tá? Primeiramente, primeira mão, pra eu te contar, você é fera demais, hein? Você é fera demais. Olha só, o Código Brasileiro de Justiça Desportiva atribui ao mandante o dever de garantir a segurança do local da partida e prevê, em seus artigos 203 e 211, sanções que incluem a perda dos pontos em disputa pelo clube que der causa à suspensão. Olha só. Artigo 203. Deixar de disputar, sem justa causa, partida, prova ou equivalente na expectativa, modalidade, ou dar causa à sua realização ou à sua suspensão. Pena multa de R$ 100 a R$ 100.000 e perda dos pontos em disputa a favor do adversário na forma do regulamento. Artigo 211, tá? Artigo 211 diz o seguinte: deixar de manter o local que tenha indicado para a realização do evento com infraestrutura necessária a assegurar plena garantia e segurança para a sua realização. Pena multa de R$ 100 a R$ 100.000 e interdição do local, quando for o caso, até a satisfação das exigências que constam da decisão. Assim sendo, a falta de segurança imputável exclusivamente do Brusque, a única solução regulamentar adequada seria o encerramento da partida com remessa da matéria ao STJD para aplicação dos artigos 203 e 211 do CBJD, e não a simples suspensão para retomada em outra data, que deixa sem consequência o descumprimento do dever de segurança. Então, tem tudo isso aí, o Paissandu aponta, né, tudo que ocorreu e aponta também as penas que, por tudo que foi apresentado lá, a pena ou as penas que o Brusque teria que receber, até a perda dos pontos, né? Ou seja, o Paysandu receberia 3 pontos. Então, o Paysandu, nesse documento, mostra tudo isso para o presidente da federação, já da CBF, e também o presidente do STJD, o senhor Luiz Otávio Veríssimo Teixeira e o Sami Chaudi. Então, bora ver, mas isso é um ofício, né? Bora ver se isso ganha corpo e se o Paysandu consegue algo mais acentuado aí. Mas vamos ficar no aguardo de tudo isso aí, porque o torcedor está numa expectativa danada. Até que o torcedor, olha, eu sinceramente acho que o torcedor, ele pensou assim: cara, Paysandu com o que tem chegou foi muito longe, muito longe. Que o time do Paysandu, se você somar, colocar na balança, você vê assim: aquele até que dá, esse não, aquele mais ou menos. Então, na zaga, por exemplo, eu ficaria com Carrerete e com Gustavo Henrique, que nem jogou, você diz, mas nem jogou, pois é, eu ficaria com ele. Os goleiros, eu seguiria com o Jandrone, o Gabriel, e traria um para ser o titular, tá? Para começar a conversa. Na lateral esquerda, não. Contrataria dois laterais para a esquerda. Na direita, seguiria com o Edilson e mais um para fazer páreo ali com o Edilson. No meio de campo, ia contratar mais dois volantes e mais dois meias. E o ataque, esperando o Juninho, né, que vai se recuperar. Mas tinha que ver se o Ítalo vai continuar. Aí, Ítalo e mais dois atacantes. Mais dois atacantes contrataria. E aí sim, o Paysandu já ia começar bem a temporada já no dia 10 de janeiro, quando começa o Campeonato Paraense. Então, o Paysandu não pode esperar até o dia 3 de novembro, dia da eleição, não. O Paysandu já tem que entrar em campo. Já tem que começar a se movimentar, já tem que começar a trabalhar nesse sentido aí, porque senão vai ficar apertado o negócio. Eu estou avisando, vai ficar apertado o negócio, e não é por aí, hein? Não é por aí, tem que ir logo arrumando, tem que ir logo fazendo as coisas, porque, meu irmão, o tempo passa, o tempo voa, e a poupança do Paysandu não está numa boa, né? Não está numa boa. Então, ô lobo gigante pela própria natureza, gigantesco pela própria natureza, torcedor que foi, né? Torcedor é apaixonado, uma polícia despreparada lá de Brusque, uma polícia que não tem aquele equilíbrio, não tem o preparo. Os caras pegaram gás de pimenta, lançaram para cima do torcedor, tinha criança de colo, tinha senhoras, senhores. É despreparo, viu? Despreparo do policiamento, o estádio sem a mínima condição, a arquibancada parece que foi feita de lata de leite ninho, aquele material da lata de leite ninho, parece que é a mesma coisa. Tô te falando, cara, tô te falando. Agora, vai isso acontecer na Curuzu? Nossa! É, terra de índio, não tem a mínima condição, não sei o quê, tem que... Aí a CBF já ia se manifestar, já ia interditar. É, por isso que eu digo, o Ricardo, às vezes o Ricardo Luque pode até se aborrece comigo, mas não, Ricardo, tem que, né, tem que aparecer, meu, numa hora dessa. Tem que brigar pelo filiado. Você não é presidente da Federação Paraense? Não é vice-presidente da CBF? Então tem que fazer alguma coisa pelo filiado, meu irmão. Tanto a CBF como também a Federação Paraense de Futebol, que aqui para nós está meio ausente nesse momento. E não é para estar ausente. Tem que estar lutando, tem que estar brigando. Não é preciso o Paysandu pedir, não é preciso o presidente do Paysandu pedir, não. É uma atitude que tem que ser automática da Federação. Nem esperava amanhecer o dia. Já tinha que estar lá na CBF com um documento pedindo, né, uma atenção para esse caso, uma providência para esse caso. Mas não. Aí fica, vou esperar, tô aqui, tô com... tem que acompanhar, meu irmão, tem que tomar frente, tem que fazer o que tem que ser feito e pronto, e acabou o papo, acabou a conversa. Eu penso assim, né? Não é fácil não. Agora, claro que o Paysandu não foi aquele gol perdido pelo Nico que fez o Paysandu perder o acesso. É um erro que vem de lá. Aquele empate contra a Inter de Limeira, aquele gol do Ítalo perdido, aquele pênalti também perdido, tudo isso é uma somatória. É uma somatória que quando chega na hora do vamos ver, meu irmão, não é fácil não, tô te falando, tem necessidade de mentir. Pelo amor de Deus, tem que resolver logo a parada, né? Não tem que esperar, presidente, tem que resolver logo a parada do Executivo, tem que resolver logo a parada do Mazola, tem que resolver logo, montar uma diretoria profissional de futebol, mas profissional, tá? Profissional, não tem, o rapaz ali conhece, não, olha, ele já me falou os nomes aí que eu gostei. Não, tem que ser o cara profissional, um cara que já seja vivido. O Paysandu não pode ter aqueles caras que não têm a experiência total, que estejam começando, não. Para o Paysandu, não. O Paysandu tem que ser aquele cara que já seja completo, né? E tenho dito. 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E o Azada falou do jogo de sábado e de ontem, domingo.
1: O Paysandu fez exatamente tudo que foi treinado, tudo que foi pedido. Tudo que foi treinado, tudo que foi pedido. Eu acho que nós tivemos um comportamento aqui sensacional, fantástico. Mais uma vez, pecamos no último terço do campo, principalmente na reta final agora da equipe. Várias vezes superioridade numérica e nós não tivemos discernimento. Fomos até um pouquinho egoísta em algumas situações e nós não acabamos não matando o jogo, não virando o jogo, né? É, porque também o Brusque foi tudo por tudo para conseguir a vitória, a virada, né? E nós, eu dos meus jogadores, eu não posso acusá-los de nada. Foram perfeitos, cumpriram a risca, tudo que aconteceu. Tomamos um gol, um bate-rebate lá dentro da nossa área. É, enfim, eu, do meu time, dos meus jogadores, eu não tenho absolutamente nada a falar, e não só desse jogo. Nos quatro jogos que fizeram sob o meu comando, o Paysandu fez quatro grandes jogos, e no mata-mata da Inter, que foi que comprometeu toda a nossa classificação, no mata-mata da Inter, os dois resultados foram muito injustos, o futebol não tem justiça e injustiça, mas a realidade é essa, o Paysandu merecia sair com uma sorte melhor nos dois confrontos da Inter, que hoje com certeza nós teríamos vindo à Brusque aqui já classificados. Fica uma tristeza muito grande, porque a torcida, o torcedor do Paysandu, merecia esse acesso. E definitivamente que não seja da boca para fora. Definitivamente que não seja da boca para fora. O Paysandu não pode estar na Série C do Campeonato Brasileiro. O Paysandu não pode ficar nessa gangorra na Série B. Sobe, dois anos depois desce. Sobe, dois anos depois desce. O Paysandu não pode. Alguma coisa tem que ser diferente, alguma coisa tem que mudar no clube para que o Paysandu possa não só voltar à Série B, para que o Paysandu possa se estabilizar na Série A do Campeonato Brasileiro.
0: Daqui a pouco eu volto dentro da agendinha.
2: Tá aí o Dinho Menezes e agora o cacheado todo bonitão, pai Deguão lindão, chega junto com o Leão Azul Paraense para informar o fenômeno azul e nos contar as atualizadíssimas do filho da glória e do triunfo, que ainda acredita na manutenção nesta Série A do Campeonato Brasileiro. Cadê você, cacheado? Não nos abandone. Boa noite!
3: Boa noite, um grande abraço, meu caro Saulo Zaire. Segunda-feira preguiçosa, dia de Nossa Senhora Aparecida, dia das crianças. As crianças estiveram passeando nos shoppings com seus pais, enfim. E olha que ressaca fumada para muita gente por aí, né? Não é fácil não, muita gente triste, mas que tristeza. E aqui pelo lado do Clube do Remo, a coisa também não está correndo muito bem. O Remo precisa vencer, vencer, vencer e não consegue. Esta que é a grande realidade. O Clube do Remo conquistou aqui mais um empate fora de casa. O empate foi bom, foi contra o Vasco, mas precisava vencer seus jogos em casa, né? E o técnico Carpini, três jogos realizados, dirigindo o Clube do Remo, perdeu para o Santos 2-1, depois empatou com o Grêmio, mas o árbitro ajudou o adversário, né? O Grêmio, né? 1-1, e sábado passado empatou em 0-0 no São Januário, o Clube do Remo jogando até um futebol que convenceu, mas não venceu. Aí é que está o problema. Convenceu, mas não venceu. E o Clube do Remo e continua aí na 19ª colocação com apenas 25 pontos. O Remo agora tem que vencer, vencer, vencer. Isso não acontece. É uma angústia muito grande para o torcedor do Fenômeno Azul, que é a maior torcida do Norte do Brasil, que está aí, né, já comprando os seus ingressos aí. Eu não acredito num grande público no próximo domingo, às 19 horas, Clube do Remo, enfrentando a equipe do Vasco da Gama. R$ 40 uma arquibancada e R$ 80 a cadeira. Do lado A, que é o lado do Clube do Remo, o lado sempre da maioria. E R$ 80 uma cadeira para os torcedores visitantes. Ainda falando do jogo de sábado, onde o técnico Carpini ainda não conseguiu vencer em três jogos, né? Uma derrota para a equipe do Santos e dois empates, eu já falei isso aí. O Remo volta a trabalhar somente amanhã à tarde. Daí para frente, o técnico terá aí 5 dias de muito trabalho com as mesmas peças que estão aí. Ele não vai poder contar agora com o Marcelo Rangel, porque levou o terceiro cartão amarelo, ficará de fora. Mas tem um goleiro, Ivan, que já provou contra a equipe do São Paulo, quando foi acionado, que é um grande goleiro e nós sabemos disso perfeitamente. Não vai contar também com Tchamba, Tchamba que está se recuperando, aquela lesão na coxa, no músculo da coxa, está se recuperando. Está fora o Tchamba. O Remo também vai ter a volta do Galeano, atacante, bom jogador, atacante que dá muito trabalho. Galeano, portanto, já está liberado para o jogo. E também a volta na lateral esquerda do Mike. Mike que apareceu bem no jogo contra a equipe do Vasco. Esses jogadores poderão ajudar o técnico Carpini contra o Red Bull Bragantino domingo, 19h30, no Mangueirão. 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O Marcelo Rangel, já falei aí, né? Que está fora do jogo. Bom, tudo tranquilo. Lateral esquerdo, Mike também, um jogador que apareceu bem. O técnico Carpini, Saulo, você percebeu, já falamos isso, né? Fortaleceu o meio de campo do Clube do Remo. Uma proteção muito grande ali com Zé Welleson e Patrick, que são dois jogadores de força. Ele deixou no banco quem vinha jogando, que é o Vitor Bueno e também o Léo Pico. Tá? Então, vamos aguardar o que ele pode fazer para surpreender o Bragantino, que está aí, né, com 37 pontos, o Red Bull Bragantino, que é um time altamente perigoso, e o Remo tem que ter muito cuidado. O Remo tem que vencer esses jogos aqui, não pode nem empatar nenhum jogo aqui em casa. O doutor João Paulo Mendes, Saulo, ele é o presidente da Assembleia Geral do Clube do Remo. E ele já constituiu, já formou a comissão eleitoral de 3 membros, 3 advogados que vão coordenar as eleições do Clube do Remo, como o Remo faz todas as eleições, né? Tem que ter a junta eleitoral. O primeiro advogado é o Francisco Edson Lopes, que é o presidente. Doutor Alain Rego Portal, o segundo membro. E Mauro Nascimento da Tona, que é o terceiro membro. Portanto, está aí formada a comissão eleitoral que vai dirigir as eleições do Clube do Remo no próximo dia 8 de novembro, no segundo domingo de novembro, quando vamos conhecer o novo presidente do Clube do Remo, que vai substituir o Antônio Carlos Teixeira, o Tonhão. Até aqui são 2 candidatos, o Glauber Gonçalves pela chapa da situação e o doutor Gilmar Nascimento pela chapa de oposição. 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Abraçando aí meu amigo Ronaldo da Segmel. Ronaldo da Segmel trabalha lá no Aeroporto Internacional de Valdecães, é amigo do nosso grande apresentador Saulo Zaire. O lateral esquerdo, Mike, né, já falei, entrou bem no jogo, deve permanecer na lateral esquerda. Vamos aguardar, daqui a pouquinho vamos ouvir o técnico, o nosso Thiago Carpini, que tenta ajustar o Clube do Remo para vencer. O Remo está aí há 10 jogos aí sem vencer na competição. É muito preocupante, preocupante mesmo. Então está marcada a reapresentação. Hoje foi repouso para o elenco do Clube do Remo. Uma segunda-feira preguiçosa, conforme já falei, né? Todo mundo aí curtindo aí essa festa maravilhosa que é o Círio de Nossa Senhora de Nazaré, a nossa mãezinha, a minha santinha, que eu tenho tantas graças alcançadas por ela, né, mãezinha do céu, Nossa Senhora de Nazaré. Hoje também é o dia de Nossa Senhora Aparecida, né, padroeira lá de São Paulo. Prefeitura Municipal de Augusto Corrêa, administração do prefeito Estrela Nogueira, trabalhando pela Zona Bragantina. Vem aí, 15 anos da banda Geo Roxy, no próximo dia 14 de novembro, no Manga Jabu. Vai ser um sucesso, pode aguardar. Portanto, deixa eu chamar aqui agora o técnico Carpini. Remo foi bem contra a equipe do Vasco, não é isso, Carpini?
4: Muito contente, né, com a performance dos atletas, claro que não com o resultado na situação que o Remo se encontra na competição. Tentar buscar uma vitória aqui era muito importante, mas a gente sabe a dificuldade que é jogar em São Januário, uma equipe que vive um grande momento, talvez uma das equipes do Brasil que mais tem jogado um bom futebol, semifinalista de Sul-Americana e Copa do Brasil. E a gente lutando pela nossa sobrevivência, né? E a assimilação dos atletas em tão pouco tempo de trabalho. É meu terceiro jogo, mas praticamente o segundo, né? Porque a minha estreia contra o Santos, eu cheguei 2 dias antes do jogo. Então a gente teve esse período para trabalhar. E eu gostei da maneira que a equipe se comportou, da maneira que a equipe competiu. E eu acho que esse é o caminho que a gente tem que sobreviver a cada rodada.
5: Deixou o Vasco assustado até, né? Porque o torcedor esperava que fosse uma vitória. E no final até o torcedor vascaíno vaiou a equipe devido ao comportamento do Remo em campo.
4: Eu acho que foi uma, como eu disse, uma equipe aguerrida. Jogar com o Vasco aqui em São Januário em qualquer circunstância é difícil. Quebrar uma sequência de vitórias, como nós fizemos hoje. Tivemos até uma outra oportunidade ali de marcar. Eu acho que a gente conseguiu neutralizar bem os pontos positivos do adversário. Bem ajustado, né? Imaginávamos o primeiro tempo que sofreríamos um pouco mais, e isso realmente aconteceu. Mas é um elenco, como eu falei, muito capacitado, né, o do Vasco. Você vê a equipe que foi a campo, as mexidas, as alterações, e a gente traz um pouco para a nossa realidade, mas eu valorizo os meus também. As mexidas foram boas, entraram muito bem e cumpriram as funções.
5: Qual a matemática que você está fazendo até o final do campeonato?
4: Jogo a jogo. Acho que não dá para a gente pensar em 45, 43, 44 antes de fazer a primeira vitória, os próximos 3 pontos. Eu acho que já é uma equipe que vem sofrendo a competição toda no Z4. Quando eu vim para cá, eu sabia desse desafio, aceitei o desafio para tentar melhorar. Eu acho que nós melhoramos. Esses 2 jogos contra Grêmio e Vasco foram bons jogos. Claro que faltam alguns ajustes, falta o resultado final, que é a vitória. Mas eu procuro não passar mais essa responsabilidade, esse peso para os atletas, sabe? Vamos viver o jogo a jogo. Hoje era o Vasco, pontuamos, não era o que nós precisávamos, mas foi bom, né, valorizar o ponto conquistado. Mas agora pensar na vitória contra o Red Bull, que é o jogo dentro de casa, que nós precisamos vencer o Bragantino, e vamos trabalhar para isso e depois vamos pensar no próximo. Não dá para fazer muita matemática nessa situação que nos encontramos.
5: É um campeonato muito difícil, né, Thiago?
4: Muito difícil, muito difícil. E aí, é difícil a gente falar de pontuação, de como começou, porque eu não estava aqui, parece que eu vou falar do trabalho de quem aqui estava. Então, daqui para frente, foram bons jogos, comportamento bom, o mesmo elenco, né? A gente está tentando potencializar alguns atletas, melhorar alguns atletas, e eu acho que isso já é notório, mas é um campeonato muito, muito acirrado, muito difícil. A gente sabe do momento da competição e a necessidade da gente pontuar.
3: Tá aí, portanto, o Carpini conosco aqui nas últimas. Ele que recebe os jogadores nesta terça-feira à tarde. Haverá, inclusive, coletiva às 14h55 desta terça-feira lá no Complexo Baenão. É o Clube no Remo, o Leão Azul Paraense, que precisa vencer, vencer. Olha, domingo, sensacional decisão do campeonato do CUPM entre Esparta e Fontoura, às 9h45, no campo lá do CUPM Ananindeua. A Rádio Clube do Pará estará transmitido para toda a Amazônia Legal, o Timão campeão do rádio, Rádio Clube do Pará, mais uma vez presente no campo do CUPM para a grande decisão do campeonato do CUPM, Esparta e Fontoura. Mandando um abraço aí para o Coronel Barra, que é o presidente do CUPM, e o do Tenente Coronel César, que é o diretor lá do seu PM. Também com apoio do nosso Coronel o Costa Júnior. Portanto, as informações do Clube do Remo, que volta a trabalhar amanhã à tarde no Baianão. Daqui a pouquinho eu volto com a agendinha do Clube do Remo, aqui nas últimas, meu caro Saulo Zaire.
2: Tá aí o Paulo Cacheado agora, mais um intervalo comercial, em seguida a agendinha. Obrigado por hoje, amanhã tem mais as últimas do esporte aqui na poderosa Rádio Clube do Pará. Depois de tudo isso, programação da Rádio Bandeirante, e já já, às 6 horas, quem chegará é o Reginaldo Barros com as nossas primeiras do esporte aqui na Dona da Bola, que todo mundo ouve. Tchau, obrigado e até a próxima.
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0: terça-feira é dia de movimentação. Remo voltará aos trabalhos. Olha aí, o Remo tem que vencer aí no mínimo de 5 a 6 jogos para brigar por uma vaga. O Remo que até aqui só teve 5, até aqui só conquistou 5 vitórias na competição. E nesta terça recomeça o trabalho de olho no Red Bull Bragantino no próximo domingo, 7:30 da noite. Um grande abraço e uma boa terça-feira a todos. Tchau!
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2: Bora ver se pinta novidade dessa semana, pelo menos do anúncio da diretoria em relação ao planejamento para 2027. Aquele abraço! Bom dia, cedo eu volto nas primeiras, valeu!
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4: Terça-feira, com expectativa para a divulgação da FPF para os jogos de volta, valendo pela semifinal do campeonato em sua Série A3. Amigo torcedor, uma boa madrugada a todos. Bom dia!
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7: Dos eleitores, a gente tem perguntado constantemente, querem o debate. Então, em primeiro lugar, acho que vai ter uma grande audiência, as pessoas querem assistir, querem saber quem é o Flávio e o que o Lula propõe para um Lula 4. Então, nesse sentido, acho que vai ser muito importante. Eu tendo a concordar com a Deise de que vai ser agressivo, acho que vai ser difícil de aguentar, mas o Flávio vai ser certamente muito treinado para esse momento. E ele precisa justamente mostrar esse lado mais conciliador que o Jair. Mas eu não sei se eles conseguem.
8: É. Olha, eu tendo a concordar também, mas acho extremamente perigoso isso. Eu nunca me esqueço do debate Lula-Alckmin, onde Alckmin precisava virar voto, ele precisava encostar.
7: Boa lembrança.
8: Ele entrou brabo, ele entrou agressivo e perdeu o debate. Por que perde?
9: Mas aquele não era o Alckmin, né? O Alckmin mandou um outro para participar.
8: Existe uma expressão bem brasileira que é atravessar o samba. O Schneider carioca, ele conhece bem. Então você não pode atravessar o samba.
9: É verdade.
8: Então você pode, você tem que ser agressivo, mas na medida certa.
9: Claro.
8: Que o leitor vê. Porque há uma diferença entre a agressividade, o destempero, o desequilíbrio. Claro. Às vezes é muito tênue.
10: Eu vejo que vai depender demais das pesquisas de quinta e sexta, dos resultados dos trackings. Isso vai mexer nas estratégias deles. Talvez um candidato tenha que vir mais provocativo e o outro mais calmo. Vai depender demais do resultado dessas pesquisas, que isso que vai depender, vai definir a estratégia de cada candidato. Agora, pelas pesquisas que a gente faz, que nem a Sila falou, a grande maioria quer o debate, quer o confronto. Só que eles estão esperando soluções. Que eles não venham aqui para discutir o que todo mundo já sabe. Quem é mais culpado e quem é menos culpado. Aí, se vier para essa discussão, o debate termina no 0-0. Não vai ter vencedor.
9: Mitre. É o que eu digo. Eu não posso imaginar que esse déficit de conteúdo que nós estamos denunciando aqui desde o primeiro dia da campanha vai continuar o mesmo depois do debate. Não é possível. Tem que haver um confronto de ideias nesse debate. E os dois candidatos sabem disso. Outra coisa que eles, se não sabem, deviam saber, é que a agressividade pura e simples em debate não dá voto. Eu já participei de mais de 50 debates na minha vida. Eu já vi muito candidato perder definitivamente suas possibilidades por excesso de agressividade. O eleitor não quer isso. O eleitor não quer um sujeito dando murro nos outros. O eleitor quer um comportamento adequado para um governante. É isso que ele quer.
8: Quer que no debate ganhasse a eleição, o Ciro Gomes era presidente do Brasil.
9: O Ciro era grande debatedor. Grande debatedor, mas ele passa do ponto às vezes.
11: Nem no governo ele conseguiu ganhar agora do Ceará.
7: E agora tem os cortes dos debates.
9: É, ainda tem isso também, você imagina. Um destempero bem cortado e julgado nas redes.
7: É sobre isso.
11: Não, é. Olha, eu queria agradecer a sua audiência no Canal Livre de hoje, dizer que na semana que vem, 20h, a gente faz o nosso debate e na sequência, um debate previsto para algo como 2 horas, e na sequência, às 22h, a gente entra com o nosso Canal Livre, justamente analisando esse debate por 1 hora, 1 hora e meia, falando do debate e também da última semana de campanha nesse segundo turno. Agradecer a Deise, agradecer a Sila, Schiller, Murilo Hidalgo, Mitre, principalmente a você de casa. Uma ótima semana. Até semana que vem, a gente te espera. Tchau, tchau.

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0: Meia-noite, um minutinho. Muito bom dia para você que tá ligado aqui na Bandeirantes, neste comecinho de terça-feira, hoje, 13 de outubro de 2026. E hoje você pode estar reparando aí pela voz, para quem nos acompanha pela Rádio Bandeirantes, em São Paulo e em toda a região metropolitana, a nossa frequência é 107.3, mas nós temos conosco toda a rede Bandeirantes de rádios espalhada por todo o país. Pela voz, você deve estar percebendo que não é Diogo Braga quem te faz companhia nesta madrugada. Diogo teve um probleminha médico aí, foi mandado às pressas para o departamento médico. E por isso, meus amigos, eu, Vitor Lupato, te faço companhia nesta terça-feira até às 5 da manhã. Olha, confesso que está sendo um pouco nostálgico, viu, essa madrugada, essa apresentação do Bandeirantes a Caminho do Sol. Tenho certeza que muitos de vocês estiveram comigo, não faz nem tanto tempo, né? Foram 2 anos e meio cuidando dessa lojinha aqui na Bandeirantes. Confesso que foi um período bacana demais para mim. Espero que também tenha sido para você, que é fiel ouvinte da Bandeirantes, que nos acompanha há tanto tempo. Bandeirantes que, em maio do ano que vem, vai completar 90 anos de histórias e você com certeza faz parte disso. Nós fizemos parte do Bandeirantes a Caminho do Sol por quase 3 anos, vai. E foi muito legal, foi um período de muita aprendizagem, um período que me fez crescer como pessoa, como profissional. E é gostoso demais estar de volta para fazer hoje aqui ao seu lado, contando muito com a sua participação. Você que gosta de nos acompanhar ao longo da madrugada, a companhia com prestação de serviço, com muita informação, muita notícia, daquele jeito que você já conhece a Bandeirantes, né? Daquele jeito que você está acostumado a nos acompanhar há bastante tempo. Então, eu já faço aquele convite para você mandar a sua mensagem, para você participar aqui com a gente do Bandeirantes a Caminho do Sol desta terça-feira, pelo nosso WhatsApp, mandando aqui o que você quiser. Você pode mandar uma foto, um vídeo, um áudio, uma mensagem de texto. O importante é você fazer companhia para mim. Vamos ver se eu ainda lembro como é que faz isso aqui, como é que é tocar essa brincadeira na madrugada da Bandeirantes. Então eu conto muito com a sua ajuda, conto muito com a sua companhia ao longo das próximas horas. Fechou? Vai mandando mensagem aqui. O nosso WhatsApp é o 11 999 04 8756, tá bom? 11 999 04 8756, WhatsApp da Bandeirantes, é para você mandar mensagem, participar, conversar com a gente até às 5 horas da manhã. Olha, eu não sei aí de onde você está nos acompanhando, mas aqui em São Paulo, pelo menos, uma viradinha no tempo, hein? Agora, 19 graus ainda, não dá pra dizer que é uma madrugada gelada, como eu costumo brincar, aquele frio de gelar as carças, né? Não, ainda não é esse frio, mas parece que vai piorar. No fim de semana nós tivemos alguns dias de muito sol, de calor, mas hoje o dia já ficou todo encoberto ao longo do feriadão de Nossa Senhora Aparecida. Já não foi aquele tempo dos melhores e parece que assim ficará também ao longo da semana. Cada mudança de tempo que a gente anda acompanhando, né? Não tá fácil não. Haja saúde para aguentar todas essas mudanças aí climáticas, mas eu tenho certeza que aí de onde você está nos acompanhando, de onde você está nos escutando, deve estar acontecendo algo muito parecido. Manda aí como é que está o tempo na sua região e mande também por onde que você está acompanhando a Bandeirantes, porque eu lembrava antes de várias das nossas rádios companheiras que ficavam com a gente ao longo de toda a madrugada. Confesso que algumas eu já esqueci. Então, por qual das rádios da Rede Bandeirantes você está escutando o Bandeirantes a Caminho do Sol, hein? Manda aqui também para o nosso 11 999 04 8756, que aí ao longo de toda a madrugada a gente vai conversando, vai trocando mensagens, vamos falando um pouquinho mais por aí. Olha, já mandar um abraço aqui para o Fábio Lima, de Santo André. Grande Vitor Lupato, seja muito bem-vindo. Fiquei muito feliz em ouvir a sua voz. Muitas madrugadas de boas histórias com Ailton Dias. Você sabe que hoje, quando eu fiquei sabendo que faria o Bandeirantes a Caminho do Sol, a primeira coisa que eu fiz foi encaminhar um áudio para Ailton Dias. Ele chega mais tarde agora, né? Eu mandei um áudio para Ailton e falei: ô Ailton, acorda hoje, toma um cafezinho e já corre lá para Bandeirantes para a gente dar umas risadas, lembrar os velhos tempos lá na madrugada da Bandeirantes. Vamos ver se ele vai conseguir escutar esse áudio, vai acordar no horário e vai conseguir chegar aqui para a gente curtir um pouquinho também. Alexandro de Marituba, escutando Bandeirantes a Caminho do Sol, direto da Rádio Clube de Belém. É bom te ouvir de novo no A Caminho do Sol, Lupato. Coloca aí um dos gols do chocolate do Palmeiras em cima do Corinthians, narrado pelo Ulisses Costa. Eu não posso nem esconder, hein, que tô feliz pra caramba com esse resultado do último domingo. Palmeiras brigando aí pelo título do Campeonato Brasileiro. Fora Libertadores, Copa do Brasil e o Corinthians, meus amigos, o nosso arquirrival dos torcedores palmeirenses, vivendo uma das piores fases da história do clube, né? Uma crise política, crise financeira e agora com 8 derrotas seguidas no Campeonato Brasileiro, eliminação na Libertadores, eliminação na Copa do Brasil, que fase vivem os corintianos, né? Também aqui com a gente, a Áurea Rocha de São Bernardo. Bom dia, Vitor Lupato, saudades de você, seja bem-vindo. Obrigado, viu, Áurea? Um beijo para a senhora. E já tem gente aqui brincando com o Quero Café. Eu até estava comentando aqui com o Michel Lopes, nosso colega, quando eu abri aqui todo o aparato, os equipamentos do Bandeirantes a Caminho do Sol, olhei o que a gente tem de vinheta separada e aí falei: ih, tem um pouquinho do meu legado aqui ainda, hein? Olha o que tem.
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0: E os ouvintes já estão pedindo cafezinho por aqui também, meus amigos. Daqui a pouquinho precisa, né, passar um café. Já prepara seu cafezinho, já vai se ligando aqui na Bandeirantes, porque ainda tem muita água para passar por debaixo dessa ponte, hein? Até às 5 horas da manhã a gente vai conversar demais da conta. Tem ouvinte aqui também perguntando quem que é, o Calimério. O Diogo volta quando? Boa pergunta, Calimério. A gente torce para que volte o mais rápido possível. Bom dia, Vitor. Que felicidade ouvir sua voz novamente. Que bom te ouvir de novo. Para ser completo, o Ailton deveria também estar com você. Pois é, está vendo? Nem quiseram colocar o Ailton Dias para a gente formar essa dupla de novo aqui. Na verdade, era um trio, né? Eu, Ailton Dias e Pedro Gambassi. Quem lembra? Gambassi hoje... E também, daqui a pouquinho chega por aqui, é o nosso editor-chefe do Primeira Hora, às 7 horas da manhã aqui na Bandeirantes. Olha, quem mais está aqui? Essa mensagem foi do Anádio Filemon de Campos, do Jardim Leonor Mendes de Barros. Valeu, hein? Um abraço para você, obrigado pela sua companhia. Bom dia, Vitor, estamos ligados aqui da ilha de Cotijuba, em Belém do Pará, que por sinal, mesmo nesse horário, estamos com 27 graus. Não é fácil não, hein? Olha isso, no Pará, 27 graus, à meia-noite 10. Ó, boa sorte para vocês que vão atravessar a madrugada nesse calorzão. Aquela mensagem lá perguntando quanto que o Diogo volta foi do Mauri Calimério, ou é Mauro, escreveu errado, não sei. Ele é de Guarulhos, está acompanhando a gente também. Sérgio Amâncio, ouvindo a Bandeirantes pela Cultura de Leme. Um abraço para o Sérgio e para todo mundo que está ligado aí na Cultura de Leme, direto do interior de São Paulo, com a gente aqui no Bandeirantes a Caminho do Sol. Lupato, cadê o Ailton Dias para relembrar a dupla? Época muito boa. O seu substituto Diogo faz um ótimo programa. Boa madrugada. É o Max de São Sebastião. Valeu, hein, Max? Um abraço para você. Obrigado pela companhia. Marcou, né? Marcou. Toda semana, você sabe agora, para quem não consegue acompanhar a nossa programação durante o dia, agora Eu estou apresentando com o Marco Antônio Sabino e a Paula Valdez, o Manhã Bandeirantes, né? De segunda a sexta-feira a gente está no ar das 10 ao meio-dia. E aí eu sempre fico de olho lá no nosso WhatsApp também, no que rola, no que não rola. E aí toda semana, em algum momento, eu recebo uma mensagem de algum ouvinte falando do Pato, que saudade que eu tenho de quando você fazia lá o Bandeirantes a Caminho do Sol com o Ailton Dias, com o Pedro Gambassi. E aí eu falo, saudade, vou ser bem sincero com vocês, esse horário, ele desgasta um pouquinho a gente, né, não tem jeito. Então, é o que eu menos gostava, porque de resto, o clima que a gente tinha aqui, essa troca maravilhosa que a gente tem com a nossa audiência, tudo era muito bom, muito legal. Foi um período que eu me diverti trabalhando, me diverti bastante. Então, eu vou ser sempre grato, não só pela oportunidade de ter passado esse período aqui no Bandeirantes a Caminho do Sol, mas principalmente por ter conhecido tanta gente bacana, tanta gente legal, e que esteve conosco aqui nesses 2 anos e meio, que gostava da gente. A gente chegou a encontrar com muitos dos nossos ouvintes, teve jantar, teve presente, teve encontro na porta da Band, encontro em eventos que a Bandeirantes promovia. Foi uma fase de ouro mesmo aqui para nós. E digo isso já em nome também de Ailton Dias e Pedro Gambassi, porque é uma coisa que a gente sempre lembra, a gente sempre conversa, e sempre que essa lembrança chega, a gente lembra com muito carinho, sabia? Escrever meu nome errado. O Mauri Calimério, ou Mauri, não sei, ele tá falando, escrever meu nome errado, eu sinto em me informar, Mauri, mas é o que mais acontece, sabia? A gente recebe cada mensagem, que às vezes na correria, a gente tá trabalhando, tá meio com sono, acaba mandando errado mesmo. O que mais acontece é gente que manda o próprio nome errado, às vezes cita o próprio número de telefone, tá errado. Quem nunca, vamos assumir, quem nunca foi mandar para alguém, chave Pix, a própria chave Pix, que é CPF ou número de telefone, e acabou escrevendo errado, teve que editar a mensagem. Acontece mesmo. Mas confirmando aqui então, é Mauri ou Mauri Calimério? Acho que é Mauri, né, Calimério, que está nos acompanhando de Guarulhos, aqui na Grande São Paulo. Giovanni Bastos, de Breves, Pará, ilha do Marajó, em cadeia com a Rádio Clube do Pará. Olha a Rádio Clube do Pará representando, hein? Tanta gente bacana que já está mandando mensagem aqui para a gente, nos acompanhando da Rádio Clube do Pará. Muito obrigado a todos. Bom dia, Vitor. Me chamo Leandro Oliveira, sou de Uberaba e flamenguista. Torci pro Curica no domingo, mas não dá. Time horrível. Você sabe, Leandro, que sempre que eu olho o time do Corinthians no papel, se a gente for analisar, pensar, comparar com outros times da Série A, Corinthians não deveria estar passando por esse momento tão difícil, tão complicado, né? O time do Corinthians não é ruim no papel, pelo menos na minha opinião. Agora, o que teve é claramente escancarado no domingo, foi uma diferença de atitude dos jogadores. O Palmeiras, brigando por títulos, chegou com vontade, com sangue nos olhos, foi para cima, o time ligado, o time esperto, brigando pelas bolas. E o Corinthians, apático, né? O Corinthians não conseguia desenvolver o próprio futebol ao longo da partida. Era impressionante como, quando o Palmeiras atacava, os atacantes do Palmeiras ganhavam todas no corpo, na força, na velocidade dos defensores do Corinthians. E quando o Corinthians atacava, os zagueiros do Palmeiras ganhavam todas também, na força, no corpo, na velocidade dos atacantes do Corinthians. E foi isso que acabou gerando essa situação de um 4-0 já no comecinho do segundo tempo, né? O Palmeiras, que tem uma semifinal de Libertadores para jogar amanhã, quarta-feira, e por isso que, claro, tirou o pé, ficou ali segurando esse jogo no segundo tempo, porque já tinha 3 pontos garantidos. Tenho a sensação de que se o Palmeiras estivesse já só pelo Campeonato Brasileiro, sem muito calendário, e continuasse acelerando ali o ritmo do jogo, poderia ter sido muito mais. É triste, é preocupante a situação que vive o Corinthians neste momento. Palmeiras que, inclusive, depois, muito se fala, né, sobre aquela história. Ah, e se os técnicos aproveitassem o período de pausa da data FIFA para de fato treinar o time, fazer melhorar, fazer o jogador evoluir? Me parece que Abel Ferreira conseguiu isso no Palmeiras, né? O Palmeiras já tinha feito um bom jogo antes da data FIFA contra o Grêmio, acabou empatando porque foi um jogo de milagres do Everton. Se a lei do ex existe para goleiro, aquilo ali foi lei do ex. E aí, desde que voltou da data FIFA, o Palmeiras ganhou de 1-0 do Bahia. Poderia ter sido 5 tranquilamente, 3 bolas na trave e 3 defesaças do goleiro do Bahia. E agora 4-1 para cima do Corinthians. Palmeiras parece que voltou jogando muito mais bola dessa data FIFA. A gente vai falar bastante de futebol, hein? Eu já convido você a participar, mandar aqui pra gente a sua mensagem, se quiser comentar. Inclusive, deixa eu já fazer uma pergunta, ó. Tá uma briga feia na parte de baixo da tabela do Campeonato Brasileiro, né? A torcida do Corinthians já tá preocupada, de olho lá no Z4. O Corinthians tem 32 pontos, que é a mesma pontuação do Internacional de Porto Alegre, que é o primeiro time dentro da zona do rebaixamento. Então, neste momento temos Chapecoense, que já está virtualmente rebaixada, Remo na vice-lanterna com 25 pontos, Grêmio com 31, Inter com 32. Mas aí, saindo da zona do rebaixamento, Corinthians com 32, Mirassol com 33, Vasco com 35, Botafogo com 36, Vitória com 36, e aí eu acho que Curitiba e São Paulo com 39 já dá pra gente tirar dessa briga. Então, ó, entre Vitória, Botafogo, Vasco, Mirassol, Corinthians, Inter, Grêmio, Remo e Chapecoense, quem que vai cair? Quero que você mande aqui pro nosso WhatsApp os 4 times, os 4 clubes que você apostaria que serão rebaixados para a segunda divisão do Campeonato Brasileiro ao término dessa temporada. Manda aqui para o nosso 11 999 04 8756. Qual que é o seu palpite? Qual que é o seu pitaco para essa partida? Fechou? Pode ir mandando que eu vou lendo, vou separando tudo. Seu pitaco para essa partida, fechou? Pode ir mandando que eu vou

vai dar tudo certo. Está registrado aqui, então, a sua arte na Bandeirantes. Ó, mandar um beijo aqui, acabei de ver, a Dalva. Dalva está sempre nos acompanhando. Dalva, que é lá da época, essa eu lembro. Dona Dalva estava com a gente aqui desde quando eu ainda apresentava o Manhã Bandeirantes. Dona Dalva já foi me encontrar uma vez que a gente fez uma externa do Manhã Bandeirantes, já depois quando eu já estava apresentando ali com o Marco Antônio Sabino. Então, um beijo para a Dalva, que está também nos acompanhando hoje por aqui, neste 13 de outubro de 2026. Bom, além disso, é claro que hoje também nós teremos muita notícia no Bandeirantes A Caminho do Sol. Estamos vivendo aí alguns momentos decisivos ao longo dessa semana para as eleições, segundo turno chegando, marcado para o dia 25 de outubro. O candidato do PL à presidência, Flávio Bolsonaro, tem dois pontinhos aí de vantagem, um pouco menos de dois pontos de vantagem em comparação ao outro candidato, que é o presidente Lula, o candidato à reeleição pelo PT. Para essa semana, a partir de quarta-feira, começam a sair novas pesquisas de intenção de voto. E isso, segundo os analistas, inclusive muitos deles que a gente escuta, acompanha aqui na Bandeirantes, esses analistas estão dizendo que, muito provavelmente, essas pesquisas dessa semana serão muito importantes para a definição das próximas, dos próximos passos das duas campanhas. Porque se a vantagem de Flávio Bolsonaro diminuir em comparação a Lula, aí deve pegar fogo, as campanhas vão ter que montar estratégia diferente para tentar resolver esse problema. Agora, por outro lado, se essa vantagem aumentar, tendência ali no fim do primeiro turno era essa, até porque depois do primeiro turno, Flávio Bolsonaro, que já tinha esses quase dois pontos de vantagem, recebeu apoio de Romeu Zema, Ronaldo Caiado, Augusto Cury, vários partidos como Republicanos, Podemos, Novo. Então a tendência já era que essa vantagem aumentasse. Vamos ver como é que vai ficar isso aí para os próximos dias. Olha, a Dalva também está mandando aqui um abraço para o Diogo. Eu sinto muito que ele esteja doente, mas é muito bom ouvi-lo no Bandeirantes A Caminho do Sol. Valeu, Dalva. Vamos mandar aqui as melhores energias e vibrações para que o Diogo Braga se recupere prontamente, né, e possa voltar aqui para essa função que é hoje ele quem exerce. O Vinícius da Vila Ema, do Vinícius eu lembro também, viu, meus amigos? Lembro lá da minha época de Bandeirantes A Caminho do Sol. O bom filho a casa torna, mesmo que seja momentâneo. Pois é, Vinícius. E, sinceramente, mesmo que momentâneo, é gostoso de vez em quando, né, matar a saudade disso que eu fiz por tanto tempo. O Vinícius, ele está sendo mais conservador, viu? Está dizendo que nenhum grande, entre aspas, né, nenhum dos times que a gente chama de grande, vai cair. Ele coloca aqui como palpite os quatro rebaixados: Vitória, Mirassol, Remo e Chapecoense. A Chapecoense é um nome que vai cair aí para todo mundo, né? Todo mundo que está pensando, virtualmente rebaixada, né? Chapecoense que fez uma campanha muito ruim ao longo do Campeonato Brasileiro, tem 3 vitórias em 29 jogos. Não tem como não cair desse jeito, né? Acho que já foi, Chapecoense. Aí o Remo também está numa situação um pouco mais difícil, né? 7 pontos atrás do primeiro time fora da zona do rebaixamento. Grêmio e Inter, Corinthians, Mirassol ainda brigam de forma mais veemente contra o rebaixamento. Vamos ver como é que vai ser, mas obrigado, viu, Vinícius. Inclusive, o Vinícius, eu falei que eu lembro dele da minha época de Bandeirantes A Caminho do Sol. Ainda não li nenhuma mensagem dos meus amigos lá da usina São Manuel, hein? Eles que eram fiéis aqui na nossa audiência. Estavam sempre nos acompanhando por aqui. Se tem alguém aí da usina São Manuel nos escutando, um abraço, manda mensagem aqui. E outro dia eu precisei chamar de novo um amigo que eu fiz por causa do Bandeirantes.

0: Santos a caminho do Sol. O Valdízio era um ouvinte nosso e certa vez ia fazer uma viagem para o Nordeste e perguntei aqui. Falei, pessoal, estou precisando do contato de algum taxista, de algum motorista por aplicativo, que faça ali serviços em Recife. E aí o Valdízio me chamou, falou assim: ah, você sabe que eu tenho? Eu tive empresa lá em Recife por bastante tempo e tenho o seu Aprígio. Seu Aprígio prestava serviço para minha empresa lá em Recife. Chamei seu Aprígio, fechei com seu Aprígio. Ele me levou para lá e para cá em Recife. Foi muito legal. Já indiquei seu Aprígio para várias pessoas. Sabe uma das pessoas que eu indiquei e que também contratou o seu Aprígio? Ailton Dias esteve recentemente em Recife. Também foi para lá e para cá com o seu Aprígio. Então, está vendo como a gente cria mesmo vínculo, relação, como é legal demais a gente ter essa companhia e esse carinho, né, da nossa audiência por aqui. Bom dia, Caminho do Sol, o melhor da madrugada. Feliz que meu Palmeiras ganhou, mas triste que o Hugo Souza pegou o pênalti do Paulinho. É, tava na cara, né? Vamos combinar? Tava na cara que o Paulinho, fora de forma, perderia aquele pênalti. Para o nosso ouvinte Isaac de Tatuí, quem vai cair? Corinthians, Remo, Chapecoense e Grêmio. O Isaac já colocou aqui que é palmeirense, né? Então talvez esse palpite pelo Corinthians caindo tenha um fundinho de clubismo, né, Isaac? Mas está anotado aqui então. Inclusive, ó, deixa eu começar a fazer um levantamento para a gente ter isso daqui a pouco. Ó, vou começar a anotar os times que vocês colocam como os rebaixados. Para no fim do Bandeirantes a Caminho do Sol, a gente colocar aqui o ranking de quem que recebeu mais voto, tá bom? Já vou colocar primeiro a Chapecoense, porque já são dois votos para a Chapecoense, que está rebaixada praticamente. Aí, para o Isaac, tem também Grêmio, Remo e Corinthians. O Remo também já tem dois votos. Aí para o Isaac tem Grêmio e Corinthians. Isaac foi menos conservador do que o nosso ouvinte Vinícius da Vila Ema, que tinha colocado ali Mirassol e Vitória como os rebaixados. Estou anotando tudo aqui. A gente vai fazer o ranking com todo mundo que participar. E aí definiremos pelo palpitômetro do Bandeirantes a Caminho do Sol quais serão os rebaixados no Campeonato Brasileiro, tá bom? Se você achar que é um outro time, você pode mandar, deve na verdade mandar aqui para o nosso 11 99904-8756. Ó, e vocês vão lembrar muito bem dessa voz aqui também. Ó, quem tá indo embora. Ó, quem tá indo embora agora da Bandeirantes. Dá uma passadinha aqui pra dar um oi pra gente. Maju Arruda Leite! Bom dia!
1: Você tá? Um bom dia a você, bom dia aos ouvintes do Bandeirantes a Caminho do Sol. Que saudade, hein? Das madrugadas da Bandeirantes. E o ouvinte hoje que tá ligado aqui na Bandeirantes teve sorte de estar ouvindo eu e você ao mesmo tempo, que
0: Pois
1: era um
0: é.
1: pedido muito frequente dos ouvintes aqui da Bandeirantes.
0: E recentemente a gente fez um período de Bora Brasil,
1: É
0: da
1: verdade,
0: umas
1: foi
0: três da
1: sucesso
0: tarde aqui na
1: também.
0: Bandeirantes, e todo dia chegava
1: Ana
0: algum
1: Paula e
0: ouvinte
1: Joel que se
0: falando.
1: cuidem, né?
0: E todo dia chegava algum ouvinte dizendo: olha, eu lembro de vocês na época de Bandeirantes a Caminho do Sol. Só que eu e a Maju, a gente nunca tava junto, né? Porque geralmente
1: Eu
0: eu
1: fazia
0: fazia.
1: suas férias.
0: Exato, aí feriado, férias, quando eu não estava por aqui, a Maju Arruda Leite chegava para assumir o Bandeirantes a Caminho do Sol. Vamos, será que eu tô com meu celular no bolso aqui, já
1: O quê?
0: meia hora papeando com os ouvintes, com o celular no bolso, e eu não olhei ainda
1: E o que eu ia te
0: se.
1: falar é o seguinte, você sabe que nas minhas redes sociais, quando os ouvintes mandam mensagem, tenho certeza que para você também, eles sempre falam do Bandeirantes a Caminho do Sol. É o
0: Sempre.
1: que é mais falado, né?
0: Não, eu tava comentando aqui que eu recebo toda
1: Ai, saudade
0: semana.
1: de você na apresentação. E sempre também tem ouvinte falando: ah, saudade, tinha que fazer você e o Lupato juntos.
0: Você sabe que toda semana eu recebo, tanto nas minhas redes sociais, quanto no WhatsApp durante o Manhã Bandeirantes, ouvinte falando: ó, eu gosto, hoje eu acompanho, mas legal mesmo era o Bandeirantes a Caminho do Sol.
1: Exatamente.
0: Sempre rola isso.
1: Porque é esse papo furado, né? 5 horas, um papinho gostoso.
0: É, a gente busca fazer companhia. Além de informar a todos os nossos ouvintes,
1: claro,
0: a nossa audiência.
1: Claro, ser informados.
0: Isso, até porque é uma marca registrada da Bandeirantes, né? Com muita prestação de serviço, com muita informação. Mas também esse papo gostoso que a gente tem, né? Essa coisa de fazer companhia. E eu, que não gosto de uma conversa.
1: Pois é,
0: que não gosto de um papo furado. Que não gosta de uma fofocaiada.
1: Já recebeu mensagem dos caminhoneiros, dos porteiros?
0: Eu tô lembrando, ô Maju, de vários nomes. Os ouvintes mandando aqui mensagem, falando: ô, Lupato, que bom te ouvir. E eu, ô, esse nome eu lembro. De você eu lembro, na minha época de Bandeirantes a Caminho do Sol. É, são fases
1: você
0: da nossa
1: vida.
0: Você
1: sabe que hoje
0: era gostoso, né?
1: É bom, bom demais. O único complicado ali mesmo, o único fato complicador é a questão do sono, né?
0: É.
1: Isso é difícil.
0: Foi o que eu falei pra eles. Acho que é forte dizer que tenho saudades, porque pra saúde não era muito bom, não era muito legal.
1: Mas eu acredito que essa faixa de horário da Bandeirantes são os ouvintes mais fiéis. Você sabe que hoje no Bandeirantes Acontece, estava apresentando com o Zaidan, a gente colocou um ouvinte, esqueci o nome dele agora. Mas ele disse que o Zaidan ajudou ele a curar de uma depressão na época do Bandeirantes a Caminho do Sol.
0: E você sabe que certa vez, durante a quando eu vim aqui, né, para começar a fazer o Bandeirantes a Caminho do Sol, era a pandemia. Foi em 2021, se eu não me engano. E aí tinha muita gente, né, que nos acompanhava. Em uma situação delicada, muita gente que tinha perdido emprego, que estava com insônia, que passava por período de depressão, muita gente que tinha perdido alguém que amava, perdido alguém querido, e isso era complicadíssimo. Então, e muita gente que teve Covid, que passou por um momento difícil, passou por um momento delicado. Então, assim, foi muito legal, e a gente já recebeu vários relatos desses. Também não vou lembrar o nome do nosso ouvinte, mas teve um em que ele pegou Covid e foi parar em um desses hospitais de campanha, sabe?
1: Sim.
0: Numa situação delicada, teve de ser entubado. E aí, depois que ele se recuperou, graças a Deus, contou que o que ele levou para a UTI foi um radinho.
1: Olha
0: só. E que ele deixava ligado na Bandeirantes, que ele lembrava muito.
1: Que bonito.
0: De todos os momentos em que ele passou aqui nos acompanhando. Pois é, muito legal, foi muito bacana. Tem um ouvinte aqui brincando, Vitor Lupato, também conhecido como Matusalém. Nossa, é o Marcos Lima. Você vai lembrar dele. O Marcos Lima é de Cotia.
1: Bem familiar esse nome.
0: Ele é pai da Melanie. É que hoje deve estar enorme. Manda uma foto aí da Melanie, porque na época ela era pequenininha. E ela fazia... Estou tentando lembrar um nome. Tem um nome que são esses bonequinhos de crochê.
1: Não
0: caraca,
1: vou saber.
0: Outro dia eu vi numa lojinha de artesanato um... Manda aí, Marcos, como é que chama? Amigurumi, ele mandou aqui.
1: Nossa,
0: são esses
1: já
0: bonequinhos,
1: respondeu?
0: Sabe? Esses bonequinhos de...
1: Sei, sei.
0: De crochê.
1: Mas nem sabia que tinha esse nome.
0: Então, e aí ela fazia e ele mandava aqui o trabalho da Melanie e a gente ia conversando sobre isso ao longo do Bandeirantes a Caminho do Sol. Que legal, Marcos. Que legal. Agora a Melanie é faixa verde de taekwondo.
1: Olha
0: tá
1: só,
0: aqui. Tá
1: que
0: vendo
1: orgulho.
0: Como as coisas mudam? Com quantos anos tá a Melanie, hein, Marcos? Porque na época acho que ela tinha menos de 10 anos. Hoje já deve estar grande já.
1: Em que ano você deixou o Bandeirantes a Caminho do Sol? Você
0: sabe que agora, daqui um mês exatamente, 13 de novembro, faz 3 anos que eu tô no Manhã Bandeirantes.
1: Nossa, mas já...
0: Passa rápido, né?
1: Meu Deus!
0: Passa muito rápido, Maju. E faz 3 anos, mas aí foram alguns meses na rua, como repórter antes. Eu saí já para férias e depois já voltar fora do Bandeirantes a Caminho do Sol. Então, deve fazer uns 3 anos e meio aí, mais ou menos, que eu saí do BCS. Como
1: e você lembra
0: chama.
1: O ano que você começou?
0: 21. 2021. Eu lembro que foi um mês muito marcante, assim, para mim, porque basicamente na mesma segunda-feira, assim, eu comecei a apresentar o Bandeirantes a Caminho do Sol, comecei a apresentar na Bandeirantes, foi a porta de entrada, e eu me mudei para o apartamento que eu moro atualmente, que eu tinha comprado e que demorou a reforma, teve um monte de problema por causa da pandemia. E aí foi isso, assim, na mesma semana tudo mudou, foi uma viradinha de chave, assim.
1: Caramba.
0: Mas foi muito bacana. Março de 21 foi quando começou. E aí eu fiquei até o meio de 23. É isso, foi
1: Três aninhos ali,
0: quase dois anos e
1: trocando o dia
0: meio.
1: pela
0: Quase
1: noite.
0: 2 anos e meio trocando dia pela noite. Você, quando cobria as férias, sofria, né?
1: Sofria, mas eu gostava também. Era muito bom. Eu aprendi muito também no Bandeirantes A Caminho do Sol.
0: Sempre, né? A gente
1: Porque
0: sempre aprende.
1: você aprendi muito a apresentar o ao vivo, né? Que me deu muita segurança para depois apresentar os outros
0: É
1: programas.
0: aquela história, né? Você
1: No...
0: aprende a segurar na unha.
1: Exato, exatamente.
0: Não tem
1: E
0: muita
1: ter a
0: coisa
1: companhia dos
0: acontecendo.
1: ouvintes, né? Acho que aqui a gente entende mais o que é o rádio, assim.
0: Exatamente. Eu acho que isso é o mais bacana. E eu sempre comento quando as pessoas me perguntam, né? O que acontece muito é que quando eu vim aqui para o Bandeirantes a Caminho do Sol, tinha aquela história de que eu era novo, né? Não que eu não seja hoje, tá? Ninguém vai me chamar de velho aqui, não. Mas, assumi essa função. E sabe aqueles amigos? Amigos não, né? Conhecidos, assim, que você não encontra sempre. Até hoje acontece de vez em quando eu encontrar alguém, assim, em algum evento. E a pessoa pergunta, ah, tá de madrugada ainda? Eu, não, faz uns 3 anos. E aí sempre cai para aquele caminho, né? Do, ah, o que que você achava? Você prefere hoje ou prefere a madrugada? E eu sempre digo assim, que é um perfil muito diferente, não dá pra gente negar que a audiência é muito maior no horário que eu tô hoje do que ao longo da madrugada, mas que a proximidade, a intimidade que eu criei com os ouvintes era muito maior durante a madrugada. Era uma coisa muito mais fiel. Hoje, das 10 ao meio-dia, a gente tem uma audiência rotativa muito grande, graças a Deus a nossa audiência está muito boa também. Mas é uma audiência rotativa, é uma audiência de pessoas que estão no trânsito, pessoas que não vão escutar o programa
1: O
0: inteiro,
1: inteiro é.
0: pessoas que entram e saem ao longo ali da programação. Então é uma audiência com um perfil muito diferente e que o perfil aqui é da madrugada é sensacional. É uma companhia entender mesmo isso que a Maju estava falando, de que o rádio tem o seu poder, né? O rádio consegue, de certa forma, cativar tanto a gente, né? Quem faz rádio, principalmente, viu? E agora a gente tem uma novidade, né, Maju? Deixa eu até mudar a câmera aqui, porque na minha época, olha como isso é coisa de quem tá ficando velho. Na minha época de Bandeirantes a
1: Não tinha
0: Caminho do
1: esse luxo.
0: Sol, a gente não tinha câmera,
1: Você
0: a
1: mudou
0: gente
1: a
0: não tinha
1: câmera pra quê aí?
0: transmissão. Pra mim, ó, o retorno aí atrás de você.
1: Ah.
0: Agora ela está fechada em
1: E aí,
0: mim.
1: estava onde?
0: Antes estava com você também, ó. Vou mudar.
1: Ah,
0: Olha lá, olha lá,
1: bonito,
0: olha lá.
1: vai.
0: Pô, mudei.
1: Que
0: É. E a
1: chique.
0: gente também tem essa aqui, ó. Capa, fecha tudo. É, Major Rudalete, tá tudo na minha mão aqui. Só não
1: Entendi.
0: tem a opção de colocar
1: Isso já
0: você
1: explicou para os
0: fechada.
1: ouvintes da madrugada, quem quiser te assistir, o que faz,
0: Então,
1: como
0: essa é a
1: faz?
0: novidade. Essa é a única parte que está sendo uma novidade para mim também, viu, meus amigos? Sabe o que que é? Temos agora também a opção de acompanhar a Bandeirantes pela televisão. Você que tem insônia, você que tá aí na tua casa chegando do trabalho, trabalhou até tarde, é você que vai ficar comigo até as 5 horas da manhã, pode nos assistir. 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Inclusive, pra ver se eu tô bonito, né? Manda uma foto aí pro nosso WhatsApp. 11 999 04 8756. Manda uma foto pro nosso WhatsApp de como que você tá nos acompanhando. Principalmente se você estiver com a gente pela televisão, nos assistindo pela Fast TV, ou em TCL Channel, ou em LG Channels. Fechou? Abrindo a câmera para aparecer a Maju Arruda Leite de novo por aqui. Ô Maju, deixa eu te falar um negócio.
1: Problema dessa câmera agora de madrugada é que aparece a gente bocejando nesse horário.
0: Tem certas coisas que é melhor a gente não contar, né?
1: É, mas agora dá pra ver.
0: Era tão gostoso o nosso estúdio do antigo Bandeirantes a Caminho do Sol, né?
1: Era uma
0: Lembra disso? Era um tal de tocar o telefone lá de madrugada, né? E o Gambás tinha pedido lanche.
1: Nossa, o Gambás, mano, era produtor.
0: Hambúrguer, pizza... Olha, meus amigos, aquele estúdio lá já viu barbaridades
1: já
0: com
1: mesmo.
0: A equipe do Bandeirantes a Caminho do Sol. E que bom que são águas passadas,
1: exato,
0: né, Maju? Agora a gente fica aqui aparecendo. Mas se quiser, ó, dá pra gente fechar a capa.
1: Ah, interessante,
0: entendeu?
1: Mas...
0: É, mais fácil.
1: Nosso ouvinte merece.
0: Merece.
1: Ver a nossa carinha
0: merece
1: ali.
0: Merece nos assistir, nos acompanhar. E, inclusive, tem um monte de ouvinte mandando mensagem, viu? Acho que, se eu pudesse, dava pra ficar até as 5 horas da manhã só papeando, só conversando.
1: Com certeza.
0: Com você que tá nos acompanhando. Ô, Maju,
1: diga.
0: Vamos fazer o seguinte. Rapidíssimo intervalo, hoje aqui. 2 minutinhos, tá? Pra você nem pensar em trocar, em sair da Bandeirantes. E aí, na volta, nós vamos às efemérides do dia, tá bom?
1: Meia-noite e 40 e você ainda não fez as efemérides.
0: Eu tô só no papo.
1: Meu Deus do céu.
0: Oi, você sabe, ô Maju, que eu sempre brincava aqui, não posso deixar de brincar. Eu acho a palavra efeméride tão feia.
1: Efeméride.
0: Nossa,
1: é,
0: tão
1: né?
0: feio.
1: Eu palavrão.
0: Eu sempre brincava, falava, é data especial, né? Data comemorativa, data especial. Pra que efeméride, meu povo? Vamos falar de quem tá fazendo aniversário, de quais profissões se celebram neste
1: hoje é
0: 13
1: dia
0: de
1: do
0: outubro.
1: Quê?
0: Hoje é dia do quê? Lembra da piada?
1: Não.
0: Do Gambás.
1: Não, qual?
0: Gambás, uma época, tava meio desnorteado, que ele tinha saído de férias, tava voltando pro fuso horário e tal, e aí ele se confundiu inteiro lá pra montar as datas especiais. Eu sei que a gente ficou uma semana que eu abria lá o papel com as datas e era dia do cachorro quente, ficou uma semana seguida.
1: Não é possível.
0: Eu, Gambás, mas quanto que foi? Até que um dia, o primeiro dia, eu falei, aí um ouvinte mandou, falou, você sabe que eu acho que o dia do cachorro-quente é depois de amanhã, e era mesmo. A gente comemorou de novo o dia do cachorro-quente. Eram duas datas que ele sempre confundia. Dia do cachorro-quente, que tinha uns 8 por ano, e aniversário do goleiro Cássio, ídolo do Corinthians.
1: Nossa senhora.
0: Parecia direto também. Aí o Ailton que eu falava, o Ailton é corintiano, né? Ele falava, vou Gambás, acho que o Cássio não faz aniversário esse mês, não. Aí ele ia ver, era outro Cássio, outro jogador, né? Ele se confundiu lá uma vez, e até hoje eu e o Ailton, a gente brinca com o Gambás por causa disso. Intervalo rapidinho, na volta, Maju... Vai participar só de um trechinho das efemérides, porque ela precisa ir embora. Ela precisa ir embora, tá bom? Precisa descansar, Maju Arruda Leite. Sai daí não, hein?
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0: Meia-noite 45, que saudade, hein, Major Ruda Leite, dessa trilha sonora do Bandeirantes
1: Nossa, a Caminho do Sol. Nossa, verdade, fazia tempo que eu não escutava, ó. Mó batidão, pra ouvinte não dormir.
0: Ai, você sabe que eu sempre lembro. Lembra que era das 3 às 3 e meia, né? Que a gente fazia o espanta-sono, lembra disso? A gente fazia o espanta-sono. Os ouvintes iam ao longo da madrugada pedindo sugestão de música animada e tal.
1: Ai,
0: porque
1: gente,
0: era pra quem tava como a gente. Porque, ó, esse é um fato. Você que trabalha de madrugada, você que, assim como nós, tá acostumado com isso. Na verdade, não, né? É difícil de acostumar. Mas o que a gente fazia era... A gente sabia, né, que o sono, de verdade mesmo, pra quem trabalha de madrugada, bate lá pras 3 da manhã, né? Até as 3 ele vai indo. 3 horas é quando vem, assim, parece que o trator tá passando por cima e dando marcha ré depois. Aí a gente fazia um espanta-sono, mas os ouvintes iam mandando sugestão de música, e aí a gente ficava meia hora tocando trechinho de música,
1: fazendo
0: conversando em cima disso e tal.
1: Ah, assim é fácil, né, trabalhar.
0: Ouvir.
1: Sim, é fácil apresentar.
0: Mas isso era uma baita prestação de serviço. Ajudava o ouvinte a não dormir no serviço, entendeu? Aqui com a gente, no Manhã Bandeirantes... Manhã Bandeirantes,
1: olha
0: o costume.
1: Olha só.
0: No Bandeirantes a Caminho do Sol, não tem cochilante. É vigilante mesmo, tá bom, Major Ruda Leite? Falando em cochilante, você já tá quase cochilando por aqui.
1: Eu tô cochilando,
0: né?
1: Eu vou me despedir já do nosso ouvinte,
0: é melhor,
1: da madrugada.
0: É melhor você se despedir, Major Ruda Leite, pra você dormir, descansar.
1: Antes de você fazer as datas especiais e não as efemérides.
0: É isso aí. Ó, inclusive, Major Ruda Leite, já aproveito pra fazer o convite aí pro nosso ouvinte. Essa semana você está, junto com o Cláudio Zaidan, no Bandeirantes Acontece.
1: E a Verusca Donato, a partir das 3 horas da tarde, estaremos juntos trazendo a você, ouvinte aqui da Bandeirantes, as principais notícias da capital federal, do Brasil e do mundo. Então, a partir... Hoje já estava, né? E durante essa semana estarei no Bandeirantes Acontece. Então, não estarei com vocês durante as madrugadas. Diogo Braga, não sei quando volto aqui.
0: Vamos torcer, né? Pra voltar logo.
1: Vamos torcer pra recuperação dele.
0: Pronta a recuperação ao Diogo.
1: Mas uma coisa importante, você não vai ficar sem ouvir eu, Lupato e Diogo. Diogo volta na madrugada, eu estarei no Bandeirantes Acontece. E Lupato no Manhã Bandeirantes aí nos próximos dias, vamos ver quando, né?
0: É isso aí. Maju, bom descanso, hein? Um beijo.
1: Foi um prazer, um beijo, boa madrugada pra vocês.
0: Valeu. Meia-noite e 48. Ó, tava com um probleminha aqui pra conectar o nosso WhatsApp, por isso que tava só lendo aqui as mensagens que vocês nos encaminham. Tem um ouvinte que mandou uma mensagem aqui. Deixa eu ver, ó. Vamos tocar. Ih, agora não vai tocar esse negócio, gente? Pera aí, deixa eu tentar resolver que não tá indo o nosso áudio de WhatsApp. Pera aí que o computador tá sem som. Computador sem som não ia ter jeito mesmo não, né? Vamos ver. Tá acontecendo, hein, gente? Aí, agora foi. Vamos lá.
2: O amor deixa amar.
0: Ixi, pera aí, que tá já com o spoiler do que vem por aí.
3: Lima é um deles, que já mandou aqui mensagem hoje. Um bom dia a todos nós. Desejo...
0: Ó, isso aqui, só pra contextualizar você que tá nos acompanhando, é um trecho do Bandeirantes a Caminho do Sol lá atrás, 2021 a 23, que eu apresentava. Pedro Gambassa era meu produtor, fazia companhia pra gente no ar também. E o Ailton Dias, minha grande dupla. E o Marcos Lima, nosso ouvinte, o Marcos Lima mandou aqui um trecho que ele tem guardado dessa época.
3: Vitão, parabéns pelo espaço que você vem conquistando agora na TV. Logo, logo, largo os ouvintes. Largo nada, eu amo isso aqui. Vou fazer de tudo pra não largar.
0: Não larguei, hein?
3: Mudando de assunto, uma perguntinha básica, essa pro Pedro Gambassi, ó. Uma pedra cumprimentou uma tora de madeira. Que horas
0: Meu
3: são?
0: Meu Deus.
3: Uma pedra cumprimentou uma tora de madeira. Que horas são?
0: Ixi. Tenho até medo.
3: É múltipla escolha. Você quer as opções?
4: Ah, por favor.
3: A. 2:30. B, 1:45. C, 8 horas. E, 9. Uma pedra cumprimentou uma tora de madeira.
0: Nem eu sei.
4: Repita as opções, por favor.
3: 2:30, 1:45, 8:09.
4: 9.
3: A resposta é letra C. 8 horas. Sabe por quê?
4: Por quê?
3: 8 horas.
4: É isso.
3: Ou essa piadinha de tio do pavê.
4: Ficamos
3: do Marcos
4: por aqui
3: Lima.
4: Com o Manjante Caminho do Sol, voltando amanhã.
3: O Marcos, ele é especialista em ser o tiozão do pavê. Gente.
0: O Marcos... Que trecho bom, dessa eu não lembrava. Meu Deus do céu, Pedro Gambassi já passou por cada uma também aqui no Bandeirantes a Caminho do Sol, hein? Ô Marcos, você continua sendo um especialista em piadas do tio do pavê? Manda uma aí, pra gente ver se os nossos ouvintes vão estar preparados pra isso. Ô, Fernando Godoy de Osasco, eu lembro que eu brincava aqui que a gente tinha a nossa ouvinte que era indormível. Tô tentando lembrar o nome dela, não era Palma Polese, era... Não tô lembrando, mas ela não dormia, porque às 24 horas da Bandeirantes ela participava mandando mensagem pelo WhatsApp. E o Fernando Godoy de Osasco também, hein? Ô Fernando, eu estava ontem no Manhã Bandeirantes e você mandou uma mensagem às 11:16. Agora eu estou aqui no Bandeirantes a Caminho do Sol e você está mandando mensagem também, 00:50. Aí eu não sei, né, se é preocupante pra nós dois, se é preocupante pra um só, mas a gente tava junto às 11:16 e agora estamos juntos à 00:50. Lupato na madrugada novamente, é só não falar do Palmeiras e fazer curso pra usar o notebook que tá tudo bem. Pois é, meus amigos, na minha época era um pouco mais fácil, né? Hoje em dia, Diogo Braga é bombril, mil e uma utilidades, entendeu? Ele faz de tudo aqui, tô me adaptando com as novas ferramentas do Bandeirantes a Caminho do Sol. Mas vai dar certo, vai ser rapidinho. Fernando Godoy, que já mandou outra mensagem aqui pra gente, WhatsApp agora, ó, não é culpa minha, hein? Eu tô aqui no notebook normal, só que o WhatsApp deu uma pensada aqui. Que pena, eu não tenho gravado a entrevista que concedi a você e ao Pedro quando voltava do funeral do Pelé. A entrevista foi feita lá pras 3 da madrugada. E eu dentro do ônibus voltando para São Paulo. Olha lá. E entre parênteses aqui ele colocou: essa piada foi demais. E o melhor, né? O Marcos Lima ainda tem esse trecho separado. Que data será que foi isso? Valeu, hein, Fernando. Vou tentar achar. Se você lembrar a data certinha, eu consigo tentar achar por aqui. Ó, direto de Limeira. Limeira faz parte da grandíssima região metropolitana de Campinas, minha terra. Inter de Limeira, é para quem torce, o nosso ouvinte César Ricardo Rodrigues, que tá mandando aqui um abraço direto da cidade mais linda do Brasil. Não, não exagera também, né? Eu gosto de Limeira. Eu vou para Limeira até com certa frequência, mas acho que chamar de mais linda do Brasil, né? Não precisamos puxar tanta sardinha assim pro nosso lado, né? Inter de Limeira, que é o time do nosso ouvinte, e que tá para subir, né? Não é isso. A Inter de Limeira jogou esse fim de semana e perdeu no sábado para a Ferroviária por 2-0 na fase de grupos, ali no quadrangular final da Série C do Campeonato Brasileiro. Mas Inter de Limeira vai disputar a Série B do Campeonato Brasileiro em 2027, junto com a Ferroviária de Araraquara, conquistou o acesso, mesmo perdendo a Inter de Limeira. Porque na Série C, depois da fase de classificação, ficam 4, né, times, classificam os 2 primeiros de cada grupo. A Série C é dividida em 2 grupos. E aí, dentro desses 2 primeiros de cada grupo, eles fazem ali um quadrangular final. Ferroviária conquistou o título desse quadrangular final com 6 jogos, 3 vitórias, 2 empates e 1 derrota. E a Inter de Limeira ficou em segundo lugar, desbancando o Brusque, Inter de Limeira com 7 pontos, Brusque também com 7 pontos. E aí olha que campanha gloriosa, hein? 6 jogos, 1 vitória para Inter de Limeira, 1 vitória para o Brusque. 4 empates para Inter de Limeira, 4 empates para o Brusque. 1 derrota para Inter de Limeira, 1 derrota para o Brusque. Foi ali, meus amigos, no critério de desempate que a Inter de Limeira desbancou o Brusque. Sabe por quê? Saldo de gols dos dois também era 0, só que a Inter de Limeira fez um gol a mais. É isso, a Inter de Limeira fez um gol a mais do que o Brusque. Bom, um abraço para o nosso ouvinte de Limeira. O Inter de Limeira subiu. É, Inter de Limeira subiu junto com o Ferroviária de Araraquara, meus amigos. Teremos um time de São Paulo voltando para a Série C, que é Ponte Preta, né? Não vamos falar muito sobre isso. Passa batido, passa reto. E agora, 2 times de São Paulo chegando à Série B do Brasileirão. Você sabe que tem a Inter de Limeira aí um futuro próspero, porque um grupo que tem como acionista Roberto Carlos, ex-lateral esquerdo, Ronaldo, Fenômeno, ele mesmo, esse grupo de investidores, de empresários, comprou a Inter de Limeira. Então, poderemos ver, com certeza absoluta, a Inter de Limeira aparecendo aí, tanto na Série B, quanto futuramente na Série A do Brasileirão. Ó, por que eu não preparo piadas com antecedência? Ela surge do nada. Mandando pronta fica sem graça. Esse é o Marcos Lima, especialista em piadas do tio do pavê. Sabe aquele que na ceia de Natal olha lá o pavê que a tia fez com tanto carinho e fala: é pra ver ou pra comer? É esse aí, Marcos Lima é desses. E ele copiou, ele falou que confessa que copiou aqui uma piada, daqui a pouco eu vou ler pra vocês essa piada que ele mandou aqui. Bom dia, Vitor. Um tempo atrás, conversei muito com você. Estou matando a saudade de uma época maravilhosa. Além do que, você é conterrâneo aqui de Campinas. É isso. Seja muito bem-vindo. Um enorme abraço. Ayrton Dias. Ah, eu lembro de você. Era o nosso quase irmão gêmeo de Ayrton Dias. É o Ayrton Dias de Campinas. Claro que eu lembro, inclusive, saudade da minha Campinas, hein? Tá complicado eu conseguir visitar a família de fim de semana, sabia? Tamo numa correria aqui com essa história de eleição, plantão, feriado, fim de semana. Eu acho que só volto mês que vem pra Campinas, mas sempre que posso, dou uma passadinha por aí. Coisa boa que é voltar pro nosso interior. E ó, eu ia até brincar agora há pouco, falar, ó, tô sentindo falta dos nossos queridíssimos que nos acompanham de outros cantos do mundo, né? Pelo fuso horário, aqui na madrugada a gente sempre teve muita audiência na Ásia, tinha gente dos Estados Unidos também bastante que acompanhava, da França, da Alemanha, muita gente de outros continentes. E o William Capozzoli de Hamamatsu no Japão. Que legal você de volta, equipe de peso sensacional, só falta o Ayrton, já falamos ao vivo e foi demais, abraços. Eu lembro muito bem, William, não foi uma vez que teve um terremoto aí no Japão? Alguma coisa aconteceu no Japão, eu lembro disso, e aí a gente ligou pro William, ele escutava a gente todo dia, mandava mensagem todo dia, a gente falou, ninguém melhor para trazer essa prestação de serviço do que o William que tá por lá. Um abraço para você, hein? Como que estão as coisas por aí do outro lado do mundo? Ah, ó quem também tá com a gente, esse é queridíssimo, Edu César, de Porto Alegre, um abraço para você, meu amigo, obrigado, ó, nosso colega também, jornalista, ele tá mandando aqui, essa do 8 horas foi espetacular, abraços, Edu César, espero que agora, que o áudio do WhatsApp ficou direitinho, dê para registrar a data especial que eu mandei há pouco, vamos lá, ó. Bom dia, Lupato. Ouvindo pelos 94,9 da fria e chuvosa Porto Alegre. Olha, o Edu é um cara que faz um trabalho sensacional com a história do futebol. Entende tudo de futebol, sabe tudo do que já aconteceu. É bom de prever o que vai acontecer também. E aí, Ele tá mandando aqui melhoras pro Diogo, que não seja nada de grave. Ó, eu não vou antecipar aqui, né? Porque é uma privacidade de Diogo Braga. É só que quando ele voltar, e vocês perguntam pra ele o que ele foi capaz de fazer. Pergunta desse jeitinho. Como que você conseguiu isso? Aí ele conta pra vocês. Tenho tido o hábito de colaborar com ele enviando efemérides para a lembrança e peço licença para homenagear um amigo que é colega da casa e está de aniversário nesta terça-feira. Daniel Oliveira, o grande narrador da Bandeirantes Porto Alegre. Oh, um abraço para o Daniel. Olha, aniversariando nesta data, ele deu show na rede durante a Copa do Mundo. Deu mesmo. Muito bom, Daniel Oliveira. E está fazendo hoje 52 anos. Mandarei aí 2 gols para que sejam rodados como homenagem de momentos marcantes da dupla Grenal e bem melhores que o atual. Notarás uma voz muito familiar presente nos 2 áudios. Não direi quem é. Abraços de Edu César. Vamos prestar atenção, então, à narração de Daniel Oliveira, nosso colega da Bandeirantes Porto Alegre, que hoje completa 52 anos do gol de Luiz Mário, na ida da final da Copa do Brasil de 2001 no Olímpico. Grêmio 2, Corinthians também 2.
5: No dia 10 de junho, o Grêmio recebeu o Corinthians do técnico
0: Alexandre Pretzel.
5: No estádio olímpico lotado com 50 mil torcedores, após estar perdendo por 2 a 0, o Grêmio reagiu de forma impressionante e chegou ao empate. Luiz Mário comandou o vibrante time tricolor.
6: Bola vai saindo pela linha lateral, quem bateu foi o Marcos Senna. Arremesso lateral a ser cobrado pelo time do Grêmio. Cobrou Zinzinho, toca a bola para o Luiz Mário, tentou de calcanhar, bateu na marcação, voltou para o Luiz Mário, tem Eduardo Costa, ao seu lado, Luiz Mário dominou, bateu forte. Gol! É a força do futebol do Grêmio! Pode ser a imortalidade tricolor! Pode ser a reação do futebol do Rio Grande do Sul! Mas é acima de tudo o Grêmio, futebol porto-alegrense! Do meio da rua bateu Luiz Mário de pé direito! Falha do goleiro Maurício! A bola está no fundo da rede! O número da camisa dele se sobrepõe aos momentos de decisão! Foi assim com o Ronaldinho! Vinha sendo com o Marcelinho! Pois Luiz Mário veste a camisa de número 10 para se sagrar o rei da final. 2 para o time do Grêmio, 2 para o Corinthians, para ninguém mais segurar o futebol do Rio Grande do Sul. 25 minutos do segundo tempo.
0: Sensacional, hein? A narração do aniversariante do dia, Daniel Oliveira. E muito obrigado, Edu César, por essa lembrança. Sempre o Edu nos ajudando aqui. Antes de eu ler a mensagem, já tinha aqui antecipado que ele faz um trabalho fantástico de arquivo, de memória e de lembrança do futebol e da comunicação ligada ao futebol. Um abraço para você, meu amigo. Muito bom ter você aqui nessa madrugada. Bom dia, Vitor. Nada contra Limeira, mas a cidade que eu amo mesmo é Campinas, região do Florense. Se Deus quiser, ano que vem, irei passear lá. Abraços do Gil, de Ingazeira, Pernambuco. Ah, Gil, eu lembro também de você. Estava sempre aqui conosco nas madrugadas. Olha lá. Olha, sou de Campinas, amo minha cidade, sempre falo dela aqui. Continuo falando no Manhã Bandeirantes. Mas falar que é linda a região do Florença, aquela coisa também, precisa, né? Não sei não, hein? Limeira é legal também. Como que chama? Deixa eu perguntar aqui pro César, que é o nosso ouvinte de Limeira. Como que chama aquela festa que tem na Praça da Igreja, que vendem o mandiopã, é isso? Eu já fui algumas vezes nessa festa por lá. E tem também rodeio ali por perto. Para quem está acostumado a me acompanhar sabe que eu gosto de um rodeio, gosto de uma música sertaneja. Pelos interiores do estado de São Paulo, tô sempre, direto, sempre que eu posso. Ó, Carlos Alberto. Carlos Alberto Guimarães. Sabe de onde ele está nos acompanhando? Da Bósnia e Herzegovina, cidade de Mostar. Um abraço para você, Carlos Guedes, São José dos Campos. Está puxando sardinha para o lado dele, dizendo que cidade linda mesmo é São José dos Campos. São José é uma baita cidade no interior de São Paulo, pertinho da capital também. Disputa ali, né, com Campinas, esses grandes centros. Disputa não, né? São José para um lado da capital paulista, Campinas para o outro, são as duas principais cidades que são mais próximas à capital. Para quem está nos acompanhando de mais longe, não conhece tanto como funciona por aqui. Você sabe, ô Carlos, que meu pai esteve recentemente na Bósnia e amou. Falou que quer voltar, que é para a gente voltar para lá. Para ir, no caso, né? Você que está nos acompanhando da Bósnia. Ele achou, assim, fantástico a cultura, o país. E falou que é uma das cidades mais bonitas que ele já esteve. Acho que é a sua cidade mesmo, viu? Que tem uma ponte e tal, uma coisa meio medieval. Ele amou, gostou muito. Festa boa é festa das nações, da maravilhosa Piracicaba, Fernando Godoy de Osasco. Vocês estão trazendo só memória boa da minha vida, hein? Piracicaba é bom demais também, pertinho de Campinas. Piracicaba tem ótimo rodeio, baita custo-benefício e tem também um ótimo restaurante, que de vez em quando eu morava em Campinas, ainda a gente ia para participar, para almoçar no fim de semana. Participar? Quem está participando é o nosso queridíssimo Carlinho de Indiaroba.
7: Bom dia, Lupasso. Oi. Sou aqui seu amigo de Sergipe, Carlinho de Indiaroba. Conhecido, sempre participa, Lupasso. Estou aqui lhe ouvindo a Caminho do Sol. Carlinho de Indiaroba, Sergipe.
0: Aí, um abraço para o Carlinho e para todo mundo que está nos acompanhando de Indiaroba, Recife. Lupato, ouvindo aqui pela Alexa, Fidelis Benedict de São Domingos do Araguaia, sul do Pará. Olha lá, gente, tanto de gente que está nos acompanhando do Pará. Um abraço para todos vocês. Você sabe que ele comentou que está escutando pela Alexa, você pode fazer isso, pedir para a Alexa tocar. Aí outro dia, eu estava aqui brincando no Manhã Bandeirantes, falando como que você podia acompanhar Bandeirantes, né? De tantas plataformas, tantas formas. A gente está no YouTube, a gente está na Fast TV, a gente está no rádio, como sempre, você já está acostumado, está no Bandplay, está em site na internet. E aí eu brinquei, falei, está na Alexa também, você pode falar assim, Alexa, sintonizar Rádio Bandeirantes. Aí passa 30 segundos, Felipe Garrafa, nosso colega, me manda uma mensagem. Pô, você fica falando aí pelo microfone, eu estava escutando pelo meu radinho, você falou, Alexa, sintonizar Rádio Bandeirantes, minha Alexa aqui escutou e sintonizou a Rádio Bandeirantes. Agora eu tô ficando louco aqui com duas Rádio Bandeirantes tocando ao mesmo tempo. Então a gente não pode falar desse jeito, assim. Só que dá pra você nos acompanhar dessa forma também. Boa noite, eu sou Emerson de Barueri. Tira uma dúvida aqui. Pode um bombeiro ser torcedor do Botafogo? E será que em jogo do Botafogo tem bombeiro pra fazer a segurança? Ou é perigoso demais pra eles? Olha as piadas que vocês estão mandando aqui pra gente. Já teve a do 8 horas, agora tem a do... O bombeiro torcedor do Botafogo. Meu Deus do céu. Vamos aqui pra mais um áudio com participação da nossa audiência. Ó, tô indo aqui só colocando play no áudio de vocês. Se falar besteira, eu corto, hein?
8: Rapaz, bom dia. Bom dia. Que bom ouvir sua voz nesse horário. Eu liguei o rádio agora e estranhei um pouquinho, mas já ouvi o seu esclarecimento aí. Você tem um menino bom aí, viu, rapaz? Um bom dia, um abraço, saúde sempre, o Bosqueto de Lins.
0: Lins, terra de Major Ruda Leite, hein, que tava aqui com a gente.
8: Como é bom ouvir vocês dois aí, viu? Rapaz, e você tem feito visitas à cidade de Lins?
0: Vai nada.
8: Sei que você teve tua adolescência aqui em Lins, mas que prazer, que bom ouvir você na madrugada. Um bom dia, saúde, sempre, sempre.
0: Olha lá, um abraço pro Bosqueto, que tá nos acompanhando diretamente de Lins, terra da Major Ruda Leite. Ela não volta muito não, viu? Eu que fico brigando com ela aqui, falo, volta, Maju, vai lá visitar sua família. De vez em quando é que ela vai. Mais longe também, mais difícil pra Maju, né? Conseguir um fim de semana assim, né, passar. Ó, Marcos Lima mandou mais um trecho que ele tem guardado lá dos primórdios do Bandeirantes a Caminho do Sol comigo, com o Pedro Gambassi. Você sabe que o Gambassi, a gente tem também alguns trechos guardados, mas aí melhor a gente não colocar, sabe? O negócio é daqueles que saiu do prumo um pouco o programa.
3: Lá, Elton Dias, já tem ouvinte comprando a nossa loucura. E o Marcos Lima já tem até nome, viu? É Vlad Responde. Por que Vlad? Vitor Lupato, VL, Ailton Dias, AD. Vlad Responde, Ailton Dias. Atualmente, a tua mente atua ou mente?
9: Atualmente.
3: Por isso que é maravilhoso o quadro. Ailton Dias, ele dá respostas completamente sem sentido. Não, ó, a tua mente está atuando ou mentindo?
9: Atuando.
3: A do Ailton tá atuando, a minha tá mentindo. Eu só minto aqui, tô brincando. Não, a minha também, eu acho que tá atuando, porque ultimamente eu ando fritando bastante, sabe? Quando tô sozinho lá em casa, você pensa em muita coisa, né? Já projeta futuro, pensa nas coisas. Eu projeto desde o futuro, assim, minha vida até o que eu vou fazer no fim de semana. É pá, pá, pá, pá.
9: É agitado,
3: eu penso em tudo, né, Ailton Dias? Então eu acho que a minha mente é bastante atuante.
0: Vlad Responde, olha que lembrança boa. Tinha Espantassono, tinha Vlad Responde, Hora do Café, tinha de tudo um pouco, né? Nesse Bandeirantes a Caminho do Sol. E o Ailton Dias, sempre com esses comentários pontuais, né? Atualmente, a sua mente tá atuando ou mentindo? Atualmente. Aí depois eu falando ele, ah, nossa. Meu Deus, era isso. E como eu dei risada. Você sabe que o Ailton, a gente é muito próximo até hoje, né? A gente se encontra de manhãzinha aqui na Bandeirantes, a gente almoça de vez em quando, sai pra jantar, a gente tá sempre junto. E Ailton Dias, que é uma figuraça, um dos caras assim que eu vou levar pra sempre no meu coração. E é, olha, você vê que a pessoa é gente boa, que é coração bom, que tem energia legal, quando todo mundo gosta, né? Eu não conheço ninguém que aqui pelos corredores da Bandeirantes fala mal de Ailton Dias. Ninguém, todo mundo gosta. É um cara assim, fora da curva mesmo. Vamos colocar aqui mais um ouvinte?
10: Bom dia, Lupado.
0: Oi.
10: É o Tony Caminhoneiro Sagipano.
0: Fala,
10: tô
0: Antônio.
10: Ligado na Rádio Bandeirante e ouvindo esse maravilhoso programa.
0: Valeu, hein, Antônio. Um abraço pra você. Obrigado. Ó, o Carlos mandou que a cidade da ponte, que meu pai amou e tal, é a dele mesmo. É Mostar que fala? É assim que fala mesmo? É, ele diz que é a segunda maior cidade da Bósnia, mas que nem tudo é perfeito. A ponte divide o lado muçulmano do lado católico. É, meu pai me contou isso. Diz que tem essa diferença de cultura bem grande, bem forte, né? Que é uma diferença de cultura puxada pela religião. Valeu, hein, ô Carlos.
11: Bom dia, Lupar.
0: Oi.
11: É Maria Rosa.
0: Fala, Maria.
11: Essa da Alexa fui eu que falei pra você, que a gente podia ouvir pela Alexa também.
0: É.
11: E logo em seguida o Garrafo veio e falou que você ativou a Alexa dele. Essa daí eu me lembro muito bem. Beijo, bom trabalho.
0: Tá vendo, gente? Vocês lembram desses momentos que a gente tem, né, junto aqui pela Bandeirantes. Como é bom, né? Saber que a gente tá aqui há tanto tempo. Eu tô pra completar 8 anos de Bandeirantes. É que pode não parecer muito, mas pra minha idade, pra minha vida, pra minha carreira, é bastante coisa. E aí saber que eu faço parte aí do quê? 10%. Nem isso do que tem de história Bandeirantes. 90 anos, hein? Em maio, comecinho de maio do ano que vem. E aí pela Bandeirantes a gente tem a oportunidade de lembrar de tanta coisa, de ter tanta história, de ter tanta coisa para compartilhar, né, com os ouvintes. É bacana demais da conta, né? Agora, ó, o áudio do Edmário de Jesus. Fala, Maria.
12: Bom dia, Lupato.
0: Fala comigo.
12: Diogo. Boa madrugada para todos nós. Aqui quem fala é Edmário, da Stop Lanche aqui de Aracaju, Sergipe. lutando, fechamos agora a lanchonete, estamos indo para casa, eu e minha amada esposa. Um abraço para todos, uma boa madrugada, e é bom e excelente ouvir você de manhã e também agora na madrugada. Um abraço, fica com Deus, todos vocês.
0: Oi, Edmário, um abração para você, um beijo para sua digníssima esposa, bom descanso, bom retorno para vocês, fecharam a lanchonete, estão nos acompanhando aí. É dia Aracaju, hoje é dia de chegar em casa e esperar um pouquinho para dormir, hein? Chega em casa, continua comigo, hein? Preciso da sua companhia até as 5 horas da manhã aqui no Bandeirantes, a Caminho do Sol. Ó, o Marcos Lima está dizendo aqui, você gostava de reggaeton, toca Rick e Manuel Turizo, aleluia. Vamos colocar aqui. É, eu acho que assim, reggaeton eu sou meio eclético, sabe? Escuto de tudo um pouco. Até gosto de reggaeton, fora do Brasil se toca muito, né? Aqui que é mais difícil. O Brasil tem uma cultura musical muito forte, né? A gente consome muito da própria música. Se você entra nesses top 50 das rádios, nesses top 50 de streaming, sempre tem muita música brasileira, das mais variadas formas e conteúdos, né? Tem funk, trap, sertanejo, pagode, MPB... pop, tudo brasileiro. Fora do Brasil nem tanto, então na Europa, até países em que o espanhol não é a língua principal, o reggaeton costuma ser. A música cantada em espanhol aparece ali, sabe, entre as mais tocadas, as principais. Então, muita viagem que eu faço assim, tenho mais contato com o reggaeton, e é muito legal mesmo, são muitas as músicas que você volta da viagem e acaba continuando a escutar por bastante tempo. Vamos colocar aqui essa, um trechinho dessa. É pedido do Marcos, hein? Marcos Lima, pai da Melanie. Vamos ver. A gente sempre deu risada aqui com essas músicas que vocês pediam também, né?

Oh, essa é legal, hein, Marcos? Essa eu nunca tinha escutado, não. Isso é bacana. Tem várias que estão bombadas aí hoje em dia, né? Tudo quanto é canto que você vai, toca um pouco de reggaeton, tá começando a se popularizar. Até aqui, sabia? Em São Paulo, vários eventos já puxando mais pro reggaeton. Bem bacana esse pedido que você fez aí. Mudar de assunto aqui, respondeu César Ricardo Rodrigues. Eu perguntei da festa, né, que eu já fui algumas vezes aqui, fica na praça da igreja, tal. Aí ele falou: "Amigo, você estando em Limeira já é uma festa." Exagero. Ele tem a festa da laranja, festa da coxinha, festa da nação, rodeio, festa dos Motorcycle Rock de Limeira e muito mais. Como diz nosso querido Pepe, ex-jogador do Santos, quer ser feliz? Vem pra Limeira. Confesso que tava com saudades de você, meu amigo. Tava mais sumido que nota de R$ 200. Que alegria achar você de novo. Um abraço. É, nota de R$ 200 é aquela coisa, né? Existe. Nota de R$ 200. Que alegria achar você de novo. Um abraço. É, nota de R$ 200 é

dessa festa que fica na praça, bem em frente à igreja, é tradicional, fica cheia, como se fosse uma quermessezinha assim. Bom dia, Emerson Sauro, do... Caraca! Ô Emerson, quanto tempo! Hoje eu tive uma grande honra, fui trabalhar te ouvindo de manhã e volto com sua companhia à noite. Tá vendo, Emerson? Você não esperava por essa, né? Você não esperava que você ia trabalhar me escutando e ia sair me escutando também. Mas, tamo junto aqui na Bandeirantes. Ô meu amigo, quanto tempo que a gente não se fala? O Emerson Sauro, ele é gerente da Lelis Trattoria, trabalha lá há anos, muitos anos mesmo. Lelis que é uma das mais tradicionais cantinas italianas aqui de São Paulo. E aí o Emerson, uma vez, a gente estava aqui conversando, eu nunca esqueço, hein, Emerson? Um outro tópico aqui. Todo dia o Ailton brincava comigo até, dava algum jeito do assunto entrar para comida. E eu continuo essa pessoa, tá? Gosto pra caramba de comer, experimento de tudo, tô sempre atrás de comida diferente. E a gente estava falando de parmegiana, que diga-se de passagem, é uma das minhas comidas favoritas, e é sempre uma das opções para quando o trio, eu, Gambassi e Ailton, vamos almoçar, jantar em algum lugar aí fora da Bandeirantes. E a gente tava falando de parmegiana e o Emerson mandou, falou, ó, acho que eu nunca participei e tal, mas eu volto todo dia do trabalho escutando vocês, e vocês estão falando de parmegiana? Restaurante aqui que eu trabalho tem um parmegiana top, aparece aí para vocês comerem. E a gente foi, o Emerson nos recebeu muito bem, foi bacana demais, tratou a gente super bem, foi toda a equipe assim recebendo a gente de braços abertos lá, foi uma baita memória que a gente tem, é uma lembrança boa, de muito carinho. É dessa época que fizemos juntos o Bandeirantes a Caminho do Sol. Ô Emerson, bom demais receber sua mensagem. Saudades, hein, meu amigo? Pode mandar mensagem também quando você estiver indo trabalhar e escutando Manhã Bandeirantes, viu? Que eu te mando um abraço por lá também. Obrigado, viu? Ó, tem mais um ouvinte pedindo uma música, Sidney, porteiro lá em Perdizes. Pedindo Detroit Rock City do Kiss para acordar os porteiros. É, com a gente aqui não tem essa história de cochilante não, viu? Aqui é todo mundo vigilante mesmo, porteiro atento, porteiro ligado. Vamos aqui tocar então essa música que ele pediu. Detroit Rock City do Kiss.

E aí, acordou, Sidney? Tava meio com sono, meio bocejando. É hora do café, meu amigo. É hora de você já dar aquela acordada escutando um rock and roll aqui na Bandeirantes.

0: Valeu, hein? Se você quiser também pedir uma musiquinha para espantar seu sono. Ai, ai, ai, Diogo Braga aqui, criando um padrão, deixando tudo bonitinho, acertado, ajeitado para você que acompanha o Bandeirantes a Caminho do Sol. Aí eu venho hoje para, coitado, acabar com tudo. Calma, gente, calma, que a gente vai voltar pro trilho aí, só um pouquinho, né? Eu tô também matando a saudade de tantos queridos amigos que eu fiz que acompanhavam o Bandeirantes a Caminho do Sol. Olha só, eu prometi há quase uma hora que eu faria um intervalo e voltaria com as datas especiais desta terça-feira. Não fiz, mas vou fazer na volta desse intervalo agora, ó, 2 minutinhos, e aí a gente volta. Tem um grande artista brasileiro fazendo aniversário hoje.
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3: Uma hora e 26 minutos, assusta não, voltamos com o Bandeirantes a Caminho do Sol e hoje eu, Vitor Lupato, estou te fazendo companhia, é Diogo Braga, é meus amigos, a sirene tocou, viu, sirene tocou, ele foi levado às pressas ao departamento médico e aí às pressas também eu fui convocado para fazer companhia para você até às 5 horas da manhã. Intervalinho, 2 minutos, daquele jeito.
4: Quero café! Quero café!
3: Já corri pegar um cafezinho, aquele shot, né? Você pega aquele dedinho, já bum, vira, acordou de novo. E agora, como eu prometi, nós vamos às nossas efemérides. Ou palavra feia, data especial. Quem que tá fazendo aniversário hoje, hein? Pra gente bater palmas, celebrar, comemorar muito. Ele, Raimundo Fagner Cândido Lopes. O Fagner.
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Espumas ao Vento, um dos muitos grandes sucessos de Fagner, que é nascido em Fortaleza em 13 de outubro de 1949. É isso aí, Fagner então fazendo hoje 76 anos, cantor, compositor, instrumentista, ator e produtor brasileiro, um dos integrantes do chamado pessoal do Pará. Fagner, que dispensa apresentações, né? Um baita nome da música brasileira. E você, tem uma sugestão aí de música do Fagner? Qual é aquela que você mais gosta? Porque dificuldade a gente tem de escolher música quando todas são famosas e todas são boas, né? Principalmente. Vamos colocar aqui a música mais tocada nas plataformas do Fagner. Depois de Espumas ao Vento, que a gente já ouviu. Ele que tem muitos grandes sucessos e por isso está sendo celebrado aqui por nós na Bandeirantes.

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0: Deslizes, mais uma música daquelas marcantes de Fagner, música boa. Só que tem uma que, pelo menos pra mim, é a mais marcante do Fagner, que teve um ouvinte aqui que pediu, essa aqui. Já reconheceram?
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1: Borbulhas de amor, a mais pedida com toda certeza aqui no nosso WhatsApp, para todo mundo que está nos acompanhando, inclusive para você que está ligando agora, já salva aí o nosso número para mandar mensagem para participar dessa nossa resenha no Manhã Bandeirantes. No Manhã... Gente, eu tô com Manhã Bandeirantes na cabeça, me perdoem, agora é o que eu tô acostumado a fazer todo dia. Manhã Bandeirantes das 10 ao meio-dia, faço convite para você acompanhar. Mas... É no Bandeirantes a Caminho do Sol, uma resenha das boas, das brabas, já que celebramos os 76 anos de Fagner. Soltar mais uma palminha pra ele. E tem uma outra craque, viu? Uma craque mesmo, daquelas que com toda certeza você vai conhecer, vai lembrar... Vai curtir, vai dançar, porque quem tá fazendo hoje 64 anos é ela, Margarete Menezes. Margarete Menezes, que é nascida em Salvador, na Bahia, em 13 de outubro de 1962, cantora, compositora, atriz... E também, mais recentemente, se tornou um braço político, né? É ministra da Cultura do Brasil atualmente. Já ganhou muitos prêmios pelas suas músicas, inclusive já foi indicada ao Grammy Latino e ao Grammy Awards, o geral, o grandão mesmo, Margarete Menezes, que é um ícone. Quando eu penso em Margarete Menezes... A primeira que me vem à mente, e acho que para a maioria vai ser também, é essa aqui.

Faraó, grande sucesso, Margarete Menezes fazendo aniversário hoje. Essa é com certeza dos principais hits de Margarete Menezes. Tem uma outra também que eu gosto.

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1: Como é boa essa batida do som de Margareth Menezes, hein?
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1: Não é que espanta o som, né? Que dá vontade de dançar. 1h37 da manhã.

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1: Sensacional, Margareth Menezes, hein? Ó, teve um ouvinte aqui que me corrigiu, é verdade, né? Se Fagner é de 49, ele tá fazendo hoje 77 e não 76 anos, tá certo? O nosso ouvinte que fez aqui essa correção, o Osnir Alexandre. Obrigado, viu, pela sua mensagem aqui. E teve um outro que nos acompanha, deixa eu ver aqui quem é. Tá nos ouvindo direto de Londrina, no Paraná, pela Rádio Cambé, em AM 770. Lohan Camargo, pedindo Dandalunda, de Margareth Menezes. Vamos acompanhar, então, a essa música que ele nos pediu aqui. Calma lá, tá carregando. Vamos esperar um pouquinho. Dandalunda. Essa aqui é uma mistura de Toté de Maianga com Dandalunda.

tem nem como ter sono, hein, com essa aqui. Ah, essa aí eu conheço. Pelo nome eu não tinha lembrado agora, só pela abertura aí. Maria, doutora Valéria, um beijo.

0: Olha o Fernando Godoy se entregando aqui. Não conta pra Margareth Menezes, mas eu assisti um show dela no muro do resort que ela tava se apresentando em Arraial da Ajuda. Coisa de quem não consegue ingressos. Quem nunca, né, Fernando? Essas coisas acontecem mesmo, não tem muito como fugir, não. Bom, feliz aniversário, então, pra Margareth Menezes. Tem um áudio aqui também do Fernando.
1: Bom dia, Lopato. Fernando Godoy, Osasco. Tô lembrando aqui de um dia que vocês estavam comentando quem que ia dar prejuízo lá no Leles, comendo parmegiana, comendo as coisas lá. Se era o Ailton, era o Pedro que ia dar mais prejuízo. Aí os caras falaram que o problema era você, que você que acabava com o restaurante.
0: Eles se juntavam, ô Fernando, pra me atacar aqui no Bandeirantes a Caminho do Sol. Ó, o Ailton que brinca, né, que a mãe dele falava que era bom de boca. E eu sou mesmo. É só que o gambá se faz um estrago, meus amigos. Ó, hoje, acho que vai dar para no finalzinho aqui, lá para as 4 da manhã, não dorme não, hein? Vai dar para a gente ter uns 5 minutinhos de flashback aqui, que o Ailton e o gambá se vão chegando daqui a pouquinho. Eles vão chegar daqui a pouquinho. Aí dá para a gente, só um oizinho assim, dos três aqui, pra vocês matarem a saudade e pra cima de tudo a gente matar a saudade também, viu? Porque a gente tem e muita saudade de todos vocês. Ó, esses são os dois principais artistas que estão fazendo aniversário hoje. Temos também outras celebridades, alguns dias que são celebrados hoje. Deixa eu aproveitar pra já dar aqui também que hoje é o Dia Nacional do Fisioterapeuta e do Terapeuta Ocupacional. Ó, um abraçaço para todos os fisioterapeutas e terapeutas ocupacionais. Eu tive um problemão na coluna recentemente, um abaulamento de disco na lombar que se juntou a um desgaste de vértebra. Abaulamento de disco é basicamente quando seu disco entre as vértebras rasga. O meu rasgou no meio. Então saiu para os dois lados, ainda não se sabe direito o que causou isso, eu vou refazer os exames agora. Mas, meus amigos, eu fiquei uns 3 dias que eu tinha que almoçar e jantar em pé, porque eu não conseguia ficar sentado mais do que 3 minutos. E graças a ótimos fisioterapeutas que eu tive acesso, a ótimos médicos também, terapeutas em geral, porque fiz muita acupuntura, fiz de tudo que vocês podem imaginar, eu estava às vésperas de sair de férias, estava precisando me recuperar para não perder viagem, para não perder dinheiro que eu já tinha gastado para viajar. E aí consegui me recuperar ali em pouco tempo, com um trabalho bem intensivo mesmo, acompanhado principalmente pelo André Giroto. Um abraço para o Andrezão, meu fisioterapeuta lá de Campinas, um baita profissional que está me ajudando ainda nessa recuperação. Obrigado, viu? Obrigado mesmo. A você, especificamente André, e parabéns pelo fisioterapeuta, para todos os terapeutas ocupacionais também. Você sabe que recentemente apareceu para mim nas redes sociais um fisioterapeuta que viralizou, ficou famoso e tal, porque ele mostra a realidade do atendimento domiciliar que ele faz com idosos que estão se recuperando de traumas em geral. E os idosos são muito engraçados, né? É o que dizem, volta a ser criança, né? E aí não tem muito filtro, eles xingam o menino que é o fisioterapeuta, tentam bater nele, ele leva no maior bom humor. É uma figuraça. Se aparecer para vocês nas redes sociais aí, entrem no perfil para ver, porque eu dou cada risada vendo o atendimento domiciliar dele com os pacientes idosos. Vocês não estão entendendo. Ó, 11 horas e 44 minutos. Tem muito ouvinte aqui pedindo música pra gente. Venâncio Brito, do Sacomã, Zona Sul de São Paulo, tá falando para tocar alguma do Zé Ramalho. Ah, Zé Ramalho é bom demais, eu gosto, né? Já vou colocar um minutinho. E aí, antes disso, eu vou registrar aqui uma mensagem. Primeiro eu vou ler a mensagem inteira, preste bem atenção. E aí depois eu vou revelar quem que mandou essa mensagem. Vê se vocês conseguem descobrir nesse meio do caminho. Bom dia, pessoal da Bandeirantes, tudo bem? Tô adorando o programa. Lupato, muito melhor que o outro apresentador. Que bom que você voltou. Estou com insônia porque tenho muita dor no ombro. Desloquei ele ontem dormindo. Poderia tocar para mim a música Onde Foi Que Eu Errei, de Leandro e Leonardo? Abraços de Diogo Braga, Zona Oeste de São Paulo. Vocês acreditam nisso? Diogo Braga me colocou nessa. Tô aqui por causa dele. E agora tá me escutando. É mole um negócio desse? Das 10 ao meio-dia ele não quer me escutar não, viu? Agora, 1h45 da manhã, como marcou o quinto sinal agora há pouco, o Diogo tá acordado, já revelou também qual que foi o motivo desse afastamento dele aí. É, departamento é um chinelinho, meus irmãos. Ele compete, é Diogo Braga, Roger Flores e Valdívia. Quem se machuca mais? 20 e poucos anos de idade, Diogo Braga tá parecendo Frankenstein. Não tem mais ombro, cabeça, joelho, pé, coluna, tornozelo. Já não. Já tá tudo ferrado. Tudo ferrado. E agora, dessa vez, dormindo, foi capaz de deslocar o ombro. Vocês acreditam? Aí o ombro não voltava pro lugar, aquela dor insuportável. E Diogo tá medicado agora, no hospital. Já foi no hospital, né? Agora voltou para casa. Tá tudo certo, graças a Deus. Eu tenho certeza que o Diogo vai se recuperar rapidamente, estará de volta aqui com vocês muito em breve. Valeu, hein? Diogo Braga, nosso querido Raçazinho, é o apelido do Diogo aqui entre nós na Bandeirantes, que foi meu estagiário lá atrás, no Manhã Bandeirantes. Eu tô ficando velho mesmo, né, meus amigos? Lembra? Quando eu entrei aqui eu era molecão, tava começando. Agora já tenho o Diogo que trabalhou comigo no Manhã Bandeirantes. Ele era um estagiário da produção, o produtor era o Guilherme Oliveira, que vocês conhecem muito bem também. Olha como as coisas mudam, né? É aquela coisa, os nossos meninos estão crescendo. Tô muito novo para falar isso, hein? Mas é a verdade. 1h47, vamos colocar então a música, né? É que o Diogo Braga pediu, ele tá merecendo. Não consegue dormir de tanta dor. Vamos colocar aqui. Leandro e Leonardo, Onde Foi Que Eu Errei? Vamos lá. Em 3, 2, 1...

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1: Bom, falando em onde foi que eu errei, já, vários já me mandaram mensagem aqui dizendo que eu errei. Errei o horário. Mais um da força do hábito. Porque das 10 ao meio-dia eu falo 11h48 com certa frequência. 1h48 agora.

0: música boa de Leandro e Leonardo, hein? Eu sou suspeito, gosto pra caramba do sertanejo. Belo pedido, hein? De Diogo Braga, o nosso chinelinho Bandeirantes. Vamos aqui pra uma mensagem de áudio.
1: Bom dia, Rádio Bandeirantes.
0: Dia!
1: Bom dia, Lupato. Quanto tempo, hein, meu amigo? Rapaz, aí sim, hein? Voltou e voltou na pressão.
0: Daquele
1: Marcelo
0: jeito.
1: Por cá, postinho.
0: Postinho.
1: Mandando um forte abraço pra vocês aí, tá bom? Época boa aquela época, hein?
0: Muito.
1: Maju, Ailton. O Lupato.
0: Gambás.
1: Nós ia sempre devagaroto pra não derrubar a água do corote. Né? Vamos que vamos. Estamos aqui na acelerando a Muriçoca em busca da DQH Pose.
0: Não é a capital da fumaça?
1: Uma semana abençoada aí. Faz tempo que a gente se falava, hein? Mas tá tudo certo. Postinho! Vamos que vamos. Deus abençoe. Tudo de bom.
0: Ô, Marcelão por cá mudou o destino. Porque antes era devagarote, pra não derramar água do corote, rumo a captar da fumaça. Agora ele mudou aí. Não sei pra onde que ele tá indo. Antes era devagarote, rumo a capital da fumaça. Valeu, hein? Claro que eu lembro de você. Obrigado pela sua mensagem. Que bom que é reencontrar tantos dos nossos queridos ouvintes das madrugadas. Um abraço também para Elizabeth Rigamonte, de Santo André. Lupato, que bom ouvir você na madrugada. Gosto muito do Diogo, ele faz um bom programa. Para mim, Bandeirantes a Caminho do Sol é o melhor programa da madrugada. E que assim continue, hein, Elizabeth? Fala sério, a gente treinou certinho, Diogo Braga, né? Baita profissional. Com certeza vai fazer um ótimo trabalho, né, com vocês aí ao longo das madrugadas. Tá só começando, hein?
2: Bom dia, Rádio Bandeirantes.
0: Bom dia.
2: Bom dia, Vitor Lupato.
0: Fala comigo.
2: Estou aqui na ativa com vocês desde mais cedo, desde ontem, na verdade, né?
0: Sempre acompanho a Rádio Bandeirantes. Eu também estou na ativa desde ontem.
2: E peguei uma corrida, sou motorista de aplicativo do aeroporto de Guarulhos, era 7h30 da noite. Vim finalizar agora, aqui em Santos, 6 horas durou a corrida, por causa de um acidente que teve na Anchieta, estava tudo travado. E agora estou em Santos, retornando para São Paulo. Sou o Gustavo, motorista de aplicativo Taboão da Serra. Abraço pra você, Vitor. Muito boa companhia. Valeu.
0: Valeu, hein, Gustavo. Um abração pra você. Muito obrigado pela sua mensagem. Olha, 6 horas pra descer a serra. Isso porque hoje era pro trânsito estar no sentido contrário, né? A galera subindo a serra nesse fim de feriado. Pessoal que volta pra casa depois de uns dias curtindo a praia. Complicado, hein? Que situação complicada. Deixa eu aproveitar aqui que o Gustavo falou que ele é de Taboão da Serra. Nós tivemos ontem, né, uma notícia de feminicídio, pelo menos é assim que está sendo tratada a notícia pela polícia, que aconteceu justamente em Taboão. Uma jovem de 19 anos foi morta com um tiro no rosto pelo ex-namorado em Taboão da Serra. Isso aconteceu na madrugada de domingo para segunda, no bairro Jardim Três Marias. A vítima é Ana Clara Soares de Oliveira, atingida no rosto por um disparo de arma de fogo dentro da casa de João Pedro Nascimento Lima, que tem 23 anos. Só que o João não é o suspeito, porque um amigo dele, o Matheus Isaac Cardoso Silva, que tem 22 anos, é conhecido como Jacó, foi quem teve um relacionamento com a Ana Clara e é o principal suspeito de ter cometido esse crime. O que aconteceu? O João chamou o Matheus, amigo dele, para ir na casa dele. Aí, ele parece que já estava brigando, já tinha um histórico de desavenças com a namorada Ana Clara. Esse crime foi cometido na casa do João, que nada tinha a ver com a história. O pai do João tinha saído para comprar algumas coisas ali para o jantar, para o dia seguinte, foi para o mercado. Aí, quando volta do mercado, vê a cena do crime, o filho dele, que não tinha nada a ver, desesperado, e o Matheus, que era um amigo que cometeu o crime, tinha fugido. Pelo menos essa é a história que a polícia está acreditando até agora. O que é triste, que é complicado da gente falar, é mais um caso de feminicídio que está acontecendo. Isso não para de aparecer. Como que pode? Como que pode você matar dessa forma alguém que dizia que ama ou amava, né? É um completo absurdo o que vem acontecendo aqui no país. Bom, vamos colocar aqui mais uma mensagem.
3: Bom dia, Vitor Lopato.
0: E aí, tudo bem?
3: Vera de Santos.
0: Oi, Vera.
3: Que surpresa foi essa? Na minha insônia, ligo o rádio.
0: Sempre.
3: E quem tá? Vitor Lopato. Amei, que saudade. Você fez parte das minhas madrugadas. Um abraço, Vitor. Muito bom ouvir você no programa. Apesar que o Diogo Braga também é uma gracinha. Já estou ouvindo toda a madrugada.
0: Ele é ótimo.
3: Um abraço, Vitor. Foi um prazer te ouvir na madrugada.
0: Ô, Vera, um beijo para você. Obrigado, viu? Que bom que é. Surpreender também a nossa audiência, né? Que liga o rádio no meio da madrugada e vê que eu tô por aqui hoje. Diogo Braga em breve estará de volta. Um beijo também pra Aldélia Vido, de Santo André. Lembro muito da Aldélia. Lupato, tá matando as saudades, é? É isso aí, né? É bom também, é o que eu falei. Muito ouvinte mandando que tá matando a saudade, que sente falta... É daquele Bandeirantes a Caminho do Sol que a gente fez e se divertiu por tanto tempo. Mas com certeza também, na minha parte aqui do meu lado, é também matar a saudade. E a Aldélia pediu aqui, ó, isso.
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0: Ó, Tomé, de Uberana. Parabéns, ótimo programa. Obrigado, Tomé. Um abraço pra você. Estou ouvindo o programa daqui de Batatais, interior de São Paulo, Henrique Evangelista. Oi, Henrique, um abraço para você. Eu tenho família em Batatais, família do meu pai é toda de Batatais, inclusive. Eu acho que não sobrou hoje nenhum Lupato em Batatais, mas talvez você conheça algum dos meus parentes aí. Faz tempo que eu não vou para Batatais também, inclusive. Ó... O Gustavo Alessandro está pedindo para tocar a música Avenida da Saudade, do Thales com o Jorge. Ou é Thales Jorge, que tem um artista que chama Thales Jorge. Vamos ver. Thales Roberto. Ah, não é Thales Jorge, né? Thales Roberto, um cantor gospel. E ele tem essa música com o Jorge, da dupla Jorge e Matheus, que chama Avenida do Arrependimento.
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0: Vamos colocar aqui... Um trechinho desse som, então.
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0: Jorge, que é um dos maiores cantores da música sertaneja da atualidade, está em um período aí de pausa, né, na carreira, junto com o Matheus, carreira que já dura mais de 20 anos. É isso mesmo.

Que música linda, hein? Pedido do Gustavo Alessandro e duas vozes maravilhosas também, tanto do Thales Roberto quanto o do Jorge.

0: Baita música, hein? Essa voz do Jorge aí arrepia, hein, meus amigos? Ó, deixa eu aproveitar aqui para colocar a participação de mais uma daquelas que esteve conosco toda a santa madrugada por um tempão.
1: Bom dia, Vitor Lupato.
0: Bom dia, Lisa.
1: Que bom ouvir sua voz no programa Caminho do Sol. Sabe que eu me lembro dos programas anteriores que você apresentava com Ailton Dias, até com o Luquinhas, né? Lucas Taveira, Pedro Gambassi. Era quando você perguntava o que, que às vezes a gente estava comendo na hora, ou tinha feito. Teve uma vez que eu mandei uma foto do bolinhos de chuva e café. Quero café, Ailton Dias. Um beijo para você. Seja muito bem-vindo.
2: Quero café!
0: Lisa de São Vicente, um beijo pra você. Lisa que sempre teve um carinho por nós aqui, acompanhava direto a madrugada da Bandeirantes. A gente sempre acabava caindo no papo da comida, né? Sempre terminava desse jeito. E tinha madrugada que inclusive tinha comida. A gente nos intervalos assim comia. Hoje aqui tô sozinho, né? O Tom Dias me abandonou, Pedro Gambassi também. Vão chegar daqui a pouco por aqui. Mas... se vocês quiserem, se vocês estiverem comendo, tiverem aí alguma coisa para mandar de comida para gente, mais do que à vontade, tá bom? Manda aí para gente. Bom dia, Vitor. Fala dos caras do Espetinho de São Manuel, trabalhando na colheita do palito doce. Mavecão! Oh, coisa boa! O Mavecão mora em Botucatu, pertinho de São Manuel, é mesmo. Oh, que legal, eu falei que eu tava sentindo falta da galera da usina São Manuel, porque eram tantos, e tantos que mandavam mensagem todo dia que a gente ficava conversando, e eles lá, na colheita do palito doce, mais conhecido como cana-de-açúcar, e aí ficavam a madrugada inteira aqui nos acompanhando. Um abraço pro Mavecão, Botucatu, que é pertinho de São Manuel. E, inclusive, foi onde, em Botucatu, eu conheci o Andrezinho Cardoso do Espeto Caipira. Ele que trabalhava na usina de madrugada, mas durante o dia ele tinha um buffet de churrasco, que fazia festa, fazia evento. E ele foi até Botucatu para me encontrar numa formatura do meu primo que eu tive lá. Entregou ali uns kits do buffet dele, com pão de alho, com linguiça que ele fazia artesanalmente, carne e tal. Aí eu trouxe, eu, Gambassi, Ailton, todo mundo comeu. Foi muito legal conhecer também um dos representantes dessa audiência que é enorme da Bandeirantes lá na usina São Manuel. Obrigado, viu? Mavecão, um abraço. Ricardo Salvati é o nome, né? E do Mavecão que tá nos acompanhando. Oi, pede pros seus colegas aí. Cara, todo mundo mandando mensagem, hein? Pra eu matar a saudade de uma vez só, num dia só, de todo mundo que lá atrás já acompanhava. Obrigado, viu? Mais uma, hein?
2: Fala, Lopato! Bandeirantes a caminho do sol.
0: Oba!
2: Aqui é o Luiz, de Belém do Pará, que trabalho no condomínio, trabalho à noite no condomínio e já está tranquilo. E vocês fazem companhia para mim, eu faço companhia para vocês, né? E a minha esposa me ligou, a Sheila me ligou e perguntou: Luiz, vou fazer o almoço já de amanhã, vou fazer agora de madrugada. O que, é que você quer comer? Eu falei: ah, faz aquele peixe e faz o seguinte, liga aí na Bandeirantes, a Caminho do Sol, que é um programa top. Você vai ficar fazendo o almoço de amanhã com uma excelente companhia, que o programa é sensacional, né? E eu queria pedir para vocês aí qualquer uma canção do Belo, que eu sou muito fã dele, inclusive eu tô com o cabelo descolorido por causa dele.
0: Olha,
2: eu sou muito fã, conheço todas as músicas, sei toda a história. E eu moro aqui em Belém do Pará. Um grande abraço do amigo Luiz.
0: Ô, Luiz, que história bacana que você contou aqui pra gente. Sensacional, obrigado, viu? Pelo carinho, por ter participado, por estar acompanhando o Bandeirantes a Caminho do Sol. Um abraço para você, para toda a sua família que também está sempre com a gente. Já vou tocar uma música do Belo aqui em sua homenagem. Mas antes, deixa eu corrigir aqui. Eu me confundi inteiro. Esse negócio de ficar falando, lendo, escutando, apertando o botão é complicado, tá? Dá um desconto aqui pra mim. Quem mandou a mensagem falando da usina São Manuel foi o Ricardo Salvati, que mora em Botucatu, pertinho de São Manuel. Tudo, até aí tá tudo bem. Só que o Ricardo nunca trabalhou na usina. Ricardo só mandou a mensagem lembrando a época em que eles mandavam mensagem. O cara do espetinho, que é o Andrezinho Cardoso do Espeto Caipira. E tinha o Mavecão, que era o Maverick, que também trabalhava lá. E quem lembra que tinha o Marcão Bomba? Lembra disso? Era um cara que trabalhava lá e ele era fortão assim e tal. E ele mandava áudio. Aí um dia a gente viu a foto dele de perfil lá, falou que ele era fortão e começamos a chamar ele de Marcão Bomba. É que agora não tenho mais aqui, mas antes a gente tinha o efeito da bomba na hora que entrava o áudio dele. Marcão Bomba, aí tinha o BUF, como se fosse uma bomba. Valeu, hein, Ricardo. Agora sim, tudo esclarecido por aqui. Obrigado pela sua mensagem. E vamos ouvir Belo em homenagem ao nosso ouvinte Luiz.

0: Essa é a que eu mais gosto do Belo, hein, Luiz? Aprovado? Você que é um fã número um, fã de carteirinha do Belo, aprova essa, que é a que eu mais gosto? Belo é bom demais da conta, né? Coisa boa. Ó, agora são 2:06. Vamos trazer aqui também um pouquinho de notícia, né? Um pouquinho de informação para você que está nos acompanhando. Tem um assunto que há bastante tempo já virou debate em todas as grandes cidades do país e até nas cidades que não são tão grandes assim, que é a história da utilização das bicicletas elétricas, dos autopropelidos. O que é um autopropelido? É aquele patinete elétrico, é aquela scooterzinha elétrica, sabe, que não tem pedal. Isso é um autopropelido. Pode ser aquele monociclo também, sabe, aquela coisa que você vê uma roda e a pessoa com os dois pés ao lado se equilibrando, aquilo é um autopropelido também. E aí, qual que é a grande questão? Como que faz para regulamentar e depois para fiscalizar o uso disso? Porque a bicicleta elétrica é aquela que tem um motor elétrico que apoia, mas que a pessoa pedala, tem que ter pedal. O autopropelido, o resto. Todo o resto que você vê circulando aí pelas ruas, ciclovias e ciclofaixas das cidades. Só que aí não tem placa. Só que são veículos que passam ali dos 30, 40, 50 km por hora. Como que você faz? Bom, já tem muitas cidades tentando. Rio de Janeiro faz fiscalização, blitz educativa. São Paulo vai começar hoje a fiscalizar. Essas regras já tinham sido anunciadas há algum tempo, ali no meio de agosto. Já tinham marcado para antes também o início da fiscalização, isso foi adiado, agora está marcado para começar nesta terça-feira, vulgo hoje. Só que tem uma grande questão, você até consegue fiscalizar a barbeiragem, com agentes que vão poder parar e multar a pessoa. Multar quem está dirigindo ali uma bicicleta elétrica, um autopropelido, mas multar pelo CPF, porque não tem placa. Só como que você faz para, por exemplo, excesso de velocidade? Radar? Não tem placa? Como que pega? Vai ter que contratar equipe? Vai fazer como para fiscalizar? E aí, eu conversei ontem com o Luiz Flora, que é um advogado especialista em trânsito, e ele explicou, falou um pouquinho sobre o que a gente pode esperar dessa fiscalização e o que ainda precisa acontecer para essa adaptação aqui em São Paulo, citando também alguns casos e alguns exemplos do país. Vamos escutar então essa entrevista que eu fiz no Manhã Bandeirantes, já vendendo meu próprio peixe, que é o programa que eu faço todos os dias de segunda a sexta-feira, com o Luiz Flora. Há algum tempo, a Prefeitura de São Paulo anunciou novas regras para bicicletas elétricas e autopropelidos que circulem pelas ruas da capital paulista. Essas regras tiveram aí um período de adaptação, de testes, e agora, a partir de amanhã, começa de vez a fiscalização. São muitas as perguntas no ar ainda, e é por isso que a gente convidou o Luiz Flora para participar conosco. Luiz, você sabe que a pergunta que mais chega aqui para o nosso WhatsApp, sempre que esse é o assunto, é bem simples. O que pode ser classificado como um autopropelido? Acho que a gente pode começar daí, porque a bicicleta elétrica é mais fácil da gente saber, né, identificar o que é. Agora, o autopropelido nem tanto.
1: Tem umas diferenciações, Lopato, que assim, você tem a bicicleta convencional, você tem a bicicleta que ela é auxiliada, e a gente tem essa denominação, ela é auxiliada pelo pedal, então ela aciona uma bateria elétrica através de uma bateria que dá impulso. E tem as bicicletas realmente que são aquelas que já estão motorizadas, já estão eletricamente colocadas junto com o motor, que atinge. A grande diferença delas é o limite de velocidade e, muitas vezes, o porte que ela vai ter dentro de uma calçada onde ela possa dividir o espaço com os pedestres e naquelas exclusivas, onde ela vai ter a divisão com as demais duas rodas que não vão ter o motor, seja por autopropelido ou seja pelo motor, realmente aquele que já vem elétrico e não precisa de você fazer o esforço físico para acioná-lo. Estas são as diferenças. Agora, na prática, nós vamos ter aí um período de efetiva fiscalização, já que a divulgação dessa fiscalização já foi feita meses atrás. E o que ocorre? no meu entendimento, é que nesse espaço, seja em qualquer cidade, grande cidade do país, é que esse espaço entre você anunciar a fiscalização e você começar efetivamente a fiscalizar, teria que haver uma campanha mais efetiva, não só de educação, mas in loco, para que você não autuasse, que você não fizesse a apreensão, a remoção, mas que você orientasse e prevenisse isso.
0: Então, Luiz, e essa que é uma das grandes questões, porque lá atrás, quando essas novas regras foram anunciadas, a prefeitura até instalou e agora promete manter em alguns pontos da cidade, como se fosse um radar, né? Era uma placa dessas digitais em ciclovias. E aí, quando uma bicicleta elétrica passava acima do limite de velocidade permitido, aparecia ali uma carinha triste em vermelho, uma carinha meio neutra em amarelo, estava perto de passar do limite, e uma carinha verde sorrindo se estava numa velocidade adequada. Aí muita gente se perguntou, será que isso é radar? Será que vai começar a ter radar em ciclovia? Só que é muito difícil isso, né? Porque esse tipo de veículo não tem placa. A fiscalização efetiva é uma saída? Tem como fazer isso?
1: Se você tiver agentes disponíveis, seja da Companhia de Engenharia de Tráfego nas cidades onde existem, ou das guardas municipais, é possível, Lopato. Agora, a questão é assim, esta orientação, essa ilustração que foi feita, ela é positiva. Só que, no meu entendimento, ela deveria contar com agentes nos locais onde tem maior fluxo, ou até registro de algum acidente. Tem locais que têm registro de acidentes com vítimas, inclusive, deveria haver o agente para parar esse infrator, mesmo que ele não fosse autuado, multado, mas que ele fosse orientado, e só o fato dele ser orientado, já em tese, poderia gerar uma questão que eu bato muito, que é a educação consciente. E a educação consciente, para mim, ela transborda a questão apenas do trânsito. A educação consciente é uma questão de cidadania. Por que que eu digo isso? Porque nós, todos aqui, transitamos de diversas formas, de diversos modais durante o dia. Então, naquele momento, você pode estar como pedestre e, no momento seguinte, você pode estar conduzindo uma bicicleta, uma motocicleta, um veículo de carga. Então, é uma consciência de que sempre você vai estar dentro de uma... de um ecossistema de trânsito, de transporte, de mobilidade, só que em modais diferentes. Então, a consciência que você tem quando você vai atravessar uma rua, você tem que ter quando você está com o carro e percebe alguém atravessando essa rua. Então, o que que eu quero dizer com isso, trocando em miúdos, é que muitas vezes pode haver abuso de um pedestre, mas ele é o elo mais fraco da cadeia. Então, se você tiver a consciência que mesmo se tiver algum abuso ou uma desatenção desse pedestre, ele vai ser o mais prejudicado, assim como numa colisão entre uma motocicleta e um carro, o elo mais fraco vai ser a motocicleta. Então, se questiona muito isso, fala, olha, como é que eu vou aplicar uma sanção administrativa em alguém? Só parando, porque você não vai dispor de uma tecnologia tipo Smart Sampa, Muralha Paulista, para fazer um reconhecimento facial, porque esses instrumentos, que são muito úteis para a segurança pública, eles estão ligados a um cadastro de pessoas procuradas. Você não tem um cadastro de todos os cidadãos, até porque você também tem que observar a Lei Geral de Proteção de Dados Pessoais, você não tem um cadastro que vai identificar e você vai ali poder autuar. Você vai ter que parar a pessoa, pedir uma documentação e a infração ela vai ser autuada com base no registro da pessoa hoje no CPF. Então a pessoa também vai ter que estar portando um documento pessoal. Então assim, é complexo, mas no meu ponto de vista é viável. É uma questão progressiva e jamais pode ser desacompanhada por uma questão de educação, não só de trânsito, mas uma questão realmente de consciência e empatia de cidadania.
0: Principalmente isso, né? Inclusive outras capitais, grandes cidades, onde, vou dar um exemplo aqui do Rio de Janeiro, né? A ciclovia que fica no calçadão, em quase toda a zona sul do Rio de Janeiro, é muito utilizada pelos usuários de bicicletas elétricas, dos patinetes elétricos, e lá já acontece essa blitz educativa, né? Porque não são só questões de velocidade. Tem também o que precisa ter numa bicicleta elétrica. Quem está usando, quem está ali pilotando, precisa usar capacete, precisa também ter as questões de segurança do usuário. Então, são muitos os pontos para uma modalidade que é nova, começou a se popularizar recentemente aqui no Brasil. A Prefeitura de São Paulo, aqui na cidade especificamente, decidiu que a partir de amanhã essa fiscalização vai ser mais das barbeiragens. Então as equipes vão ficar de olho em quem está na contramão, em quem está cometendo uma outra infração. A multa é de R$ 130. Só que a gente vê também, Luiz, que faltam equipes para monitorar o trânsito do jeito que está hoje. Seria ali uma nova função para equipes que já são, assim, enxutas. Precisa contratar, precisa aumentar o efetivo, se você quiser, de fato, fiscalizar esse tipo, essa modalidade de transporte?
1: Precisa. Você deu um exemplo que eu fico muito à vontade em falar, Lopato, porque eu vou muito ao Rio de Janeiro e numa região muito bonita e valorizada da Zona Sul, que é a Lagoa Rodrigo de Freitas, tem esta pista compartilhada. Eu já presenciei acidentes acontecendo entre patinetes, pedestres. Não há o mínimo de respeito. Eu estou usando esse exemplo icônico, porque Rio de Janeiro é uma caixa de ressonância do Brasil em termos de imagem, mas isso acontece em São Paulo também e acontece em outros lugares. Então, quando a Prefeitura de São Paulo, que tem o maior volume de veículos e de pessoas que transitam, ela resolve fazer esse tipo, ela tem que estar de fiscalização, ela tem que estar preparada materialmente e os agentes precisam ter um treinamento diferenciado. Por quê? Por aquilo que eu falei anteriormente. Você vai ter que abordar e pedir esse documento da pessoa, porque você não tem a placa da bicicleta. Então, é óbvio que é muito saudável, muito assim, louvável, você começar a fazer uma orientação e você começar a ver quem está fazendo pela contramão, quem está cometendo algum tipo de infração. Mas também precisa se educar os dois polos. Precisa se educar também o próprio pedestre, que se ele estiver andando dentro da regulamentação dele, porque o pedestre também pode ser multado. O pedestre que atravessa fora de uma faixa de segurança de um semáforo, ele também está cometendo uma infração. Por mais que ele venha a ser o elo mais fraco dessa cadeia e se tornar a vítima de um acidente. É preciso uma conscientização, e eu acabo sendo repetitivo, mas eu acho necessário, que nós todos frequentamos ou utilizamos vários modais de transporte, de trânsito, de mobilidade durante um dia. Você acorda como pedestre, você vira, às vezes, um condutor de bicicleta ou de motocicleta ou de veículo em torno do dia, ou entra num transporte público. Então, é essa conscientização que, quando eu estou exercendo aquele direito de ir e vir no transporte público ou particular, eu estou numa condição e eu tenho que respeitar aquela da qual eu saí e que os outros estão nesse momento. Agora, é preciso aumentar o efetivo, porque, como você bem destacou, o nosso trânsito em São Paulo e em outras capitais já é caótico, já tem problemas demais, como semáforos apagados no amarelo, congestionamentos, acidentes de trânsito, remoção de veículos, e você tem que destinar uma parte do efetivo atual para esse tipo de fiscalização, que é extremamente necessário, porque além da questão da educação, ele vitima pessoas. E ele também causa um efeito psicológico. Tem pessoas que não andam numa calçada compartilhada com as bicicletas, também causam um efeito psicológico. Tem pessoas que não andam numa calçada compartilhada

0: e ciclofaixas exclusivas. Nas áreas que são compartilhadas com pedestres, como por exemplo calçadas, mas pode ser também uma ciclofaixa, onde as pessoas correm também, como a de lazer, que é aberta aos domingos e feriados, aí o limite de velocidade é de 6 km por hora. Os autopropelidos em que a pessoa vai em pé, como por exemplo o patinete elétrico, o limite de velocidade é de 20 km por hora nas vias, onde o limite é de 40 para carros, por exemplo. E aí, em ruas normais, vai uma bicicleta elétrica se meter para o meio dos carros. Máxima velocidade de 50 km por hora é a permitida, e para os autopropelidos, 40 km por hora. Bom, Luiz Flora, advogado especialista em trânsito, participou aqui com a gente do Manhã Bandeirantes. A gente poderia ficar por horas falando desse assunto, porque tudo que é novidade gera muita dúvida e, claro, que também gera muito interesse das pessoas. É o que está acontecendo com essa nova modalidade dos patinetes, das bicicletas. Mas nosso tempo é curto, eu queria agradecer ao senhor pela participação aqui conosco. Valeu, hein?
1: Muito obrigado, parabéns pelo trabalho de vocês e que as pessoas, ao se informarem, tenham consciência de que fazem parte de uma sociedade e viver em sociedade e se adaptar e respeitar o próximo.
0: Duas horas e 22 minutos. Esse papo que eu tive ontem no Manhã Bandeirantes com o Luiz Flora e que nós acompanhamos agora aqui também no Bandeirantes a Caminho do Sol. O Fábio de Santos está falando um pouquinho sobre isso. Eu falei, né? É que já é uma febre nas grandes cidades. Tem em São Paulo, no Rio de Janeiro, no Nordeste, as capitais também lotadas dos patinetes elétricos, das bicicletas elétricas. Nas cidades de praia, principalmente, nossa, acontece e muito. E aí, o Fábio está dizendo que em Santos ninguém respeita. É atropelamento nas ciclovias da praia, nas vias da cidade, até nas calçadas. Está uma bagunça. Santos também está tentando, né? Já avançou um pouco aí pela regulamentação e a fiscalização das bicicletas elétricas e dos autopropelidos, porque principalmente ali na orla, né, onde tem a ciclofaixa, é aquele calçadão extenso, tem muito mesmo, né? Eu vou para Santos com certa frequência e vejo isso. Obrigado, viu? Mandar um abraço não só para o Fábio, mas para todo mundo que está nos acompanhando pela Bandeirantes Santos, é a nossa nova frequência na Baixada Santista. Nova, só que não tão nova assim, né? Já faz algum tempo que está com a gente, Bandeirantes Santos, que você acompanha em 106,7. Sempre uma enorme audiência nossa na região da Baixada Santista. Um beijo para todos vocês. Falando em nova que não é nova, agora há pouco um ouvinte mandou mensagem de Batatais. Família do meu pai é de lá, da minha mãe é de Itapira, que é uma outra cidade pequenininha no interior aqui de São Paulo, mais perto da capital, dá uma horinha mais ou menos de Campinas e 1h30, 2 horas de São Paulo. E aí, lá em Itapira, agora não tem mais, fiquei sabendo recentemente que fechou, mas tinha a Nova Sorveteria, que era a mais antiga da cidade, a mais tradicional, a que a gente sempre passava quando ia para Itapira. E era nova porque quando abriram não tinha um nome ainda e colocou lá, Sorveteria Nova. Ficou. E aí, por décadas, a sorveteria ficou aberta com esse nome, Sorveteria Nova. E de nova não tinha absolutamente nada. Vou mandar um beijo aqui também para Cláudia Rosana, de São Bernardo do Campo. Claro que eu lembro de você, Cláudia. Um beijão. Muito obrigado pela companhia. E ó, deixa eu te falar, a Cláudia Rosana que sempre mandava aqui, corintiana de São Bernardo do Campo. Hoje, eu não sei por quê, né? Mas a Cláudia preferiu deixar de fora da mensagem dela esse fato. Cláudia, sorte para vocês, viu? Apesar de ser o rival do Palmeiras, Corinthians está vivendo uma fase que ninguém merece passar, né? Essa que é a grande verdade. Lohan Camargo de Londrina, no Paraná, dizendo que por lá também tem patinete elétrico e que ninguém respeita também. Pois é. E ó, digo mais, viu? A gente tem que tomar muito cuidado, porque às vezes não, sempre, quem aluga um patinete elétrico não fica andando com capacete, com nada de segurança do usuário, né? Você aluga lá pelo aplicativo e sai andando. Só que esses patinetes pegam certa velocidade e eu já vi acidente grave de gente que ficou com sequela Por que a rodinha do patinete enroscou na boca?

0: boca do bueiro. É coisa boba, assim, que acaba gerando um grande acidente, né? A gente tem que tomar muito cuidado. Tem mensagem de áudio chegando por aqui também. Ih, tá tocando Belo. Calma aí.
1: Salve, bom dia. Bom dia, Bandeirantes. Bom dia, meu
0: Dia!
1: parceiro Lupato.
0: Fala
1: Prazer da
0: comigo!
1: folga do nosso parceiro Gabriel. É isso aí, meu querido. Junto e misturado sempre. É uma ótima terça-feira para todo mundo aqui. O Manuel Padeiro já está por aqui na ativa, meu querido. Já estamos ligando os fornos para os bolos e os pães adentrarem. Vamos embora.
0: Oh, meu Deus do céu, você não fala em pãozinho fresquinho que já me vem o cheiro na mente, sabe aquelas coisas? Até porque, como ontem, né? Eu trabalhei de manhã, depois às pressas vim. Eu almocei tarde, a hora que eu saí daqui, lá para as 4 horas da tarde, mas ainda não comi, não jantei. Então daqui a pouco vai começar a me bater uma fome, meus amigos, mas uma fome que vocês não têm ideia. E aí vem o Manuel dizendo que o forno já tá ligado, que vai sair pão fresquinho. Que coisa boa, hein? Ó, deixa eu lembrar aqui também para vocês que, seguinte, perguntei mais cedo quem que vocês acham que serão os quatro rebaixados para a Série B do Brasileirão esse ano. Já comecei aqui uma contagem, por enquanto nós temos um empate entre alguns times, mas Chapecoense e Remo aparecem na frente como os dois mais votados. Manda aqui para mim os quatro times que você aposta que serão, que você faz aí, dá o seu palpite, que serão os rebaixados. Abraço para o Vladimir Luquezzi de São Vicente. Olha aí, matando saudades dos velhos tempos, Lupato e a Caminho do Sol. Vladimir, um abraço para você. Muito obrigado, viu?
2: Bom dia,
0: Bom
2: Vitor
0: dia!
2: Lupato, tudo bem com você? Bom ouvir você, hein? Nessa madrugada, Caminho do Sol, substituindo aí nosso grande Diogo Braga, que comanda muito bem esse programa, hein? Para falar, comanda muito bem esse programa. É uma companhia muito agradável do Diogo Braga aí, e que ele volte logo aí também a comandar esse programa. Muito
0: Vai
2: importante para
0: voltar.
2: nós aqui, hein? Sou o Clínio Caminhoneiro aqui da Baixada Santista, toda madrugada ouvindo vocês aí, na Bandeirante, no trabalho aqui em Cubatão. Um abraço, bom programa, fiquem com Deus aí.
0: Um abraço, muito obrigado, viu, pela sua mensagem. Com certeza, Diogo Braga vai se recuperar prontamente e aí estará de volta com vocês aqui nas madrugadas. Ó, Clarice de Santos, um beijo para você, obrigado pela mensagem. Ela elogiou aqui o nosso trabalho na Bandeirantes. Tem o Pedro.
3: Bom dia, meu amigo
0: Bom
3: Lupato,
0: dia.
3: Pedro de Praia Grande. Coloca aí Raimundo Fagner. Coração alado. Essa é boa.
0: Coração alado. Essa é boa mesmo, hein? Já segundo ouvinte que tá mandando aqui a mensagem pedindo esse som do Fagner, que é o aniversariante do dia. É do Fagner com o Zé Ramalho. Tem uma versão dessa música, uma baita música, inclusive. Ó, vamos colocar aqui, Coração Alado. Essa música, na verdade, chama Noturno, né? Coração Alado é um segundo nome da música. É boa demais, né? Vamos tocar um trechinho.
4: Dia.

0: Noturno, Coração Alado, de Fagner. E teve um ouvinte agora há pouco que pediu música do Zé Ramalho, né? Disse que lembrou de Zé Ramalho ao celebrarmos os 77 anos hoje de Fagner, que tem parceria enorme também com o Fagner em alguns momentos. Olha, eu gosto muito de Zé Ramalho. Vamos colocar aqui também um som. Essa aqui é clássico, né?
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0: Essa é um clássico, né? Dos maiores. E você sabe que já foi gravada e regravada por tantos artistas, né? Em versões das mais variadas. Baita música do Zé Ramalho. Essa aqui eu também gosto bastante, que é Chão de Giz. Vamos escutar também um trechinho dessa?
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1: Chão de Giz, do Zé Ramalho, pra embalar nossa madrugada. Ó, o Lohan, lá de Londrina, tá pedindo Me Dê Motivos do Tim Maia. Eu lembro que no nosso Espanta-Sono, Tim Maia aparecia direto. Vocês gostavam pra caramba e pediam sempre Tim Maia. Vamos colocar então aqui, Me Dê Motivo.
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1: Essa música é de um dos álbuns mais marcantes do Tim Maia. O nome do álbum, O Descobridor dos Sete Mares. Só isso, né? Você já sabe que música que capitaneia esse álbum aí.

0: Baita som do Tim Maia, como é legal, como é bacana a gente relembrar também algumas das músicas que a gente até esquece de ouvir no dia a dia, né? Mas é muito bom. E você sabe que dos melhores musicais que eu já vi na vida foi o musical do Tim Maia, e a interpretação do Tim Maia, de Thiago Abravanel, baita artista. Nossa, muito bom mesmo, assim, tudo, a produção, a qualidade. Acho que não tá mais em cartaz, faz bastante tempo que eu vi. E por falar em musical, esse fim de semana, domingo, eu fui assistir ao musical, a última sessão, inclusive, dessa temporada, que foi a primeira, passou pelo Rio de Janeiro e por São Paulo, terminou no domingo, do musical do Paulo Gustavo, que chama Meu Filho é um Musical. Foi idealizado pela Déia Lúcia, que é a mãe do Paulo Gustavo, né, e ganhou muito conhecimento depois da morte dele, Paulo Gustavo, que morreu de Covid durante a pandemia de Covid-19. E aí, é um musical emocionante, porque conta ali desde a infância dele, como ele assumiu a sua sexualidade, depois como que ele bombou, ele ficou muito tempo tentando, né, virar, ele não se via como um ator, um artista padrão, para assumir papel em peças de teatro, em novelas, ele queria algo autêntico, algo autoral, e foi o que ele fez, teve por muito tempo a maior bilheteria da história do cinema brasileiro, com mais de 11 milhões de espectadores nos cinemas, para um dos filmes do Minha Mãe é uma Peça. Mas o que eu achei assim muito interessante é uma produção robusta mesmo, sabe? É uma produção maravilhosa no Teatro Renault. Essa última sessão estava lotada. Teatro Renault, que é um dos maiores, um dos maiores teatros aqui de São Paulo, e que ficou em cartaz por bastante tempo, com duas sessões por dia. E, ó, para quem não viu nada disso, depois entra nas redes sociais para ver. Só pesquisar lá, Meu Filho é um Musical. O ator que interpreta o Paulo Gustavo é o João Pedro Chelizov. Ele é famoso nas redes sociais, já era antes mesmo do musical. Só que, meus amigos, o que ele parece o Paulo Gustavo na interpretação, no jeito, nos trejeitos, na aparência física mesmo também, raspou a cabeça para fazer esse musical. Olha, é, assim, impressionante mesmo o que parece o Paulo Gustavo, o João Pedro Chelizov, nesse papel, né? Claro, na vida, no dia a dia, não parece, não. Ó, o filme Minha Mãe é uma Peça 3, em 2019, chegou a 11,3 milhões de espectadores nos cinemas. É a segunda maior bilheteria do cinema brasileiro. Depois tem Minha Mãe é uma Peça 2, com mais de 9 milhões. E são os dois aí que estão no top 7 das maiores bilheterias. Filmes que foram escritos, produzidos e também com a atuação do Paulo Gustavo. Ele fazia esse processo bem autêntico mesmo, de ponta a ponta. Perguntei agora há pouco, mais uma vez, para vocês, aquele palpiteco do Bandeirantes a Caminho do Sol. Quem você acha que vai cair para a Série B, os quatro times? Bom, o Marcos Lima mandou aqui Grêmio, Mirassol, Remo e Chapecoense. Esse é o palpite, eu tô anotando tudo, hein? Jorge, de Embu das Artes, para ele, dupla Grenal cai, hein? Inter, Grêmio, Remo e Chapecoense. Remo e Chapecoense está na lista de todo mundo, né? São dois times que estão ali. Agora, eu quero ver essas últimas duas vagas. Por enquanto, pelo nosso palpitômetro, cai Grêmio e cai Mirassol. Vamos ver até o fim aqui com tudo que vocês vão nos mandando. Olha, Edson Piva, City América, São Paulo. Minha dica seria ter obrigatório aula Educação no Trânsito nas escolas. A criança aprende desde pequena a se comportar como pedestre e condutor de veículos. Só assim vamos melhorar tudo isso. E aí vem uma das minhas principais críticas para o que está sendo feito nesse momento. Estão facilitando o acesso à Carteira Nacional de Habilitação, já se facilitou. O que antes eram 20 horas obrigatórias de aula prática, e que quem não sabia dirigir quando entrou na autoescola saía dessas 20 horas sem saber dirigir também, porque são N regrinhas de que não pode passar de tal marcha, de que não pode isso, não pode aquilo. Então você sai sem aprender a dirigir. Aprende depois na marra. Essa que é a verdade. Pois bem, agora são 2 horas obrigatórias. Como que alguém com 2 horas de aula aprende a dirigir? Isso é um absurdo. A aula teórica, que até então era lá, né, no CFC, no Centro de Formação de Condutores, eu fui. Imagino que você que está aí do outro lado também, com certeza. Agora não, agora é online. Entra lá no aplicativo, quem garante? Quem garante que a pessoa está de fato vendo essa aula, prestando atenção nessa aula? Nada, e nem ninguém. Então, é um perigo enorme que as futuras gerações de motoristas cheguem ao trânsito do país sem saber sinalização, sem saber regra básica de trânsito, sem saber nada. Eu me impressiono que aqui em São Paulo, por exemplo, ninguém sabe uma regra que é básica do trânsito, que é a regra do balão. Balão a gente fala lá no interior, né? É rotatória. Rotatória, meus amigos, quem está já dentro da rotatória tem prioridade. Aqui em São Paulo, toda rotatória que você chega, a pessoa que já está lá para você entrar. Isso causa um horror no trânsito, porque aí fica tudo parado. E é uma regra básica, que já não se sabe hoje. Imagina no futuro, quando está pintado um triângulo no chão, ninguém sabe o que significa. E você fica vendo isso direto. É de prioridade o triângulo no chão. Ninguém sabe. Então, assim, é preocupante o que pode acontecer no futuro aqui. Não só com essas novas modalidades que vêm chegando e se popularizando, como, por exemplo, os autopropelidos e as bicicletas elétricas, que tomam conta das ruas, das ciclovias, das ciclofaixas, das calçadas, de tudo, mas também a má formação de condutores que pode estar acontecendo nesse momento aqui no país com essas recentes mudanças que foram anunciadas pelo governo federal. Vamos colocar aqui um áudio de ouvinte.
1: Bom dia. Bom dia, doutor. Tudo bem? Aqui é o Fábio de Jaú. Toca pra nós, Leandro e Leonardo, quem é o dono dos seus olhos? Oi. Manda pro povo aí da puxada do palito doce. Deve ser aí da Barra Bonita. Um abraço.
0: É isso aí. Obrigado, viu, pela mensagem. Direto de Jaú, o nosso querido ouvinte pede, e é claro que eu atendo.

0: Aí, Leandro e Leonardo atendendo ao pedido do nosso ouvinte Fábio lá de Jaú. Vamos aqui, ó, para mais uma participação em áudio.
1: Ô, Lupato, bom dia. Não sei se o dia está aí, tá bem? Bom dia. Meu nome é Humberto Bifani.
0: Sou
1: caminhoneiro, estou aqui agora no estado da Georgia. Subindo para o Tennessee, aqui na 20. Estou na 75, pegar 24. E vou seguir, fazer um delivery amanhã lá no Tennessee. Mas coloca a música aí do John Denver, que ontem fez. Eu não sei se foi aniversário, acho que foi aniversário dele. Não sei se foi de morte ou de vida. Mas coloquei, hein? West Virginia. E um abraço em todos aí. Se o dia se vier aí, manda uma buzina aí. Alô, um abraço. Tchau. E vai Corinthians.
0: Ô, Humberto Bifani, você tá sofrendo com seu Coringão, hein? Eu lembro muito do Humberto sempre cruzando as estradas norte-americanas e mandando mensagem aqui pra gente no Bandeirantes a Caminho do Sol. Bom, ele pediu, eu não entendi direito, primeiro ele falou de uma música, depois falou de West Virginia, é West Virginia que você quer? Aquela lá de Take Me Home, que é a... Ah, John Denver, Take Me Home, a Country Road, essa é boa, né? Take me home to the place I belong. Vamos tocar aqui, West Virginia.

0: Música boa aqui a pedido do Humberto Bifani, Take Me Home Country Roads, do John Denver. E aí o Humberto disse que recentemente tinha tido aniversário, ele não sabia se era de nascimento ou de morte. Ontem, 12 de outubro, em 1997, morreu aos 53 anos, jovem demais, né? O John Denver, registrado como Henry John Deutenfort Jr., e que acabou virando John Denver na música, o seu nome artístico. Valeu, hein, Humberto? Boa viagem pra você por aí, um abração. Olha, tem também aqui um outro ouvinte que mandou áudio, depois brincou. Primeiro ele mandou áudio, daqui a pouco eu coloco, só que ele brincou agora falando: ô, Vitor, no futuro os carros vão ser voador. É melhor, viu? Melhor do que ter que ficar dirigindo nas ruas aí, que é esse perigo constante que a gente vê.
1: Bom dia, Vitor Lupato.
0: Bom dia.
1: Bom dia, um abraço no seu coração, um beijo carinhoso para Maju, Arruda Leite. Aqui quem fala com vocês é o Paulo Padeiro, não sei se você se recorda.
0: Claro que sim.
1: Hoje, carinhosamente, o Diogo me chama de PPP. Paulo Padeiro de Pederneiras. Um abraço para vocês, é um prazer ouvir vocês novamente. Tudo de bom, forte abraço para todos aí. Bandeirantes a caminho do sol. Bora para frente.
0: Ô, Pederneiras, um abraço, hein? PPP, pode ser parceria público-privada, ou pode ser também Paulo Padeiro de Pederneiras, aqui no Bandeirantes a Caminho do Sol. É legal demais, gostei do apelido, hein, Paulo? Um abração pra você. E atenção aí no forno, hein? 12h48 já é aquele momento crucial pros pãezinhos que vão sair pelas padarias daqui a pouquinho. Um abraço pra você, hein, Paulo? Obrigado pela sua mensagem. E vários ouvintes já pediram aqui o buzinaço do caminhão. Acordem! E tem mais um. Cruzando as estradas de todo o país, do mundo, hein? Tem também muito caminhoneiro de fora que está nos acompanhando. Um abraço para todos vocês que estão aí na labuta, transportando a nossa carga ao longo dessa madrugada. O Anderson falou: ó, tamo aqui nessa madrugada, manda aquele buzinar pra galera acordar. Tá aí, ó. O Anderson só mandou: bom dia, Diogo. O Diogo tá no departamento médico, viu, Anderson? Volta em breve aqui ao Bandeirantes a Caminho do Sol.
2: Bom dia, bom dia.
0: Bom dia.
2: Adilson, caminhoneira.
0: Fala, Adilson.
2: Faço muito batalha essa vez. Negócio de habilitação aí, essa molecada aí, tá um perigo, hein?
0: Tá.
2: Dá um perigo. Não tem noção nenhuma do que um volante, do que nada. Ontem mesmo vim pra Baixada, inclusive do Tim Santos, pra descarregar. A Bandeirante, uma pista do acostamento, você pode desenvolver 70, 80 por hora. Não me sai lá da rede grau, lá me entra na pista a zero por hora, a zero por hora com carro. Quase que eu já estou atrás do carro, mas eu já percebi, falei, vai fazer coisa errada. Você entendeu? Então eles não têm noção nenhuma. Onde se viu sair do posto, já entrar na pista a zero por hora. Desenvolve a velocidade do acostamento ali, 50, 60 por hora e entra na pista. É um perigo, tá um perigo.
0: É um perigo, e aí a gente vê cada acidente feio, né, que dá até medo. É verdade o que ele está dizendo, né? Nas estradas, para quem está nos acompanhando e está sempre cruzando estrada aqui no país, complicadíssimo, né, a situação. Abraço para o Ronaldo Moraes, de Belém do Pará, que está ligado aqui com a gente. Valeu, hein? Obrigado pela sua audiência.
3: Opa, bom dia, Lupato.
0: Bom dia.
3: Eu sou o Gustavo, eu sou aqui de Mossoró, Rio Grande do Norte. A gente está aqui,
0: Mossoró,
3: na base do SAMU, eu e os colegas, na luta, 24 horas. A gente quer pedir uma música em Mississippi, né? Pra gente curtir aqui em Mossoró, no Rio Grande do Norte. Valeu, sempre na escuta de vocês. Avante, palestra!
0: Direto de Mossoró, torcida do Palmeiras. Mossoró, Rio
3: Grande do Norte. Opa, bom dia, Lupato.
0: Deixa eu pegar o nome.
3: Meu nome é Rossano Gustavo, eu sou aqui de Mossoró. Opa, bom dia, Lupato. Meu nome é Rossano Gustavo, eu sou aqui.
0: Rossano Gustavo, é isso? Obrigado, viu, pela sua mensagem. Ele tá lá na base do SAMU, tô vendo a foto de perfil dele aqui. E é médico. Me parece. Ah, não, ó. Podólogo clínico preventivo e urgências podológicas. Mas falou que também trabalha no SUS, tá na base do SUS lá com os colegas. Ele que pediu Mississippi. Mississippi que, pelo menos eu não me recordo de outra palavra, é que dentro da mesma, repete letra 3 vezes. Lembro que na aula de inglês a gente treinava como que soletra Mississippi. Mississippi. É. Mississippi. Repete S 2 vezes e P 1 vez. Na mesma palavra. E Mississippi é do Pussycat, que ele pediu aqui pra gente. Vamos tocar também um trechinho desse som pedido do Rossano Gustavo, lá de Mossoró, no Rio Grande do Norte. É a audiência da Bandeirantes espalhada por todo o Brasil, por todo o mundo, sempre com a gente aqui também nas madrugadas.

0: Mississippi, de Pussycat. Que legal, hein? Pedido. Não é por nada não, mas melhorou, hein? Gosto musical da nossa audiência. Eu lembro que era cada absurdo que pediam aqui nos tempos em que eu estava fixo no Bandeirantes a Caminho do Sol, que meus amigos. Vamos lá para mais uma mensagem que está chegando aqui da nossa audiência.
1: Olá, Vitor Volpato. Aqui é o Milani.
0: Olá.
1: De Barra Bonita.
0: Ô, Milani.
1: Saudade, Caminho do Sol. Manda um abraço para o Ailton Dias também.
0: Daqui a pouco ele está chegando.
1: É Milani, na puxada do Palê do Doce. Um abraço aí, tudo de bom.
2: Ô, Vitão, manda um alô pro Milani aqui de Barra Bonita.
1: Na puxada do Palito Doce.
2: Se você falou meu áudio aí, eu não escutei, rapaz. Porque nós precisamos descer para carregar o cargueiro. Manda um abraço também pra Ailton Dias. Um abraço e tudo de bom.
0: Ô, Milani, era um doce. Que nos acompanhava em todas as madrugadas. Olha, eu recebi uma mensagem aqui de uma pessoa que vocês gostam, que diz que está chegando para nossa resenha. Daqui a pouquinho, hein? Daqui a pouquinho tem Ailton Dias aqui comigo no Bandeirantes a Caminho do Sol para a gente relembrar com muita nostalgia aqueles velhos tempos. Milani, um abraço para você, para toda a galera aí de Barra Bonita, de São Manuel. É o famoso... Tchau, obrigado, tudo de bom, que a gente tanto falava, né?
3: Bom dia, ouvintes.
0: Bom dia.
3: Da Rádio Bandeirantes, bom dia, Vitor Lobato. Que prazer estar aqui participando do programa A Caminho do Sol. Sou Chiquinho Ligeirinho, residente em Jaguari, Rio Grande do Sul. Jaguari é uma cidade pequena no centro-oeste do Rio Grande do Sul. Gostaria de dar o palpite entre três clubes que poderão cair, dois. Corinthians, Internacional e Grêmio. Dois vão cair. A minha sugestão é Corinthians e Internacional.
0: Torce pro Grêmio.
3: Um grande abraço a você e bom programa.
0: É, Chiquinho, pelo jeito, né? Vai até o finalzinho do Campeonato Brasileiro esse ano, essa disputa aí. Não teve aquele ano que São Paulo quase foi campeão brasileiro, o Inter tava na disputa, aí terminou com o Flamengo. Aquele ano ninguém queria ganhar o Brasileirão. Esse ano tá todo mundo querendo cair, parece, né? Ninguém deslancha, ninguém desgruda daquela zona do rebaixamento. Deixa eu registrar aqui também uma mensagem que chegou por escrito da Maria Geralda, mora no Bosque da Saúde aqui em São Paulo. É daquela nossa grande turma antiga do Bandeirantes a Caminho do Sol. Ela é professora, fez Casper Líbero, que legal. O Diogo também fez Casper, eu sou mackenzista. E nunca esqueceu da maravilhosa companhia que a gente fazia. Vitor, você é um jornalista excepcional, discorre sobre todos os assuntos com sabedoria. No dia 21 de setembro de 2021, eu acho, cantei o Hino à Árvore no seu programa. Não sei se você lembra. Olha, Maria, desse dia em específico, aí foram tantas emoções, como diria Roberto Carlos, que a gente não lembra de tudo, mas não duvido, não duvido não, na verdade acredito em você, com certeza isso deve ter acontecido. É ótimo que agora temos o Diogo, hoje à noite está sendo de fala, um grande baile, sou sua maior fã, todos os dias estou à sua escuta, beijo para você. Maria Geralda, que legal essa mensagem, obrigado, viu, obrigado mesmo pelo carinho, pela companhia que você continua fazendo agora no Manhã Bandeirantes, um beijo, e é isso aí, o Diogo está cuidando muito bem dessa lojinha que eu tenho um carinho e um apreço muito especial. Ó, tem gente pedindo música, daqui a pouquinho a gente coloca também. Desculpa, Lupato, trocar o nome para Diogo é complicado, tamo junto, bom programa. Anderson, mais conhecido como Marimbondo. Ô, Marimbondo, um abraço para você. Não, tá tudo certo, pode confundir. Você sabe que eu acho que eu tenho cara ou de Pedro ou de Lucas, porque o tanto que me chamam, de Lucas principalmente, é um tal de ô Lucas, e eu não ligo, principalmente depois que a gente fica conversando, fica recebendo mensagem da nossa audiência, o tanto que erra o meu nome, Lupato, eu acho que é fácil, né, mas meu Deus, é L-U, P de pato, A, T de tatu, O, Lupato. Mas chega Lobato, chega Lopato, chega Lupato com U no final, chega de tudo. Tá tudo certo, meus amigos. O importante é que vocês estejam aqui comigo, fazendo companhia, escutando a Bandeirantes, assistindo a Bandeirantes, porque a gente está também na Fest TV, e que estejam participando, conversando comigo ao longo das madrugadas. Olha, eu tenho um seríssimo problema com intervalos, viu? Inclusive agora, o quinto sinal vai marcar em alguns segundos, 3 horas da manhã. E eu preciso fazer o intervalo das 2. Então, vamos para o intervalo rapidinho, não sai daí que eu já tô voltando.
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0: Três horas e um minuto, voltamos, hein? Ou como diriam no interior, voltemos aqui com o Bandeirantes a Caminho do Sol. Hoje, 13 de outubro, terça-feira, Diogo Braga, o titular dessa lojinha, tá com um probleminha de saúde. E como ele mandou mensagem aqui, tava escutando... Ixi, caí aqui um pouquinho, para quem tá nos assistindo, mudei a cadeira aqui. Ele mandou mensagem e já confessou o que aconteceu. Ele deslocou o ombro dormindo. Inédito, nunca tinha visto isso acontecer. Aí o ombro não voltava pro lugar, foi um auê, teve que ir pro hospital. Hoje tá descansando e precisa mesmo para ver se recupera esse ombro dele, que já tava com problema antes também. Então... eu, Vitor Lupato, estou de volta para esse, vai, remember, diríamos assim, para a gente lembrar os bons e velhos tempos enquanto eu estive aqui à frente comandando o Bandeirantes a Caminho do Sol. Ó, são 3 horas e 2 minutos, vamos trazer aqui uma informação que chamou bastante atenção ontem. Olha, uma joalheria foi alvo de roubo nos Jardins, Zona Oeste de São Paulo. Esse caso que aconteceu no domingo veio à tona na segunda-feira. Se estendeu, inclusive, de domingo, ali durante a manhã, até a madrugada de segunda-feira. Isso foi na joalheria Mônica Pondé, que fica na Oscar Freire, uma rua muito conhecida pelo comércio de luxo aqui em São Paulo. Nós temos informações aqui da nossa equipe de reportagem do Grupo Bandeirantes que 6 criminosos, entre eles uma mulher, teriam invadido esse comércio em obras e aí estouraram um cadeado, perfuraram uma parede e quebraram vidros para acessar 2 lojas de roupas que são vizinhas à joalheria e que foram utilizadas como passagem para eles chegarem até esse estabelecimento. Durante a ação, os suspeitos cobriram as câmeras de segurança com papel alumínio e desativaram os sistemas de alarme. Conseguiram isso. Aí, eles passaram mais de 20 horas dentro da joalheria, furtando 5 milhões de reais em joias. Além disso, durante a noite, os suspeitos tomaram uma garrafa de champanhe importado que estava em uma dessas lojas, que era servido para clientes. Os criminosos conseguiram fugir, levando várias mercadorias. Até o momento, a polícia ainda não conseguiu localizar ninguém. Perícia foi acionada e também um sistema que é o AFIS, o A-F-I-S, que é utilizado para identificar impressões digitais, para tentar saber quem que é o grupo envolvido nessa ação. Serão acionados agora, então, tanto esse sistema quanto a perícia, para fazer todo o laudo que é necessário. Bom, olha isso, né? Invadiram duas lojas do lado e perfuraram parede, conseguiram entrar na joalheria, estava fechado, domingo, feriado, estava naquela. E aí, conseguiram ficar por 20 horas dentro do estabelecimento, roubar 5 milhões de reais. Com certeza, uma investigação da polícia que vai continuar e vai continuar por bastante tempo. 3 horas e 5 minutos. Agora, vamos mandar aqui um abraço para o Valker Oliveira. Lupato, tudo bem? Quero café.
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0: Valker, que é de Taboão da Serra. Saudades do seu programa da noite. Pois é, meu amigo, hoje é dia da gente matar a saudade, hein? Eu tô aqui até as 5 horas da manhã e desde a meia-noite. Então, tô contando com a companhia. Estamos conversando bastante, tá sendo bom demais da conta. E aí ele fez um pedido de música aqui. Vixe, essa é boa, hein? Essa é boa e é das conhecidas. Bohemian Rhapsody, do Queen, só isso. No vocal, no gogó, Freddie Mercury. Essa música que tem mais de 2 bilhões de visualizações na plataforma do YouTube. Você acredita nisso? Mais de 2 bilhões de views. É muita coisa. E é uma das maiores músicas da história no planeta.

Que sonsaço, hein? Corrigindo aqui também, me esqueci aqui como que. É, não é Walker, é o Walker mesmo. Walker Oliveira. Igual o do lateral direito inglês, né? O Kyle Walker.

Olha, uma das coisas que eu queria era ter vivido para ver o Freddie Mercury comandando o Queen, hein? Meu Deus, aquele primeiro Rock in Rio, né? O tanto de gente que foi, o tanto de gente que acompanhou, que teve esse privilégio. Que artista.

0: Souzaço, hein? Bohemian Rhapsody do Queen, pedido do Walker, o nosso ouvinte de Itabon da Serra. Ó, ele tá dizendo que em 1985 teve o privilégio de ver o Queen de perto, foi de Fusca. Olha lá que legal, hein? Cada história. Bom dia, Vitor. Parabéns pelo programa, muito bom. É o Valério Serafim nos acompanhando diretamente de Içara, no sul catarinense. É 15 graus por lá, continua chovendo. É, chuva no sul chegando mais forte. Aqui em São Paulo, neste momento, 18 graus, marcando o termômetro. A máxima para hoje é de 26 e a mínima deve cair mais um pouquinho aí nos próximos minutos para 17. É a temperatura que dá para chamar de amena, vai fazer até um calorzinho ao longo desta terça-feira. Valeu, viu? Obrigado pela sua mensagem, Valério. Colocar aqui também as participações que estão chegando em áudio.
1: Bom dia, Vitor.
0: Oi.
1: Beleza, cara? Te escutava aí todos os dias aí. Na verdade, todas as noites, né? Madrugada. Caminhoneiro aqui de Santos, trabalhando aí mais uma madrugada. Se puder colocar aí, ó, Welcome to the Jungle, do Guns N' Roses. Quero ver nos contar o sol essa daí. Melhoras aí pro Diogo aí. Valeu, um abraço. Tamo junto.
0: Vou repassar, hein? Mensagem de todo mundo pro Diogo Braga. Todo mundo desejando pronta recuperação para ele. Valeu, hein? É, obrigado. É, Welcome to the Jungle espanta qualquer sono mesmo, hein? Vamos lá, colocar um trechinho aqui para quem está nos acompanhando. Esse horário é o que eu tinha até brincado, né? O horário que bate um soninho mesmo. Joga ele para lá, vem com a gente. Welcome.

0: Ó a guitarra. Bom demais, Guns N' Roses, mais um pedido aqui da nossa audiência.
1: Vitor, que coisa linda. Amo Fred Mercury, amo. Amo, essa música é linda demais. Maravilhoso, lindo. Nossa. Vão se passar 100 anos e não vai vir um Fred Mercury.
0: É difícil, né? Parecer um outro Fred Mercury. Inclusive, tem uma história que o Fred Mercury, ele tinha uma arcada dentária, no mínimo, peculiar, né? Diferente do que a gente está acostumado. E a voz do Fred Mercury, ela já foi considerada uma das mais marcantes da história. Inclusive, algumas revistas especializadas fazem esse tipo de pesquisa e apontam a voz dele como a mais perfeita que nós já tivemos. E isso pode ter explicação justamente na arcada dentária, por ser diferente. Um estudo científico analisou gravações a capela e descobriu que o vibrato de Fred Mercury ficava em média acima de 7 na nota, né? Valor muito superior a, por exemplo, cantores de ópera, aqueles cantores de ópera tradicionais. Então, assim, ele de fato tinha na voz algo diferente, algo que um mero mortal como eu nunca conseguiria ter.
2: Bom dia, Lupato. Meu nome é Isaías, moro na Vila Formosa, no capital. Se você poderia tocar uma música, Canteiros, do Fagner. Um abraço. Muito bom o seu programa, viu? Tudo de bom. Ótimo dia para você e a todos que estão ouvindo. Um abraço.
0: Essa aí não tem nem como não, né? Porque Fagner é o nosso aniversariante do dia, que está sendo homenageado. 77 anos para o Fagner nesta terça-feira. Vamos tocar então Canteiros, pedido da nossa audiência. Vamos lá, vamos lá, vamos lá. Em 3, 2, 1, tá carregando. Foi.

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1: O dono de Oroz, Fagner, cantando canteiros. Foi o pedido do nosso ouvinte Isaías. Obrigado, viu, pela sua mensagem. Bom, agora são... Olha o quinto sinal. Quinto sinal chegando para avisar que já são 3h15. Atenção aí com o relógio para quem já está acordando, para quem já está despertando. Ó, eu, para não ficar tão atrasado, já vou fazer mais um intervalo rapidinho aqui no Bandeirantes a Caminho do Sol. Na volta, a gente vai ter prestação de serviço com o Danilo Gobato, trazendo informações que são muito importantes em relação ao nosso sistema gástrico, principalmente, que sempre tem problema, acima de tudo, quem trabalha de madrugada e, ó, toma muito café. E também vai ter participação do ouvinte. E aí a gente já fica livre para das 4 às 5 tocar essa resenha, hein? Tocar essa resenha acordando São Paulo.
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1: 3 horas e 18 minutos.
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1: Ó, já prepara aí o seu cafezinho, já tira a sua xícara do armário, já vai passando o seu café, porque agora a gente vai trazer prestação de serviço aqui no Bandeirantes a Caminho do Sol. Você sabe que de fim de semana, no Do Bom e do Melhor, das 10 ao meio-dia, o Danilo Gobato comanda um quadro que é muito importante, uma prestação de serviço de saúde, ao Plantão Médico Bandeirantes. Ele conversa com médicos especialistas sobre problemas que podem aparecer na nossa saúde, é normal, é natural. E aí, esse último fim de semana, ele recebeu o gastrocirurgião Eduardo Greco. E olha, problema gástrico, eu, quando comecei a trabalhar de madrugada, tive, inclusive. E aí, quando a gente fala em gastrocirurgia, abrange também obesidade. São muitos assuntos para você ficar esperto, para você ficar ligado. A partir de agora, tomando seu cafezinho. E aí, eu já volto, tá bom? Ó, Danilo Gobato, vem aí.
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7: abrindo aqui o nosso Plantão Médico Bandeirantes de hoje com o Dr. Eduardo Greco, que é gastrocirurgião. Tudo bem, doutor? Como vai? Seja mais uma vez muito bem-vindo. Sempre um prazer, viu?
8: Muito bom estar aqui com o seu pessoal, o pessoal que está nos ouvindo, a repercussão sempre muito boa. Para tirar as dúvidas aqui, estou à disposição, o pessoal na bancada, os ouvintes na bancada. Muito interessante.
7: A gente convidou o doutor Eduardo Greco dessa vez para falar sobre obesidade, doutor, que já esteve aqui falando sobre gastrite, refluxo, né? E dessa vez tem duas datas importantes que a gente vai destacar aqui, que é o Dia Mundial da Obesidade e o Dia Nacional do Combate ao Sedentarismo, né? Agora, nesse começo de mês, doutor, a revista científica The Lancet publicou um artigo que trouxe dados ali assustadores, né? Em que aponta que mais de um bilhão de pessoas vivam com obesidade em todo o mundo e que isso inclui 880 milhões de adultos e 159 milhões de crianças, né? Se a gente fizer esse recorte aqui para a nossa realidade, para o nosso quintal no Brasil, de acordo com o Atlas Mundial da Obesidade, que foi lançado pela Federação Mundial da Obesidade, o Brasil pode ter aí, estava falando para o Pedro, até 50% pela Federação Mundial da Obesidade, o Brasil pode ter aí, estava falando para o Pedro,

0: obesidade como definição, doutor?
1: Vamos lá. Obesidade, Danilo, ela como definição e a grande preocupação é que assim, ela é uma doença crônica, uma doença que ela não tem cura, ela tem controle. E ela é uma doença em que vai trazer uma série de outras doenças, né? Ela vai trazer diabetes, vai trazer hipertensão, vai trazer problema articular, vai trazer problema coronariano, e a pessoa deixa de cuidar porque ela não se repara ou não percebe exatamente porque se ela está obesa ou não. A gente precisa classificar, existe uma classificação simples para a gente mais ou menos situar onde a gente está nessa obesidade, mas não é só esse número, né? Porque às vezes a pessoa faz bastante ginástica, faz bastante academia, tem uma massa magra, então é importante, claro, uma avaliação com o especialista para entender em que grau você tem. Mas, de a princípio, né, para que a pessoa procure, porque é uma coisa importante, Danilo, rapidamente, as pessoas no Brasil, elas apenas 2 a 3% das pessoas procuram ajuda médica. Que a grande maioria deles acham que não estão obesas, que não estão precisando de ajuda. E a outra grande maioria morre de medo de procurar o médico e encontrar aquela coisa do brasileiro. Eu vou no médico para encontrar o problema em vez de procurar para prevenir. Então, uma conta rápida, o pessoal que está em casa, para ter uma situação, se situar, né, em relação a isso, é o IMC, que você disse, é o índice de massa corpórea, que é uma conta simples. É o peso, o seu peso dividido por sua altura ao quadrado. Então, a pessoa tem 1,60m e está com 100 quilos, é 100 dividido por 1,60m vezes 1,60m. Isso dá um número. Até 25, normal. Você está com seu peso normal. De 19 a 25, normal. Abaixo de 19, desnutrição. Até 25, normal. De 25 a 30, está o pessoal com sobrepeso, Danilo. E aí, aqui no Brasil, sobrepeso, 50% da nossa população. Acima de 30, já entra obesidade. Obesidade no Brasil, Danilo, 25% da população. E aí você tem de 30 a 35 obesidade leve, de 35 a 40 obesidade moderada e acima de 40 já entra o que a gente chama de obesidade severa, né? Antigamente se falava obesidade mórbida, mas o termo ficou muito ruim, mórbido, né? Então hoje é obesidade severa.
0: E que essa seria na classificação 3, é isso ou não?
1: Isso, exatamente, é o maior grau. Então você tem obesidade 1, que é a leve, obesidade 2, moderada, e a 3, a obesidade severa, grau 3, exatamente isso.
0: Então daí, através dessa continha, o próprio ouvinte consegue mesmo em casa saber então, né, se é baixo peso, está no peso normal, no peso ideal, com sobrepeso ou obesidade, nessa continha simples que é a altura e o peso, não é isso, doutor?
1: Isso, exatamente, né, para o pessoal faz essa continha em casa, pega o seu peso e faz uma conta matemática, divide pela sua altura, só que ao quadrado, vezes 2, né? Então, novamente, um exemplo, 100 quilos, 1,60m. 100 quilos dividido por 1,60m vezes 1,60m. Isso dá um número, por exemplo, deu 38. Você está com obesidade grau 2, né? Então, se ela tem, agora eu tenho 100 quilos, mas eu tenho 1,90m. Vai dar menor esse número, claro, com certeza. Por exemplo, estou com 31, então eu estou com obesidade leve. Então, isso dá um primeiro parâmetro. Para já dar aquele alerta, né, Danilo, para o pessoal começar a procurar um profissional e aí você vai ter diversos tratamentos para poder cuidar da obesidade das pessoas.
0: A gente vai falar, claro, do tratamento, né, mas mais do que o tratamento, sobre a prevenção, né? Mas eu abri o programa aqui com dados, né, do Atlas Mundial, tudo que foi divulgado agora recentemente sobre a obesidade no Brasil e no mundo, né? E além desses números que eu já apresentei, eu separei aqui um ranking que eu peguei no Atlas, doutor, sobre os países líderes, né, em obesidade, o top 20, né? Passar aqui para os ouvintes, porque é curioso, aí eu queria, com toda a sua experiência, né, a leitura, a análise desses países, né? Porque liderando aqui a gente tem Tonga, depois Samoa, Estados Unidos, Malta, Kuwait, Nova Zelândia, Austrália, Israel, Catar, Canadá, Arábia Saudita, Espanha, Reino Unido, Jordânia, República Tcheca, Grécia, Bulgária, Líbano, Islândia e Montenegro, fechando o top 20 de países líderes em obesidade, né? Muito se fala nos Estados Unidos por conta dos fast food, do junk food, né? É só hambúrguer, só industrializados, ultraprocessados, mas os Estados Unidos ocupando aqui a terceira posição desse ranking, né? Brasil não aparece no top 20, né? Tem alguma explicação, doutor, por que países da Oceania estão ocupando aqui facilmente as 10 primeiras colocações? Tonga, Samoa, Nova Zelândia e Austrália? O que acontece por lá, hein, doutor?
1: O que a gente tem, né, é sempre essa visão exatamente, opa, perdão, do industrializado. Então, você tem os Estados Unidos como liderando isso, você também já colocou.

0: que é o junk food. E esses países da Oceania, o país em desenvolvimento, eles passam por um processo ainda do tipo da alimentação. Então, está tendo uma troca daquela situação da alimentação saudável por alimentos ultraprocessados, por excesso de carboidratos, por redução do índice que você já viu na sequência com a questão do sedentarismo, que são países com sedentarismo também mais avançado. Então, o que se detecta nessa região é exatamente isso, de um momento que o Brasil já viveu lá atrás, que foi essa substituição do alimento mais saudável por esse alimento mais industrializado, e que hoje o Brasil está reduzindo porque estão existindo campanhas no sentido da gente reduzir esse consumo desses alimentos, né? Reduzir o consumo do carboidrato, reduzir o consumo do ultraprocessados e substituição. Então, a gente vê mais pessoas na atividade no Brasil, mais pessoas na rua, o estímulo ao uso da bicicleta. Então, isso tudo que vai favorecer o Brasil não estar no ranking lá para cima.
1: Qual que é a posição do Brasil?
0: Eu não vou saber aqui exatamente para te dizer, viu, Danilo? Essa me pegou, mas eu acho que é algo em torno de 32º colocado, algo mais ou menos assim, eu acredito.
1: Mas o Brasil, então, tá caminhando bem, doutor? Porque esses outros números aí que eu falei, que até 50% das crianças e adolescentes entre 5 e 19 anos podem desenvolver obesidade até 2035. A gente está bem, mas precisa tomar cuidado, então, para não voltar a ocupar as primeiras posições do ranking, é isso?
0: Isso. Do ponto de vista infantil, a gente fala em torno de 17% dos adolescentes com obesidade. Tá, então, não é um número tão alarmante, mas a preocupação é que esses 17%, Daniel, 75% deles vão acabar virando obesos no futuro. Então, o Brasil ele possui um número alarmante exatamente pela mudança do hábito alimentar, pela falta de prática de atividade esportiva. Mas a gente percebe nos colégios e nas instituições públicas também que isso é importante, ações públicas, de oferecer tratamentos de uma maneira mais geral, a gente ter nas escolas a prática da atividade da educação física, então isso é obrigatório no Brasil, e a consciência da família em casa, né, Danilo? Então a sociedade de endoscopia, a sociedade de cirurgia bariátrica, a sociedade de endocrinologia, elas fazem agora eventos cada vez maiores. Foi o Dia Mundial da Obesidade, como você disse, então tiveram diversos eventos de conscientização, que a gente precisa começar dentro de casa. O adolescente ele está obeso, mas quem leva o alimento para dentro de casa é a família. Quando você detecta um adolescente obeso, você vê que a família toda está dentro dessa situação. Então, para combater a obesidade, é conscientização. Não existe método milagroso, não existe cirurgia milagrosa, existe muito reganho de peso, os pacientes tratam e voltam a ganhar peso, esse é o grande problema. Então, precisa mudar exatamente aquela situação de o hábito. As pessoas estão com obesidade pela questão da dieta e atividade física e, claro, a gente pode abordar um pouquinho aqui, né, Danilo, que é a questão da ansiedade, a questão da psicologia, né, do estresse do dia a dia das pessoas. E hoje elas vivem nesse mundo que acaba tendendo a uma alimentação desregulada, uma alimentação ruim, levando à obesidade.
1: Estamos conversando aqui na Rádio Bandeirantes ao vivo, no Plantão Médico Bandeirantes do Bom e do Melhor, com o Dr. Eduardo Greco, que é gastrocirurgião. E o tema do nosso Plantão Médico hoje é o Dia Mundial da Obesidade, o Dia Nacional do Combate ao Sedentarismo. Respondendo aqui a pergunta, né, do Walter Vieira, perguntando sobre o tema. Então, tá aqui, viu, Walter? Espaço aberto para mandar as suas perguntas, as dúvidas. O Miguel Aguilera também aqui conosco, o Luiz Pazini, o Vivaldo Junqueira também, Maria de Lourdes Tozelli e a Ana Cristina de Souza, o Romeu Mota Castanha, o Michel Cury também, Michel e Elizabeth aqui na nossa audiência, né? O Milton Goya também aqui participando, né? Então, doutor, a obesidade ela é uma doença, é considerada então uma doença crônica?
0: Sim, ela é considerada uma doença, tá, Dani? Uma doença crônica hoje, então demorou-se muito para isso, né? Então, se falava na obesidade só realmente como, eu preciso perder peso, etc. É uma doença que a pessoa vai ter para o resto da vida. Está envolvido fatores genéticos. Então, a gente sabe, existe um estudo importante de um brasileiro que vive lá nos Estados Unidos, que ele está buscando o que a gente chama dos fenótipos, que é o tipo da pessoa obesa, né? Então, a gente sabe que aquela pessoa, aquela família, ela geneticamente é mais propícia. A gente também percebe pessoas que elas não desenvolvem obesidade, mesmo com uma alimentação ruim, etc. Então, existem os fenótipos e isso vai ser importante estudar, porque ela é uma doença que vai estar para o resto da vida batendo na porta da pessoa. Não tem jeito. A pessoa... Quando ela emagrece, sabe, Danilo, uma coisa importante para a gente passar para o pessoal, né? A gente trabalha com obesidade há 17 anos, pessoal procura a gente para emagrecer, infelizmente a grande maioria ela quer perder peso para poder comer. Doutor, na hora que eu tiver peso, eu vou poder voltar a comer tudo que eu quero, tudo que eu gosto. A gente tem que ensinar, né, Danilo? Não, você precisa perder peso para virar magro. Quando você estiver magro, você vai começar a comer franguinho com salada, fazer exercício. Então, isso é uma coisa difícil, isso é o grande trabalho que a gente tem. O cara, ele quer perder peso para poder comer, entendeu?
1: Mas isso é interessante a gente discutir aqui, né, doutor? Porque eu conheço, né, pessoas que são magras, muito magras, e que costumam ali bater um pratão, viu, doutor? E comem muito, abusam, né, do fast food, de lanches, de industrializados, e são pessoas magras, né? Se são saudáveis, eu não sei os exames, não sei se os exames estão em dia, mas isso prova de que um corpo magro, ele não necessariamente é um corpo saudável, né, doutor?
0: Sim. Então, a gente tem exatamente isso, né? Então, você tem muitos pacientes que são magros, mas você vê altos índices de colesterol, altos índices de açúcar no sangue, porque a alimentação, apesar dele ser magro, é ruim. Mas ele não desenvolve geneticamente essa questão da gordura, né? Da gordura do corpo dele de inchar, de crescer. Aquele paciente que tem o gene para a obesidade, ele vai acabar aumentando, proliferando as células gordurosas e ganhando peso, né? Ficando fora do seu peso, ganhando alteração do corpo, né? Da imagem corporal. Porém, isso é uma situação também difícil, porque a grande maioria, às vezes, está com o seu colesterol bom, a parte dos exames de sangue. Você vê, não tem tanta gordura no fígado. Então, isso também é uma dificuldade, porque a pessoa se acomoda e fala, eu estou fora do peso, mas eu sou saudável. Existe isso mesmo, né? Eu sou um gordinho saudável. Só que isso, né, Danilo, é agora. Ele está com 25, 26 anos, 30 anos. Aos 34, 35, essa gordura começa a aumentar no fígado. O colesterol, que era ali no limite, já fica um pouquinho mais alto. Ele já começa com uma intolerância. O açúcar do sangue também já começa a ficar alto. E aí a tendência é que isso piore. E aí para você resgatar, né, uma coisa é ele estar com obesidade leve, a gente tratar e corrigir rapidamente. Outra coisa é quando ele já está indo para uma obesidade maior. E aí vão começar a aparecer comorbidades. Então a gente precisa... Esse conceito existe e é uma outra coisa que a gente tem que trabalhar exatamente como você disse. Não é questão de estar magro ou gordo, você pode estar saudável ou não, entendeu? Mas na obesidade, em breve, o seu organismo vai começar a mostrar sintomas, a começar a mostrar problemas.
1: O Clodoaldo Tibiriçá está aqui na nossa escuta, participando conosco. Tem muitas perguntas, muitas dúvidas aqui dos nossos ouvintes. A Silvia Stangione está aqui na estrada rumo a Avaré, na represa, e está ouvindo aqui atentamente o doutor Eduardo Greco. O Gilberto Santos, de Interlagos, ele pergunta sobre atividade física, a gente já vai falar já já, viu, Gilberto? Eu vou repassar aqui a sua pergunta sobre atividade física, a gente vai falar já já sobre isso. O Antônio Cornacchioni Lino, de Itaquera. O Antônio Lino, sedentarismo é um tremendo atraso de vida. Atividade física é um vício maravilhoso. Hoje, eu com 70 anos, vou na academia pelo menos 4 vezes por semana. Participo de corrida na esteira, competindo com jovens que têm idades para ser o meu neto, né? É o relato aqui dos nossos ouvintes, né?
2: Bom dia, doutor Eduardo Greco. Eu queria saber qual é a relação da obesidade com a insônia. Eu percebo...
0: Muito importante, Maria Zélia. Total relação. Porque quando a pessoa está obesa, quando ela vai deitar à noite, geralmente ela pode entrar naquele quadro que a gente fala de apneia, então ela mal oxigena o cérebro. Existe muito como uma apneia do sono. Isso faz com que a pessoa durma mal, faz com que a pessoa acorde no outro dia extremamente cansada, e isso faz com que ela tenha um sono ruim. Aí vem a insônia, né? Porque ela não consegue descansar, ela não consegue não consegue relaxar o organismo, porque a obesidade, Maria Zélia, transforma o nosso organismo num organismo inflamado. O seu corpo está, imagina, o tempo todo num processo inflamatório. Imagina o seu joelho doendo o tempo todo. Teu cérebro também, ele fica inflamado, então você tem insônia, a pessoa acorda à noite. E aí, né, Danilo, é uma outra preocupação, porque essa pessoa que acorda é aquele que ataca a geladeira na questão noturna, então ela vira um ciclo, né? Porque ele tá lá, não tem o que fazer, não consegue dormir, e eles relatam ao paciente, doutor, além da insônia, o que eu tô ganhando peso, porque aí eu também vou na geladeira. Então a gente tem que mudar a geladeira do paciente, né? Não pode estar à disposição. Que as coisas que a gente pode conversar aqui de como cuidar, né? Como que a gente vai cuidar da obesidade é o acesso a esse alimento. Então, a insônia é totalmente também, um dos fatores é a obesidade.
1: Além disso, além da insônia que a Maria Zélia perguntou, não é? Isso pode desencadear também outras situações, né? Você falou rapidamente, pincelou aí sobre ansiedade, sobre depressão, aquela preguiça muitas vezes, né, que as pessoas se sentem, às vezes não é uma preguiça de um cansaço, é a obesidade também, não, doutor?
0: Não, exatamente. Então, do lado emocional, você tem a depressão extremamente associada. E aí a pessoa tenta fazer uma atividade física, perde 200 gramas, 300 gramas, não consegue evoluir na perda de peso. E aí fala, ah, bom, eu estou pesando 88, então se eu pesar 90 ou 87 não vai mudar nada. Aí a hora que o cara vê já está com 100. Aí vem o lado da depressão. Essa preguiça que você disse é porque ele está dormindo mal. Ele não oxigena durante a noite, né? Aquele roncador. Às vezes a esposa ou o esposo, né, vice-versa, do lado, se assusta achando que o cara parou de respirar e não, então no dia seguinte ele acorda cansado. O organismo dele, ele tenta se movimentar, o joelho dói. Então ele tem uma sobrecarga, né? A gente fala para o paciente, imagina você perdeu 10 quilos, saco de arroz, pega dois sacos de arroz de 5 quilos e tenta carregar. É isso que o seu corpo carrega todo dia. Então a respiração é prejudicada. Tem mais calor, a gente está agora aí 35, 36 graus, ele tem mais dificuldade de trabalho, então ele não tem aquele ânimo para trabalhar, e isso vai virando essa situação de uma depressão, os pacientes não querem sair de casa, e chegando em casos gravíssimos, né, Danilo, que aí a gente vê pessoas com 200 quilos, 254 quilos, perdem emprego, então vai virando um ciclo. Então a gente precisa lutar contra isso, a gente precisa conscientizar as pessoas para começar a não viver num momento de depressão e de um excesso de um peso que impossibilite que ela tenha uma vida normal.
1: A Cecília também tem uma pergunta, doutor, mas antes achei um barato aqui que o ouvinte Antônio mandou. Vê se é isso mesmo. Para quem tem dificuldade em saber, ele está falando do colesterol, que tem tudo a ver com obesidade, com sedentarismo, né? Ele diz aqui o seguinte, para quem tem dificuldade em saber o que é colesterol bom e ruim, vai uma dica, hein, do Antônio Lino. HDL, hoje Deus livra. E o LDL, logo Deus leva.
0: Obrigado, mestre.
1: É por aí, doutor?
0: Essa eu vou levar para o meu consultório. Essa eu não conhecia, mas é uma boa dica para o pessoal compreender muito mais fácil. Porque médico adora termo, né, Danilo? Inventa número, inventa letra, o cara pega aquele monte de resultado na frente dele, ele fica mais desesperado e fala, é melhor eu não ir no médico. Então... essa foi uma boa.
1: Muito bom, muito bom. Fala, Cecília, Deus, por Deus. Gentileza, sua pergunta aqui para o doutor.
3: Oi, doutor, bom dia. Assim, eu queria que você explicasse um pouquinho essa relação do ganho de peso com a menopausa.
0: Sim. As mulheres, né, Cecília? Sim. Aí a gente sempre fala, né? A gente vai tratar o casal, Danilo, vai o marido e a esposa, os dois juntos. É. Eu tô lascado, porque em uma semana o pau come em casa, porque... O rapaz vai lá, perde 10 quilos e a menina perde metade, né?
3: Sempre.
0: Então, isso é porque a mulher, ela é a gordura, os hormônios femininos, eles dependem de gordura. Então, vocês precisam ter gordura. É importante para uma vida saudável melhor. Então, quando vai chegando a menopausa, você vai começar a ter a alteração toda, né? A questão dos hormônios femininos, vai começando a diminuição disso. E aí essa gordura vai ficar mais acumulada ainda com menor trabalho na questão hormonal de vocês. Então, a mulher, ela tende a ganhar peso mais rápido. A partir dos 40, 45 anos, quando entra a menopausa, para perder esse peso vai ser mais difícil. Então, mesmo fazendo uma dieta mais esforçada, essa perda de peso é mais difícil. E aí que entra o lado da atividade física associada para estimular esse metabolismo, né, principalmente o feminino, para que ajude na perda de peso. Não que o exercício seja fundamental, o que faz a gente perder peso, né, é a dieta, é a alimentação. O exercício físico vai movimentar o teu corpo, vai dar para a gente sair do sedentarismo, vai dar condicionamento físico, mas só que, claro, queima gordura. Então, a menopausa, ela é um fator agravante para a obesidade.
1: Tem ouvinte perguntando sobre remédios, né? A gente vai falar sobre os tratamentos, porque o Brasil, eu não me lembro, doutor, os números todos, mas me lembro de uma entrevista que você concedeu, falando sobre as cirurgias com os balões, né? As bariátricas também. Quero saber quando que é recomendável a cirurgia, né? Em que ponto que chega a pessoa que aí sim realmente precisa da cirurgia. Mas antes de responder essa, tem um ouvinte perguntando sobre remédio. Vamos ouvir aqui o que diz o nosso ouvinte, vamos lá.
4: Bom dia, Danilo. Muito feliz com a minha participação na semana passada aí no programa. E eu acredito que a Rádio Bandeirantes tem um vírus da simpatia. As pessoas são muito atenciosas, muito simpáticas. A Maria Eugênia, nossa, é todo mundo. Você, então, pergunte ao médico. Qual é o melhor remédio para a obesidade e para o sedentarismo? Eu sei, não tem medicamento que se venda na farmácia, mas as pessoas têm que se preocupar sim com essas duas situações. Muito obrigado. Evandro Lamolia, aqui de Jandira.
1: Aproveitando o gancho aqui da participação do Evandro, o Michel e a Elizabeth aqui no nosso chat também estão falando aqui sobre os moderadores de apetite. Tem aqueles remédios também que você toma e você elimina através da urina o açúcar, né? O que falar sobre esses remédios todos no geral, hein, doutor?
0: Obrigado, Evandro. Evandro já me ajudou, né, Danilo? Melhor remédio não existe, né? Melhor remédio para obesidade é criar uma rotina de alimentação e atividade física, né? Porque as pessoas engordam, porque elas não criam rotinas. Ah, não dá, não tenho tempo para malhar, não tenho tempo para tomar café da manhã, e tudo dá tempo, né? Se você se organizar, dá tempo de almoçar que seja rápido. Aí o cara consegue comer uma coxinha rápida, mas não consegue comer uma comida saudável. Então, esse ponto, o melhor remédio é esse. Agora, é óbvio que não é simples, e aí a medicina está aí para ajudar. Então, o primeiro passo é exatamente procurar um profissional médico para ver a sua melhor indicação. Se você está no sobrepeso, se você tem uma obesidade leve, você pode iniciar com os tratamentos com a ajuda dos endocrinologistas, que são as medicações. Então, geralmente se associa, né, Danilo, medicações para ansiedade, algumas medicações para controlar a ansiedade. Antigamente existiam aqueles remédios, o fepramona, isso tudo é proibido no Brasil porque dá uma série de repercussões cardiológicas, então não dá para se utilizar. Mas está aí, né? Ficou em falta os remédios, a semaglutida, a liraglutida, que são as injeções, né, famosas. Só que essas medicações, elas foram feitas para tratar o diabético. Como você já bem disse, é uma injeção que ela diminui o açúcar do sangue. Então, se você está com diabetes, o seu açúcar no sangue é muito alto. Essa medicação, ela reduz esse açúcar e neutraliza o açúcar do teu sangue. Se você não é diabético, e você toma essa medicação, ela vai fazer o quê? Ela vai pegar gordura, vai faltar açúcar no sangue da pessoa, Danilo. Então, ela entra em hipoglicemia. Ela falta o açúcar no sangue dela. E aí, ela tem que pegar a gordura e transformar isso em açúcar. Então, ela acaba perdendo peso. Ela vai conseguir emagrecer. Mas ela perde 3, 4, 5 quilos. E depois, o organismo, metabolicamente, ele se entende, ele se equilibra. E a pessoa já não consegue perder mais tanto peso. E, ao mesmo tempo, dá muito efeito colateral. Porque a pessoa tem o efeito colateral da hipoglicemia, né, Danilo? Então, ela tem esse efeito colateral de açúcar baixo no sangue. Então, ela tem passar mal, sudorese, né, fica uma sensação de morte, nauseada, enjoada. Então, essas medicações, elas têm que ser tomadas com indicação do seu médico, cuidar, né, fazer ultrassom, ver se o fígado está tudo bem, se o pâncreas, se a tireoide. Então, você precisa passar por uma avaliação para poder usar. Tendo essa indicação, é legal utilizar, mas entender que não vai fazer você perder 15, 20, não é milagre, 30 quilos. Aí, né, Danilo, que a gente já está falando de uma pessoa com uma obesidade maior, existem os outros tratamentos, que você bem disse, que são tratamentos por endoscopia, balão e sutura gástrica, e até chegar à cirurgia bariátrica.
1: E aí, nesses casos, claro, tem avaliação individual de cada paciente, né? Mas tem como, doutor, você passar para a gente em que casos são usadas essas técnicas aí, essas cirurgias?
0: Isso é legal para a gente conscientizar, né? Então, esse primeiro passo, procurar, você bem disse, você vai procurar um profissional que trabalhe com isso, com obesidade, com endoscopia bariátrica, que a gente fala, né? Que é o meu caso, é isso que eu faço hoje no meu dia a dia. E aí você tem o tratamento para esse paciente que está com aquele sobrepeso, já chegando na obesidade leve, vão ser os melhores resultados. Porque um tratamento com balão intragástrico ou a sutura, ela vai levar, Danilo, o paciente a perder de 20% a 25% do peso. Então o pessoal está em casa, estou com 100 quilos, vou perder 20 quilos. Estou com 80 quilos, vou perder 16 quilos. Então faz o paciente perder muito peso. De que maneira? Restritiva. O balão é o primeiro dispositivo mais simples, super seguro, que você coloca o paciente... Coloca uma bexiga dentro do estômago e essa bexiga ocupa espaço e o paciente não consegue comer. Ele não tem fome. Ele tem saciedade, é como se tivesse. Sabe aquela feijoada que o cara come no, agora, né, no sábado à tarde? Chega à noite, eu não vou respirar, não consigo comer. Só que chega à noite, ele consegue comer um pedaço de pizza, né, Danilo? O balão é a feijoada 24 horas por dia. Então, ele fica com aquela sensação de peso e não come. E aí, é claro, né? Nutricionista, psicóloga, vai ter uma dieta toda regrada, vai fazendo ele perder peso pelo período de 6 meses. Passou 6 meses, ele tira esse balão, perdeu em torno de 15 a 20%. Então, é um tratamento super seguro, só que temporário. Então, você tem que avaliar muito bem quem é esse paciente. Alguns pacientes, a gente percebe que precisa de algo mais duradouro, que fique um tempo maior. Então, hoje também existe por endoscopia, como se fosse uma cirurgia, não é uma cirurgia, é um procedimento endoscópico, que você reduz o volume do estômago. Então, pela boca, vai um dispositivo lá no estômago, a gente costura esse estômago e deixa esse estômago pequenininho. O estômago, Danilo, tem mais ou menos 1,3 litros de capacidade, a gente vai passar para um estômago de 300 ml de capacidade. E no que a gente reduz o tamanho do estômago, reduz a quantidade de hormônio da fome também. Então, o paciente, ele fica sem fome. Olha que maravilha, ele acorda. São procedimentos ambos, balão ou sutura. Ele faz o procedimento, vai no mesmo dia embora para casa, não precisa ficar internado, e vai seguir uma dieta específica. Só que ele consegue fazer uma dieta rigorosa no sentido de não ter fome. Então, ele fica com uma dieta líquida, ele come muito menos. Depois, quando ele vai comer, ele já tem saciedade precoce, então ele come pouquinho. E aí, com a sutura, ele chega a perder até 25% de perda de peso. 20 a 25% de peso, e a sutura é para sempre. Ele vai ter um estômago reduzido e para sempre, e sem mexer com a questão intestinal. Então, balão e sutura endoscópica são procedimentos restritivos, mexer com o espaço do estômago. Aí, Danilo, para os pacientes que têm uma obesidade maior, que é o obeso severo, grau 3, ou o obeso moderado, que já está com diabetes, problema no coração. Então, aqueles pacientes que já têm comorbidades importantes, esses tratamentos, eles não vão conseguir o resultado que ele precisa. Então, ele precisa, aí que vem uma bem indicação, mas ele tem que estar muito bem preparado, que é a cirurgia bariátrica. Que é a cirurgia bariátrica, ele perde 40% do peso. Só que na cirurgia bariátrica, você vai mexer com a questão metabólica. É, você reduz o tamanho do estômago e você muda o caminho do alimento. Então, o alimento não passa pelo local que absorve açúcar, gordura, por isso que perde muito peso, mas também não absorve o resto, né, Danilo? Ferro, vitaminas. Então, esse paciente, ele cria um em que ele precisa cuidar do lado nutricional para o resto da vida, tem que se cuidar para sempre. Então, hoje, né, basicamente, rapidamente aqui para os seus ouvintes, a gente tem isso, né, partido menos invasivas, medicações, sempre com dieta e exercício físico em todos os tratamentos, passando pelo tratamento endoscópico, balão e sutura, né, nesse momento que acho que é importante, é prevenir, pegar esse paciente nesse momento da obesidade leve, partindo para moderada e não deixar essa obesidade aumentar. Agora, quem já está numa obesidade avançada, uma série de problemas, com diabetes, problemas do coração, problemas vasculares, aí tem que já se pensar em fazer a cirurgia bariátrica, mas precisa preparar muito bem o paciente, porque muda totalmente, a gente sabe de uma série de problemas que esse paciente pode ter lá na frente, né, Danilo? Alcoolismo, alguns problemas de depressão profunda. Então, o paciente tem que passar por um profissional bem capacitado para ver a sua melhor indicação.
1: Ô, doutor, mas o que acontece naqueles pacientes que relatam que acaba voltando depois da cirurgia? Voltou ao peso, foi um erro médico, foi um erro do paciente, nos hábitos, o próprio organismo. O que acontece nesses casos, hein?
0: Exatamente. Então você vê, né? A taxa de recidiva da obesidade é extremamente alta. Então hoje, o que mais se discute em congresso, Danilo, os métodos já estão muito bem definidos, né? Como eu aqui expliquei rapidamente, cada um já tem o seu espaço, né? O seu papel. Só que se discute nos congressos hoje é como fazer esse paciente não recuperar o peso. No tratamento endoscópico, 20% dos pacientes acabam ganhando peso depois de 2 anos. No tratamento cirúrgico, Danilo, infelizmente, 40% voltam a ganhar todo o peso depois de 5 anos. Por quê? Não muda o hábito. Como a gente disse, né, no começo, é uma brincadeira, mas é a realidade. O paciente, ele quer perder peso para poder comer, ele não quer perder peso para ser magro. Então, é importante o trabalho da equipe multidisciplinar, mudar o estilo de vida desse paciente, ele entender que ele precisa fazer atividade física, que ele precisa comer menos, porque senão ele começa a driblar, ele dribla o método, né? Ele volta a dilatar o estômago, ele força tanto a alimentação, ele passa mal, ele vomita, mas ele força e volta a dilatar aquele estômago que foi operado. ele dribla. É aquela história mesmo de comer escondido, de comer o chocolate, de comer, né, de comer o leite, a lata de leite condensado. Então, o reganho de peso é o que mais se discute, porque não adianta você ficar intervindo, se na parte psicológica, na parte da rotina, na família, ele não entender que ele precisa mudar os seus hábitos. Então, é isso que a gente tem que trabalhar, fundamental. É uma equipe multidisciplinar associada a métodos e mostrar para esse paciente que a obesidade não tem cura, como você disse, na primeira coisa do nosso programa. A obesidade tem controle, então o acompanhamento médico é fundamental. Meus pacientes, Danilo, é o seguinte, você recuperou 2 quilos, é desespero, não é para ligar para marcar consulta. Você vai aparecer no consultório porque uma coisa é eu controlar 2-3 quilos ou você voltar a ganhar 20 quilos. Então essa luta vai ser constante até alguém mexer com essa genética, né, Danilo? Ou alguma, que o nosso amigo Evandro disse, algum tratamento milagroso, real, que cure a obesidade, que isso não existe.
1: Esses procedimentos todos, né? A pergunta que não quer calar aqui da Estela Abdala, esses tratamentos medicamentosos, endoscópicos, cirúrgicos, eles são acessíveis às pessoas de baixo poder aquisitivo, já está disponível no SUS? Como que é, doutor?
0: Essa é uma grande necessidade, isso é importantíssimo, porque infelizmente não, né? E tratar a obesidade é caro. Então, tratamento medicamentoso é caro, tratamento endoscópico é caro, tratamento cirúrgico é caro, né? Então, você já tem alguns convênios em que o convênio aceita alguns métodos, você consegue fazer cirurgia bariátrica por alguns convênios, mas as medicações, qualquer frasco, né, extremamente elevado, então não existe ainda. Isso é um outro apelo, né, que aí hoje, pelo SUS, alguns pacientes conseguem fazer cirurgia bariátrica, alguns pacientes conseguem fazer balão intragástrico em alguns programas específicos, né, como a gente, na Faculdade de Medicina do ABC, algumas universidades, alguns pacientes com obesidade mórbida, e o convênio, quando a pessoa aciona o seu convênio comprovando essa obesidade, trabalhar por isso. Agora, diretamente no SUS, não tem. Isso deveria ser, né, uma ação política da saúde do nosso país, porque se você oferece o tratamento medicamentoso, endoscópico e cirúrgico para a maioria dessa população, né, Danilo, quanto que você não está tirando da fila dos pacientes com diabetes, que aí o tratamento também é caro,
1: sim.
0: Os pacientes vão precisar de problemas pulmonares, da coronariopatia, que aí o paciente interna com infarto, cirurgias cardíacas. Então, tratar a obesidade é aquela questão da prevenção do tratamento da saúde básica, né? É você evitar que esses pacientes tenham no futuro uma série de problemas. Mas, infelizmente, a gente ainda não tem política forte, não tem.
1: Dá tempo da gente colocar mais 2 mensagens de áudio aqui dos nossos ouvintes pelo WhatsApp? Vamos ouvir essa aqui.
5: Oi, bom dia. Meu nome é Marinês e eu gostaria de saber qual a opinião do doutor sobre o uso do Ozempic.
0: Muito bem, Marinês. É exatamente, né? Liraglutida, semaglutida, né? Que esse é o nome comercial. Então, exatamente o que a gente explicou, né? Ele vai ser efetivo por um momento para quem tem uma indicação precisa. Mas virou uma febre, né, Danilo? Tanto que acabaram as canetas no Brasil. Até para pacientes que usam para hormônio de crescimento, usam para insulina, usam para outros tratamentos, eles não tinham, na mão não tinha mais caneta para fabricar pela loucura que ficou. Mas não adianta, não faz milagre. Se você não tem indicação, procura um médico para entender. Tem que tomar cuidado com a tireoide, tem que tomar cuidado com o fígado. Então, é importante usar, eu uso, mas a gente tem que usar e indicar para o paciente que realmente precisa.
1: Vou emendar mais 2 aqui, doutor.
0: Manda bala.
6: Bom dia, Danilo. Bom dia, doutor. Eu sou a Mari Nascimento. Danilo, estou um pouco melhor, graças a Deus.
1: Graças a Deus, Mari.
6: Doutor, eu gostaria de saber assim, o que fazer, que a minha filha ela está bem acima do peso, ela é sedentarista e trabalha sentada, e os pés e as pernas dela ficam muito inchadas, que quando ela levanta, ela tem até dificuldade para andar. O que fazer, além de fazer exercícios para os pés? Muito obrigada.
1: Vou emendar mais 1 aqui pedindo a ajuda do doutor.
7: Bom dia a todos aí. Um grande sábado para todos. Doutor, Tadeu de Santos falando. Eu fui numa crise de... Eu tenho pedra na vesícula e numa crise dessa que eu tive... Foi diagnosticado fazer a cirurgia, a retirada do apêndice da vesícula, com certa urgência. Mas ao chegar diante dos cirurgiões, eles não indicaram a cirurgia por conta da minha obesidade. Eu sou um grande obeso, né? E eu gostaria aí, eu não tenho assim uma dieta assim que eu possa fazer. Se eu tenho alguma indicação para mim, não? Obrigado. E um grande fim de semana aí.
1: O que a gente percebe, né, doutor, aqui de alguns relatos dos nossos ouvintes é que muita gente, claro, tem noção, né, que está ali passando, atravessando um momento delicado, difícil, né, enfrentando uma doença, como a gente já falou aqui, uma doença crônica, que é a obesidade. Então muita gente tem a noção disso, mas é difícil tomar ali uma iniciativa, né, dar o primeiro passo, né, procurar uma academia, mudar a alimentação, procurar um nutricionista ou um nutrólogo, já passar por uma cirurgia, de repente, né, um procedimento mais invasivo. Então, muitos ouvintes pedindo essa ajuda, né? Eu fiquei devendo aqui a mensagem do Gilberto Santos, mas ele pergunta aqui: doutor, qual atividade física que nós devemos fazer para perder peso mais rápido, né? Então, tem isso também, né, do imediatismo, né, de querer perder peso rápido, mas é um processo demorado, né, doutor?
0: Sim, exatamente, né? Então, respondendo para a primeira ouvinte, pede para sua menina se movimentar um pouco, sair da cadeira, né, durante o trabalho, levanta, vai, dá uma volta, e quando terminar o trabalho, vai fazer uma atividadezinha física. 30 minutinhos na esteira, essa perna toda vai desinchar e vai melhorar bastante. O nosso colega também, né, Danilo, uma obesidade muito severa, operar de urgência, seu organismo está inflamado, você pode ter uma complicação cirúrgica muito grave. Então, vai esperar passar o processo mais intenso e você poder se cuidar. E essa regra, né, não existe. O exercício físico é fundamental, sim, aí é você ter uma atividade aeróbica mais intensa, né, para queimar mais caloria. Agora, é o que bem você disse, os nossos colegas, é procurar um profissional que trabalhe com obesidade para identificar qual que é o perfil que você está de obesidade e esses diversos tratamentos que a gente tem, o que está encaixado no seu perfil. Mas a primeira dica, o que tem que ficar de recado para o pessoal que está em casa, né, é estabelecer rotina. Então, procurar ter um café da manhã, um almoço, um jantar, procurar colocar no seu horário atividade física. Ah, eu odeio academia, mas alguma coisa a gente busca e gosta. Eu gosto de fazer caminhada ao ar livre, eu gosto de andar de bicicleta, eu gosto de dançar, né? Hoje também tem muitas escolas por aí, escola de dança. Eu gosto de fazer hidroginástica, qualquer tipo de atividade que você tire para tirar a pessoa do sofá. Então, a questão só do sedentarismo não é só a questão da gente, né, da alimentação, mas se você sentar no sofá a tarde inteira, é pipoca, é salgadinho, é doce. A partir do momento que você se dispõe a fazer uma caminhada ao ar livre, quando você volta para casa, você quer uma alimentação mais saudável, você quer uma comida mais saudável. Então, acho que essa é que fica a grande dica para as pessoas em casa.
1: Queria agradecer demais aqui a participação do Dr. Eduardo Greco, gastrocirurgião, participando aqui do Plantão Médico Bandeirantes de hoje, falando sobre obesidade, o Dia Mundial da Obesidade, o Dia Nacional de Combate ao Sedentarismo, né? Laurival Nista Filho está aqui participando, mandando mensagem, a Cristina, não é? O Carlos Tellini, de Campinas, ele diz que há 20 anos fez a bariátrica, perdeu 60 quilos e que nunca mais ganhou, mas que ele faz atividades físicas constantes, né? Futebol e bike, e que as refeições elas são restritas, né? Vida nova há 20 anos. Há 20 anos, né? O ouvinte aqui mandou mensagem, o Carlos Vitor. Infelizmente, a gente não vai conseguir colocar todas as mensagens aqui dos nossos ouvintes. Carlos Vitor, eu vou ficar devendo aqui. A Cida Luzumira, Ana Maria Moraes de Santos, o Gilberto Almeida do Jardim Universal, parabéns mais uma vez pelo programa, não é? Estou acompanhando aqui atentamente as explicações do doutor Eduardo Greco. O professor Nelson Valente, também de São Bernardo do Campo, a Denise Corrochano, o doutor Eduardo, explicando direitinho sobre a obesidade. Claro que ficou faltando muita coisa, né, doutor? Mas a gente marca uma próxima para continuar falando desse assunto importante. E o Michel está pedindo aqui os contatos do doutor. Eu vou passar aqui, o ouvinte pode seguir acompanhar. É, no Instagram, nas redes sociais todas, né? É Eduardo_Greco com dois Cs. Eduardo_Greco com dois Cs. Doutor, obrigadíssimo mais uma vez aqui por atender a Rádio Bandeirantes, viu?
0: Ah, eu que agradeço, né, Danilo? É um prazer falar contigo. Sempre os programas muito saudáveis, muito legal, bate-papo. Obrigado à participação dos seus ouvintes todos, aí o pessoal da bancada, as meninas. E você, né, mestre? Você é um grande cara, um grande profissional. Conte comigo sempre. Um forte abraço a todos aí da Band, viu?
1: Muito obrigado. Obrigado mesmo, doutor. Bom final de semana.
0: Valeu.
8: Quatro horas, mais um minutinho. É o Bandeirantes a Caminho do Sol com você na madrugada desta terça-feira. Olha o relógio, hein? Já passou das 4 horas, não vai perder o seu horário de sair de casa, o seu horário de acordar. Inclusive, já deixa eu responder aqui, ó. A Tatiane Cristina, do Jardim Bonfilioli, no pertinho ali do Butantã, né? Zona Sul de São Paulo. Tatiane tá perguntando, Danilo ou Diogo? Novamente fiz confusão com os nomes. Ó, hoje não é nem Danilo nem Diogo, hoje sou eu, Vitor Lupato, que tô aqui com vocês. Diogo, teve um probleminha médico aí, deslocou o ombro, foi pro hospital, tá se tratando, em breve estará de volta, então hoje eu tô aqui com vocês. A Tatiane tá perguntando o seguinte, vai chover de manhã? Tá muito frio, para ver se eu posso usar vestido ou não. Ó, Tatiane, não tá muito frio não, tá tranquilo, inclusive a mínima de hoje vai chegar daqui a pouco, às 5h30 da manhã, 17 graus aqui na capital paulista. A máxima lá para o meio-dia, 26, 27 graus vai ser a máxima. Agora, tem uma chance de pancadas isoladas de chuva durante todo o dia. A chance maior de chuva fica ali para as 3, 4 horas da tarde, mas pode não chover também perto de onde você estiver, tá? Então, é bem tranquilo, você fica tranquila que não vai precisar usar muito casaco hoje, não. Ó, tem gente brincando, dizendo que acorda às 4h30, mas já tá mandando mensagem pra gente agora, então já tá acordado, né? Hoje acordou até antes do que o horário que precisava. 4h03, intervalo rapidinho, mas rapidinho mesmo. Em 1 minuto e meio a gente vai voltar pra trazer pra você não só as participações que vão chegando, só que uma participação pra lá de especial, de uma pessoa que já tá aqui no estúdio.
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0: 4:05 nesse batidão, hein? A gente volta pra madrugada da Bandeirantes. Ó, já dá pra gente dizer que é reta final do Bandeirantes a Caminho do Sol desta terça-feira. Já tem gente acertando aqui quem que é o nosso convidado especial.
1: Nossa.
0: Do dia.
1: É!
0: Pra quem tá nos assistindo, eu até vou abrir a câmera.
1: Olá, Vitor.
0: Ailton Dias, bom dia, meu amigo.
1: Bom dia, Vitor, bom dia a todos. Olha, sabe o que eu lembrei?
0: É.
1: O pessoal falava, você tem que ter imagem na madrugada, você lembra?
0: E aí a gente brincava que era melhor não, né?
1: Era um hospício aqui, né?
0: Era um hospício, eu até falei disso no comecinho aqui do Bandeirantes a Caminho do Sol de hoje. Falei, ó, as coisas mudaram, agora a gente tá um pouco mais civilizado.
1: É.
0: Imagina o Gambassi.
1: Chegando.
0: Não, imagina ele com aqueles telefonemas misteriosos da madrugada. Era só comida, era hambúrguer, espetinho, sanduíche.
1: Shawarma,
0: é verdade, é kebab, né?
1: Esfirra.
0: Esfirra. Nossa, esfirra tinha as promoções da madrugada.
1: Muito saudáveis,
0: lembra?
1: Né? O Vitor tava desse tamanho, com a bochecha assim, ó.
0: É verdade, eu era bem mais gordinho, né?
1: Fitness.
0: Pois é, a gente acabou de escutar aqui a entrevista do gastrocirurgião.
1: Foi,
0: então. E o Gambassi, na época, o apelido dele era o quê?
1: Hã?
0: Car.
1: Carcaça, né? Carcaça de frango.
0: Car de carcaça, porque, meu Deus.
1: E o outro grandão lá?
0: Nossa, o grandão era o Soneca, né?
1: O Soneca, né? Tá tirando ouvinte, né? Você lembra dos tantos ouvintes que ele tirava?
0: Eu lembro. Ele escutava... Ai, ai, não vamos dar os nomes aos bois aqui, não era um boi, hein? Era bom demais a conta. E o Renan, lembra do Renan? Esse a gente pode dar nome ao boi. O Renan, que depois eu encontrei em Los Angeles.
1: Tá vendo? E nós continuamos aqui, né?
0: Nós continuamos aqui.
1: Você rodou o mundo, continuou aqui. O
0: Renan rodou e terminou na madrugada.
1: E o Renan em Nova York.
0: O Renan em Los Angeles.
1: Olha.
0: Depois ele morou um tempo em Nova York também. Ó, quem pegou o comecinho da nossa dupla no Bandeirantes a Caminho do Sol vai lembrar do Renan Oliveira. Foi o nosso primeiro produtor, né?
1: Ele trabalhava muito, né, Vitor?
0: Trabalhava muito.
1: 24 horas, né?
0: Ficava trabalhando o dia inteiro. Seu traíra. Agora tem imagem. Não dá pra disfarçar só na voz. E aí o Renan, no fundo, descobriu que isso aqui não tinha nada a ver com ele, né? Não. Que ele não gostava. E
1: gostava de basquete, né?
0: Gostava de basquete, gostava de música. Aí ele foi pra Los Angeles pra fazer uma especialização
1: no
0: mercado musical.
1: Olha só.
0: E aí quando eu fui para Los Angeles, visitei o Renan, conheci lá a faculdade que ele estava fazendo da especialização, UCLA,
1: chique.
0: Um campus que você precisa ver, negócio de louco. E aí ele me mostrou lá tudo, foi super legal, tomamos uma cerveja lá em Los Angeles.
1: Chique, experiência, né? Nova, muito bom.
0: Experiência.
1: Né? Jovens tem que arriscar mesmo,
0: tem,
1: né?
0: Tem que arriscar.
1: É isso, importante.
0: Eu arrisquei, tô arriscando até hoje.
1: É, eu tô vendo.
0: riscando.
1: É, riscando.
0: Tá. Ué, Ailton, hoje, desde que eu dei o bom dia aqui, meia-noite um.
1: Mas foi um susto, né?
0: Foi um susto e o povo tudo mandando.
1: Um susto bom, né?
0: Povo enlouquecido querendo a nossa dupla de volta.
1: É.
0: Ó, Paulo Natpolpa desejando uma ótima semana pra gente, direto de Bauru. Bom dia, Ailton,
1: bom dia.
0: O homem dos Aldos.
1: É dos Aldos, né?
0: É. Aldos e... Quando a gente fazia a pausa aqui pra pegar café, eram os cafés.
1: É, café, não pode. Não pode pro programa.
0: Remédio Ozempic é fabricado pelo Ozempic de Marcelli.
1: Ozempic?
0: Essa dupla vai longe. Lupato e Ailton. É o Lebrão.
1: Ai, é meu conterrâneo.
0: Seu conterrâneo. É americana.
1: Americana, tá pertinho. Otair
0: Lebrão, que é de Oswaldo Cruz, junto com Ailton Dias.
1: Conheço toda a turma dele lá.
0: Oh, que legal.
1: Mas tem primos, hein?
0: Muitos?
1: Muxo,
0: Maria. Você, Lebrão e Ulisses Costa.
1: É.
0: O trio de três de Oswaldo Cruz.
1: Isso aí.
2: Silvânio Alves, Pedro Campos, Ailton Dias, Marcelo, São José dos Campos do Pois.
0: Marcelo.
2: Hoje aqui, mínima 17, máxima 25. Sol entre nuvens. Seja de um gato, pessoal de São José dos Campos. Ótima terça-feira. Bom dia.
0: Pulo do gato com miado daqui a pouco, né? Você me libera soltar o miado agora?
1: Tá por aí já.
0: Já tá por aqui.
1: Tá.
0: O gato já chegou. É o Ailton que traz. Quando
1: ele
0: você chega,
1: comigo.
0: Ele vem junto.
1: Vem na bolsa.
0: É. Marcelo, abraço pra São José dos Campos, pra você. Muito obrigado, viu? Sabe quem também tá com a gente? Dessa você vai lembrar, com certeza.
3: Falar de especial só pode ser o Ailton Dias ter chegado, porque dá pra sentir o teu sorrisão, Vitor Lupato. Beijo, Ailton. Quero café!
4: Quero café! Quero
0: Lisa
4: café!
0: De São Vicente, lembra?
1: Lembro.
0: Oh, foram tantos ouvintes. Sabe quem também mandou aqui um abraço hoje? O Emerson Sauro, do Lelis.
1: Sei, sei. É mesmo.
0: Aí sabe o que ele me disse? Que ele teve o privilégio de ir pro trabalho ontem me escutando. Das 10 ao meio-dia. E aí depois saí do trabalho me escutando também. E da meia-noite às 5.
1: Das 7 às 8 também.
0: É, quando você quiser. Ontem teve das 7 às 8 também.
1: É isso.
0: Eu já diria Muricy Ramalho, Ailton Dias.
1: É trabalho, né?
0: Aqui é trabalho, meu filho. A gente tá sempre por aqui.
3: Vitor Lobato, Ailton Dias. É José Carlos Cedro de São Sebastião. Ouvinte bandeirante constante. Há pouco, quando você terminou seu programa, eu fui o último a falar com você. Eu e o engenheiro do Guarujá. Quando terminou aquele programa que voltou novamente, para a alegria de todos os ouvintes da madrugada da Bandeirantes. Um bom dia a todos e até uma próxima oportunidade.
0: José Carlos. É esse?
1: Não, generoso não.
0: Não, é o José Roberto Generoso.
1: Está lá no Guarujá.
0: É engenheiro aposentado, foi morar na praia, né? Mas esse aqui.
1: Ele morava Vila Mascote, não morava.
0: Isso.
1: Isso aí.
0: O Zé Carlos é ouvinte nosso de tempos e tempos.
1: Faz tempo.
0: Zeca Pérez, de Iracemápolis. Filho do Tino.
1: É, um abração pra...
0: Muito bom ouvi-los novamente.
1: Uma corda cedo, Vitor.
0: Pois é, e ó, vamos mandar um abraço aqui pro Zeca, que sempre esteve conosco, né, Elton Dias? Ele que sempre acompanhou.
1: Um aplauso, aplauso pra ele.
0: Palmas para o filho do Tinoco. Vamos aproveitar aqui pra fazer essa homenagem. Faz tempo, hein? Tonico Tinoco. Você chegou a trabalhar com eles?
1: Não, não trabalhei. Não tive.
0: Não teve esse privilégio.
1: É, mas já vi muitos shows.
0: E é privilégio mesmo, hein?
1: Trabalhou muito tempo.
0: Ó, mesmo. Privilégio você vai ter agora. Escolhe uma de Tonico Tinoco.
1: Cavalo branco, cavalo preto.
0: Cavalo preto?
1: É.
0: Vamos colocar então, Cavalo Preto. Ó, escolha do Ailton Dias, hein? Ele que tá com a moral toda hoje aqui. Os ouvintes ficaram a madrugada inteira pedindo por Ailton. Ailton. Você ainda não falou nenhuma besteira, então tá valendo.
1: Tá, né? Ótimo.
0: Por enquanto.
1: Tá.

0: Sabe quem já tá por aqui também, às 4h14 da manhã? Paulo Marcelo Mamoni. Ayrton Dias, sou amigo da Regiane Stella.
1: Trabalhou aqui com a gente, grande repórter.
0: É o Joe Klaus que mandou aqui mensagem. Mandando um abraço também pro Mamoni. Aí, Mamoni, você já tá com moral.
1: Cadê ele?
0: Também.
1: Cadê o Mamoni?
0: Ah, daqui a pouquinho ele aparece.
1: Hoje aqui. Tem Mega Sena, hoje, né?
0: Hoje?
1: Acumulada,
0: né?
1: 110 milhões.
0: 150 agora.
1: Olha só.
0: É, vamos trazer essa informação aqui.
1: É importante.
0: Pra nossa audiência, sempre importante, né? É, sempre muito importante. Mega Sena pode pagar 150 milhões de reais amanhã, quarta-feira. É, acumulou no domingo, prêmio que agora está estimado em 150 milhões. Então, se você quiser fazer sua fezinha, ainda dá tempo, viu? Não vai ser na terça-feira, vai ser na quarta-feira, amanhã.
1: Olha só.
0: É isso aí. Próximo sorteio, então, quarta-feira, e você pode fazer a sua aposta. Vamos, Ailton?
1: Vamos.
0: Vai que?
1: Vai que dá um...
0: Mas né? Se a gente ganhar na Mega Sena, a gente está aqui quinta-feira, né?
1: Ó, oh, com certeza, pra despedir a turma, né? Pra despedir, tá um bolo, né, meu?
0: Pô, telefone hoje despede tão fácil.
1: É, mas é melhor, é o calor humano dos nossos amigos.
0: Que maravilha ouvir essa dupla de novo. É o Ri, de Guapirama.
1: Guapirama. É da Castelo Branco? Não é, né?
0: Deve ser, você que sabe sempre.
1: Não é não, não é não.
0: Fala pra eu mandar um abraço pra Mel, ela gosta muito dele. É a filha do Marcos Lima, Melanie.
1: A Mel é grande artesã, né, Vitor?
0: Isso, eu até perguntei, tinha esquecido o nome daqueles bonequinhos de crochê que ela faz. Ele mandou aqui, Amigurumi.
1: Arugum.
0: Amigurumi. Amigurumi. Ela faz de tudo. Sabe com quantos anos a Melanie tá?
1: Uns 12 ou 13?
0: 17.
1: Meu Deus!
0: Ô Ailton, a gente tá ficando velho, meu amigo.
1: É verdade.
0: O povo já fica falando. Ah,
1: o tio Vitor, o tio Vitor.
0: A minha afilhada Laura já tá com 13 anos e as amiguinhas dela me chamam de tio Vitor.
1: É.
0: Tô falando pro seu, o negócio não tá fácil não, Ailton.
1: Tá não.
0: Ó, Vitor e Ailton, bom dia. Que bom ver essa dupla de novo. Professor Dalton Bartolomeu, de Turiúba.
1: Turiúba.
0: Turiúba.
1: Região noroeste, lá para Rio Preto, ali, Jales, Turiúba.
0: Qual é a estrada que vai para lá?
1: Ah, lá é Marechal Rondon, né? Não, Marechal Rondon não. O Washington Luiz, desce para baixo, para cima.
0: Gelson, de Caxias do Sul, no Rio Grande do
1: Caxias,
0: Sul.
1: Lindo.
0: Saudades de ouvir essa dupla conversar e dou boas risadas com vocês. É aquilo, né? Se a gente estiver dando risada aqui, né? Alguém vai rir junto.
1: Vai. Madrugada
0: é o que mais acontece.
1: Madrugada é companheiro, né? O rádio, muito gostoso.
0: A Maju falou. Maju participou hoje também.
1: Também?
0: É. A gente vai fechar hoje o time aqui do Bandeirantes Caminho.
1: Tem mais
0: do
1: um
0: Sol.
1: Tá chegando.
0: Daqui a pouquinho chega mais
1: vai
0: um.
1: Vai demorar pra chegar, né? Até pra entrar aqui dentro do estúdio vai demorar.
0: Só
1: né?
0: Pra subir a escada ali, meia horinha.
1: Meia hora.
0: Num ânimo de Ivete Sangalo.
1: Isso.
0: É aquela coisa. Não esquece de mim, Lupato. Alcides, porteiro noturno do Campo Limpo. Mas você vai lembrar do Alcides, sabe por quê, Ailton?
1: Por quê?
0: Porque ele era o frentista da Chácara Flora.
1: Isso, senhor.
0: E ontem, o Diogo Braga já tinha me encaminhado, no meu celular pessoal, uma foto. Eu, Pedro Gambassi e Alcides.
1: É porque o Alcides foi trabalhar né, no aplicativo, né? E ele levou o Gambassi,
0: um
1: lembrei.
0: Aplicativo, aí veio aqui, conheceu a gente. Ué, Alcides, que legal que agora você é porteiro noturno do Campo Limpo, Zona Sul, da capital paulista. Um abraço pra você, viu? Obrigado pela sua audiência. E aí eu tava tentando mais cedo lembrar do nome da nossa ouvinte que eu brincava que era indormível. A Loreta.
1: Loreta não apareceu mais, hein?
0: Então, Ailton Dias, faz tempo. A Loreta hoje não mandou mensagem.
1: Não, mas eu perguntei pro Danilo Gobato, ele falou, ela manda mensagem.
0: Ah, que ela legal.
1: Manda.
0: Então, se estiver
1: dormiu
0: nos
1: um pouquinho mais, né?
0: Ele precisa mesmo, né? Um beijo pra Loreta. O Fernando Godoy de Osasco tá indormível agora, ele assumiu esse posto. Sabe por quê? Hoje ele conversou comigo no Manhã Bandeirantes às 11h16 e mandou mensagem aqui meia-noite pouco. Falei, ô Fernando, que é isso, meu amigo?
1: E o pessoal da usina, já te achou aqui?
0: Marimbondo
1: aqui, né?
0: Marimbondo é daqui, mandou mensagem hoje, mas o povo lá da usina, só o...
1: Do
0: Milani.
1: O Milani.
0: O Milani.
1: Ô, Vitor, bom dia.
0: Tchau, obrigado, tudo de bom. Ele mandou uma mensagem aqui, e aí teve um ouvinte, o Salvati, deixa eu tentar achar aqui até a mensagem que ele mandou, pra gente aqui, ó, é o Ricardo Salvati. Ele, eu confundi tudo as bolas, esse negócio de apertar os botão, falar, é difícil. Aí ele lembrou dos amigos que estavam na puxada do palito doce. E aí eu tava achando que o Ricardo, que ela era de lá, não. E ele lembrou também do Maverick. Lembra? Tinha o Maverick.
1: Fuscão!
0: Fuscão, tinha. Maverick, tinha também. E aí, um ouvinte pediu aqui pra tocar Queen.
1: Queen, olha.
0: Aí tem aquele nosso velho ditado, né, Elton Dias? Todo mundo que era vivo
1: tava
0: foi
1: no show
0: do Queen.
1: Eu também fui, viu?
0: Você foi?
1: Foi nada.
0: Foi andando, né? De Oswaldo Cruz lá pro Rio de Janeiro. Aí o Ricardo Salvati disse que teve o privilégio de assistir o Queen, mas foi no Morumbi.
1: Morumbi.
0: Em 1981. E aí depois ele também foi na primeira edição do Rock in Rio em 85 assistir James Taylor e outros. Saiu de Ilhabela pela Rio Santos direto pro Rio de Janeiro na madruga. Eu, o alemão... Caraca! O alemão é o gerente da pizzaria Camelo, que o Gambá é amigo.
1: A gente conheceu lá.
0: A gente conheceu lá.
1: Exatamente.
0: O Ricardo Salvati foi com o alemão e o Renan, que é o dono da Camelo. Éramos muito amigos. From Ilhabela. Que show foram estes anos? Pois é, hoje em dia é difícil, né? Você pegar um show desse pra chamar de seu, aquela coisa. É bom demais da conta, Elton Dias. Tem mais um ouvinte aqui, ó. Ah, o Marimbondo que você chamou, o Marimbondo apareceu. Ó, Elton Dias.
2: Bom dia, hein? Marimbondo por cá, hein? Ligado 2448 na rádio, hein? Forte abraço aí, boa terça-feira e tudo de bom.
0: Ô, oh, Marimbondo.
1: Tá vendo?
0: Tá vendo? A gente lembra. Os ouvintes ficam, será
1: que
0: eles lembram da gente? Não lembra? Claro que a gente lembra. Principalmente aqueles que nos forneceram alimentos, né?
1: Não, olha
0: que isso. Esse trio aqui é bom, hein?
1: Tinha o telefone... Já sabia que chegou, né, portaria?
0: Vamos pro intervalo pra comer um lanche.
1: Já sabia que chegou, né, portaria?
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0: lembrei do abacateiro, lembra?
1: É.
0: Do nosso ouvinte que era dono do abacateiro.
1: Ah, que dava o endereço lá, né?
0: É.
1: Porto turístico, né?
0: Não, e o pior, né? Que ele falava, todos os ouvintes do Pará, eu sei onde fica, eu sei onde é.
1: Ilha do Cumpu, né?
0: É, aquelas coisinhas, né? Ó quem chegou por aqui também, Elton Dias.
1: Ai, me salvou agora que eu tenho que ajeitar as coisinhas lá, hein?
0: Não, você ajeita e volta.
1: Volto.
0: Pedro Gambassi. Quem tá nos assistindo pela Fest TV já te viu
1: tá
0: por aqui.
1: Tá todo mundo hoje, tá vendo?
0: É. Ó, Baju Arruda Leite já veio.
1: É.
0: Você e Gambassi.
1: Olha
0: como você tá?
2: Bom dia.
0: Bom dia.
2: Tudo bem, Lupato? Ailton Dias, ouvintes, Bandeirantes a Caminho do Sol. Há quanto tempo eu não falava isso, hein? Já faz...
0: E eu, então?
2: 3 anos. Pois mais de 3 anos.
0: Pois é. Fazia tempo que a gente não podia matar essa saudade. Você crava que tem saudade dessa época?
2: Depende do quê, né? A saudade é uma coisa muito relativa. Você pode sentir falta de algumas coisas, outras nem tanto, né? Depende muito do que você sentia mais...
0: Já vai se enrolar, pô.
2: Vontade de fazer na época e hoje em dia não mais, né?
0: Ó, eu dei meu veredito. Pelo horário, um pouco complicado, fica difícil dizer que a gente sente saudade do todo. Mas que foi um momento, pelo menos pra mim, de muita alegria. A gente se divertia aqui de madrugada, é a verdade. Você também sente isso?
2: Sim, o horário era com certeza mais complicado, né? A gente chegava aqui por volta das 10, 11 da noite, saía umas 5, 4, 5 da manhã. Eu, por exemplo, tinha faculdade ainda.
0: Eu também,
2: direto.
0: Quando comecei aqui no Bandeirantes a Caminho do Sol, tava terminando a faculdade.
2: É, você arrastou um pouquinho mais, né?
0: É.
2: Do que deveria.
0: Não, mas
2: justamente quando... pra entrar na madrugada, né? Mas foi um tempo legal. Um ano e meio que eu fiquei no Bandeirantes a Caminho do Sol.
0: Fiquei 2 e pouquinho e você ficou a maioria junto comigo aqui. Estão perguntando que certa vez você disse que tava lendo o dicionário. Você terminou de ler o dicionário.
2: Ah, eu disse que eu lia. Quando eu era mais novo.
0: Já chegou a terminar?
2: Na época já fazia tempo. Não, né? São muitas palavras.
0: Qual uma palavra diferente que você só aprendeu lendo o dicionário?
2: Achincalhar.
0: Achincalhar? É. Você aprendeu lendo o dicionário?
2: Lendo o dicionário.
0: Não é uma palavra tão incomum assim.
2: Não, mas era é que eu tinha
0: você
2: era muito mais novo,
0: você lembra do significado,
2: né?
0: Daquele jeitão dicionário de se explicar coisa?
2: Não. Eu lia quando eu tinha, sei lá, 12
0: anos. Qual dicionário
2: você
0: lia?
2: Aurélio.
0: O Aurélio?
2: É. Então vamos... Azul, que era azul em cima, assim. Azul e tinha uma parte amarela e a maior parte da capa era cinza. Bem antigo, faz bem, bastante tempo.
0: Ó, no dicionário Aurélio, o verbo achincalhar significa o ato de ridicularizar, escarnecer, aviltar ou fazer cair no ridículo.
2: Sempre zombar, né?
0: É, no fundo é dar aquela zoada, né?
2: É
0: o padrão. O dicionário às vezes explica de um jeito que fica mais difícil de você entender. E a Lisa de São Vicente está aqui dizendo que gostava das suas escolhas de músicas. E hoje teve um monte de ouvinte que pediu música. Parece que Diogo Braga está ressurgindo com o nosso espanta-sono.
2: É, sim,
0: entendeu?
2: Que era importante também.
0: E era muito importante. Agora, te pergunto, qual que é a música que você pede para o dia de hoje?
2: Aí é
0: te peguei de carça curta?
2: É. Aí é difícil.
0: Vai pensando em uma aí. Qual que é que você mais está escutando no momento? Pedro Gambassi vive um momento apaixonado, hein, pessoal?
2: Eu costumo escutar várias, né? Eu sou bem eclético.
0: É, The Weeknd.
2: Não, vou ter que consultar aqui a
0: consulte
2: colinha.
0: Os universitários neste momento para escolher. Porque a Lisa está aqui pedindo.
2: Mas sabe uma música, eu estava conversando ontem, inclusive, com a minha namorada?
0: Ah.
2: Sobre... quais músicas lembram a nossa infância, né?
0: Sim.
2: Uma música que lembra muito a minha infância é Aquarela.
0: Aquarela. Ó, e é um pedido que com certeza vai agradar a boa parte da nossa audiência. A sua música da infância é Aquarela, depois eu coloco a minha, é um pouco diferente de Aquarela, viu? O que...
2: Meu Deus.
0: Eu me lembro da minha infância, assim, é porque meu pai gostava bastante de rock.

0: clássico, né?
1: Sim.
0: Muito. Todo mundo, não só criança, né? Todo mundo já acompanhou, já gostou em algum momento de Aquarela. Você sabe que hoje é aniversário do Fagner. Tocamos clássicos também mais cedo aqui. 77 anos para esse grande nome da música brasileira. Agora, a gente estava falando aqui de músicas que lembram a infância. Uma música que eu lembro muito, assim, é essa aqui, ó. Porque meu pai gostava muito e a gente escutava com certa frequência.

0: Reconheceu essa, assim, só pela introdução?
1: Sim.
0: Minha mãe gostava.
1: É, e aí eu lembro
0: da,
1: muito...
0: da época dos nossos pais, né?
1: É, com certeza. E aí marcou muito minha infância, porque no carro tocava e tal. Na época que você colocava pendrive pra tocar no carro, né? E aí meu pai colocava, a gente cantava e tal. É uma música animada, né? É Jump, dos irmãos Van Halen.
0: Uma das músicas que eu mais tenho escutado recentemente é W Brasil. Sabe por quê? Porque eu vi a história da música, né? É, que cita o Tim Maia, tudo mais, do Jorge Ben, a música.
1: E qual que é a história?
0: A história é basicamente uma sátira, uma zoação do Tim Maia, né? Porque o Tim Maia tinha a fama de não comparecer aos shows e tal. E tem, chama o síndico Tim Maia. O Tim Maia se candidatou a ser síndico do condomínio dele. Ele reclamava muito do condomínio. Teve uma época que ele se candidatou a ser síndico. Tim Maia!
1: Testando bastante essa.
0: Tim Maia! E ela é, eu costumo escutar música pra trabalhar, né? Então ela é bom porque ela é contínua. Ela é boa porque ela é contínua.

0: Essa é boa mesmo, hein, ô Pedro Gambassi. Muito boa essa W Brasil de Jorge Ben. Ó, você sabe que hoje também fiz aqui com os nossos ouvintes um palpitômetro do Bandeirantes a Caminho do Sol para matar a saudade por completo, né? E você, como um bom entendedor do futebol brasileiro, eu quero saber os quatro times que vão cair.
1: Quem?
2: Vixe.
0: Dois estão, né?
1: Remo e Chapecoense já foram.
0: Exatamente, são os dois, né, que já estão liderando por aqui. E aí nós já temos votos até agora para Grêmio, Corinthians, Mirassol, Vitória e Inter.
1: Mirassol e cai. Corinthians.
0: E Corinthians, cara? Corinthians é uma torcida, cara, ou você acha mesmo?
1: Não, eu acho mesmo. Ainda mais com a contratação do... Com todo o respeito,
0: essa, né, aí,
1: ao,
0: né,
1: Seedorf.
0: Um baita jogador, mas como técnico, nada.
1: Talvez,
0: né,
1: se colocasse ele no lugar do Memphis, seria melhor do que ele como treinador.
0: Por falar
1: no momento,
0: né, em técnico, um nada. Não sei se vocês vão lembrar disso, né? Porque foi uma passagem assim patética. Ramon Menezes, um técnico que nos clubes por onde passou não deixa lembrança alguma, porque são passagens relâmpagos e péssimas, e que depois, misteriosamente, foi parar na CBF, treinou 3 anos a seleção sub-20, seleção olímpica, e aí naquele meio de bololô, confusão e gritaria de não tem técnico, Dorival Júnior, Fernando Diniz, ele chegou a ser o interino da seleção brasileira, comandou a seleção principal por 3 partidas. Não preciso dizer que outubro do ano passado, acho que maio do ano passado, na verdade, saiu lá da CBF e desde então ninguém quis. Ramon Menezes será o responsável por comandar o glorioso Primavera de Indaiatuba na temporada 2027. Aí você vê, né?
1: É.
0: O cara saiu da seleção brasileira pro Primavera de Indaiatuba.
1: A carreira é feita de altos e baixos.
0: A dele eu não sei como teve altos, né? Porque de resultado mesmo não entrega absolutamente nada. O Primavera aqui no ano que vem completa 100 anos. Vai disputar a primeira divisão pelo segundo ano consecutivo do Campeonato Paulista. E pela primeira vez em sua história, tá numa divisão nacional. Vai jogar a Série D, o Primavera D de dado, tá? Então, o fantasma da Ituana, de Indaiatuba, lá na região da minha Campinas, terá Ramon Menezes como técnico a partir do ano que vem. Não sei se isso é bom ou ruim para o Primavera, torço para que dê certo. Então, Gambás foi no palpite de Chapecoense, Remo, Corinthians e Mirassol.
1: Eu não duvido que caia um do Sul também. Do
0: então, teve
1: do
0: um
1: Sul.
0: Ouvinte que mandou que caia a dupla, Grenal. Teremos clássico Grenal na Série B ano que vem, segundo o nosso ouvinte. Não sei, não, viu? Acho que os caras, um deles do Sul, vai acabar se livrando. Se um tivesse ganhado esse Grenal do fim de semana, esse não caía.
1: Sim.
0: Porque aí muda o ânimo, vai pra cima.
1: E teria empurrado o Corinthians.
0: Não só empurrava o Corinthians, como empurrava o rival.
1: Sim.
0: Com certeza o outro ia estar todo destroçado depois da derrota no Grenal nesse momento aí, né? Então, não sei não. Tá disputada. Estão brigando, né? Quem quer mais cair, né? Ninguém tá querendo se livrar desse rebaixamento, tudo embolado por lá. Gambassi, vamos escutar aqui uma mensagem dos nossos ouvintes. Cadê?
3: Opa, bom dia.
0: Bom dia.
3: João Estomise, Garça, São Paulo. Muita chuva no momento agora aqui. 18 graus, um grande abraço, tamo junto.
0: Tamo junto.
1: Garça.
0: Garça? Garça, a gente tinha o nosso ouvinte, o Chicão, que era de Jafa, que fica do lado de Garça, lembra dele? Uma vez ele mandou um café gostoso pra gente aqui, lembra?
1: A gente ganhou muita coisa.
0: Foi muito bom. Ô Gambassi, você continua ainda não sendo um grande fã do café?
1: Continuo.
0: Isso é um absurdo, né, pessoal? Como que pode? Menino trabalha de madrugada há tanto tempo, não toma café. Como que você faz pra ficar acordado?
1: Eu tomo só quando é imprescindível pro meu funcionamento no dia.
0: Inevitável, assim.
1: Quando eu preciso muito...
0: Umas 4 vezes por semana.
1: Não.
0: Tô brincando, Gambassi não toma mesmo café com muita frequência. Ele participa da nossa resenha do café, mas o café em si não. Anda, conseguindo dormir bem?
1: Durmo relativamente bem. Acho que eu entrei numa constância, assim, de umas 6 horas, 7 horas
0: bom.
1: De sono.
0: Ótimo.
1: Então, tá indo dar
0: pra levar
1: bem.
0: Poxa, chegar nesse nível aí é conquista.
2: Bom dia, Bandeirantes a Caminho do Sol, Paulo Gustavo da Vila Nova Cachoeirinha. Corintiano sofredor, é. Tô achando que vamos igualar o número de rebaixamento do Palmeiras, hein?
0: É.
2: Não sei não. Tá bom? Um abração, bom dia.
0: Eu já vi aqui ouvinte dizendo que torcedor do Corinthians, que seria a única forma de meio que recomeçar o clube, sabe? Cai, aí vai embora aquela diretoria toda, reorganiza um ano com um orçamento mais baixo, mas gastando menos também para tentar.
1: O problema é se foi igual o Cruzeiro, né? Que ficou lá, não
0: Três
1: voltou
0: anos.
1: direto, né?
0: Cruzeiro ficou lá um
1: Se
0: bom
1: arrasta um
0: tempo.
1: pouco.
0: Mas aí voltou bem, né?
1: Voltou, é. Assim.
0: Melhor do que tava.
1: Sim, mas não voltou ainda para brigar por título que era a expectativa do torcedor, né?
0: Ó, Felipe da Baixada. Van Halen é o som que se eu tivesse numa ilha deserta e tivesse que escolher um som, só um CD, só para poder escolher o resto da vida, seria Van Halen. Porque a gente tocou Jump agora há pouco. Uma música que marcou aqui a minha infância. Tem ouvinte brincando, dizendo que com o Ramon Menezes o Primavera vai acabar antes do verão.
1: Bom,
0: Ou
1: boa,
0: será que a
1: boa piada.
0: passagem do Ramon Menezes pelo Primavera acaba antes do verão? Primavera virou SAF. E no Campeonato Paulista do ano passado, não caiu, era o grande objetivo, comandado por Rafael Marques. Lembra dele? Aquele
1: Jogador.
0: atacante pirulão? Aquele atacante que, inclusive, já mais pro fim da carreira, fez sucesso no Palmeiras. Bem alto, jogava no ataque. Ele, Rafael Marques, foi o técnico ano passado. Ano passado não, né? Esse ano, na Série A do Campeonato Paulista, primeira vez que o Primavera jogou. E tem aqui o. Quem que é? Isaac de Tatuí. Perguntando: eu quero o palpite de vocês. Qual jogo que o Seedorf vai cair?
1: Vamos ver quais jogos o Corinthians tem pela frente.
0: Não, eu acho que dá pra gente falar em número de jogos. Eu diria que Seedorf não vira o ano no Corinthians. Se for rebaixado, provavelmente vai cair no último do Brasileirão ou no jogo do rebaixamento. Então, faltando o quê? 9 jogos, né? Pro fim do Campeonato Brasileiro. Eu coloco aí que Seedorf não passa do seu nono jogo pelo Corinthians e diria que talvez, quem sabe, até antes disso.
1: São 8 jogos. Corinthians joga contra o Vitória na segunda. Aí Vasco fora.
0: Tá.
1: Mirassol em casa, esse jogo, aquele famoso jogo de 6 pontos.
0: 20 pontos.
1: É. São Paulo no Morumbi.
0: Clássico.
1: Botafogo em casa. Atlético Mineiro fora. Grêmio em casa e Remo fora. Assim, não é a tabela mais difícil do mundo.
0: Mas também não é a mais fácil.
1: São times que são meio iguais ali ao Corinthians, né? Times
0: É.
1: que não tem muito como você
0: Esse jogo do
1: saber.
0: Remo, se o Corinthians chegar dependendo de si pro último jogo, o Remo já vai estar rebaixado.
1: É.
0: O Corinthians não vai cair nem
1: Até
0: ferrando.
1: o penúltimo, né? Que é Corinthians e Grêmio.
0: É,
1: Que é um
0: verdade.
1: jogo ali que
0: Esse vai ser
1: os
0: de
1: dois.
0: 48 pontos, hein? É o campeonato inteiro em um jogo só.
1: É.
0: Aqueles que são jogos cheios de pressão, né? Essa que é a verdade. Ó, Lukits, palmeirense de São Paulo. Tá mandando aqui mensagem, mandou um áudio.
4: Bom dia aos ouvintes, e o Pato, Ailton Dias, Pedro Gambás. Ô Ailton, responde uma pergunta para mim. Você é um daqueles que sobrecarregou Nossa Senhora Aparecida, fazendo uma promessa para o Corinthians não cair? Santinha, coitada, vai estar sobrecarregada esse ano, hein? Abraço. Luquitos, palmeirense de São Paulo.
0: Lukits mandou aqui que para ele quem cai: Grêmio, Corinthians, Chapecoense e Remo. Você fez a sua promessa para Nossa Senhora Aparecida, que ontem teve o
1: Já.
0: seu dia. É
1: Ixi.
0: impressionante, né? Como ontem todo mundo parece que vira devoto, né?
1: É
0: É
1: verdade.
0: só no dia.
1: Só.
0: Depois esquece, mas no
1: Ah,
0: dia de Nossa Senhora Aparecida
1: ah.
0: todo mundo vira
1: É verdade.
0: devoto.
1: Todo mundo lá, né?
0: É, aparece lá no santuário.
1: É. É.
0: Era importante, legal que fosse devoto o ano inteiro,
1: É, o
0: né?
1: meio da semana, né?
0: É, quarta-feira, quinta-feira, normal, viu,
1: É.
0: pessoal? Você pode fazer sua
1: Tem
0: oração.
1: muitos holofotes, né, Vitor?
0: Exato,
1: É.
0: tem muita coisa. Agora, você fez sua
1: Eu
0: promessa,
1: fiz. O
0: fez sua
1: Corinthians
0: oração,
1: não cai.
0: não cai.
1: Não vai
0: Ó,
1: cair.
0: a gente tá fazendo aqui o palpitômetro do Bandeirantes a Caminho do Sol pra lembrar os velhos
1: É
0: tempos
1: velhos
0: mesmo.
1: tempos, né?
0: Os 4 times que vão cair esse ano.
5: Já tem o Chapecoense,
0: Chapecoense e Remo, e tá.
5: Já estão. Inter e Mirassol.
0: Inter e Mirassol, olha só. O Mirassol agora igualou Grêmio e Corinthians no nosso palpitômetro. O Inter tá um atrás aí. Chapecoense já foi? Remo tá quase, né? Remo tá com um pezinho lá. Então eu acho que...
5: É por aí, né?
0: É, ó, a gente tem voto, além de Chapecoense e Remo, tem voto pra Grêmio, Corinthians, Mirassol, Vitória e Inter. Que são aqueles que estão ali ainda meio que brigando, né?
1: O Mirassol enfrenta todo mundo.
0: Agora pega, então tem que ver a reta final do Mirassol.
1: O Inter na sexta, aí joga contra o Corinthians dia 30, a Chapecoense já caiu, mas joga dia 3 de novembro, e aí o último jogo contra o Grêmio. Então o Mirassol tem confrontos diretos quase toda rodada.
5: Então...
0: É jogo, luta, de seis, né? Jogo de seis pontos atrás de jogo de seis pontos. Se render bem, tá feito. Foge do rebaixamento. E se não render, deu ruim. Ó, por falar em futebol, ontem tivemos o encerramento da rodada do Campeonato Brasileiro. O último jogo que faltava dessa rodada, que foi a rodada de número 30, reta final já, né? Estamos encaminhando aí o fim do Brasileirão. Bragantino e Cruzeiro, jogando em Bragança, ontem à noite, 4-2 pro Bragantino.
5: Olha só.
1: Jogo bom de Thiago Volpi, tá? Jogo bom de Thiago Volpi.
0: Raridade, uma vez no ano, raridade. Né?
1: A gente tinha um colega aqui que defendia o Thiago Volpi, até o fim.
0: Te digo mais, cara, mais do que um colega nosso que defendia o Thiago Volpi, eu estudei na escola com um mexicano. Que o pai apareceu pra trabalhar no Brasil e estudou lá na nossa escola, tá? E ele era de Querétaro, que é uma cidade industrial, tal, lá no México. E Querétaro é o time que o Ronaldinho Gaúcho jogou no fim de carreira, né? E o Thiago Volpi era o goleiro do Querétaro à época. E esse mexicano, ele era, assim, fãzaço do Thiago Volpi, que ele fechava o gol lá. E pediam, no México, naturalização dele, pra ele conseguir jogar pela seleção mexicana. E aí todo mundo ficava, ele falava pra gente, Thiago Volpi, que a seleção brasileira tá perdendo um baita goleiro. Aí o Thiago Volpi voltou, esse horror aí.
5: Manda pra ele, senhor.
0: Mandar pra ele cada falha do Volpi. E, inclusive, o Bragantino venceu por 4-2, com 30 minutos do primeiro tempo, tava 3-0.
5: O que aconteceu?
0: Não sei o que aconteceu, eu sei que o Cruzeiro reagiu. O Cruzeiro reagiu no finalzinho do primeiro tempo, já fez 3-1. Aí, aos 44 do segundo tempo, fez 3-2. Aí, quando todo mundo achou que o Cruzeiro ia reagir, não. Aos 46 do segundo tempo, 4-2
5: pro
0: Bragantino. Bragantino que já vem há alguns anos fazendo campanha bem estável,
5: tá
0: né?
5: No meio ali, né?
0: No Campeonato Brasileiro.
5: Mas não cai, tá bom, tá no meio.
0: É, tá em nono.
5: Reformando o estádio, né?
0: Isso, tá jogando bacana. No estádio pequenininho lá. Isso. Tá na nona posição na tabela do Brasileirão. Ailton Dias já deu seus palpites aqui de quem que cai. Vamos colocar a mensagem de um ouvinte.
6: Bom dia, Diogo. Bom dia, ouvintes da Rádio Bandeirantes de São Paulo, que estão ligadinhos ao Caminho do Sol, sobre a apresentação do comunicador Diogo Braga,
0: não.
6: Eu vi o Major Zanetti, popularzinho Zanetti, que de Criciúma, Santa Catarina. Vamos com a informação do tempo e temperatura para a Rádio Bandeirantes de São Paulo. Aqui, na Grande Criciúma, Santa Catarina, o tempo está amanhecendo nublado, temperatura está na marca dos 15 graus. O Diogo, me permite mandar 3 abraços.
0: Vai lá.
6: O nosso colega aqui da Rádio Dourado, que é o João Zanini, o João Paulo Messi, coordenador da Rádio Dourado, e o Gabriel Padilha, que comanda a mesa de som da Rádio Dourado, ok? E se tu me permitir, Diogo, até amanhã com novas informações do tempo e temperatura para a Rádio Bandeirantes São Paulo, ok?
0: Valeu, hein? Zinzanete, que é de Criciúma, Santa Catarina, mandou mensagem aqui, acho que está acordando agora, não percebeu a diferença na voz. Aproveita, Jazinho, para mandar um abraço também para o Diogo Braga, ele está precisando, ontem teve aí um problema médico, teve que ir para o DM, deslocou o ombro o Diogo Braga, e aí não pôde estar aqui na Bandeirantes hoje, por isso eu, Vitor Lupato, estou por aqui até daqui a pouquinho, até daqui a 16 minutos, quando começa o nosso Pulo do Gato. Bom dia, Vitor, toda a equipe, o Fábio de Santos está dizendo que para ele quem cai é o Vitória, o Inter, além de Chapecoense e Remo, esses aí já estão aí classificados para a segunda divisão, né? Para a gente olhar o copo meio cheio. O Gambassi dorme 7 horas. Parabéns. Não é o padrão?
1: Não, tem gente que dorme menos, né?
0: É, tem gente que dorme menos, mas reza a lenda que o certo é dormir, né? Pelo menos 6. Sim. E o certo é 8. Você fica no meio do caminho.
1: Mas tem bastante gente que dorme menos.
0: Tem bastante gente. Inclusive eu, muitas vezes, acabo não conseguindo dormir mais do que isso. Ô, Gambassi.
1: Oi.
0: Você tem um jornal pra fechar, né?
1: Tenho.
0: Ó, foi muito bom, hein, hoje ter aqui você de volta, o Ailton Dias. Eu de volta também, né? Foram muitas e muitas madrugadas do trio aqui pela Bandeirantes. Os ouvintes gostaram bastante também. Valeu, hein?
1: Valeu. Um abraço pra você e pros ouvintes aqui do Bandeirantes a Caminho do Sol.
0: É isso aí. Ó, Quinto Sinal marcou 4h45, ainda tem um intervalo pra pagar aqui. Então, vamos a ele, na volta, reta final, a gente traz participação, fala de futebol e passa a bola para o Pulo do Gato. Não sai daí, hein?
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0: R$4,47, como passa rápido, hein, meus amigos? Parece que agora há pouco era meia-noite, nós estávamos aqui já na programação da Bandeirantes. Tem muita gente acordando, se surpreendendo aqui de que sou eu por aqui hoje. Tem muita gente também sentindo falta do Diogo, que deve voltar aí nos próximos dias, depois de se recuperar. Eu vou colocar mais das suas mensagens daqui a pouquinho. Agora, ó, uma informação que acaba de ser confirmada pela nossa equipe aqui. Pelo menos 3 pessoas morreram e outras 14 ficaram feridas em um acidente que envolve o capotamento de um micro-ônibus. Isso na madrugada de hoje, na rodovia Professor Francisco da Silva Pontes, ASP-127, altura de Itapetininga, no interior de São Paulo. Acidente que aconteceu por volta da 1h, no quilômetro 119, no sentido Capão Bonito. As informações são de que o motorista perdeu o controle, saiu da pista e capotou no canteiro lateral. Capotou e então já a confirmação de que ao menos 3 pessoas morreram e outras 14 ficaram feridas. Se você é da região de Itapetininga e puder evitar a rodovia, é o melhor a se fazer, porque o atendimento ainda continua por ali. Tava falando de Brasileirão e da tabela dos que brigam para não cair. Teve um ouvinte que pediu pra gente trazer também as próximas partidas do Grêmio. O Grêmio que tá nessa situação ruim, né, no Campeonato Brasileiro, e tá na semifinal da Copa do Brasil. Então também tem que conciliar esse compromisso. É Grêmio que no domingo agora pega o Cruzeiro e depois Curitiba, Atlético Paranaense, Flamengo, Bahia, Santos, Corinthians e termina contra o Mirassol. As últimas duas rodadas do Grêmio são jogos de 6 pontos, além de também encarar neste meio tempo times que estão ali no meio da tabela, mas que não correm tanto risco de cair para a segunda divisão do Campeonato Brasileiro. E você sabe que o meio de semana será de muito futebol aqui na Bandeirantes. É um meio de semana de torneios continentais, sabia? Nós teremos Palmeiras, Flamengo e Fluminense entrando em campo pela Libertadores. E tem o Vasco da Gama entrando também em campo, mas pela Sul-Americana. Inclusive, hoje é terça-feira e hoje tem bola rolando na Bandeirantes a partir das 9 horas da noite, jornada esportiva para Boca Juniors e Vasco da Gama, direto de La Bombonera. Quem narra essa partidaça é Rogério Assis, com comentários de Leandro Quesada, reportagens de Guilherme Agrela e a apresentação do intervalo com a Ana Martins, além do plantão e produção de Lucas Bueno. Aí, amanhã, agora sim, quarta-feira, é o jogo que todo mundo quer assistir. A semifinal brasileira da Libertadores também. A partir das 9 da noite, a nossa jornada esportiva para Fluminense e Palmeiras, direto do Maracanã, direto do Rio de Janeiro. Ulisses Costa vai narrar essa partida, com Alexandre Pretzel e Quesada nos comentários, Bruno Migliosi na reportagem, intervalo com Paulo do Vale e o plantão e a produção é do Guilherme Agrela. 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Essa é a programação da Bandeirantes para essa semana, com os torneios continentais rolando. Então, vamos lá. Trazer aqui a participação de quem está nos acompanhando. Trazer aqui muitos dos áudios que nós recebemos ao longo de toda a madrugada. É sempre legal demais essa troca que nós temos com a nossa audiência.
2: O Corinthians está tão ruim que, se eu fosse o técnico dos outros times, que nesses próximos 9 jogos do Corinthians, se algum desses times perdesse para o Corinthians, eu mandava um técnico embora. Sem justificativo. Manda embora que perdeu pro Corinthians. O Corinthians está muito ruim.
0: É, não tá fácil a vida do torcedor corintiano. O Corinthians que tem jogos importantíssimos aí até o fim do Brasileirão. Agora com a atenção voltada só para isso. E aí fica um pouco mais fácil de conseguir jogar, né? Vamos ver. Ó, pelo nosso palpitômetro aqui, sabe quem que vai cair? Nós temos um empate triplo. Ou seja, você vê que a coisa tá aberta mesmo. Chapecoense e Remo, todo mundo que mandou aqui palpite, votou nesses. Só que aí nós temos um empate triplo com 4 votos para 3 times. Ixi, não, 4 votos para 4 times. Não dá para saber quem vai cair, né? 4 ouvintes votaram no Grêmio, 4 no Corinthians, 4 no Mirassol e 4 no Internacional de Porto Alegre. Eu não me arrisco a dizer, viu? Para mim tá tudo em aberto, tá todo mundo parece que querendo cair. É difícil de falar alguma coisa nesse momento.
10: Bandeirantes a caminho do sol, até que enfim, olha que dupla, hein? cadê o Ailton? Poxa vida, o Gabassi tá aí, ó. É, bacana, olha, bom, o Vicente Matheus dizia que o Corinthians é incaível, mas agora, da maneira que está, e com 2 holandês, não sei não, hein? Ari de Guapirama, bom dia.
0: É, Ari, não tá fácil não, hein? Até porque a Holanda também não vive um bom momento, né? No futebol, não tá ganhando muita coisa, Ari. Vamos ver como é que vai estar o Corinthians nessa reta final. É a grande expectativa para todo mundo. Hermes do Sacomã tinha pedido a tabela do Grêmio, a gente já passou. E tem o Roberto Kedoshin, diretamente de Portugal, mandando mensagem.
11: Bom dia, pessoal.
0: Oi.
11: Olha, hoje vocês me arrastaram para o passado. Eu sou do interior de São Paulo, nasci em Salto Grande, mas passei a minha primeira infância em Quatá, onde eu via na Bandeirantes o programa Na Beira da Tuia, com o Tonico Tinoco. Então esse trechinho do Tonico Tinoco aí me projetou no passado. Ainda mais com esse locutor que tem uma voz de Renato Teixeira. Olha, foi um prazer muito grande. Hoje eu moro em Palme, uma freguesia do interior de Portugal, no concelho de Barcelos, e ouço vocês praticamente todas as manhãs. E minha preferida do Tonico Tinoco é Baile na Roça. Se vocês puderem pôr um trechinho, melhor ainda, se vocês tiverem a vinheta de abertura do programa Na Beira da Tuia, que maravilha, me projetaram no passado. Grande abraço, bom dia.
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18: 4h57.
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19: 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Bom dia, Lemos Júnior.
21: Glorioso São Jorge, em nome de Deus, estenda-me o seu escudo e as suas poderosas armas, defendendo-me com a sua força e com a sua grandeza, e que debaixo das patas do seu fiel jinete, meus inimigos fiquem humildes e submissos a vós. Assim seja, com o poder de Deus, de Jesus Cristo e da falange do Divino Espírito Santo. Bom dia!
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1: Bom dia, Lemos Júnior. É com você.
2: É hora de notícia. Ele está chegando, o jornalista Igor Oliveira, com a primeira notícia no programa Desperta Pará.
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3: Oi, Lemos, bom dia pra você, bom dia pra todo mundo ligado no programa Desperta Pará. Olha, chegando com a notícia aqui da nossa redação, o terminal hidroviário de Belém na Avenida Marechal Hermes recebe até o dia 13 de outubro o projeto Vitrine do Sírio. A iniciativa é promovida pela Companhia de Portos e Hidrovias do Pará, em parceria com o Sebrae Pará, e reúne cultura, turismo e economia criativa. A feira está montada no térreo do Armazém 10, com artesanato, biojoias, produtos regionais, artigos religiosos ligados ao Sírio. O principal momento será no dia 10 de outubro, com o Sírio Fluvial. Os armazéns 9 e 10 ficarão abertos ao público para acompanhar a passagem da procissão pela Baía do Guajará. A feira funciona até o dia 9, retoma nos dias 12 e 13 e não terá programação no domingo, dia 11. Eu volto contigo, Lemos.
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2: Obrigado, Igor Oliveira, pelas informações no programa Desperta Pará. É hora de música no programa.
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1: Que beleza, comunicando, vibrando, levando alegria no seu rádio até às 6 da manhã. Sabe quem vai falar da Litoral Náutica? É o meu amigo João Vitor.
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3: Bom dia, Lemos Júnior. É com você.
1: Que beleza, você ouvindo o programa Desperta Pará. É hora de notícia. Alô, Igor Oliveira, de plantão na Central de Jornalismo da Poderosa Rádio Clube. Venha com a segunda notícia.
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5: Pois é, Lemos, pessoas de baixa renda poderão tirar aí a Carteira Nacional de Habilitação de graça por meio do programa CNH Social, que passou a ter respaldo nacional com a Lei 15.153, que alterou o Código de Trânsito Brasileiro. A nova legislação permite que os DETRANs utilizem recursos de multas de trânsito para custear todo o processo de habilitação. Para participar, é necessário ter 18 anos ou mais, estar inscrito e com dados atualizados no CadÚnico e atender aos critérios definidos pelo DETRAN do Estado. As inscrições serão abertas por meio de editais com regras e números de vagas definidos por cada unidade da federação. O benefício pode cobrir exames, aulas teóricas e práticas, taxas e também a emissão da CNH. Eu volto com você aí no comando do Desperta para Lemos.
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1: Obrigado, Igor Oliveira, pelas informações no programa Desperta Pará. É hora de música no programa.
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0: 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Bom dia, prefeito Jaime Barbosa.
3: Bom dia, Lemos. Bom dia a todos que nos escutam pela poderosa Rádio Clube. Um bom dia especial ao melhor lugar do mundo, Cachoeira do Arari. Estamos ainda sob as fortes emoções do nosso sírio de Nossa Senhora de Nazaré, domingo passado, agora na capital paraense, Lemos. A cada ano me surpreendo, nem deveria mais, com tanta gente participando. Os cálculos nos direcionam para 2 milhões de pessoas, no mínimo. Então é uma multidão que se concentra em Belém, Lemos, é uma coisa tão emocionante, tão importante, e a gente consegue vivenciar assim, um momento tão especial para todos nós. Eu fico muito feliz em poder ter participado, Lemos, mais uma vez. Este ano eu não acompanhei o sírio, mas pude me fazer presente na missa na Catedral Metropolitana de Belém. Muito feliz com esses eventos todos, mas sem esquecer o trabalho, amigo. O trabalho, estamos retornando agora para o melhor lugar do mundo para darmos continuidade aos nossos trabalhos. Vamos retomar a construção do ginásio lá da comunidade São José. O FNDE já autorizou a retomada dos serviços, liberou uma pequena parte do recurso e a gente já vai retomar a obra, que é muito importante para aquela comunidade. Estamos também trabalhando na recuperação das nossas piscinas, como eu tenho dito com muita frequência, porque é importante, Lemos. É importante ressaltar esse trabalho, que é o trabalho que garante melhor trafegabilidade para a nossa população, e nós temos que estar atento aos problemas que ocorrem nas nossas piscinas. E vamos começar o trabalho, já começamos, na verdade, o trabalho na piscinal do Bom Jesus, uma piscinal de fundamental importância para quem mora na área do Anuerá, Urupuquara, Guajará, Boca Pequena, para o deslocamento até a sede do município. E o nosso trabalho tem sido assim, Lemos, tem sido com a parceria das comunidades, tem sido com muita atenção. A gente sabe que não é simples, não é fácil fazer as obras em um município como o nosso, que depende fundamentalmente dos repasses institucionais, dos convênios, e é por isso que a gente tem muita fé que agora, com três senadores parceiros lá em Brasília, nossos deputados também, a gente possa conseguir emendas parlamentares para continuar desenvolvendo o nosso município, lembra?
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1: 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Bom dia! Alô, meu povo!

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1: Muito bem, meu caro Natan Pereira Rodrigues, às 5 horas e 31 minutos desta terça-feira, hoje 13 de outubro. Tem muito tempo que não chega uma sexta-feira 13, né? Mas hoje já são 13 de outubro, né? Ainda terça-feira, tem muita coisa pela frente, a semana começa hoje, né? A gente já acordando cedo, porque o dia vai ser longo, né? Depois de um feriado prolongado, né? A gente volta, muita gente voltando ao batente hoje, nesse dia 13 de outubro, dia do ano no calendário gregoriano, não é considerado feriado, mas abriga importantes datas comemorativas e lembranças religiosas internacionais. Dia Nacional do Fisioterapeuta, do Terapeuta Ocupacional, né? Dia Internacional para a Redução de Desastres, instituído pela ONU, Dia Mundial da Trombose e Nossa Senhora de Fátima, que é tem um significado religioso. A última aparição da santa aos três pastorinhos em Fátima, Portugal, em 1917, lembrada pelo tradicional milagre do sol. Então hoje, essa data 3 de outubro tem um significado religioso muito importante para os católicos do mundo todo. Muito bem, meu caro Natan Pereira Rodrigues, a gente abre o programa, mas tem uma galera já com o rádio ligado. Por exemplo, além da Dona Maria do Socorro Araújo, pessoal do Najibão, quem mais está com a gente? Bom dia para o senhor.
2: Bom dia, mano. Bom dia.

primeiramente para proporcionar mais essa manhã, mais esse dia, mais um fôlego de vida, né? Esse dia que vai ser o melhor dia da sua vida, tá? Até as 8 da manhã você tem a nossa companhia e o WhatsApp aqui da Rádio Clube, você já sabe, é o 91-38-36-97, 91-38-36-97. Já você que já liga e sintoniza a partir de agora, vão apertar o cinto que muita água vai rolar debaixo da ponte, tá? Já abraçando já a Dona Lúcia. A Dona Lúcia e ali na barraca de Costa Parrua, lá no bairro do Najibão, tá? Meu amigo José Jacó, ele que é pai de Ednésio Viana, aquele abraço, bom dia. Obrigado pelo carinho de audiência aí, a Morena, também lá pelo bairro do Najibão, a Marlúcia ali no Camboatã, né? Camboatã, a Joana, meu amigo Gero também, a Márcia e a sua mãe, a Dona Val, lá no Laércio 2, na rua Rio Trombeta, também.

0: Tom também, professor Said, né? Aquele abraço, bom dia pro Ronaldo Muniz e o Sucuri, lá na Campo de Boi, em Ipixuna do Pará, também, aquele abraço, bom dia.
1: Você esqueceu do Dona Tida, lá no Residencial Canaã.
0: No Residencial Canaã.
1: E aquele outro que ligou pro senhor lá, o Luiz, não, agora no,
0: Alberto.
1: Alberto, né?
0: Alberto e a Dona Maria. Também.
1: Lá no Residencial. É lá no bairro.
0: Morada do Vento?
1: Não, não, é Morada do Sol.
0: Morada do Sol.
1: É. É o futuro prefeito da Morada do Sol.
0: Alberto e a Dona Maria lá na Morada do Sol, exatamente.
1: Será que o Alderi Freitas, o popular Daiane, já está acordado?
0: Lá pela Morada do Sol também está o Luiz Carlos, lá na Morada do Sol, quadra 14, bloco 4. Ah, com certeza, meu amigo, o Alderi está acordado, já fez até o café.
1: Jocélio da Alta Escola Patriota também, bom dia para ele. Um abraço aí para essa tua boa e amiga com o rádio ligado. Tião da Casa Blanca, acorda cedo também. Meu amigo Paulinho da Farmácia Garcia, a farmácia que tem de tudo, bom dia para ele. Meu caro Jota, meu caro Natan, rapaz, lá, o senhor que viaja mais que cavalo de bebo, aquela região lá do Rio Grande do Sul, a região do Uruguaiana, né? Que passa lá o Rio Uruguai aí. O rio subiu mais de um metro, quase um metro e meio, né, rapaz? Uma tragédia lá, essa enchente em Uruguaiana, né? Muita gente desabrigada. Todo ano é a mesma coisa. Agora é o evento climático, é o Nino, né? Que desabrigou muita gente, né, meu? Meu Deus do céu. Seca de um lado e enchente de outro, né? Dá pra entender? Muito bem. Vamos dar sequência na parte musical. Se eu tenho uma do Milionário Zé Rico, aquela Sonhei com Você, uma música muito bonita, ou então aquela outra, Sonho de um Caminhoneiro, você que já foi caminhoneiro também, meu caro Natan Pereira Rodrigues, às 5 horas e 36 minutos, meu amigo Ivânio Cruzaro, na Nutripães, já abrindo as portas da padaria, ele que passou o final de semana de folga, né, juntamente com seu grupo de colaboradores, de volta ao batente hoje, a dona Maria Cruzaro também, o Nanzinho, Maria Eduarda, todo o pessoal aí da Nutripães, na Rua do Contorno, meu amigo Urso Branco, acorda cedo também, bom dia. Um abraço aí pro meu amigo Capitão Louro, da Super Pão Panificadora, que fica no bairro Angelim, também já abrindo as suas portas. Por falta de pão, hoje ninguém reclama, né? Ontem
0: reclama não.
1: Ontem muita gente reclamou que as padarias estavam fechadas, porque é o feriado, né?
0: É, feriado.
1: Mas hoje tem pão para todo mundo, né,
0: meu? Hoje então, tem pão. Casa que não tem pão.
1: Dá muita confusão.
0: E ninguém tem razão.
1: É isso aí. Então vamos tocar música aí pra galera ouvir.
0: Então vamos de música aqui da melhor do estado do Pará. Abraçando também meu amigo Getúlio, rapaz. Meu amigo Getúlio lá no bairro do Najibão. Mas também meu amigo Chico Costa, Dona das Dores, o Gabrielzinho. Lá na Rosa Madeireira também, bom dia. Então vamos do Milionário José Rico. Sonhei com você. Agora 5 horas e 37 minutos.

0: Manuel de França.
1: Mas que música bonita essa aí, hein? Essa música aí da dupla Milionário Zé Rico, Sonho de um Caminhoneiro. É o sonho de qualquer caminhoneiro, meu caro Natan, ter seu próprio caminhão, né? O senhor que já foi caminhoneiro, o senhor sonhou com isso muitos anos, né? Ter seu próprio caminhão, né?
2: Exatamente. Exatamente, é o sonho de qualquer caminhoneiro, seu próprio caminhão,
0: para pagar em dia a prestação.
1: Será que o Ednésio Viana sonha com isso também?
2: Finalmente,
1: acho que ele sonha em comprar o Roda Viva todo.
0: A frota do Roda Viva, né? Meus amigos, Ednésio Viana, o lobo da estrada. Bom dia pra ele aí. Um abraço aí. Mas terminou o filme de Nossa Senhora de Nazaré, agora com respiro de Belém. Um rio de gratidão tomou conta de Belém durante o rio de Nazaré. Em

0: também, né? Mandando um bom dia, um abraço aí para os nossos amigos aí da Calimã. Quero cumprimentar o pessoal aí na Colônia Del Rey, Nova Vida, São Sebastião, Colônia Nazaré, Colônia Perac, pessoal lá da região da Caipe, do Onça, Nova Jerusalém, lá do Escadinha também, bom dia. São João do Onça, professor Said, bom dia. Um abraço aí. Meu caro Natan, rapaz, o mesmo avião que sequestrou o Nicolás Maduro pousou em Ribeirão, aliás, em Campo Grande, Mato Grosso, o avião americano que sequestrou, que levou, prendeu Maduro e levou para os Estados Unidos. Ele aterrissou e ninguém fez nada, ninguém perguntou nada e tá lá. Vai um avião brasileiro pousar nos Estados Unidos sem autorização para ver se não sai. Ele pode até pousar, mas nunca mais sai de lá, né? Pois os caras estão lá lá em Campo Grande, né? Em Mato Grosso do Sul, o mesmo avião que levou Nicolás Maduro preso está em Mato Grosso. Quer que esse pessoal quer lá, rapaz? Sabe alguma coisa? Não, né?
1: Meu Deus do céu, será que eles querem levar o Lula?
0: Pelas barbas do profeta, né, bicho? O país, rapaz, ninguém toma as providências, né? Não era nem pra ter pousado sem autorização, né?
1: Não sei o que aconteceu, mas tá lá um aviãozão gigante dos Estados Unidos.
0: Olha a hora certa, meu amigo. São exatamente agora 5 horas e 49 minutos, faltando 11 minutos para as 6 da manhã. Quem está ligado com a gente, meu caro Natan Pereira Rodrigues?
2: Quem está ligado com a gente nessa manhã de terça-feira é a Marlúcia. Ela acabou de mandar uma mensagem aqui, 91383697, Marlúcia lá do Camboatã. Bom dia, gostaria de ouvir a música Dona com a banda Roupa Nova. E Pássaro de Fogo, com Paula Fernandes, ofereço para alguém especial, que só alguém sabe quem.
0: Rapaz, essa é boa, dá para você levantar essa música aí?

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1: Muito bem, meu caro Natan Pereira Rodrigues. Essa é a música do Roberto Carlos, que tem a participação do Chitãozinho Chororó. Arrasta uma cadeira, né? Um abraço, um bom dia aí para todos aí que estão ligados com a gente. 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

0: 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Quero mandar um bom dia, um abraço aí para todos, acompanhando a clube também, lá na Colônia Del Rey. Alô, pessoal do Najibão, nosso bom dia, um abraço aí para todos vocês, obrigado pela audiência. Quero cumprimentar aí a galera com o rádio ligado, curtindo a clube também, lá na Colônia do Uraí. Meu amigo João Leandro, rei do mamão, está por lá, ouvindo a gente. Quem mais está conosco, meu caro Natan Pereira Rodrigues?
1: É, quem está conosco também nessa manhã de terça-feira é meu amigo Luiz Carlos, ali da Morada do Sol, quadra 14, bloco 4. É, também a minha amiga Márcia e a sua mãe, a Dona Val, lá no Laércio 2, na rua Rio Trombeta, também na escuta do programa. Aquele abraço, bom dia. Muito obrigado aí pelo carinho de audiência. Meu amigo Charles, lá em Bragança, ouvindo pelo aplicativo também. Aquele abraço, meu amigo Charles, aí, obrigado também aí pelo carinho de audiência. É, muito obrigado aí pelo carinho. Tá? É, meu amigo Chico Costa, ali pela Rosa Madeireira, dona. Chico Costa, dona Rosa Madeireira, né? Ligado e sintonizado. Meu amigo Irismar, o Saladeiro, também. E também a Deusa, lá do quilômetro 130. Dona Deusa, lá no quilômetro 130, ela que é a mãe do meu amigo Richard, né? Também está ligada e sintonizada. Nosso cordial, muito bom dia. Muito obrigado pelo carinho de audiência.
0: Essa semana terá duas pesquisas eleitorais presidenciais para o segundo turno, né? A pesquisa Quest será divulgada nesta quarta-feira amanhã pela Globo e pelo jornal O Globo. Já novo levantamento do Datafolha, contratado pela Folha de São Paulo, será divulgado quinta-feira, dia 15. Portanto, vem aí a primeira pesquisa oficial divulgada para este segundo turno para presidente da República. Uma será divulgada amanhã e a outra na quinta-feira, tá certo? Agora são 6h26 agora, bom dia. Essa é a música que a gente vai rodar agora. Levanta aí, meu cara.
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1: Muito bem, olha a hora certa, meu amigo. 6h37. Essa música é do Miltinho Rodrigues, né? Meu martírio, Miltinho Rodrigues, né? Essa era do tempo que o cão era menino, né, meu caro? Essa Pereira Rodrigues. Quem pediu essa música aí, meu caro?
2: Essa música aqui é lá no fundo do baú. É, essa música mandando aqui para o seu José. Lá no...
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2: E obrigado pelo carinho de audiência.
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2: Além do meu amigo Osmar Saladeiro lá no S1, também está na escuta do programa. Nosso cordial bom dia, Elismar. Obrigado pelo carinho de audiência. Meu amigo Luiz Carlos também, ali na Morada do Sol, quadra 14, bloco 4. Escuta do programa também. Bom dia a dona Tida lá no Canaã. Também obrigado, sintonizado. E o Valdinei, né? O Valdinei

0: pelo carinho de audiência nessa manhã. Maria de Nazaré. A Maria de Nazaré também lá no quilômetro 204 do Piriá. Tá na escuta do programa, nosso cordial bom dia.
1: Se o cara ligar pro Cidio, põe uma música aí do Milton Santos de Almeida. Você não faz nem, faz nem ideia quem seja, né? Miltinho Rodrigues, o nome do fera. Milton Santos de Almeida é o nome dele. Morreu no dia... faleceu, né? No dia 7 de setembro de 2014, no Rio de Janeiro. O senhor Milton Santos de Almeida, conhecido como Miltinho Rodrigues. Ele era carioca, né? Faleceu no dia 7 de setembro de 2014, aos 86 anos de idade, né? Tem outras, muitas músicas. Além dessa aí, Meu Martírio, né? É uma outra música que também fez mais... muito sucesso, se eu não me engano, foi... Devolvo a Passagem, né? Devolvo a Passagem. Passarinho do Peito Amarelo. O senhor tem aí Passarinho do Peito Amarelo? Essa aí é Devolvo a Passagem, né?
0: Não, essa aqui é Borbulhas de Amor.
1: Borbulhas de Amor. Isso aí do saudoso Miltinho Rodrigues. Um abraço aí, bom dia aí para o meu amigo Alderi Freitas, do Popular Daiane. A Beth também lá no supermercado Daiane. Meu amigo Paulinho da Farmácia Garcia, farmácia que tem de tudo. 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
1: 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Tá certo? Muito bem. Agora são 6h41, termina de ouvir essa música aí, né, meu caro? Natan Pereira Rodrigues.
0: Devolvo a Passagem.
1: Devolvo a Passagem. Aí depois você vai trazer Canarinho do Peito Amarelo. E logo em seguida você traga Borbulhas de Amor com o Wagner. Tem uma galera pedindo essa música aí. E depois o Boêmio com Amado Batista.
2: Bom dia!

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13: 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Alô, meu povo!

0: Bom dia, Emmanuel de França. Muito bem, meu caro Natan Pereira Rodrigues. Você está tomando agora aquele café, super café reforçado aí, preparado, patrocinado pela Nutripães ali na Rua do Contorno, né? E preparado pela mão santa da minha amiga Maria Eduarda aí, que manda com muito carinho para você aí. Aí tem um lanchão e tem um café com leite bem quentinho aí. Meu amigo Natan Pereira vai degustar agora, depois das 7 horas e 16 minutos agora, no oferecimento da Farmácia Garcia, a farmácia tem de tudo, Casa Blanca, Ótica Galeria, Macedônia Agro, Super Pão Panificador, que fica no bairro Angelim. 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Quero mandar um bom dia, um abraço pro pessoal que está com a gente também lá no Mercado Municipal, meu amigo Nilson da Casa de Carne Pernambucana acompanhando a gente nesta manhã. Nosso abraço, nosso bom dia, abraçando a todos aí no quilômetro 204, no Piriazão também, o Vina Clube, pessoal lá no, na Estrada do Borginho também com a gente. Vamos saber com o nosso correspondente lá de Brasília, Paulo Otaran. Ô, Paulo Otaran, essa onda do Vorcaro parece que não para, né? Polícia Federal agora libera trecho de áudios em que Vorcaro tenta se aproximar do Palácio do Planalto e do presidente Lula. É isso, meu caro correspondente Paulo Otaran, diretamente de Brasília. Conte-me e não me esconda nada, bom dia.
1: Bom dia, Daniel. Vorcaro tentou se aproximar do Palácio do Planalto e tentou, por vezes, se encontrar particularmente com o presidente Lula. Numa conversa identificada pela Polícia Federal, o advogado do banqueiro Valfrido Vardi cercou a chefia de gabinete da presidência, na época sob o comando de Marcola, Marco Aurélio Santana Pereira, e usou o ex-ministro da Fazenda, Guido Mantega, que mais tarde acabou ganhando função de diretoria dentro do banco, para tentar centralizar negócios com o Planalto. Numa dessas conversas, Vardi pede para o banqueiro agir rápido. A essa altura dos fatos, segundo a PF, o Banco Master já estava sob risco de suspensão.
2: Irmão, deixa eu te falar. O Guido está em Londres, só daqui 10 dias. Mas eu acho que seria o caso de você mandar o teu avião lá buscar ele e trazer ele para encontrar o presidente. Veja aí o que você consegue fazer, conversa com ele, sabe? Porque isso aí não dá para vacilar.
1: O não retorno do banqueiro gerou um outro áudio, desta vez reforçando que o ex-ministro da Fazenda estaria numa conversa reservada com a outra pessoa. A investigação da PF, fechando todos os círculos do diálogo, acredita que essa conversa de Mantega seria com o presidente da República.
2: Meu irmão, me liga, eu preciso fazer uma videoconferência, eu, você e o Guido Mantega, urgente, para esclarecer as coisas estão bagunçadas. Por favor, me liga urgentemente. Nós temos que, ou em 10 minutos, se você puder, ou então amanhã cedo, fazer uma conferência com o Guido. É urgente, ele vai falar com você sabe quem no domingo.
1: Os áudios e o conteúdo deles fazem parte de uma nova linha de investigação. O Palácio do Planalto reconhece que o presidente Lula falou com Vorcaro uma única vez. O encontro foi fora da agenda. Teve como articulador Guido Mantega e contou com a presença de outros agentes públicos, como o ex-ministro do STF e, na época, ministro da Justiça do governo, Ricardo Lewandowski, e o diretor do Banco Central e hoje presidente da instituição, Gabriel Galípolo. O Palácio do Planalto confirma um único encontro, esse. Já o advogado do banqueiro preferiu não se pronunciar a respeito dos áudios revelados primeiramente pelo jornal O Estadão e agora públicos.
0: Tá certo então. Muito obrigado pela sua participação. Dá para o senhor trazer aquela música, meu caro Murilo, ou meu caro Natan Pereira Rodrigues? Aquela aqui do Cavalo Preto, né? Então tem uma moça que tá pedindo aqui. Eu acho que é com Sérgio Reis, Cavalo Preto, né? Do Sérgio Reis. E Meu Reino Encantado, música do Daniel com o velho Camilo. E depois aquela do Amado Batista, Mulher Carinhosa. É Tem uma galera pedindo essa música aí. Hoje ainda é terça-feira, 13 de outubro, né? Já estamos beirando o dia das eleições, dia 25 que acontece. Amanhã já vai sair uma pesquisa, né? E quinta-feira sai outra. E já as coisas estão caminhando aí para o seu rumo final, meu caro Natan Pereira Rodrigues. São 7 horas e 21 minutos agora, 21 minutos, nos separando das 7 da manhã. Chega amanhã em Belém, Creedence Seedorf, o holandês que vai dirigir o Corinthians, novo treinador do Corinthians. Mas o cara tem, parece que mais de 2 anos que não treina um time de futebol. Como é que o cara chega já como treinador, né, bicho? Não dá pra entender, só com o nome, né, bicho?
3: Vai treinar o Corinthians, que tá ruim das pernas ainda.
0: Meu Deus do céu. Vamos de música, meu caro Natan Pereira Rodrigues.
3: Vamos de música também aqui. Deixa eu ver aqui, mandar um alô aqui pro Eric. O Eric Braz, lá na Morada do Sol. Eu quero uma música, Bonde do Vaqueiro, A Filha do Barão. Ah, beleza, então eu toco na sequência. Meu amigo Bob Segurança, lá ele tá, deixa eu ver. Bom dia. Tô aqui na Balalaica, ouvindo um programa, né, na casa da sua mãe. A mãe dele, a dona Ana, professora Ana, lá na colônia Balalaica, meu amigo Bob Segurança, tá? Então, vamos que vamos, agora estamos de 7 horas e 22 minutos, Sérgio Reis, Cavalo Preto. Cavalo Preto.

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2: 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Bom dia,
3: muito bem, meu caro amigo Natan Pereira Rodrigues. Essa música aí é de vaquejada mesmo, né, meu caro Natan?
4: Essa música aqui é de vaquejada.
3: Isso aí, lembra do meu amigo Alderi Freitas, o Daiane, né? É. Gostava muito de vaquejada.
4: É, cavalgada.
3: Cavalgada, perdão. Cavalgada, né?
4: Amigo Alderi gostava de uma cavalgada. Não perdi alguma no tempo do finado Chico da Transroda. Era show daquele tempo.
3: É, vaquejada é uma manifestação, hoje, até hoje, né, uma manifestação cultural, tradicional, um esporte típico do Nordeste brasileiro, em que os vaqueiros montados a cavalo perseguem um boi e tentam derrubá-lo puxando pela cauda, né, meu caro, pelo rabo, né, entre duas faixas de cal em uma pista de areia, né?
4: Pista de areia,
3: pista
4: exatamente.
3: De areia, né? Aqui em Paragominas tem.
4: Aqui em Paragominas tinha antigamente.
3: Ficava até ali, o rei da vaquejada.
4: Ficava ali próximo do. Ali no Parque 4 ali. Era ali a quadra de vaquejada, né, que tinha ali.
3: Aí deu uma parada, né?
4: Acabou.
3: Muito bem, meu caro Natan, já estamos de 7 horas e 42 minutos. Quem está ligado com a gente nesta manhã de terça-feira, hoje, dia 13 de outubro.
4: É, quem tá ligado é o Eric Braz, lá da Morada do Sol. Ele que pediu essa música aí do Bonde do Vaqueiro, A Filha do Barão. A gente tocou aí com todo o carinho, né? Muito obrigado aí, Eric, aí pelo carinho de audiência nessa manhã de terça-feira. Hoje é terça-feira, né? Hoje, terça-feira, 13 de outubro. Não é sexta, hoje é terça. Hoje é dia do fisioterapeuta, né? Dia mundial do escritor. Dia da vida hoje também. Hoje é dia da vida, dia nacional do dinheiro.
3: Meu Deus do céu, dia do dinheiro hoje?
4: Isso, dia nacional do dinheiro. E dia do Santo Eduardo III. Santo Eduardo III é o santo do dia de hoje. 13 de outubro.
3: Rapaz, hoje é dia do dinheiro. Hoje é dia da grana, então.
4: É, dia do dinheiro. E hoje também é dia da vida.
3: Dia da vida, né?
4: Dia da vida. Mano.
3: A vida que Deus nos deu.
4: Nos deu a graça, né?
3: Tá certo, então, meu caro Natan Pereira Rodrigues. Mandando um abraço aí, bom dia pro pessoal lá da Caipe, lá na região do Onça, lá na Paragonorte, na Perac também. Pessoal que nos ouve todas as manhãs aí no Residencial Canaã, Dona Aparecida, Tida, bom dia. Morada do Sol, Morada Verde, Alto do Lago. Alô, pessoal do Residencial Canaã. Bom dia para vocês aí no bairro Ouro Preto, Novo Horizonte. Alô, pessoal do JK, do Cidilândia também com a gente. Do bairro Juparaná também conosco, bom dia. Jaderlândia, Nova Conquista. Um abraçando aí a todos aí no bairro Laércio Cabelinho, seu Zacarias está acompanhando a clube nesta manhã. Quem mais, meu caro Natan Pereira Rodrigues?
4: Está com a gente? Quem está ligado também, sintonizado, é meu amigo Armando, ali na Promissão 3, ali próximo do Campo do Olímpico. É, meu amigo Armando e toda a sua família, a Rosana, sua filha Giovana, a Rayane, meu amigo Tom, né, a Roseli, a Rosini. É, aquele abraço, bom dia. Professor Saíde também, ó. Professor Saíde, bom dia. É, Ronaldo Muniz e o Sucuri, lá na Campo de Boi, lá em Pixuna do Pará. Também, diariamente, ele ouve desde cedo. Né? E quem tá ligado é a Dona Lúcia, ali na Barraca de Costa para Rua, lá no bairro do Najibão. Desde cedo ela já tá o radinho lá pendurado, ligado e sintonizado e plugado, como diz a Dona Maria do Socorro Araújo. Bom dia, meu amigo Chico Costa, Dona das Dores e o Gabrielzinho, lá pela Rosa Madeireira, o Fumaça, lá pela Pandolfo, o meu amigo José Jacó, o pai de Ginésio Viana, e também a Morena, lá no bairro do Najibão.
3: Rapaz, o avião que prendeu Maduro está no Brasil, está em Campo Grande, Mato Grosso, e ninguém fala nada, as autoridades, Força Aérea, Exército, Planalto, está todo mundo calado. O que é que esse avião quer aqui no Brasil, rapaz? O mesmo avião que o Jumbo, né, um jumbão que levou Maduro preso, chegou, está lá em Campo Grande, Mato Grosso, está no Brasil há 2 dias, ninguém fala nada. Quem vai levar dessa vez, meu caro Natan Pereira Rodrigues? Meu Deus do céu, né? Avião que prendeu, levou o Nicolás Maduro, está no Brasil. Será que tem informações aí? O avião, mesmo avião que prendeu Maduro, tá aqui, tô vendo a foto dele.
5: Território Nacional acendeu o sinal vermelho nos bastidores de Brasília e colocou a população em alerta máximo. Não estamos falando de um voo comercial qualquer ou de uma visita diplomática de rotina. A aeronave militar especializada que deu suporte direto às tropas dos Estados Unidos a partir de Porto Rico durante a ação em Caracas acaba de aterrissar e fixar posição na base aérea de Campo Grande. A narrativa oficial empurrada goela abaixo pela burocracia militar é aquela velha desculpa de sempre, alegando que o monstro de guerra está no país apenas para um exercício militar pré-agendado.
3: Ué, estou dizendo que estão só para um exercício militar pré-agendado. Não é para levar ninguém, não. Ainda bem, né, bicho? Meu caro Natan Pereira Rodrigues, já estamos de 7h46, faltando 14 minutos para as 8 da manhã. Daqui a pouquinho, Valdemar Nunes, o homem que veio lá de Tabocal, Irituia, vai estar comandando a audiência aqui do rádio, exatamente às 8 da manhã. Ontem ele não veio, né?
4: Hoje ele deu uma canelada.
3: Era feriado. Ontem não veio ninguém, só nós mesmos que viemos pra cá.
4: Ontem.
3: Mas hoje tá toda a tropa aí, né?
4: Com certeza.
3: Eu vou encerrando a minha participação por hoje. Um novo encontro, se Deus quiser, amanhã, a partir das 5h30. Mas meu amigo Natan vai ficar esperando aí pra passar a bola aí pro Valdemar Milei, né?
4: Valdemar Milei ou o Murilo chegar por ali.
3: Murilo não chegou também? Tá,
4: chegou ainda não.
3: O pessoal tá folgado, né,
4: bicho? Tá atrasado.
3: Meu Deus do céu.
4: O Murilo chega cedo, não chegou ainda. Na hora que ele chegar, eu desço lá dele.
3: Tá certo, vamos de música então, encerrando aí essa nossa participação no programa de hoje, faltando agora 12 minutos para as 8 da manhã.
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0: aí, bom dia, o som dela, Lorena e Rafaela, Escravo do Amor. Uma solicitação do meu amigo Ednésio Viana, a gente toca aqui na melhor do estado do Pará, Rádio Clube. Bom dia pra você, meu amigo, bom dia pra você, minha amiga. Agora é exatamente, faltando 6 minutos, para as 8 da manhã. 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
0: Dei Clínica, né?
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0: E eu vou descendo a ladeira, meu amigo Murilo ali de Castro Glória já chegando por ali, né? Daqui a pouco o Valdemar tá por aqui, né? Fazendo seu programado, líder de audiência do horário, né? Às 8 horas e às 10 horas tem o João de Castro Glória. Ao meio-dia tem o programa, o jornal Bora Cidade de Paragominas, na verdade, né, tudo que acontece em notícia em Paragominas, no Pará e também no Brasil, você vê no jornal Bora Cidade e acompanha aqui pela 89.1 Rádio Clube, indo mais longe para ficar bem mais perto de você, né? À tarde tem Andréa Mota do Pará e também tem o Alex França no programa Vida em Paz. Essa é a programação diária de segunda a sábado aqui na 89.1, tá? Agradecendo você, meu amigo, a você, minha amiga, que diariamente liga e sintoniza, né? Nosso cordial, muito bom dia, muito obrigado também aí pelo carinho de audiência, né? Que o Papai do Céu continue abençoando poderosamente, né? E deixa eu ver mais aqui, mandando um último alô aqui da Dona Maria do Socorro Araújo. Acabou de mandar uma mensagem aqui nos 45, nos acréscimos dos 45 do segundo tempo. Bom dia, Maria do Socorro Araújo, lá do Camboatã.
2: Bom dia, bom dia. Manuel de França, Natanzinho. Estou aqui ligadinho aqui na Cruz, viu? Dona Maria do Socorro Araújo aqui do Camboatã, viu? Ô, meu bem. Manda um abraço aí para Socorro Farias, para Socorro Lopes, para Cremência, para Morena no Najibão, viu? Para minha filha Natália, que está em Belém. Meu filho Erivelto, para minha filha Eva, para minha filha Bebê Araújo, para meu neto Natan. Toca aí uma música para mim aí, Homem Triste, tá bom? Ofereço com muito amor e carinho pro meu filho caçulo, que fez aniversário ontem, Dia das Crianças. Yuri Araújo, tá bom? Tô aqui ligada, meu bem. Eu ainda não tinha ligado pra você, porque eu tava esperando aqui. Telefonema da Natália, viu?
0: Tá, beleza. Então, Dona Maria do Socorro, obrigado aí pelo carinho de audiência. E meus parabéns pela passagem aí de aniversário aí do seu filho, né? Que o Papai do Céu abençoa poderosamente. E eu vou descer a ladeira também agradecendo aqui ao nosso Deus Todo-Poderoso. E amanhã, a partir das 5h20, 5h30, nós estamos por aqui, né? Eu acordando o galo e o galo acordando você. Não desligue o seu rádio, porque a programação ela continua. Benção, minha mãe. Como é que tá a senhora? Tudo bem? Tchau, tchau, gente. Zezé de Camargo e Luciano. Diz pro meu olhar.

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0: Bom dia!
1: Jesus Cristo, ele está
0: muito bom dia! Aqui. Bom dia, Paragominas! Bom dia, região! Bom dia, estado do Pará! Nosso gigante!
1: Jesus Cristo!
0: Bom dia, Deus Todo-Poderoso! Em primeiro lugar, eu quero agradecer por mais este dia. Agradecer pela oportunidade da vida, da graça. Agradecer pela saúde, a paz, a família, os amigos. Por mais esta manhã,
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0: o trabalho que Deus deu. E que Deus abençoe, fortalecendo esses passos cansados,
1: Jesus Cristo,
0: os braços cansados, para continuar lutando.
1: Jesus,
0: que Deus restaure a saúde daquele que se encontra cansado, abatido, a paz da família, que as bênçãos de Deus nos acompanhem em mais um dia. Muito bom dia a todos vocês.
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0: Nós estamos começando a nossa programação aqui pela nossa poderosa Rádio Clube de Paragominas, a 89.1 FM. E de segunda a sexta-feira, você já sabe, a companhia é comigo aqui, através da nossa querida Rádio Clube, a poderosa, que faz parte do sistema Clube de Comunicação. 98 anos no ar.
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1: Clube. Jesus Cristo.
0: E a gente vai abraçando a você que todos os dias escolhe a nossa rádio para lhe fazer companhia, seja no trabalho, em casa, aí na roça, na fazenda, no momento em que você está trabalhando, descansando, aí o rádio está ligado.
1: Caminhando.
0: Isso.
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0: E a gente vai abraçando você.
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0: De outros municípios, municípios vizinhos. Está sempre ligado no aplicativo da rádio, é? Ouve aí pelo seu celular. Ouve através do RádiosNet. Um ótimo dia, abençoado a todos.
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0: Eu sou Valdemar Nunes. É um prazer, uma alegria poder acompanhar o amigo taxista, motorista de aplicativo, caminhoneiro que está viajando neste exato momento, cortando o nosso parazão aqui pela BR-010, através das PAs que cortam a nossa região. Bom trabalho a todos vocês. Eu vou ficar até as 10 horas, porque a programação da nossa Rádio Clube começa cedo, a partir das 5, com o Papa da Comunicação, Emmanuel de França. Logo em seguida, chega o Valdemar, de 8 a 10. Depois vem João de Castro Glória e as notícias do dia. É no 991-38-3697 é que você entra em contato com a nossa programação. São 8 horas e 19 minutos.
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0: Aqui tem informação, tem Pedro de Van participando comigo, Gabriele Bezerra também.
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0: Tem você do outro lado, mandando seu áudio, mandando seu vídeo, mandando a foto, a mensagem, contando de onde você está ouvindo a nossa Rádio Clube.
3: Bom dia!
1: Jesus Cristo.
0: Que Deus abençoe a gente.
1: Jesus Cristo.
0: É, tá começando a semana pra muita gente, né? Desapareceu, voltou ontem à noite, eu percebi.
1: Jesus Cristo.
0: A cidade estava parada. Final de semana tranquila, a maioria do povo em Belém do Pará, participando do Círio. E agora já está cheia novamente. Que Deus abençoe nossa semana que começa hoje.
3: Bom dia!
0: Eu sempre começo agradecendo a Deus, agradecendo a você também, amigo e amiga, reconhecendo a necessidade de renovar a nossa fé. Bom dia!

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1: Bom dia! Bom dia, bom dia. Que a paz de Deus esteja com você. Que a alegria encontre morada no seu coração. E que hoje seja um daqueles dias em que a gente consegue perceber o verdadeiro valor da vida. Sabe, tem uma coisa que eu estava pensando e quero compartilhar com você. A felicidade é tão desejada, mas tão desejada e procurada, que às vezes a gente passa a vida inteira correndo atrás dela, sem perceber que muitas coisas que realmente importam, elas não estão à venda. Tem gente que daria tudo por uma noite de sono tranquila. Tem gente que tem uma cama cara, bonita. Aquelas king, grande, grande. Um quarto bonito, uma casa confortável. Mas que quando deita a cabeça no travesseiro, não consegue encontrar paz, sabia? Tem gente que daria tudo para ter um alimento na mesa. E tem gente que se senta diante de um café da manhã farto, com frutas, pães, café quentinho e tudo aquilo que parece um sonho. Mas sente falta de alguém para compartilhar aquele momento. Falta um abraço, uma conversa, a presença da família, o amor que faz a vida valer a pena. Você pode dirigir o melhor carro, morar na casa mais bonita do bairro, da cidade, vestir as melhores roupas e conquistar tudo aquilo que um dia sonhou. Mas se não tiver paz no coração, alguma coisa estará faltando, não é? Porque não é o tamanho da casa que determina a felicidade. É o amor que existe dentro dela. Não é o preço da cama que garante uma boa noite de sono. É a tranquilidade da consciência. É a leveza da alma. É a paz que você carrega dentro do coração. Não é a quantidade de coisas que você possui que determina o quanto sua vida é rica. Muitas vezes, a maior riqueza que está em ter saúde, sabia? Poder abraçar quem você ama, ouvir a voz de um filho, conversar com os pais, sentar à mesa com a família e agradecer a Deus por um dia novo. A felicidade não é um lugar onde a gente chega. É uma conquista que precisa ser renovada todos os dias. Ela está nas pequenas alegrias, na gratidão pelas coisas simples, na capacidade de perdoar, na coragem de recomeçar e na oportunidade de fazer bem para outras pessoas. Por isso, não espere conquistar tudo para começar a ser feliz. Não adie a sua alegria para quando tiver mais dinheiro, uma casa maior ou um carro melhor. Trabalhe pelos seus sonhos, lute pelos seus objetivos, mas não permita que a corrida roube de você

0: a paz de viver bem. Cuide da família, preserve as amizades verdadeiras, alimente sua fé, valorize quem caminha ao seu lado e, acima de tudo, não se esqueça de agradecer a Deus pelas coisas que o dinheiro não pode comprar. Que Deus abençoe sua casa, sua família, seu trabalho e, principalmente, o seu coração. Você está na nossa Rádio Clube, a 89.1 FM. E eu desejo que este dia não lhe falte motivos para sorrir, forças para continuar e paz para reconhecer a beleza de estar vivo. Eu sou Valdemar Nunes e é um prazer estar contigo. Um grande abraço, fique com Deus, bom trabalho. E nunca se esqueça, a verdadeira felicidade não está em ter tudo, está em aprender a dar valor ao que realmente importa.
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1: 8 horas e 47 minutos. Aqui pela nossa Rádio Clube de Paragominas, a 89.1 FM. É, Chitãozinho e Chororó, junto com Sammy Rico. Música bonita tocando na sua manhã. Tem mensagem chegando, hein? Não é não?

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1: 8 horas e 47 minutos, mensagem que chega. Meu amigo DJ Marlos, aqui no bairro Jaderlândia, disse assim: bom dia, meus amigos e amigas da Rádio Clube. Aos ouvintes, um ótimo dia abençoado. Obrigado, Deus, por mais um amanhecer abençoado para todos nós. Ótima terça-feira e um dia repleto de bênçãos a todos. Amém. Aí ele disse assim: coloca o hino O Amanhã com Leandro Borges para todos os ouvintes. Na hora, meu amigo. Daqui a pouquinho, vai providenciando aí, por favor, produção. A música do DJ Marlos está pedindo. Vamos lá?
2: Bom dia, meu amigo Aldemar Nunes.
1: Bom dia, querida amiga.
2: Que palavra bonita que você acabou de falar, viu?
1: Opa, minha amiga, obrigado.
2: Eu posso não ter tudo na minha vida, mas em primeiro lugar eu tenho Deus.
1: Ah.
2: Em segundo lugar eu tenho meus filhos.
1: Muito
2: meus
1: bem.
2: Meus netos agora, são dois netos, né?
1: Sim.
2: Uma netinha e um neto, Natanzinho. E ontem eu fui feliz, feliz que você não imagina o tanto. Ontem foi aniversário do meu menino caçula, do Yuri Araújo.
1: Ah, entendeu? Parabéns.
2: Fez aniversário, que ele é do dia 12 de outubro. Todo dia 12 de outubro eu faço alguma coisinha pra ele.
1: Que
2: se
1: bom.
2: Reuniu os irmãos tudinho aqui, a gente mandou fazer bolo.
1: Ah.
2: Eu fiz um vai tapar só o luxo pra ele. E eu fiquei muito feliz. Eu sou uma mulher maravilhada. Só de eu ter meus filhos perto de mim, meus netos, agora, né? Agora eu posso falar só o meu neto, eu posso falar meus netos, minha neta e meu neto, né?
1: Show.
2: Ô, Valdemar, bom dia pra tu, meu bem. Que
1: bom dia,
2: Deus
1: meu
2: abençoe
1: bem.
2: Você, a sua vida, viu?
1: Valeu, obrigado.
2: Manda um alô aí pra minhas amigas aí, viu?
1: Sim.
2: Socorro Lopes, Socorro Farias.
1: A Morena no Najibão.
2: Clemência, Morena
1: no Najibão.
2: Sassá, viu? Meu grande Armena. E tudo de bom pra você, viu, meu príncipe?
1: Valeu,
2: Deus,
1: filha.
2: Deus te abençoe nessa sua jornada que é maravilhosa. Você todo dia falar com a gente.
1: Valeu, obrigado.
2: Ouvir a gente é muito bom demais.
1: É bom demais. É isso mesmo. Minha amiga Maria do Socorro Araújo, ela está lá no bairro Camboatã, ouvindo a nossa Rádio Clube, um beijo grande.
3: Bom dia, Valdemar.
1: Bom passando dia,
3: para
1: princesa.
3: Desejar aquele bom dia.
1: Valeu,
3: cheio
1: essa
3: de
1: é a Vanusa.
3: Paz,
1: é a Vanusa, chega toda.
3: Radiante. Que a graça de Deus nos acompanhe, nos alcance por onde andar,
1: valeu,
3: por onde
1: amiga.
3: Passar. Bom dia a todos os ouvintes da rádio, bom dia.
1: Obrigado, filha. Bom dia para você também.
3: Contagia. Bom dia.
1: Essa é a Vanusa. Ela diz assim: gostaria de ouvir um louvor, uma Dracma Perdida, Damares. Valeu, brigadão. Olha só, eu vou mandando um abraço muito grande à minha querida Santana Lobato, ali no bairro Camboatã. Ela disse assim: bom dia, lancem sobre ele sua ansiedade, porque tem cuidado de vocês. Ótima terça-feira para você e sua família, na paz de Deus. Valeu, brigadão. Grande abraço a todos vocês que estão sintonizados na nossa Rádio Clube, a 89.1 FM. Clube! E o telefone é esse, é 991-38-3697. Eu vou mandando um abraço especial, meu amigo Carlos Júnior, advogado. Carlos Júnior, doutor, um grande abraço. Ele tá ligado na nossa Rádio Clube. Manda uma foto aqui do famoso toca-fita do carro, né? Sintonizado na nossa Rádio Clube, meu amigo conterrâneo lá de Irituia, doutor Carlos Júnior, um forte abraço a você e tudo de bom, boa semana de trabalho por aí.
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1: 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Olha, gente, o Corinthians, com 8 derrotas consecutivas, está vivendo um momento delicado no Campeonato Brasileiro. O retrospecto acende um sinal de alerta. já que desde o início da era dos pontos corridos, todas as equipes atingiram essa marca terminaram rebaixada. Todas as equipes que atingiram esse número acabaram sendo rebaixadas e o Corinthians acende o sinal de alerta amarelo. Ao todo, 8 clubes tiveram ao menos 8 derrotas consecutivas no Brasileirão desde 2003, segundo o levantamento do Gato Mestre, que é um site que trabalha fazendo esse tipo de diagnósticos dos números do Brasileirão. As equipes rebaixadas em 8, com 8 derrotas seguidas nos pontos corridos do Brasileirão são Náutico no ano de 2013, o Sport em 2025, o América do Rio Grande do Norte em 2007, São Caetano em 2006, o Avaí também em 2019, o Curitiba em 2005, Chapecoense em 2021 e o Curitiba em 2023, o Avaí também em 2022. Aí está o Corinthians com 32 pontos, ocupa a 16ª colocação no Brasileirão, a mesma pontuação do Internacional de Porto Alegre. Sob o comando de Clarence Seedorf, que é o novo técnico, o Corinthians vai voltar a campo na segunda-feira, quando enfrenta o Vitória na Neoquímica pela 31ª rodada do Brasileirão. Até o fim do campeonato, o time ainda terá pela frente o Vasco da Gama, o Mirassol, o São Paulo, o Botafogo e o Atlético Mineiro, o Grêmio e o nosso Remo do estado do Pará. Falar em Vasco, gente, olha, o Vasco da Gama vai jogar hoje lá na La Bombonera. Das glórias no Monumental à La Bombonera, o Vasco tenta repetir o sucesso das semifinais na Argentina. E as conquistas do Mercosul e da Libertadores passaram pela Argentina no fim do século XXI. Inclusive, eu lembro muito bem daquele gol do Juninho Pernambucano de falta contra o River Plate. Esse jogo foi lá no Monumental de Nunes, no ano de 1998. Tô bom de memória ainda, hein? O Vasco tenta dar um passo importante para chegar a mais uma final continental em sua história. Nesta terça-feira, contra o Boca Juniors, pela semifinal do Sul-Americano de 2026. Dos 3 títulos sul-americanos que o clube de São Januário conquistou, 2 passaram por Buenos Aires, nas semifinais. Mas especificamente no Monumental, estádio do River Plate. Agora, quem está no caminho vascaíno é a La Bombonera, onde o Vasco nunca venceu. O jogo contra o River no Monumental de Nunes é o mais marcante da campanha do título da Libertadores de 1998, com o lendário gol de falta de Juninho Pernambucano. Na conquista da Sul-Americana, 2 anos depois, a virada de 4-3 diante do Palmeiras. E, obviamente, o rosto do maior desse título. Mas houve também uma semifinal marcante contra o River, em que o Vasco goleou os argentinos por 4-1 em Buenos Aires. Então hoje o Vasco vai jogar lá no La Bombonera. E, gente, os vídeos que a gente vê na internet, nos jornais, sites de esportes, Buenos Aires está tomada pela equipe do Vasco da Gama, que volta às competências, aos jogos internacionais, e dessa vez hoje vai estar jogando contra o Boca Juniors. Direto da capital argentina, a gente vê os vídeos, os torcedores argentinos, eu estou vendo brasileiros que estão por lá, vão aproveitar desse espetáculo. Inclusive, o próximo jogo está definido, será me parece, no... no Maracanã. 8:57. Me avise, por favor, quando estiver Pedro Divan, tá bem? Vou conversar com Pedro Divan daqui a pouquinho aqui na nossa programação.
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1: Telefone de contato comigo é no 991-38-3697. Ah, eu vou cumprimentar aqui minha amiga Sara. Ela é moradora ali da Estrada da Maritaca, no sítio Mato Verde, Hortaliças Terra Prometida. Ela disse assim: bom dia, meu amigo, tudo em paz? Por aqui tudo tranquilo, querida. Eu aproveito e mando um abraço ao querido Jonas, o esposo da Sara. São moradores ali da Estrada da Maritaca e escutam a nossa Rádio Clube todos os dias.
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0: Valdemar.
1: Bom dia, amiga.
0: Já tô ligada, já tô por cá.
1: Socorro Farias.
0: Tô aqui já ligada no programa, tô aqui só ouvindo.
1: Que bom, amiga.
0: Manda um alô aí pra Socorro Araújo, pra Socorro Lopes.
1: Opa.
0: Manda aí um alô pra todo mundo aí da rádio aí.
1: Alôzão. Grande alô, Socorro Farias. Socorro Araújo. A dona Lindomar Oliveira, aqui no bairro. É o Tião Mineiro, né? É. Aqui no Flamboyant. Dona Lindomar, um ótimo dia, abençoado, tá bom? Ela que é mãe dos meus amigos e é uma amiga lá da cidade de Ituia. Mãe do David, do Denis. Ótimo dia, abençoado. Giovanni, lá na panificadora, Minas Gerais. Bom dia, vocês aí. Ele disse assim, bom dia, Valdemar. Deus abençoe nosso dia e a nossa semana grandemente. Obrigado, amigo.
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0: grande amiga. Obrigado a você.
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12: Agora são 9h48. Só lembrando que a partir das 12 horas você tem o Bora Cidade Paragominas, Canal 30.1 e Pedro Divan já está do outro lado da linha trazendo notícias. Final de semana e feriado movimentadíssimo na cidade de Paragominas e na região. Pedro, bom dia.
11: Muito bom dia, Valdemar. Bom dia, ouvintes da Rádio Clube. Você está me ouvindo aí?
12: Estamos ouvindo perfeitamente, Pedro.
11: Hoje, terça-feira, com cara de segunda, mas a cidade ainda vazia, o tempo está bem ensolarado, bem aberto, poucas nuvens, e os trabalhos começam. Começam não, continuam, na verdade. Nós tivemos aí um trabalho intenso esse final de semana, né, Valdemar?
12: Verdade, nós estivemos no domingo pela manhã. Duas situações que aconteceram, uma delas no bairro Cidade Nova, na rua Nossa Senhora de Aparecida. Por volta das 10 horas e 40 minutos, a polícia militar foi acionada. Um homem que perceberam a sua falta, 3 dias que os vizinhos não viam, e acabaram tendo uma triste surpresa. Ali dentro de um kitnet encontraram o corpo desse homem, Pedro.
11: Exatamente, Valdemar. Segundo informações, ele tinha um relacionamento com outro rapaz e constantemente vinham tendo discussões. Em uma dessas discussões, o rapaz falou que ia embora, e aí houve um ventilado lá no local que ele ofereceu um valor para que ele não fosse embora, e depois disso foi consumido bebida alcoólica no local, e depois disso o rapaz desapareceu. Com 3 dias, um vizinho sentindo mau cheiro, chamaram a polícia, chegou no local e foi encontrado um rapaz sem vida, com uma corda no pescoço, como se configurasse que ele tivesse tirado a própria vida, mas numa situação meio complicada. A polícia científica esteve no local, nós estivemos conversando com o perito, o Hélio. Ele nos passou as informações que esse homem não tirou a própria vida, mas sim alguém tirou a vida dele, e as investigações ficaram aí por conta da Polícia Civil neste caso. Lembrando que a motocicleta da vítima continua desaparecida, foi levada, e tem um suspeito aí que a Polícia Civil vem investigando.
12: É isso, Pedro esteve no local, inclusive eu também estive acompanhando. A matéria completa você vai assistir no Bora Cidade Paragominas ao meio-dia. Além disso, Pedro, lá na comunidade da Caipe, na zona rural, um homem foi assassinado a tiros. Não é isso?
11: Exatamente, esse fato aconteceu no sábado. Este homem foi baleado, foi levado, foi trazido rapidamente por uma ambulância da comunidade para o hospital regional, mas devido às complicações aí dos disparos contra ele, ele não resistiu e veio a óbito. A polícia militar recebeu informações que o suspeito estaria em uma motocicleta pop branca, trajando uma camisa do Flamengo, de estatura magra, e isso chegou para a equipe da terceira CIMI, que foram ao encontro, né, nessa vicinal, e acabaram se deparando com este homem, mandando a ordem de parada para abordagem. Ele sacou de uma arma, atirou contra a guarnição aí da missões especiais, que revidaram. Ele foi neutralizado por conta de não ter aí sinal de área de telefone, também a estabilidade de rádio. Ele foi socorrido pela equipe, levado também ao hospital regional, mas também não resistiu e veio a óbito. Com ele foi encontrado um revólver calibre 38 com munições deflagradas, e o procedimento todo veio para a Polícia Civil, que agora investiga uma terceira pessoa que também foi no sábado atrás da vítima lá na comunidade da Caipe para procurar a vítima. Nós estivemos conversando agora há pouco com o delegado, o superintendente. Ele nos passou que as investigações agora estão com a divisão de homicídios para tentar identificar essa terceira pessoa que foi no sábado lá na residência da vítima. E posteriormente pode ser um acerto de conta por conta de drogas, até porque a vítima e também o suspeito já tinham passagens pela delegacia.
12: Bem, o Pedro Edvan está participando ao vivo com a gente através dessa ligação telefônica e junto com Gabriele Bezerra, imagens de Cleiton de Castro Glória e o senhor Antônio Jackson Miranda, a nossa equipe de jornalismo do Grupo RBA Paragominas está preparando as matérias que você vai assistir no canal 30.1 TV RBA, junto com as nossas plataformas digitais, tanto no YouTube como Facebook. Tudo isso é o trabalho do Grupo RBA. Pedro?
11: Olha, Valdemar, também tivemos aí este domingo um homicídio também que foi registrado lá no município de Dom Eliseu. Um homem que foi morto na frente de uma residência, tá? O suspeito são dois homens e uma motocicleta. O homem foi alvejado com vários tiros. A polícia militar, civil e científica estiveram também no local. Nós estivemos conversando com o superintendente, conversando com a major Alessandra, que é a comandante do 51º BPM da Polícia Militar no município de Dom Eliseu. E essas investigações agora também estão aí por conta da Polícia Civil, por conta deste homicídio, onde este homem também já tinha passagem pela polícia. Todo o caso agora fica por conta da Polícia Civil investigar, até porque o índice de criminalidade, o índice de drogas ali no município de Dom Eliseu é muito forte, por estar na divisa do Pará com o Maranhão. Perguntei ao delegado se há uma dificuldade por conta das investigações por ser numa divisa do Pará com o Maranhão. Ele disse que não, porque as polícias, tanto do Maranhão como do Pará, trabalham integradas, trabalham investigando para o desfecho deste homicídio, ou então em outros casos que acontecem também no município de Dom Eliseu.
12: Valeu, Pedro. Agradeço a você. Daqui a pouquinho, qualquer informação, por favor, os micrófonos da nossa Rádio Clube estão esperando por você.
11: Pronto. Qualquer coisa, voltaremos de qualquer ponto da cidade. A nossa equipe, neste exato momento, estamos aqui em frente à 13ª seccional, já confeccionando as matérias para o meio-dia, com a apresentação de Valdemar Nunes, tanto no Bora Cidade para Governos, canal 30.1, como na 89.1 FM, Rádio Clube, a rádio que vai muito mais longe para ficar mais perto de você. E com a nossa equipe, assim aconteceu. 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
12: Vamos embora! Bem, gente, eu já vou deixando vocês. Agradeço, como sempre, pela participação, pelas mensagens. A gente vai estar acompanhando a nossa equipe que está nas ruas da cidade. Eu vou ajudar com matérias, com a produção. Tudo isso você vai assistir a partir das 12 horas no Bora Cidade Paragominas, canal 30.1 TV RBA. As imagens de Cleiton de Castro Glória, a produção e o cuidado das nossas redes sociais, Eridan Carolina.
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12: Pedro Edvan e Gabriele Bezerra. Um abraço a todos vocês, fiquem com Deus. 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E em nome de Armazém Paraíba, muito obrigado e bom dia.

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bom dia! Bom dia, Paragominas, bom dia, meu povo querido de toda a região. Terça-feira, 13 de outubro, ano 2026, depois de um final de semana prolongado, nós já estamos por aqui novamente para fazer companhia para você, meu amigo, para fazer companhia para você, minha querida amiga, desejando que tudo esteja bem com você, esteja bem com a sua família, esteja bem com os seus negócios. E olha, a gente sempre começa o nosso programa agradecendo em primeiro lugar o nosso Deus Todo-Poderoso, porque Ele é o único digno de toda honra e de toda glória. Se nós estamos hoje aqui trabalhando, se você está aí do outro lado nos ouvindo, é porque Deus nos dá esse presente todos os dias, nos dá essa oportunidade de começarmos tudo novamente, acertarmos onde a gente errou e com certeza fazermos as coisas diferentes. É por isso que eu sempre faço questão de agradecer em primeiro lugar o único que é digno de toda honra e de toda glória, que é o nosso Deus Todo-Poderoso, meu Pai. Obrigado por mais este momento. Obrigado, Senhor, pelas nossas vidas, pelas nossas famílias. Obrigado pela nossa saúde. Obrigado pelos nossos empregos, meu Pai. Obrigado pelo ar que respiramos, pelo que nos aquece. Obrigado até mesmo, meu Deus, por aquilo que a gente ainda não sabe, mas a gente tem plena certeza e convicção que já estás fazendo para todos nós. Muito obrigado, Senhor. Continua tomando a nossa frente, continua nos guardando, continua nos abençoando, guardando e abençoando cada seguidor, cada ouvinte, cada telespectador. Muito obrigado, Senhor. 10h22 em Paragominas. Olha, eu quero começar também dando uma nota de emprego. A Central Clean Car, estética automotiva, que fica ali na Rua do Contorno, já quase próximo ali daquele sinal, daquele cruzamento, a estética Clean Car, ela está contratando funcionários, tá? Clean Car Estética Automotiva, esse é o nome correto. Está contratando funcionários tanto do sexo masculino como também do sexo feminino. Portanto, procure hoje mesmo, você que está desempregado, você que está desempregada. Não precisa ter experiência, meu amigo Robson ensina você e com certeza lá você vai ter ali toda uma estrutura para trabalhar de uma forma muito tranquila, tá bom? Clean Car Estética Automotiva, Rua do Contorno, contratando funcionários nesta terça-feira, tanto do sexo masculino como também do sexo feminino. 10h23 em Paragominas, é hora da nossa mensagem do dia desta terça-feira. A nossa mensagem de hoje, ela diz o seguinte: às vezes é preciso passar por momentos difíceis para compreender o verdadeiro valor das coisas. Existem lições que a vida, ela só nos ensina através da dor, através de perdas que nos fazem amadurecer e desafios que revelam uma força que nem imaginávamos possuir. Mas sabe de uma coisa? Você não precisa entender tudo o que acontece hoje. Algumas respostas só chegam com o tempo. O importante é não permitir que as dificuldades roubem a sua fé, nem que as decepções apaguem a sua esperança, porque Deus, Ele pode transformar momentos difíceis em oportunidades de crescimento. Aquilo que hoje faz você chorar pode amanhã se tornar um testemunho da sua superação. A palavra de Deus nos ensina em Romanos capítulo 5, versículos 3 e 4. A tribulação, ela produz a perseverança. A perseverança, um caráter aprovado. E o caráter aprovado, esperança. Por isso, não desista diante das dificuldades. Continue caminhando, continue aprendendo e confiando em Deus. Afinal, cada fase da vida deixa uma lição. E até os dias mais difíceis podem nos preparar. Afinal, cada fase da vida deixa uma lição. E até os dias mais difíceis

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0: E olha só, a Panela de Barro já está de portas abertas, aguardando por você. A Panela de Barro que fica na PA 125, bairro JK, meu amigo Júnior Balu. A minha querida amiga Verena está por lá ligada na nossa programação, assim também como o parente Toninho e a minha amiga Maria. Forte abraço, obrigado pela audiência. 11h32 agora, bom dia.
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0: Vamos em frente então com a nossa programação. E olha, gente, lamentavelmente saiu a notícia ainda agora há pouco da morte do cantor Netinho. Netinho é um grande cantor baiano. Tive a oportunidade de entrevistá-lo aqui em Paragominas. Em uma das nossas feiras agropecuárias, ele veio fazer um grande show aqui no nosso município. Uma pessoa muito boa, muito humilde. Infelizmente vinha enfrentando aí um câncer devastador, né, que mudou totalmente a fisionomia do Netinho, que antigamente repassava pra gente um exemplo de saúde, era um cara extremamente musculoso, né, cuidava da sua aparência, cuidava da sua saúde e de repente, né, o câncer realmente acabou aí com o Netinho, tanto é que ele acabou falecendo nesta manhã. E a gente, claro, lamenta profundamente, se solidariza com os fãs, perdão, se solidariza com a família e a gente mata a saudade, faz uma homenagem póstuma, ao cantor Netinho na nossa programação. Agora são 11h34, bom dia.

Vamos nessa, galera!

Olha, tá aí uma das minhas últimas de hoje, terça-feira, 13 de outubro, ano 2026. Obrigado pela sua companhia, obrigado pela sua audiência. Já já tem Bora Cidade, Valdemar Nunes, como sempre, arrebentando a boca do balão e fazendo aí a apresentação do Bora Cidade, programa campeão de audiência. RBA TV, canal 30.1, daqui a pouquinho ao meio-dia. Eu, João, amanhã volto com você, com a graça e a permissão do nosso Senhor Jesus Cristo, às 10 horas da manhã, impreterivelmente, eu conto com a sua companhia. Forte abraço e tudo de bom!

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2: Fornecer senhas ou códigos para receber o dinheiro. Com informações da Agência Brasil, em Brasília, Pedro Lacerda.
3: INSS vai pagar benefício a mulheres afastadas por violência doméstica com as informações, Cristiane Ribeiro.
4: Mulheres com medida protetiva de urgência prevista na Lei Maria da Penha que precisarem se afastar do trabalho vão começar a receber um benefício do INSS. A portaria que regulamenta a concessão e o pagamento do chamado benefício de afastamento protetivo foi assinada pelo Ministério da Previdência Social e pelo INSS. Para receber o benefício, a segurada precisa apresentar apenas a decisão judicial que determina o afastamento protetivo. A portaria já estabelece o reconhecimento do direito, sem necessidade de uma ação judicial específica para isso. Com essa regulamentação, fica dispensada a avaliação médico-pericial. Também não será exigido período de carência para a concessão do benefício. O valor vai ser calculado nos mesmos moldes do benefício por incapacidade temporária, com base na média das contribuições da segurada do INSS. A presidente do Instituto, Ana Cristina Viana Silveira, ressalta que a mulher que decide romper o ciclo da violência precisa encontrar apoio e proteção do Estado brasileiro, em vez de novos obstáculos.
5: Nenhuma mulher deve ter de escolher entre a sua segurança e o seu sustento. A segurança financeira é fundamental para que mulheres vítimas de violência possam romper o ciclo de agressões e reconstruir suas vidas.
4: O benefício será pago pelo período definido na decisão judicial, limitado a 6 meses. A própria Lei Maria da Penha permite que o juiz afaste a mulher do trabalho por até 6 meses, mantendo o vínculo empregatício. A legislação, porém, ainda não havia estabelecido quem seria responsável pelo pagamento durante esse período. No Rio de Janeiro, Cristiane Ribeiro.
6: Brasil registra tendência de alta de casos de síndrome respiratória, com informações do Rio de Janeiro, Tatiana Alves.
7: A mais recente edição do boletim Infogripe, divulgado pela Fiocruz, mostra que os casos de síndrome respiratória aguda grave tem uma tendência de alta no cenário nacional, impulsionados pelo rinovírus, metapneumovírus e o coronavírus. Apesar desse sinal de crescimento, os casos graves associados à Covid-19 ainda seguem em patamares baixos. A Fiocruz reforça a importância da vacinação dos grupos prioritários contra a Covid-19. No caso das gestantes, a orientação é manter também a imunização contra o vírus sincicial respiratório, o VSR. Os dados revelam ainda uma retomada do crescimento das internações por síndrome respiratória aguda grave entre crianças e adolescentes de 2 a 14 anos. 3 estados estão em situação de alerta, risco ou alto risco, com indícios de aumento dos casos: Alagoas, Roraima e Sergipe. Nesses locais, o avanço da síndrome ocorre principalmente entre o público infantil e jovem. Outros 5 estados apresentam níveis elevados de incidência, mas sem tendência de crescimento: Maranhão, Mato Grosso, Mato Grosso do Sul, Rio Grande do Sul e Santa Catarina. Entre as capitais, Aracaju, Porto Alegre, Rio Branco, São Luís e Vitória registram aumento da atividade da síndrome respiratória aguda grave. Desde o início de 2026, já foram notificados mais de 161 mil casos da síndrome no país. Entre os vírus identificados, predominam o vírus sincicial respiratório e o rinovírus. O boletim também aponta crescimento dos casos relacionados ao metapneumovírus em estados das regiões Sul, Sudeste e Nordeste, incluindo Rio de Janeiro, São Paulo e Espírito Santo. Segundo a Fiocruz, a síndrome respiratória aguda grave continua afetando principalmente as crianças menores de 2 anos. Já as mortes são mais frequentes entre pessoas com 65 anos ou mais. A incidência de casos graves por Covid-19 permanece baixa em todas as faixas etárias. No Rio de Janeiro, Tatiana Alves.
3: Brasileiros desaprovam o uso de celular por crianças pequenas. Cristiane Ribeiro.
8: O uso de celulares por crianças de até 3 anos de idade é uma prática condenada por 8 em cada 10 adultos brasileiros, ou 82%. Ao mesmo tempo, 73% consideram que brincar na rua é melhor para a criança do que ficar diante das telas. Os dados são de uma pesquisa do Instituto Locomotiva, divulgada nesta sexta-feira, às vésperas do Dia da Criança, comemorado em 12 de outubro. Entre crianças de 4 a 7 anos, a oposição ao uso do celular chega a 75%. Já quando o assunto é ter um aparelho próprio, 52% dos entrevistados aceitam que a criança ganhe um celular até os 12 anos. O estudo também mostra que 88% são favoráveis ao uso de celulares por adolescentes de 13 a 17 anos. A maioria também percebe que as crianças de hoje não querem mais brincar na rua e preferem ficar no celular ou na TV. Essa opinião é compartilhada por 83% dos entrevistados. O Estatuto Digital da Criança e do Adolescente, que entrou em vigor neste ano, estabelece regras de proteção aos mais jovens, entre elas a determinação de que menores de 16 anos só podem acessar redes sociais se a conta estiver vinculada à de um responsável legal. A pesquisa ouviu 1.367 homens e mulheres com 18 anos ou mais entre 28 de setembro e 6 de outubro. No Rio de Janeiro, Cristiane Ribeiro.
6: E com essas informações, chegamos ao fim do Jornal da Manhã de hoje.
3: Realização Central Clube de Jornalismo.
6: Direção-geral de Camilo Centeno.
3: A direção de programação e jornalismo é de Nonato Cavalcante.
6: Coordenação de jornalismo de Gleidson Souza.
3: A produção e edição é de Renato Lisboa, Felipe Feitosa e Maurício Bessa. Na mesa de áudio, Jaderson Oliveira.
6: Apresentação, Igor Oliveira.
3: E Mariana Moraes.
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3: Ou ainda, na última edição, às 5 horas da tarde.
6: Nós voltamos nesta quarta-feira a partir de 11 horas da manhã.
3: Um excelente dia para você. Vem aí o Clube na Bola e a gente volta amanhã.

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5: 11h58.
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5: 11h59.

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1: Meio-dia e 10.
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3: Maravilha, Igor Oliveira, o radialista. Estamos de volta na Rádio Clube do Pará. Já? Coisa boa, radialista. 106.9 Rádio Clube do Pará, quarta emissora do Brasil, a primeira da Amazônia, com o nosso Clube na Bola. Você ouvindo a gente nos aplicativos, muito obrigado pela audiência. Moçada ouvindo a gente aí no sistema Clube de Rádio, obrigado pela preferência de sintonia. Alô, Charlô, meu amigo, meu irmão. Grande Charlô Almeida, aí em Castanhal, cidade modelo, tá lá me ouvindo. Muito obrigado pela audiência, Charlô. Um beijo no teu coração, ao lado da sua esposa, da Ana Paula e da Ana Carla. Grande Charlô aí na cidade modelo. Fala aí, cidade modelo, o seu Adilson e a dona Lala, que são os pais do Adailson Maciel, também estão me ouvindo aí no bairro do Milagre, em Castanhal.
4: Um abraço, Bassó.
3: Alô, seu Adilson, aquele abraço. Meu amigo Chagas, Francisco, isso, Francisco Silva da Luz, o Chagas, ele é dona Cleonice também aí na cidade modelo, nos acompanhando.
5: Valeu.
3: Beleza, vem aí o Giro dos Eletrizantes no programa de hoje.
6: Manuel Alves.
7: Resultados da primeira rodada da Copa Pará de Voleibol Adulto, disputada ontem em Santa Isabel, no ginásio Manuel Silva. No feminino, Benevides 2, Padre Leandro Pinheiro 0, CT Vôlei 2, Clube do Remo 1. E no masculino, Clube do Remo 2, CP Vôlei 0, Vôlei CIP.
8: Vezes. Essa expectativa que foi colocada por conta da negociação, ela pesou muito mais, né? O Paysandu já vinha com dificuldade de os reforços chegarem e ameaçar de fato. E aí, vamos lá, o Pablo, por exemplo, que conseguiu render melhor nessa reta final aí com o Mazola, ninguém vai tirar da minha cabeça de que ele não veio para ser um possível substituto do Marcinho. Pode jogar junto com o Marcinho? Pode. Mas no Marcinho fadigado, eu acho que a projeção era ter um Pablo passando essa segurança e você reorganizar o meio de campo. E aí, vamos lá, não foi suficiente para tirar o Marcinho. O Pego, a quem eu já fiz várias críticas e mantenho, para mim ele segue no time porque não veio ninguém para tirá-lo. O Nico, quando Caio chega, Mello. Por exemplo, ele... Perdão, o Nico, quando ele chega, ele é uma opção também ali pelo lado esquerdo. Quando ele entra ali contra a Inter de Limeira, fica muito nítido, porque o Pego, mesmo tendo uma queda de rendimento, ele segue titular. Caio Mello, apesar da paixão que foi criada pelo gol importante que ele fez ali contra a Inter de Limeira, né? Se eu não tiver fazendo Ferroviária. Contra a Ferroviária, ele foi um jogador que também oscilou. Só que ele não saiu. Por quê? Não tinha ninguém para tirá-lo. Então, eu acho que o ponto é, na hora de trazer peças de Série C, de Série D, que poderiam ameaçar a titularidade de quem ali estava, não aconteceu.
4: O Pedro Henrique, que cá para nós, não era para ele ter tido o piano nas costas que ele teve nessa temporada. Foi a primeira temporada completa dele como profissional. E foi dada uma responsabilidade gigantesca. Ele jogou 2026 todinho sem ter uma reserva que incomodasse minimamente ele.
9: Tanto não tinha reserva que para o jogo de domingo, de foi sábado barra domingo, o Castro teve que virar volante outra vez.
4: É, exatamente. É.
8: Eu acho que dois jogadores aí que não merecem carregar essa responsabilidade, para mim, análise minha, é o Massini e o Pedro Henrique. E eu estou citando isso porque na Rádio Clube, ali ouvindo o torcedor, eu vi muita gente criticando o Massini. Não era para o Massini ter jogado, a culpa é porque o Massini não estava lá. Não foi o Massini que ficou de frente para o gol, começa por aí. E o Pedro Henrique, jogador negligente e tudo mais. Faltou um jogador negligente na hora do gol do Brusque para parar a jogada, por exemplo.
9: É, naquele gol do Brusque, muito torcedor critica o Massini porque ele errou o corte, né? Na entrada da área, o primeiro corte, ele fez o movimento e acabou não achando a bola. E aí teve uma sequência, muita gente, por que, que o Jandrógen não saiu?
4: Tanta gente errou nessa jogada, meu amigo.
9: Porque o Jandrógen não saiu, houve falta, não houve nada. Aí sim, aí é falta de segurança.
4: De responsabilidade,
9: de tudo, né? Enfim, o Paysandu tem que fazer isso agora, tentar reorganizar, pensar na temporada 2027, já tem todo um calendário aí definido, uma Série C com 24 equipes. Né?
4: Terminando dia 31 de outubro.
9: Exatamente. Então, o Paysandu vai disputar nos primeiros 2 meses e meio só o Campeonato Paraense, porque ele só entra na Copa do Brasil na terceira fase. Então, é se estruturar e buscar outra vez o caminho do acesso, transformar o acesso, o sonho em realidade, trabalhar que o sonho foi adiado.
4: É
9: isso.
4: Não adianta a terra arrasar.
9: Né?
4: Não, mas é isso, é o que resta. É o que resta, é o que resta nesse momento. Bom, a gente está falando de 2027, vamos colocar na tela uma reportagem do Dom, falando justamente de futuro do Paysandu. Afinal de contas, fica essa dúvida. E o Mazola Júnior, fica ou não fica? E o futuro dele e também do executivo, né? Vão depender da nova gestão para 2027. Lembrando que tem eleição dia 3 de novembro, temos uma chapa única, mas essa chapa única precisa, né, ter ali 50% mais um de votação, né, do quórum que tiver ali para o dia. Não é simplesmente chegar e aclamar. Eu imagino que essas conversas de bastidores já devam estar acontecendo, né? Essas avaliações, né? Eu acredito que a ordem dos fatores é primeiro definir executivo e depois se o trabalho do Mazola continua. No organograma, eu imagino que seja isso.
9: Que foi o caminho que o Paysandu traçou, né, no momento da mudança de comando diretivo do Paysandu no final do ano passado. Então, vai ficar o Marcelo Santana? Eu conversei com o presidente do Paysandu hoje cedo e ele disse que ao longo desta semana as tratativas serão iniciadas, porque é verdade, ele não tem ainda a convicção, a certeza que ele será o presidente no próximo biênio, mas a tendência é que seja.
4: Sim.
9: Só que ele não pode efetivamente
4: antecipar
9: nada, mas o trabalho de negociação vai ser feito para saber como vai ficar a diretoria de futebol, como vai ficar o staff bicolor, comissão técnica e jogadores que permanecerão ou o elenco que será remontado para a temporada 2027.
4: É isso. Certamente, essa semana teremos muitos debates sobre esses bastidores do Papão. Vamos para um intervalo. Já, já a gente está de volta para ouvir a galera aqui no Jogo Aberto. Pará!
1: Claro.

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0: Muito boa tarde a todos, amigos e amigas, sejam bem-vindos. Nós estamos começando, a partir de agora, o Bora Cidade Paragominas, é o jornalismo local do Grupo RBA. As imagens que você está assistindo agora, aí na sua TV, canal 30.1, essa é a residência, o kitnet, onde o corpo de um homem foi encontrado no domingo, por volta das 10 horas e 40 minutos. A família sentiu falta, vizinhos. Durante 3 dias não tinham notícias desse homem que foi encontrado sem vida dentro dessa residência. Lá no local, polícia militar, polícia científica. O trabalho sendo realizado por peritos da polícia científica, que chamou muita atenção, inclusive moradores, curiosos, as pessoas estavam lá para ver esse caso. Tudo registrado por Pedro Edivan, as imagens de Mr. Jack, inclusive tem um vídeo publicado lá no nosso Instagram. Lá no Reels tem um vídeo publicado, um Reels, que conta detalhes do que aconteceu naquele dia. Ellison, e daqui a pouco nós vamos ver esse Reels que você vai assistir. São 12 horas e 20 minutos, está começando o Bora Cidade Paragominas. Uma ocorrência policial mobiliza as equipes de segurança na manhã deste domingo aqui no bairro Cidade Nova, na rua Nossa Senhora de Aparecida. A vítima foi identificada como Gilvan Amaral de Souza. Segundo as informações apuradas, vizinhos que moram ao lado estavam há 3 dias sem ver o homem. Ao perceber um forte odor vindo do imóvel, foram verificar e acabaram encontrando o corpo. Em seguida, acionaram a polícia militar.
1: A filha estava bem bebendo. Depois eu entrei, eu fiquei, e aí? Não sei o que aconteceu, não podia não ver mais.
2: O cadáver estava em bastante estado de decomposição, né? Estava no quarto, exclusivamente no piso do quarto. E apresentava sinal de estrangulamento.
0: A matéria completa você vai acompanhar no Bora Cidade Paragominas ao meio-dia, canal 30.1, e vai ouvir pela Rádio Clube a 89.1 FM. A matéria completa, aí está o homem que foi encontrado sem vida dentro desse kitnet. 12 horas e 21 minutos, a matéria você vai assistir comigo aqui no Bora Cidade. O trabalho de Gabriele Bezerra, Pedro Edivan, as imagens de Cleiton de Castro Glória e o senhor Antônio Jackson Miranda. Aqui no estúdio, na operação técnica e também na edição das matérias, o senhor DJ Ellison Felipe. Lá na Rádio Clube está Carlos Murilo, o Rambo. Nosso jornal está sendo transmitido ao vivo aqui no nosso YouTube RBA TV Paragominas, como também no Facebook RBA Paragominas Oficial. Todas as matérias serão publicadas daqui a pouco no nosso Instagram. Inclusive, é só apontar a câmera do seu celular para esse QR Code que vai aparecer aqui ao meu lado. Esse QR Code é o QR Code para que você tenha acesso direto ao trabalho que vem sendo realizado pela equipe de Paragominas do Grupo RBA. Isso, aponte a câmera, por favor, e comece a seguir a nossa página nas redes sociais, tanto no YouTube, como Facebook, como também aqui no Instagram. 12 horas e 23 minutos, lá na Rádio Clube, está o senhor Carlos Murilo Rambo, cuidando das nossas pautas e da produção das matérias, está Eridan Carolina. Telefone de contato para você falar direto com a gente, 985-56-5631, 12 e 23. Eu vou apresentar as principais matérias que você vai assistir. Enquanto isso, o telefone está fixo para você enviar uma sugestão de pauta, enviar uma denúncia, falar com a gente ao vivo. As imagens que você está assistindo agora são lá do bairro Bela Vista. Foi realizada uma festa, um evento do Dia das Crianças, um dia de sorrisos, amor e solidariedade. Que linda festa que aconteceu lá no bairro Bela Vista. Gabriele vai contar pra gente como foi esse evento. Homem é encontrado morto em residência no bairro Cidade Nova, aqui em Paragominas. E o Pedro Divan esteve lá domingo, muito agitado aqui na cidade de Paragominas. Daqui a pouco o Pedro vai trazer para a gente essa matéria e vai participar ao vivo também aqui. Pedro está participando direto para Belém do Pará, para todo o estado. E daqui a pouquinho o Pedro participa com a gente. E um jovem de 26 anos é morto a tiros lá no município de Dom Eliseu. Esse caso é Gabriele Bezerra, que vai trazer lá da cidade de Dom Eliseu essa matéria. Daqui a pouquinho, 12 horas e 25 minutos, em Mãe do Rio, homem é preso após ameaçar familiares e policiais. Está sendo conduzido para dentro da delegacia de polícia lá da cidade de Mãe do Rio. Daqui a pouquinho, a Gabriele vai falar para a gente sobre esse caso. Intervenção policial termina com um homem morto na comunidade da Caipe. Aí está a foto. Além disso, um outro caso aconteceu por lá. No sábado. Sábado, um homem foi assassinado a tiros. E essa é a sequência de tudo, porque logo após esse homicídio, o suspeito fugiu da comunidade em uma motocicleta Pop branca. Policiais militares foram acionados e avisados de que esse homem estava saindo lá da comunidade da Caipe com destino à cidade de Paragominas. Ao encontrarem esse saindo lá da comunidade da Caipe com destino à cidade de Paragominas,

0: gente ouve a nossa rádio, como também acompanha o nosso Bora Cidade Paragominas por lá. 12 horas e 26, Ellison, direto lá para o bairro Bela Vista, tá ok? Vamos direto para ver como foi esse dia de festa e confraternização com as crianças no seu dia. A Gabriele conta pra gente.
1: O brilho nos olhos, a alegria estampada no rosto é a felicidade de ser criança. Foi assim que o Jardim Bela Vista viveu uma tarde especial, marcada por carinho, solidariedade e muitos sorrisos. Uma comemoração que foi muito além da festa. Mostrou que quando as pessoas se unem por uma boa causa, conseguem transformar vidas e criar lembranças que ficarão para sempre na memória. Realizada no dia 11 de outubro, no domingo, a Festa das Crianças reuniu aproximadamente 150 pequenos em um momento de confraternização e alegria. A iniciativa foi realizada pela Pastoral das Crianças e pela Associação dos Moradores do Jardim Bela Vista, com a participação de doadores parceiros e voluntários que abraçaram essa missão. Por trás de cada sorriso, havia um gesto de generosidade. Cada contribuição teve sua importância para tornar esse encontro possível. E é justamente essa união que dá sentido à celebração. Proporcionar às crianças um momento de felicidade, acolhimento e a certeza de que existem pessoas dispostas a fazer a diferença. E quando a solidariedade entra em cena, o melhor presente é aquele que não tem preço: ver o sorriso de uma criança.
0: Muito bem, Gabriele, muito bem, parabéns, trazendo o trabalho que foi realizado no final de semana ontem, lá no bairro Bela Vista. Eu vou abraçando a todos os organizadores desse evento, inclusive a Valquíria Sena, foi que nos enviou as imagens. Um grande abraço a todo o povo aí no bairro Bela Vista. Que bonito dia que eles passaram. Opa, queimou ali, hein? Não foi, Ellison? Pegou em alguma coisa, pegou rapidinho, queimou, rapaz. Olha, quando eu era moleque, Ellison, esse negócio aí que... Você sabe como se chama isso? Vamos ver se você sabe. Esse é o famoso algodão doce, né? Mas esse, o algodão doce, quando a pessoa corre, Ellison, que ela se movimenta muito, automaticamente o vento derrete o algodão doce. Então, se alguém comprasse o algodão doce, era você fazer aquele moleque, aquela pessoa crer. O menino correu, ou a menina, e aí ele não conseguia comer o algodão doce porque derretia. Olha que dia maravilhoso, que legal, é muito bacana a gente ver a confraternização, a festa que foi realizada ali. Igrejas também realizaram, Ellison, vários eventos, igrejas, muitas crianças se divertiram, inclusive eu também comprei e doei brinquedos lá para o Iramucu, no lago, lá em Irituia. Que bom, parabéns a todas as crianças. Parece uma coisa tão pequena e simples, não é? Mas vale muito para quem recebe. Vale muito para quem recebe. E as criancinhas com certeza vão aproveitar muito os brinquedos e jamais vão esquecer dessa alegria. 12 horas e 30 minutos, o telefone de contato. O Ellison vai colocar aqui. É 985-56-5631, pode chegar. Chegue com a sua mensagem. Diga de onde você está assistindo o jornal Bora Cidade Paragominas. E se você está no YouTube, aproveita, deixa uma mensagem lá pra gente também, tá bom? Daqui a pouco eu vou colocar aqui, o Ellison vai colocar a sua mensagem pra gente cumprimentar você que está em casa almoçando. Televisão ligada aqui no bairro Laércio Cabellini, no Jardim Atlântico, lá no Najibão. Grande abraço a todos vocês que talvez estão ouvindo na zona rural através da Rádio Clube a 89.1 FM. E o telefone pode colocar, Ellison? Coloque aqui, por favor, também o QR Code. Se você é ouvinte da Rádio Clube, você pode baixar o aplicativo. 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Olha aqui, é só apontar a câmera do seu celular para esse QR Code que está aparecendo agora no seu televisor. Aí você vai poder baixar o aplicativo da rádio, vai ouvir a nossa clube a partir das 5 horas da manhã com o Papa da Comunicação, Emmanuel de

0: França, eu chego às 8 horas da manhã. O João Glória, às 10. Ao meio-dia, o Bora Cidade Paragominas passa, é transmitido ao vivo através da Rádio Clube. 12 horas e 32 minutos, o telefone está aqui. 9-91-38-36-97. Esse é o zap da nossa Rádio Clube, a 89.1 FM. E essa clube, ela faz parte do sistema Clube de Comunicação. 98 anos no ar. 12h32, eu vou para o intervalo muito rápido. 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

0: Nós estamos ao vivo, é o Bora Cidade Paragominas, transmitido aqui pelo canal 30.1 para toda a região e para o Brasil e o mundo através da internet. São 12 horas e 38 minutos, a imagem que você está vendo agora é lá do município de Dom Eliseu. Esse jovem foi assassinado e a Gabriele Bezerra vai contar pra gente. Eu vou primeiro com o Edivan, ele tá aí? Posso conversar com o Edivan? Porque com o Edivan eu vou contar primeiro desse caso que você está vendo aqui. Isso aqui é de domingo, por volta das 10h30, 10h40. Gilvan Amaral Souza, o homem que está aqui ao meu lado, ele foi encontrado sem vida dentro desse kitnet. 12 horas e 39 minutos para toda a região. Pedro Edivan, entra aqui, por favor. Pedro, como vai você? Muito boa tarde, Pedro. Muito calor na rua também, hein, Pedro? Hoje eu saí com a equipe e pude observar o calor que está fazendo. Mas, ao mesmo tempo, a nossa equipe sempre pronta, sempre ao pé do canhão. Pedro, boa tarde, como vai você?
1: Boa tarde, Valdemar, boa tarde a todos os telespectadores. Olha, está muito bem, graças a Deus. Fora o calor, por isso, que está causando alguns problemas aí no município. Valdemar, mas daqui a pouquinho eu volto com mais informações. Agora eu vou entrar ao vivo para Belém. Daqui a pouquinho eu volto contigo.
0: É isso mesmo, o Pedro está se preparando, recebendo ligação direto de Belém e ele vai trazer daqui a pouco o caso do Gilvan, que foi encontrado sem vida dentro de um kitnet aqui no bairro Cidade Nova. Mas agora eu vou para o município de Dom Eliseu com Gabriele Bezerra, que vai contar para a gente sobre esse homicídio que aconteceu por lá.
2: Um homem identificado como Luiz Henrique, de 26 anos, foi morto a tiros na rua 7 de setembro, no bairro Liberdade, em Dom Eliseu. Segundo informações preliminares, dois homens em uma motocicleta efetuaram os disparos e fugiram do local. A Polícia Civil investiga se a briga ocorrida horas antes em um bar teria relação com o homicídio.
3: Pelo que foi apurado preliminarmente pela equipe de Dom Eliseu, a vítima teria se envolvido aí em uma discussão em um bar. Possivelmente, um dos ocupantes da motocicleta que ceifaram a vida do mesmo participou dessa discussão. É uma das linhas de investigação. Certo é que o inquérito já foi tombado para devida apuração e a gente espera, no prazo legal, chegar até a resolutividade e confirmar ou não se a motivação foi essa discussão ocorrida momentos antes. Nós temos diversas situações dessa natureza, temos também a situação de duas facções atuantes no município, já tivemos relações de criminosos do estado do Maranhão que atravessam a fronteira, tinha cessado bastante essas situações, é um trabalho constante realizado pela Polícia Civil em conjunto com a Polícia Militar, a fim de manter aí a sensação de segurança aos munícipes de Dom Eliseu. Nós temos diversas operações que são desenvolvidas de forma integrada, justamente visando o combate às duas facções que atuam nos dois municípios fronteiriços aos estados.
0: Trabalho da Polícia Civil, esse é o delegado Dr. Cristiano Nascimento, que é o superintendente da 7ª RISP de Dom Eliseu, até o município de Mãe do Rio, atuação da 7ª RISP presente na investigação, na apuração dos crimes. 12 horas e 42 minutos, Edson Felipe, nós estamos ao vivo, o telefone que você pode falar com a gente é o 985-56-5631, mas também pode deixar a sua mensagem aí no YouTube, que daqui a pouco eu vou registrar todas as mensagens que estão chegando. Daqui a pouco também participa ao vivo comigo, vai retornar Pedro Edivan com mais notícias da cidade de Paragominas e da região. Edson, pode entrar a matéria, minha matéria. 12 horas e 43 minutos no sábado, aconteceu um homicídio na comunidade da Caipe, zona rural aqui da cidade de Paragominas, do município. A polícia militar foi acionada. Preste muita atenção nesse caso. De acordo com informações registradas pela Polícia Militar, a ocorrência teve início após o Wallace Bezerra Teixeira, conhecido na comunidade como Bill, ser atingido por disparos de arma de fogo em uma rua na comunidade da Caipe. Populares relataram aos policiais que o autor dos disparos estaria em uma motocicleta Honda Pop branca e teria fugido do local. A vítima foi socorrida por uma equipe de saúde e encaminhada ao Hospital Regional de Paragominas, mas não resistiu aos ferimentos e evoluiu a óbito. A partir das informações sobre as características do suspeito e a motocicleta utilizada na fuga, as equipes da Polícia Militar iniciaram as buscas na região. O alerta foi repassado às guarnições que atuavam no sentido entre a comunidade da Caipe e a cidade de Paragominas. Ainda segundo o relato policial, por volta das 10h15 da manhã, uma equipe tática recebeu a informação de que o suspeito estaria em direção a Paragominas. Os policiais localizaram um homem com características semelhantes às informadas. Conforme a versão apresentada pela Polícia Militar, foi dada ordem de parada, mas o homem não obedeceu e teria sacado uma arma de fogo, efetuando disparos contra os policiais. A guarnição reagiu e atingiu o suspeito. O homem foi socorrido pelos próprios policiais, inicialmente encaminhado à unidade de pronto atendimento e posteriormente levado ao Hospital Regional de Paragominas, onde a morte foi constatada. Ele foi identificado como Renan de Souza Martins.
4: A gente recebeu pela parte da manhã informações a respeito de uma ocorrência na localidade de Caipe, em que teria ocorrido uma tentativa de homicídio. De imediato, as equipes do 19º, justamente com a equipe da 3ª CIMI, se deslocaram até a estrada que dá acesso à localidade. E, munido das características do indivíduo que seria o autor, eles acabaram se deparando com ele, né, no decorrer do trajeto. E, ao ser tentada a abordagem, houve a verbalização, a determinação para que ele parasse, não foi obedecido. E, em seguida, esse indivíduo, que posteriormente foi identificado como Renan, ele atentou contra a vida dos policiais, efetuando alguns disparos de arma de fogo. E, de imediato, as equipes também revidaram a essa injusta agressão, realizando alguns disparos que também vieram atingi-lo. De pronto, as equipes tentaram o contato com a equipe de socorro, porém não foi possível. E, por conta disso, fizeram um deslocamento até o Hospital Regional, onde foi prestado todo o apoio, o suporte médico. Posteriormente foi constatado o óbito aí do indivíduo. E só para relatar também que essa primeira vítima, a vítima inicial da ocorrência, ela também evoluiu, o quadro de saúde também evoluiu, vindo também a ser constatado o óbito também, nesse sentido da primeira vítima e posteriormente da segunda situação onde houve a intervenção policial.
0: Na ocorrência, a Polícia Militar apresentou à delegacia um revólver calibre 38, além de munições em diferentes condições e um aparelho celular. As duas ocorrências foram registradas na comunidade da Caipe e estão relacionadas às diligências realizadas após o primeiro ataque a tiros. As consequências dos fatos deverão ser esclarecidas pelas autoridades responsáveis pela investigação. A Polícia Civil deverá apurar as circunstâncias dos dois episódios, incluindo o homicídio contra o Wallace e a intervenção policial que resultou na morte de Renan.
3: A Polícia Civil já instaurou o procedimento. A investigação preliminar pela seccional já foi bem conduzida, cabendo aí a questão da BH somente à conclusão. A vítima do homicídio aí já era conhecida, já era alvo de investigação por parte da Polícia Civil no que diz respeito à questão de traficância de entorpecentes e também de extorsão de comerciantes, né? Sendo apontada até como uma liderança neste meio criminoso. E por algum motivo, que a gente talvez nem saiba, uma vez que o autor também veio a óbito em uma intervenção policial que ocorreu logo após, teria ceifado a sua vida. Todos os procedimentos já foram instaurados pela Polícia Civil para devida apuração, tanto do homicídio, que vai ser declinado pelo arquivamento, uma vez que o autor também já se encontra morto, bem como também a intervenção para avaliar aí se houve realmente as medidas proporcionais por parte da Polícia Militar, como é de praxe em todas as intervenções, quer seja por lesão ou por morte realizado por qualquer agente de segurança pública.
0: Seu trabalho realizado pela Companhia de Missões Independente Missões Especiais, a terceira CIMI. E aí a Polícia Civil agora assume o caso para investigar. 12 horas e 48 minutos, situação que abalou a pequena e pacata comunidade da Caipe. Nós estamos ao vivo, a programação. Você pode enviar sua mensagem. Opa, chegou uma mensagem bonita aí. Está boa tarde de Ipixuna do Pará. Está o Luciano e a Maria. Estão curtindo aí o final de semana e mandaram essa foto. Olha, eu tive o prazer de conhecer os dois lá em Ipixuna, a última vez que eu estive por lá. Grande abraço, Luciano e a Maria. E a todos vocês que estão sintonizados e assistindo a gente. Ah, essa foto também é lá de Ipixuna do Pará. É a minha amiga Tati. A Tati é ouvinte da Rádio Clube, sempre me manda mensagens todos os dias. E ela acabou de mandar essa foto e uma mensagem também, dizendo que está ouvindo, assistindo a gente lá na comunidade da Caipe, 12 horas e... Perdão, da Enalco. Aí está, quem está em Irituia também assistindo a gente é o Léo, o mecânico, meu grande amigo, irmão Léo. Ele disse assim, boa tarde, já estou na área por aqui, Léo. Um abração a você, meu irmão. O Léo que é aqui de Paragominas, mas mora lá na cidade de Irituia. E lá em cima também, novamente, o Luciano e a Maria. Que eu abraço a todos vocês aqui da cidade de Paragominas, para toda a região. Nós estamos transmitindo o Bora Cidade Paragominas. Vamos seguir? Ou a gente vai no intervalo primeiro? Então, bora fazer uma pausa, bora no intervalo, eu já retorno. Quero abraçar meu amigo Chicão Balesteri, lá na Fazenda Cachoeira, com todos aqueles que estão ouvindo e acompanhando o nosso jornal aqui no canal 30.1, transmitindo também pela nossa Rádio Clube.

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0: Já estamos de volta com o Bora Cidade Paragominas. Transmissão ao vivo sendo feita no canal 30.1 e pelas nossas plataformas digitais. A Rádio Clube também está transmitindo. Agora eu vou falar com Pedro Divan, pode ser? Já está novamente comigo, já participou ao vivo para todo o estado do Pará. O Pedro Divan, que é muito requisitado e sempre participa todos os dias levando informações de Paragominas e região. Pedro, diga pra gente o que está acontecendo e fale principalmente do caso desse jovem, desse homem que foi encontrado morto em um kitnet aqui no bairro Cidade Nova.
1: Muito boa tarde, Valdemar. Boa tarde a todos os telespectadores do Bora Cidade Paragominas. Olha, muita ocorrência acontecendo nesse exato momento. Né, hoje o calor está intenso, né, as pessoas têm que tomar um pouco mais de cuidado, né, tomar bastante líquido, evitar ir aí ao sol sem necessidade, né, então procurar se cuidar, porque hoje o sol não está brincadeira hoje, viu, Valdemar?
0: Muito bem, Pedro. Agora eu quero apresentar a matéria que você fez também, não é?
1: Exatamente, Valdemar. No domingo, por volta das 10h30, 10h31, 10h34, por aí nesse horário, nossa equipe recebeu uma informação deste homem que foi encontrado morto dentro do kitnet. A nossa equipe, então, rapidamente fomos até o local, chegamos lá, nos deparamos com a Polícia Militar, na sequência científica e civil, e algumas pessoas, alguns curiosos, parentes, amigos, também todos lá no local. O que chegou na nossa equipe foi que esse homem estava desaparecido desde a quinta-feira. E aí foi quando chamaram a polícia pelo mau cheiro, que estava ali por ali desde quinta-feira, e acabaram se deparando com essa situação deste homem morto dentro do kitnet. Nossa equipe esteve no local fazendo a matéria. Eu vou pedir para o Elson rolar agora, por favor.
2: Nós estamos na rua Nossa Senhora de Aparecida, bairro Cidade Nova. Aqui por volta das 10h30, a viatura 1906 foi acionada por moradores aqui desta rua. Os policiais rapidamente chegaram aqui no local, mas qual foi a reclamação? A reclamação é de um mau cheiro em uma residência, ou seja, neste kitnet. Segundo informações, o morador Gilvan desse kitnet estava desaparecido já há 3 dias. Essas foram as informações preliminares que chegou para a autoridade policial. Os policiais militares, então, rapidamente comunicaram à Polícia Civil, que chegaram aqui junto com a científica e constataram um corpo. Gilvan, que estava desaparecido há 3 dias, foi encontrado sem vida dentro desse kitnet. O seu filho, que mora próximo, também chegou no local. A senhora, que é moradora aqui próximo, também reclamou do mau cheiro. Nós tentamos conversar com ela para dar alguns detalhes à nossa equipe. Tem quanto tempo que ele mora aí?
3: Tem 10 anos.
2: Em 10 anos, hein?
3: E eu 19.
2: E o filho dele?
3: Mora comigo.
2: Mora com a senhora?
3: Mas é criança ainda, tem 17 anos.
2: 17 anos, o filho dele.
3: É, eu peguei esse menino com 10 anos. Mora com 10 anos. Ele não quis ficar aí comigo.
2: Ele não quis ficar com o pai?
3: Não.
2: Ele morava aqui com a senhora. Como é que vocês começaram a sentir a falta dele?
3: O nascimento dele, hein?
2: É, a falta dele.
3: Foi sexta-feira, já que, porque quinta-feira ele estava bem bebendo. Depois eu entrei, eu fico sentada ali, aí eu entrei e foi mais o namorico dele lá, o namorado dele. E aí, não vi mais eles pedirem para fazer comida, não vi mais falar deles dois, não vi mais nada.
2: Mas o rapaz morava com ele aí também?
3: Morava com ele também.
2: Mas eles se davam bem, a senhora vez se discutia, brigava?
3: Às vezes eles brigavam aí, o outro ia embora, depois voltava, era assim, ele ia atrás, o outro vinha, aí teve uns dias aí que eles... A semana passada, eles estavam brigando aí, só de boca, eles dois, assim, discutindo por causa de comida, que o Gilvan não gostava muito de comprar comida, sabe? Ele gosta de bebida.
2: O Gilvan gostava de beber?
3: É, o Gilvan. Agora, ele não. O rapaz, ele não bebia. Era muito difícil de tomar uma cerveja.
2: Neste exato momento, está sendo retirado o corpo do rapaz chamado Gilvan, ele que estava de férias, estava na sua residência, e o que chama a atenção de todo esse homicídio é que a sua motocicleta também não se encontrava na residência. O seu filho, menor de idade, já foi na delegacia para fazer, acompanhado de um maior de idade, para fazer a ocorrência. E nós estivemos conversando com o perito da Polícia Científica, que dá detalhes da situação de dentro dessa residência, como foi encontrado este corpo.
4: O cadáver estava em bastante estado de decomposição, né? Estava no quarto, exclusivamente no piso do quarto, apresentava sinal de estrangulamento. Eu estou dizendo.
0: 12 horas 59 minutos, Pedro, nós vamos ter o horário eleitoral gratuito, mas essa matéria vai estar publicada daqui a pouco. Muito obrigado, Pedro.
1: Um abraço.
0: Um forte abraço, meu irmão. Valeu, obrigado. Muito boa tarde a todos vocês. Amanhã a gente se encontra novamente no Bora Cidade Paragominas. Tchau, tchau.

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0: Quem faz barulho aí. Mãozinha pra cima e faz barulho aí.
1: Na edição.
0: Faz barulho pro GG aí, gente.
1: Essa foi linda, hein?

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11: Vamos lá então, gente, começar o programa de hoje.
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11: Estamos só começando, senhoras e senhores. Todo mundo ligado por aqui.
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11: 5 horas e 6 minutos. Tem Patufo, ando meio desligado.

mais um sucesso aqui nas ondas da 89, Santana, The Game of Love. Participação de Michelle Branch aqui na Clube FM, sempre a boa música. Hora certa, 5:12. Tem muito mais.

0: 89, a música é boa, a Surf com a música Broken, participação dela, Emily. Yes! Sucesso e sempre pelas ondas da 89 nesta terça-feira, 13 de outubro de 2026. Eu sou Alex França, até as 18, fazendo companhia para você, mandando muita música na sua orelha, né? Participe conosco através do zap da Clube DDD 91 991383697, 991383697. E mandar um abraço pro meu amigo aí, DJ Marlon, ligado na programação da Clube FM.
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0: Vamos juntos. O que aconteceu durante esse feriado prolongado em Paragominas região, você vai ficar sabendo por aqui. Como homem que é encontrado morto em residência no bairro da Cidade Nova.
2: Nós estamos na rua Nossa Senhora de Aparecida, bairro Cidade Nova. Aqui por volta das 10h30, a viatura 1906 foi acionada por moradores aqui desta rua. Os policiais rapidamente chegaram aqui no local. Mas qual foi a reclamação? A reclamação é de um mau cheiro em uma residência, ou seja, neste kitnet. Segundo informações, o morador Gilvan, desse kitnet, estava desaparecido já há 3 dias. Essas foram as informações preliminares que chegou para a autoridade policial. Os policiais militares, então, rapidamente comunicaram à Polícia Civil, que chegaram aqui junto com a científica e constataram um corpo. Gilvan, que estava desaparecido há 3 dias, foi encontrado sem vida dentro desse kitnet. O seu filho, que mora próximo, também chegou no local. A senhora, que é moradora aqui próximo, também reclamou do mau cheiro. Nós tentamos conversar com ela para dar alguns detalhes à nossa equipe. Tem quanto tempo que ele mora aí?
3: Em
2: 10 anos. Em 10 anos, hein?
3: E eu 19.
2: E o filho dele?
3: Mora comigo.
2: Mora com a senhora?
3: Mas é criança ainda, ele tem 17 anos.
2: 17 anos o filho dele?
3: É. Eu peguei esse menino com 10 anos. 9 para 10 anos. Ele não quis ficar com
2: ele. Ele não quis ficar com o pai?
3: Não.
2: Ele morava aqui com a senhora. Como é que vocês começaram a sentir a falta dele?
3: Nascimento dele,
2: hein? É, a falta dele.
3: Foi sexta-feira, já que, porque quinta-feira ele estava bem bebendo. Depois eu entrei, eu fico sentada ali, aí eu entrei e ficou aí mais um namorico dele lá, o namorado dele. E aí, não vi mais eles pedindo fazer comida, não vi mais falar deles dois, não vi mais nada.
2: Mas o rapaz morava com ele aí também?
3: Morava com ele também.
2: Mas eles se davam bem, a senhora via se discutia, brigava?
3: Às vezes eles brigavam aí, o outro ia embora, depois voltava, era assim, ele ia atrás, o outro vinha, aí teve uns dias aí que eles, que a semana passada, eles estavam brigando aí, só de boca, eles dois assim, discutindo por causa de comida, que o Gilvan não gostava muito de comprar comida, sabe, ele gosta de bebida.
2: Gilvan gostava de beber?
3: É, o Gilvan, agora ele não, o rapaz ele não bebia, era muito difícil de tomar uma cerveja.
2: Neste exato momento, está sendo retirado o corpo do rapaz chamado Gilvan. Ele que estava de férias, estava na sua residência, e o que chama a atenção de todo esse homicídio é que a sua motocicleta também não se encontrava na residência. O seu filho, menor de idade, já foi na delegacia para fazer, acompanhado de um maior de idade, para fazer a ocorrência, e nós estivemos conversando com o perito da Polícia Científica, que dá detalhes da situação de dentro dessa residência, como foi encontrado este corpo.
4: O cadáver estava em bastante estado de decomposição, né? Estava no quarto, exclusivamente no piso do quarto, apresentava sinal de estrangulamento. Quando eu estou dizendo que já é um sinal de estrangulamento, é porque, entendeu? Foi feito a constrição e a força na corda.
2: Tem algum golpe de arma branca, paulado, alguma outra situação?
4: Não foi possível verificar, entendeu? Devido ao estado avançado de decomposição da vítima, né, entendeu? Durante a necropsia, entendeu? Se vai verificar com bastante clareza essa situação.
2: O senhor está falando em estado avançado, quanto tempo, por mais ou menos, o senhor tem pela experiência?
4: Mais ou menos 72 horas, né? Quando nós chegamos, a informação que tivemos é que a família arrombou, entendeu? A casa, né? Então, a gente não pode predizer que houve alguma luta corporal, alguma coisa assim, né? Parecida, né? De arrombamento, alguma coisa. Vamos verificar com a família para ver se eles arrombaram a porta posterior, né? porque a porta posterior está arrombada também. E a porta anterior também arrombada.
0: Hora certa para você, 5 horas 21 minutos, aqui pela Clube, né? 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Mais notícias, intervenção policial chegando.
5: De acordo com informações registradas pela Polícia Militar, a ocorrência teve início após o Wallace Bezerra Teixeira, conhecido na comunidade como Bill, ser atingido por disparos de arma de fogo em uma rua na comunidade da Caipe. Populares relataram aos policiais que o autor dos disparos estaria em uma motocicleta Honda Pop branca e teria fugido do local. A vítima foi socorrida por uma equipe de saúde e encaminhada ao Hospital Regional de Paragominas, mas não resistiu aos ferimentos e evoluiu a óbito. A partir das informações sobre as características do suspeito e a motocicleta utilizada na fuga, as equipes da Polícia Militar iniciaram as buscas na região. O alerta foi repassado às guarnições que atuavam no sentido entre a comunidade da Caipe e a cidade de Paragominas. Ainda segundo o relato policial, por volta das 10h15 da manhã, uma equipe tática recebeu a informação de que o suspeito estaria em direção a Paragominas. Os policiais localizaram um homem com características semelhantes às informadas. Conforme a versão apresentada pela Polícia Militar, foi dada ordem de parada, mas o homem não obedeceu e teria sacado uma arma de fogo, efetuando disparos contra os policiais. A guarnição reagiu e atingiu o suspeito. O homem foi socorrido pelos próprios policiais, inicialmente encaminhado à unidade de pronto atendimento e posteriormente levado ao Hospital Regional de Paragominas, onde a morte foi constatada. Ele foi identificado como Renan de Souza Martins.
6: A gente recebeu pela parte da manhã informações a respeito de uma ocorrência na localidade de Caipe, em que teria ocorrido uma tentativa de homicídio. De imediato, as equipes do 19º, juntamente com a equipe da 3ª CIMI, se deslocaram até a estrada que dá acesso à localidade. E, munido das características do indivíduo que seria o autor, eles acabaram se deparando com ele, né, no decorrer do trajeto. E, ao ser tentada a abordagem, houve a verbalização, a determinação para que ele parasse, não foi obedecido. E, em seguida, esse indivíduo, que posteriormente foi identificado como Renan, ele atentou contra a vida dos policiais, efetuando alguns disparos de arma de fogo. E de imediato as equipes também revidaram a essa injusta agressão, realizando alguns disparos que também vieram atingi-lo. De pronto, as equipes tentaram o contato com a equipe de socorro, porém não foi possível. E por conta disso fizeram um deslocamento até o Hospital Regional, onde foi prestado todo o apoio, o suporte médico. Posteriormente foi constatado o óbito aí do indivíduo. E só para relatar também que essa primeira vítima, a vítima inicial da ocorrência, ela também evoluiu, o quadro de saúde também evoluiu, vindo também a ser constatado o óbito também, nesse sentido da primeira vítima e posteriormente da segunda situação onde houve a intervenção policial.

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Mais um sucesso aí pra você, Gofrim, Iron Maiden, aqui pelas ondas da 89,1 FM. Tem muito mais sucesso chegando, faltando 20 para as 18. Tem Kiss.

0: Uma balada muito boa pra ouvir nesse final de tarde, o som do Kiss Forever aqui na Clube FM. Muito bem, vamos lá, seguindo por aqui, né? 5 horas 42 minutos.
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0: Vamos seguindo, levando a notícia para você, meu amigo rádio ouvinte aí do outro lado. Eu daqui, você daí, nessa parceria, claro, de sucesso, de segunda a sexta-feira, 17 a 18 horas. Para você ouvir aqui as notícias. A informação sempre contada pelos nossos repórteres. E você pode e deve assistir também o que houve lá pelo YouTube ou as nossas plataformas digitais, tá bom? RBA TV Paragominas no YouTube, no Facebook, no Instagram, você pode assistir o que você ouve por aqui. Por exemplo, mais uma, um dia de sorriso. É a notícia.
2: O brilho nos olhos, a alegria estampada no rosto é a felicidade de ser criança. Foi assim que o Jardim Bela Vista viveu uma tarde especial, marcada por carinho, solidariedade e muitos sorrisos. Uma comemoração que foi muito além da festa. Mostrou que quando as pessoas se unem por uma boa causa, conseguem transformar vidas e criar lembranças que ficarão para sempre na memória. Realizada no dia 11 de outubro, no domingo, a Festa das Crianças reuniu aproximadamente 150 pequenos em um momento de confraternização e alegria. A iniciativa foi realizada pela Pastoral das Crianças e pela Associação dos Moradores do Jardim Bela Vista, com a participação de doadores parceiros e voluntários que abraçaram essa missão. Por trás de cada sorriso, havia um gesto de generosidade. Cada contribuição teve sua importância para tornar esse encontro possível. E é justamente essa união que dá sentido à celebração. Proporcionar às crianças um momento de felicidade, acolhimento e a certeza de que existem pessoas dispostas a fazer a diferença. E quando a solidariedade entra em cena, o melhor presente é aquele que não tem preço. Ver o sorriso de uma criança.
0: É verdade, dia das crianças, ontem, né? Jovem de 26 anos é morto a tiros.
2: Um homem identificado como Luiz Henrique, de 26 anos, foi morto a tiros na rua 7 de setembro, no bairro Liberdade, em Dom Eliseu. Segundo informações preliminares, dois homens em uma motocicleta efetuaram os disparos e fugiram do local. A Polícia Civil investiga se a briga ocorrida horas antes em um bar teria relação com o homicídio.
3: Pelo que foi apurado preliminarmente pela equipe de Dom Eliseu, a vítima teria se envolvido aí em uma discussão em um bar. Possivelmente, um dos ocupantes da motocicleta que ceifaram a vida do mesmo participou dessa discussão. É uma das linhas de investigação. Certo é que o inquérito já foi tombado para devida apuração e a gente espera, no prazo legal, chegar até a resolutividade e confirmar ou não se a motivação foi essa discussão ocorrida momentos antes. Nós temos diversas situações dessa natureza, temos também a situação de duas facções atuantes no município. Já tivemos relações de criminosos do estado do Maranhão que atravessam a fronteira. Tinha cessado bastante essas situações. É um trabalho constante realizado pela Polícia Civil em conjunto com a Polícia Militar, a fim de manter aí a sensação de segurança aos munícipes de Dom Eliseu. Nós temos diversas operações que são desenvolvidas de forma integrada, justamente visando o combate às duas facções que atuam nos dois municípios fronteiriços aos estados.
0: Tá aí, Pedro, delegado, falando com a nossa equipe. Delegado Cristiano, na verdade, né? 5h47. Morte de netinho. Famosos prestam homenagem ao cantor nas redes sociais. A morte de netinho aos 60 anos, hoje, nessa terça-feira, dia 13, provocou uma série de homenagens nas redes sociais, como Cláudia Leite, Alexandre Pires, Carlinhos Brown e Mara Maravilha estão entre os artistas. Lamentaram a partida do cantor conhecido por sucessos como Mila. O músico morreu em Salvador, na Bahia, após enfrentar um linfoma, né? Não um raro, do tipo B. Câncer que afeta o sistema linfático. enfático, né, gente? Desculpa. Colegas de profissão compartilharam fotografias, lembranças e mensagens de despedida. É, o cantor fez grande sucesso na década de 90, né, pessoal? Como a música Mila que você vai ouvir agora. A música que eu vou deixar pra você aí, tô indo nessa, a gente volta amanhã, né? Vem um programa Vida e Paz da Assembleia de Deus de Missões. Netinho deixou essa música como outras mais na época de ouro do axé no Brasil, né?

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0: Glória a Deus, aleluia, louvado seja o nome do Senhor Jesus. Já está no ar o programa Vida e Paz da Assembleia de Deus de Missões em Paragominas. Temos como pastor o presidente, pastor Liezé Miranda Barbosa. Hoje o programa Vida e Paz está aí na responsabilidade do CADEMP, Departamento Infantil. Vou ficar com você, tia Iris, até 7 horas da noite, levando até você louvor e adoração aqui e a palavra do Senhor Jesus. Aqui já deixo aqui o Salmo 150, no verso 6. Ele diz: todos que têm fôlego, louve ao Senhor. Então vamos louvar e agradecer ao Senhor Jesus por tudo. Agradecer pela vida, pela saúde, pela casa, por tudo que o Senhor tem nos dado. Ah, mas alguém pode estar perguntando, mas você não sabe como eu estou. Mesmo por momentos difíceis, vamos dar glória a Deus, vamos louvar ao Senhor Jesus. E desde já eu quero oferecer todos os hinos do programa aí para as crianças, para todos os pais, para você que está em casa, você que acabou de chegar do trabalho, seja muito bem-vindo em nome de Jesus. E vamos junto agora adorar o nome do Senhor Jesus.
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3: Glória a Deus. Quero aqui já desejar feliz dia das crianças, que foi ontem, né? No dia 12. Que Deus possa vir lhe abençoar poderosamente. Com muita saúde. E este, né? Pra você, criança.

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Aleluia, Jesus! Louvado seja o nome do Senhor! Hino lindo para a glória de Deus! Quero aqui já compartilhar com você uma pequena palavra lá em Colossenses que diz assim: e tudo quando fizeste, fazei de todo o coração, como o Senhor é, e não aos homens. Sabemos que recebereis do Senhor o galardão da herança, porque a Cristo o Senhor servi. Glória a Deus! Tudo que nós devemos fazer de todo o coração para o nosso Deus. Quero aqui já louvar a vida de cada um que está nos ouvindo, mandar também um alô aí para as crianças lá da Nova Esperança, mandar um alô também aí para a irmã Maria, para todos que estão ligadinho aí conosco, que daqui a pouco a irmã Eleni está aí trazendo a palavra do Senhor Jesus.

Glória a Deus, e você é especial, e quero aqui já convidar você que logo mais, a partir das 7h30, teremos ali culto de ensinamento aqui no Templo Sede, e você é o nosso convidado especial para junto glorificar e exaltar o nome do Senhor Jesus, amém? E lembrando que no dia 13 e 14 de novembro, teremos aí a Bala Paragominas, está chegando aí, e que nós vamos todos juntos para glorificar e exaltar o nome do Senhor Jesus.

0: Glória a Deus, aleluia. Vamos estar ouvindo a palavra do Senhor Jesus com a irmã Eleni. Eita glória! Ela que faz o programa Vida e Paz juntamente com o Diácono Francisco todas as segunda-feira. E hoje ela vai trazer aqui uma palavra para todas as crianças e para todos nós. Então vamos estar ouvindo.
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2: Boa noite, povo de Deus, a paz do Senhor Jesus. Estamos felizes por essa oportunidade de poder trazer aqui a palavra do Senhor. Quero ler aqui a palavra do Senhor aqui no livro de 2 Reis, capítulo 4, no versículo 2, que diz assim: e Eliseu disse-lhe: que eu hei de fazer? Declara-me o que é que tens em casa. E ela disse: tua serva não tem nada em casa, senão uma botija de azeite. Louvado seja o nome do Senhor, né, irmãos? Esta palavra, né, a qual fala aqui, né, sobre, né, que Eliseu aumenta ali o azeite da viúva. Louvado seja o nome do Senhor. Esta palavra, irmãos, fala, né, que esta viúva, né, tinha uma família, né, uma família normal, esposo, filhos, louvado seja o nome do Senhor. Mas certo dia, né, irmãos, o seu esposo, né, veio a falecer, louvado seja o nome do Senhor, e esta mulher ficou viúva, louvado seja o nome do Senhor. Né? E a palavra do Senhor diz que quando esta mulher ficou viúva, louvado seja o nome do Senhor, o seu esposo, né, ele, tinha dívidas, louvado seja o nome do Senhor. Né? E certo dia, né, vieram cobrar desta mulher essa dívida. Né? Aleluia! Né? E veio ali os credores ali para levar os filhos dela como servo, louvado seja o nome do Senhor. Né, irmãos? Já pensou, né, você, né, ter seu esposo, seus filhos, de repente, né, você fica viúva, né? Porque é assim, né, irmãos? Talvez tenha até gente que julgue este homem, né, por ter deixado dívidas. Né? Mas quem é que não deve, né? Quem é que não compra fiado, né? E aconteceu com esta família, né? Dele, né, ter morrido, porque a morte não avisa, né? Ela chega, né? E ele deixou ali, louvado seja o nome do Senhor, aquela mulher ali viúva, né? E com dívidas, aleluia, né? E quando aqueles credores vieram buscar ali os filhos daquela mulher, aquela mulher ficou em desespero, louvado seja o nome do Senhor, né? E aquela mulher ali, eu acredito ali que ela ouviu falar do profeta, louvado seja o nome do Senhor, e ela chamou o profeta, né, irmãos? E disse, né, o meu marido, teu servo morreu, e tu sabe que teu servo temia ao Senhor, né, irmãos? Ou seja, aquele homem, ele temia ao Senhor, ele servia ao Senhor, né? E ela diz, né, que os credores vieram para levar os seus filhos. Então, quando Eliseu, quando ela falou aquilo, ele perguntou para ela, né, para ela dizer, né, para dizer o que ela queria, né, que hei de fazer, né, por ela, né? Ele falou: o que é que te fazer por ti, louvado seja o nome do Senhor? Me declara, o que é que tu tem em casa? Louvado seja o nome do Senhor. Né? Aí aquela mulher, irmãos, ela disse para ele: tua serva não tem nada em casa, senão uma botija de azeite. Né, irmãos? Ou seja, ela falou que não tinha nada, nada, né? Mas ela pensou, louvado seja o nome do Senhor, e disse: senão uma botija de azeite. Eu quero dizer para você, irmãos, aleluia, que muitas vezes, né? A gente pode pensar que a gente não tem nada, né? Mas sempre lá no final do túnel tem algo, né? Na nossa vida tem uma solução para a nossa vida, né? Então essa mulher ali, ela pensou ao mesmo tempo que não tinha nada, mas ela disse, se não uma botija de azeite. E o que foi que aquele profeta falou para ela, né? Né? Falou para ela ali, né? Pegar ali, pedir vasos emprestados a todos os seus vizinhos, né? E eram vasos vazios, louvado seja o nome do Senhor. E ele ainda disse para ela, né? Que não eram poucos vasos, né? Ou seja, era para ter pegar muitos vasos, né? Aleluia! E esta mulher foi ali, né, irmão? Pedir, né, para o seu vizinho ali vasos emprestados, porque ela estava precisando, ou seja, porque ela deve ter... Ela tinha só um ou dois, quem sabe. Por isso que ele mandou ela ali pedir mais vasos. Louvado seja o nome do Senhor. Então aquele homem falou para ela pegar os vasos e entrar dentro do seu quarto, fechar a porta sobre ti e sobre teus filhos. Louvado seja o nome do Senhor. Né, irmãos, uma lição que esta palavra nos traz, que as nossas maiores batalhas nós vencemos é dentro do nosso quarto, né? É orando, é buscando, é entregando nas mãos do Senhor, aonde ninguém ali está vendo, mas você está ali de joelhos dobrados, buscando, adorando e exaltando o nome do Senhor, e lutando e guerreando, louvado seja o nome do Senhor. Então, quando ele falou ali, né? Entra no quarto, fecha a porta, né? E sobre ti, sobre teus filhos, e deita o azeite e todos aqueles vasos, e põe-te o que estiver cheio, louvado seja o nome do Senhor. Então, irmãos, aquela mulher ali, né, ela fez tudo como o profeta falou, né? Ela entrou ali dentro do seu quarto, né? Fechou a porta sobre só ela e os filhos dela. Louvado seja o nome do Senhor. Estavam ali, aleluia, para que aquele milagre lá. Louvado seja o nome do Senhor. Estavam ali, aleluia.

que cheio foram os vasos, né? Que os filhos dela disse para eles trazer mais vaso. Porém, ele disse que não havia mais nenhum, né, irmãos? Quando ela pediu para os seus filhos ali mais vasos, eles falaram que não tinha mais vasos, né, irmãos? Então, olha o tamanho deste milagre. Os vasos que ela tinha não era pouco, era muitos, né? Mas ali já não tinha mais vaso. Louvado seja o nome do Senhor, né? Então, irmãos, a palavra do Senhor diz, né, que o homem de Deus, né, falou para ela, né? Disse ele: vai, vende o azeite, paga a tua dívida, e tu e teus filhos viverei do resto. Irmãos, é uma lição muito linda que a gente aprende nesta palavra, né? Esta mulher aqui, esta viúva, estava no fundo do poço, né? Ela, para ela ali, eu creio que ela achava que não tinha mais jeito. Quem sabe com você também está acontecendo nesta noite. Quem sabe você está passando por um momento de dificuldade, de luta, né? Mas eu quero dizer para você que tem jeito, né? Que Deus, ele é um Deus de milagre. Deus, ele é um Deus que ele muda cenário. Louvado seja o nome do Senhor. E uma coisa muito linda que nós aprendemos aqui, aleluia, que esta mulher estava precisando, né, apenas pagar ali a sua dívida. Ela queria só pagar a sua dívida, né, para ficar o quê? Para ficar com seus filhos. Ela não queria perder os seus filhos. Louvado seja o nome do Senhor. Mas Deus é tão maravilhoso, meu, que a sua palavra diz que ele nos dá muito mais daquilo que nós pedimos, pensamos ou imaginamos. Ele nos dá. Por quê, irmão? Porque a palavra do Senhor diz que ela, louvado seja o nome do Senhor, conseguiu o seu milagre, né? Ele disse: vai, vende o azeite, paga a tua dívida e tu viverás, né, do resto. Ou seja, irmãos, ele pagou a dívida daquela mulher. E além disso, ela ficou com condições para viver do resto, né? Deus, ele fez ali esse grande milagre na vida daquela mulher. Além dela pagar suas dívidas, ela pôde viver uma vida tranquila com seus filhos. Então, esta é essa palavra que eu trago para você nesta noite, né? Creia, não importa qual seja o problema do qual seja o tamanho do teu problema, o tamanho da tua luta. Somente creia que você serve um Deus que faz milagre, um Deus que é poderoso, né? Para fazer muito mais daquilo que nós pedimos ou pensamos, tá bom? Então fique com esta palavra nesta noite, né? Que Deus, ele é poderoso para multiplicar na nossa vida. Amém? Vamos orar nesta noite. Quero orar por você, pela tua casa, pela tua família, tá bom? Senhor nosso Deus e eterno Pai, nesta noite, Senhor, quero te agradecer, eu quero te louvar por essa oportunidade que o Senhor tem me dado de estar aqui. Senhor, pela vida de cada um que tem ouvido esta palavra, Senhor. Que esta palavra vá ao encontro, meu bem, dessas pessoas. Eu não sei o que elas estão passando, qual momento de dificuldade, mas que nesta noite esta palavra, Senhor, venha servir de ânimo, de força para essas pessoas continuarem e crerem num milagre na vida delas. Senhor, entra com providência. Senhor, entra com multiplicação, Senhor, na vida do teu povo. Abençoa o teu povo. Senhor, aqueles que precisam de uma cura, que o Senhor cure. Aqueles que precisam de salvação, que o Senhor salve. Aqueles que precisam de renovo, que o Senhor venha renovar. Aquele que precisa, Senhor, de ânimo, que o Senhor venha dar ânimo. Aquele que está fraco, que o Senhor venha fazer, fica forte. Senhor, em nome de Jesus, te apresento nesta noite todos aqueles que estão ouvindo este programa. Vai restaurando a família, vai restaurando a saúde, saúde espiritual, saúde sentimental, saúde psicológica, física. Senhor, em nome de Jesus, Pai, eu te peço, em nome de Jesus. Eu já quero aqui agradecer a minha oportunidade, em nome de Jesus. Amém.

Glória a Deus, aleluia. Palavra maravilhosa aí com a nossa irmã Eleni. Que Deus possa continuar lhe abençoando poderosamente em nome de Jesus. E quero aqui agradecer ao Senhor, que Deus possa sempre estar dando sabedoria, entendimento da palavra do Senhor. E que Deus possa vir realizar os sonhos, os desejos do teu coração, assim por a vontade do Senhor Jesus, e sendo esse instrumento na mão do Senhor. Deus está...

Glória a Deus, aleluia. Só reforçando hoje, terça-feira, culto de ensino a partir das 7h30 da noite aqui na Assembleia de Missões em Paragominas. Será uma noite de aprendizado da palavra de Deus. Aleluia. Fortalecimento espiritual e busca pela presença do Senhor. Venha e ore conosco e cresça no conhecimento da palavra. Quero aqui convidar você, a partir das 7h30, estamos ali para junto glorificar e exaltar o nome do Senhor. E você também é o nosso convidado especial. Venha fazer também parte dessa família para junto louvar ao Senhor. Como o salmista ele vai dizer, todos que têm fôlego, louve ao Senhor. Então vamos louvar ao nosso Senhor Jesus. Glória.

Glória a Deus, aleluia, louvado seja o nome do Senhor. Sim, sim, sim, para Jesus, diga sim para Jesus. Ei, abre a porta do teu coração e convida ao nosso Senhor Jesus Cristo, porque Ele está voltando. E vamos adorar o nome do Senhor Jesus e fica aqui de pé. Olha o convite logo mais, culto de ensino, tá? Você é o nosso convidado especial.

Aleluia, Jesus! Eu creio que essas crianças brincaram bastante aí esse final de semana, né? E ontem também, que foi o dia das crianças, eita glória! Eu creio que elas também ali foram bem animadas, que Deus possa vir abençoar essas crianças poderosamente, em nome de Jesus. E o programa Vida e Paz vai ficando por aqui. E queremos aqui agradecer a cada um dos nossos irmãos, cada um que mandou mensagem, cada um que esteve conosco, tá? Assim, se for a vontade do Senhor Jesus, o programa Vida e Paz está de volta aí na direção do Pastor Diel, Heróis da Fé, tá? E quero deixar o próximo louvor aqui para você, criança. E eu quero dizer que você é muito linda, tá bom? E Jesus te ama, você é muito importante, tá bom? E você sabe... Você é os olhos do Pai. E que Deus abençoe poderosamente em nome de Jesus.

0: barulhinho?
1: Não, Nanina, não, viu? Nadinha.
0: Psiu. Vamos escutar. Olhem, olhem quem está escondidinha aqui dentro desta caixa colorida. Oi, Bia, por que você está se escondendo aí?
2: Não, Ana, não conta pra ninguém que eu estou aqui.
0: Oh, Bia, você está chorando, o que foi?
2: Ah, Ana, eu estou me escondendo.
0: Mas de quem?
2: De tudo e de todos, escondendo até de Deus.
0: Mas, Bia, por que isso, lindinha?
2: Lindinha? Ah!
0: O que foi, princesa?
2: Princesa? Ah! Eu não sou princesa, nem sou linda também. Eu sou é muito feia. Meu cabelinho não é amarelinho como o sol. E meus olhinhos não são azuis como o céu. E quando as meninas vêm aqui na brinquedoteca, só olhem os outros brinquedos. Elas nem ligam pra mim. Eu sou horrível.
0: Bia, você é linda exatamente assim como você é. Você é tudo que Deus planejou, tanto por dentro como por fora. Ele te temperou com muitos talentos.
2: Temperou?
0: Exatamente, temperou. Uma batatinha frita, por exemplo, se não tiver sal, você sabe. Ela pode até estar quentinha, bem crocante, mas fica sem graça, não é?
3: O sal é o tantaro.
2: Deus pôs sal em mim?
0: Não, Bia. Deus temperou você com qualidades especiais. Você é tão meiga, tão amável. Nunca trata mal as pessoas. Está todo o tempo sorrindo e tem sempre coisas boas para falar dos outros.
2: É, mas...
1: É mesmo, Bia? Você é uma menina muito legal.
0: Olha, você é linda. E não é por causa da cor da sua pele, dos seus olhos ou seus cabelos, mas porque foi o Pai Celestial quem sonhou com você e te formou com muito amor.
3: Eu concordo. Bia, você é demais.

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6: 18h57, nosso Bola pra Frente, Cláudio Guimarães atualizando aqui os números do Ítalo, né, esse ano com gols no camisa do Paysandu, né? Foram 19 gols aqui, né, pelo Papão, 9 só na Série C. Tá aqui os números do Ítalo. Portugal, Laboratório Amaral Costa, Nova Autopeças, Beneficente Portuguesa do Pará, Peças Automotivas, Autoplex, Cimento Mizu, Cachaça 51, SESI Pará, SEB, Jurunense, Home Center, Amanco Vavin e Revemar Dili, Paysandu, Dili Menezes.
7: Olha, Roberto, vamos ficar acompanhando. Amanhã é possível que o Paysandu se posicione sobre a temporada, né? Esse finalzinho de temporada, quem fica, quem não fica, quando é que vai começar o planejamento já para 2027. 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
6: Remo, fala aí, Cacheado.
8: Treino direto agora aqui pelo Complexo Baianão. Não para até sábado, direto. O Clube do Remo fará seu apronto no sábado pela manhã e o técnico vai relacionar jogadores que vão para a concentração. E o recado para o Fenômeno Azul, a maior do norte do Brasil, que os ingressos continuam à venda. 40, uma arquibancada e 80, a cadeira. 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Com Milton Magela.
6: FPF, Paulo Sérgio Pinto.
9: O Departamento de Competições da FPF deverá confirmar amanhã os jogos de volta da semifinal da Série 3. Sábado, 15h30, no estádio Humberto Parente em Coraci, Pinheirense e Tesla. No domingo, 16 horas, no estádio Lúcio Antunes, em Bom Jesus, Tocantins, Gavião Grica TG e...
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11: Olá, boa noite.
12: Boa noite para você que nos acompanha em todo o país.
11: Terça-feira, 13 de outubro de 2026.
12: Vamos aos destaques do dia.
11: Direito do consumidor.
12: Medida provisória estabelece regras para identificar chamadas telefônicas e coibir fraudes e ligações indesejadas.
11: Decreto atualiza o funcionamento dos serviços de atendimento ao cliente. Luana Karen.
13: Em outra frente, está a obrigação de ter sempre uma pessoa para atender demandas no serviço telefônico ou no canal digital.
12: Segurança Pública.
11: A ação conjunta estabelece medidas para combater o uso irregular de telefones em unidades prisionais. Thaísa Vitória.
14: O decreto estabelece o bloqueio de terminais de comunicação móvel individualizados e também dos sinais de radiocomunicação no perímetro de segurança penitenciária cadastrado.
12: Comércio exterior.
11: Vendas para países do Mercosul e União Europeia registram crescimento.
12: Exportações acumulam mais de 284 bilhões de dólares entre janeiro e setembro. Graziele Bezerra.
15: Atualmente, o Brasil tem 700 parceiros que aprovam as práticas sanitárias internas e compram dos produtores brasileiros.
11: Hoje, na apresentação da Voz do Brasil, eu, Mariana Jungmann e Luciano Seixas.
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11: Foram publicadas hoje duas medidas que regulamentam a relação entre empresas e consumidores.
12: A primeira delas visa combater fraudes e ligações indesejadas com regras mais severas às operadoras.
11: A segunda medida é um decreto que aprimora os serviços de atendimento ao consumidor para produtos e serviços públicos.
13: para combater fraudes telefônicas, a medida provisória publicada nesta terça-feira estabelece que as operadoras envolvidas em uma ligação têm a obrigação de assinar digitalmente as chamadas. Com isso, será possível saber, antes de atender ao telefone, se aquela chamada vem de um número certificado. Como detalha, o secretário nacional de Direitos Digitais, Victor Fernandes.
1: Se aquele número de telefone não corresponder ao número de uma pessoa real, e a Anatel vai ter um cadastro dos números a partir dos blocos de numeração, se aquela chamada não for autenticada, o nosso celular não vai nem tocar. É uma espécie de direito do consumidor de não ser importunado. A gente começa a ter uma segurança maior de que aquela ligação é uma chamada legítima.
13: Além disso, a MP estabelece um limite percentual para chamadas curtas, que são aquelas com menos de 6 segundos de duração. Quem fizer ligações em massa poderá sofrer um bloqueio temporário de 15 dias. A Anatel regulamentará os detalhes em até 60 dias e as operadoras que descumprirem a medida poderão ser punidas. Em outra frente, um decreto estabelece regras para aprimorar o serviço de atendimento ao consumidor. Entre elas, está a obrigação de ter sempre uma pessoa para atender demandas no serviço telefônico ou no canal digital. Quem explica é o secretário nacional do consumidor, Ricardo Morichita.
16: A gente está cuidando daquilo que é o mínimo, daquilo que é o essencial, e permitir que o consumidor fale com uma outra pessoa, tenha as informações e possa encaminhar as suas demandas. 7 dias por semana, das 8 às 8.
13: O decreto também determina a continuidade do atendimento e estabelece prazos máximos de espera para falar com um atendente. Até 20 segundos para, no mínimo, 80% das demandas atendidas. O ministro da Justiça e Segurança Pública, Wellington César Lima e Silva, falou do esforço conjunto para pôr em prática as medidas de proteção ao consumidor.
17: Envolve diversos ministérios, muitas agências, para chegar num ponto de compreensão de todos os setores que demandam e que também não haja a inobservância das formalidades legais e do acolhimento das legítimas pretensões dos diversos setores da sociedade.
13: A Secretaria Nacional do Consumidor será responsável por fiscalizar e aplicar sanções às empresas que descumprirem as regras. Reportagem Luana Karen.
12: Combate à comunicação ilícita dentro dos presídios brasileiros.
11: Um decreto publicado hoje cria um programa nacional para bloqueio de celulares e de sinais de rádio nas unidades prisionais de todo o país.
12: Para que os bloqueios sejam realizados, os estados e o Distrito Federal precisam aderir de forma voluntária ao programa.
11: Com a adesão, poderão solicitar a aplicação da medida junto à Agência Nacional de Telecomunicações, a Anatel.
18: Foi publicado nesta terça-feira no Diário Oficial da União o decreto que cria o Programa Nacional de Neutralização de Comunicações Ilícitas em Estabelecimentos Penais. Na prática, a medida cria as condições para o bloqueio de celulares utilizados irregularmente em presídios e de sinais de radiocomunicação nos perímetros de segurança penitenciária. Para garantir que não haja comunicação ilícita de dentro dos presídios, o decreto estabelece o bloqueio de terminais de comunicação móvel individualizados, identificados pelo Código Internacional de Identificação de Equipamento Móvel, conhecido como IMEI, e também dos sinais de radiocomunicação no perímetro de segurança penitenciária cadastrado, por meio de bloqueadores de sinais de radiocomunicação. Para que esses bloqueios possam ser feitos, é preciso a adesão voluntária de estados e do Distrito Federal, que poderão solicitar a medida para a Agência Nacional de Telecomunicações, a Anatel. Os bloqueadores de sinal serão operados pelas autoridades estaduais e a Anatel será responsável por planejar, coordenar e fiscalizar o uso dos equipamentos. O mesmo decreto cria também o Cadastro Nacional de Perímetros de Segurança Penitenciária. Por meio dele serão fornecidas informações como as coordenadas georreferenciadas do perímetro de segurança, a descrição da unidade e de seu entorno. Assim, será possível preservar o sinal para núcleos habitacionais e equipamentos públicos próximos. Thaís Vitória para a Voz do Brasil.
12: O agronegócio e a indústria brasileira firmam novos parceiros comerciais.
19: Os Emirados Árabes Unidos são o mais recente destino das exportações do país, com envio de pescados de captura e cultivo.
12: Além disso, o agronegócio brasileiro diversificou parcerias com a venda de frutas e grãos para a Ásia, África e América Latina.
19: Os Emirados Árabes são os mais novos parceiros comerciais do Brasil, que passou a exportar pescado de captura e de cultivo para o país do Oriente Médio. Kuwait, Nicarágua, Síria, Bangladesh, Costa Rica, Malásia e Nigéria são outros parceiros recentes da agroindústria brasileira e importam principalmente mamão, berinjela, maçã e milho em grãos. Atualmente, o Brasil tem 700 parceiros que aprovam as práticas sanitárias internas e compram dos produtores brasileiros. As exportações brasileiras tiveram alta de 10,4% neste ano, segundo o ministro do Desenvolvimento, Indústria, Comércio e Serviços, Márcio Elias. Em relação aos países membros do Acordo Mercosul-União Europeia, o aumento das exportações foi de 30%. Para o ministro, essa expansão de mercado se deve à articulação de diversos setores da economia brasileira e à busca por diversificação.
20: A atuação ou uma política de desenvolvimento para o agro, ela não envolve só a produção agropecuária, envolve muito mais do que isso. Por isso que a missão número um da nova indústria Brasil é justamente a agroindústria e todas as cadeias, ou toda a cadeia produtiva que ela envolve, de máquinas, fertilizantes, tecnificação, serviços, tecnologia. Eu falo, vai da semente à indústria espacial, vai da semente à previsão do tempo, à meteorologia, ao radar, ao sistema de irrigação. Tudo isso envolve a agroindústria. E quando a gente fala...
19: No acumulado de janeiro a setembro de 2026, as vendas externas ultrapassaram 284 bilhões de dólares. Os setores que mais exportam são indústria de transformação, que vende matéria-prima para a indústria, indústria extrativista e agropecuária. Reportagem Graziele Bezerra. Encerrou neste domingo a Operação Nossa Senhora Aparecida 2026, que fiscalizou as rodovias federais de todo o país.
12: A Polícia Rodoviária Federal concentrou esforços na rodovia Presidente Dutra, que dá acesso à cidade de Aparecida, em São Paulo, e também na BR-316, que dá acesso a Belém, no Pará.
19: A ação da PRF buscou coibir acidentes no entorno desses municípios, por conta da grande movimentação de pessoas que caminharam pelas estradas em direção ao Santuário Nacional de Aparecida e Auxílio de Nazaré.
12: Foram registrados 926 acidentes, com 68 mortes e mais de 900 feridos. De acordo com a porta-voz da PRF, Natália Guimarães, foram cerca de 45 mil testes de alcoolemia aplicados nas estradas durante o feriado.
21: Em todo o país, a PRF fiscalizou mais de 124 mil pessoas e veículos, o que gerou quase 44 mil testes de alcoolemia e 747 infrações envolvendo embriaguez. Nós também tivemos quase 4 mil ultrapassagens irregulares, o que geram justamente as colisões frontais, acidente que mais gera morte nas rodovias, e também 22 mil infrações por excesso de velocidade.
19: E uma correção, a operação Nossa Senhora Aparecida foi encerrada na segunda-feira, dia do feriado. A PRF apreendeu ainda mais de 2 toneladas de maconha e 34 quilos de cocaína. Ao todo, 356 pessoas foram detidas.
12: O Amazonas registrou 549 focos de incêndios florestais nos últimos 2 dias, mais da metade do total contabilizado em todo o mês de outubro do ano passado.
19: O Ministério da Integração e do Desenvolvimento Regional reconheceu situação de emergência em 36 municípios por conta dos episódios.
12: Uma força-tarefa entre a União, Governo Estadual e municípios atua no combate aos focos e na assistência às pessoas atingidas.
0: Os ministros do Meio Ambiente e Mudança do Clima, João Paulo Capobianco, e da Integração e do Desenvolvimento Regional, Valdez Góes, sobrevoaram áreas atingidas pelo fogo na região de Altazes, no Amazonas. A comitiva também acompanhou as operações no Centro Integrado de Comando e Controle em Manaus. O ministro do Meio Ambiente e Mudança do Clima, João Paulo Capobianco, anunciou o reforço das ações de combate ao fogo.
2: Nós estamos trabalhando em parceria com o governo do Amazonas e todos os estados da Amazônia, conforme hoje o comandante apresentou para nós, para ampliar a rede de ação do Corpo de Bombeiros.
0: Foram encontrados focos de incêndio em áreas de floresta preservada e de difícil acesso, o que indica a possibilidade de ação humana e intencional. O ministro da Integração e do Desenvolvimento Regional, Valdez Góes, destacou a mobilização conjunta dos governos federal, estadual e municipal. Ressaltou ainda que, além de combater os incêndios, é necessário garantir assistência às pessoas atingidas.
22: Uma coisa é enfrentar em todas as frentes e empregar toda a força que puder, governo federal junto com o estado e municípios, para apagar o fogo. A outra é assistir pessoas que já estão, de alguma forma, precisando de ajuda humanitária, de assistência médica, com resultado do incêndio.
0: Ao todo, o governo federal mobilizou 11 aeronaves e 250 brigadistas. 6 aeronaves já chegaram ao estado e outros 40 brigadistas estão a caminho. Desde o início da temporada, o IBAMA extinguiu 236 incêndios no Amazonas e ainda atua no combate a outros 22 focos ativos. Reportagem Pablo Mundim.
23: E diante do aumento das queimadas no Amazonas, o Ministério da Saúde mobilizou a Força Nacional do SUS para reforçar os serviços de saúde na região.
12: A equipe técnica da pasta desembarcou no estado para mapear as principais demandas e garantir atendimento à população, incluindo as comunidades indígenas.
23: Uma das principais preocupações é com o aumento das doenças respiratórias causadas pela exposição à fumaça, principalmente em crianças e idosos.
12: Com o diagnóstico, o Ministério da Saúde vai planejar a disponibilidade de profissionais para atuar na região, além de insumos e transporte de pacientes que precisam de atendimento prioritário.
23: Pela primeira vez no país, produtos artesanais de higiene pessoal e cosméticos têm regras específicas para a produção e comercialização.
12: As novas diretrizes foram aprovadas pela Agência Nacional de Vigilância Sanitária, Anvisa, e publicadas no Diário Oficial da União.
23: Agora, esses produtos contam com normas específicas mais simples, que levam em consideração a realidade dos produtores artesanais.
24: Há cerca de um ano, Juliana Viola fez uma transição de carreira para se dedicar ao que realmente gosta: produzir sabonetes, shampoos, difusores de ar de forma artesanal. Ela conta que tem todo o cuidado ao comprar matéria-prima para garantir que seus produtos não provoquem danos à saúde de seus clientes.
25: Todos os óleos essenciais que eu utilizo, toda matéria-prima, elas têm a certificação. Então, e as ervas que eu compro também são de ótima procedência, só compro em locais que me certificam da segurança.
24: Quem fabrica de forma artesanal produtos de higiene pessoal, como sabonetes em barra, óleos e manteigas corporais, shampoos sólidos, perfumes desodorantes naturais, sais de banhos e outros produtos similares, assim como Juliana, não vai mais precisar seguir as mesmas exigências aplicadas às grandes indústrias nacionais. É que a Agência Nacional de Vigilância Sanitária, Anvisa, resolveu simplificar a vida desses produtores artesanais. O diretor substituto da Agência Nacional de Vigilância Sanitária, Anvisa, Marcelo Moreira, explica o que muda para esses produtores.
26: Eles deverão controlar adequadamente as matérias-primas que são utilizadas na fabricação desses produtos. Eles devem evitar contaminações, manter os produtos organizados e devem avaliar a qualidade do produto final antes de colocá-lo à venda da população. Produtos, eles deverão informar ao consumidor a composição do produto, a data da fabricação, o prazo de validade, o endereço de produção, contatos do produtor e a identificação clara de que esse produto trata-se de um produto artesanal.
24: As normas se aplicam a quem produz em pequena escala, de forma predominantemente manual, com domínio completo de todas as etapas, como, por exemplo, a escolha dos ingredientes até a embalagem, sem terceirizar nenhuma parte do processo. Sobre a comercialização, a norma prevê que o produtor poderá fazer vendas em loja própria, feiras de artesanato, redes sociais e sites de marketplace próprios. As regras entram em vigor 60 dias após a publicação. Reportagem Cleide Lopes.
12: A falta de conhecimento sobre direitos das pessoas com deficiência pode gerar situações de constrangimento.
23: É o caso daqueles que sofrem do transtorno do espectro autista e outras condições ocultas que não se manifestam por traços corporais, as chamadas deficiências não visíveis.
12: A legislação brasileira estabelece regras para o atendimento prioritário e obriga estabelecimentos a identificarem essas prioridades.
23: Saiba mais na reportagem de Luciano Colares de Holanda.
3: Pessoas com deficiência, autistas, idosos com mais de 60 anos, gestantes, lactantes, pessoas com crianças de colo, pessoas obesas, indivíduos com mobilidade reduzida e doadores de sangue têm prioridade no atendimento garantida por lei. Mas muitos deles ainda passam por constrangimentos em serviços públicos e estabelecimentos comerciais. Camila Matricardi, de Brasília, tem um filho autista de 18 anos. Caio é nível de suporte 1 e, segundo a mãe, os dois enfrentam uma série de dificuldades no dia a dia.
4: Teve uma vez que eu estava no supermercado e a gente estava na fila, eu entrei na fila de atendimento prioritário. E as pessoas da fila começaram a me olhar. E nisso, uma mulher que estava já quase para pagar fez um comentário do rapaz do caixa. Realmente, o que é visível, as pessoas já automaticamente se vê que respeitam, tipo, ah, não, tudo bem. E o dele teve ali aquele julgamento por um tempo ali. E eu tava assim, que são esses olhares para mim, sabe?
3: Diferente de deficiências com marcadores visíveis, o transtorno do espectro autista e outras condições ocultas não se manifestam por traços corporais. Por isso, a comprovação pode ser feita apresentando documentos oficiais, como a carteira de identificação da pessoa com transtorno do espectro autista, como explica Edilson Barbosa, advogado e presidente do movimento Orgulho Autista Brasil.
5: Ela é uma carteirinha que tem que ser emitida no seu município para gratuitamente para pessoas autistas. Então a gente pede, se no seu município não está emitindo, cobre e faça a sua CIPTEA, porque com ela aí você garante aí o seu direito de atendimento prioritário. Não basta só falar que é autista, às vezes você tem que mostrar, e para mostrar, em vez de andar com laudo, aquele papel que o médico emite, você mostra sua carteirinha.
3: Estabelecimentos privados e órgãos públicos devem adequar placas e painéis de sinalização para incluir todos os grupos contemplados pela lei. Em caso de descumprimento da prioridade, a denúncia pode ser feita ao PROCON do município, do estado ou do Distrito Federal, se forem estabelecimentos comerciais. Já para descumprimentos em qualquer instituição, pública ou privada, é possível acionar o Disque Direitos Humanos, Disque 100. Reportagem Luciana Colares de Holanda.
6: Dicas do Enem. Oi, meu nome é Antônia Barbosa e a minha dúvida é: o que eu devo fazer nos últimos 30 dias antes do Enem?
7: Tá faltando pouco, né? Dia 8 de novembro já é o primeiro dia das provas. O professor de História, Fábio dos Santos Reis, disse que nesse momento, na reta final, é hora de fazer revisão do conteúdo.
8: Agora o importante é fazer revisão de exercícios ou mesmo das antigas provas, para que o candidato ele possa ter uma dimensão melhor daquilo que é cobrado no Enem. Chegou ali 4 semanas antes da prova, é exercício. Ou exercícios inspirados nas provas do Enem, ou diretamente a resolução de provas anteriores mesmo. Então, muitos dos alunos, inclusive, fazem muitos simulados, aqueles que às vezes têm um pouco mais de possibilidade, às vezes conseguem imprimir esses simulados para irem fazendo em casa. É aplicação prática, é realmente... É aquela ideia de aplicando os conhecimentos mesmo.
23: É isso aí. Se prepare e acompanhe as nossas dicas toda terça-feira aqui na Voz do Brasil e também na radiogov.ebc.com.br.
12: A educação digital e midiática foi instituída ano passado como elemento curricular obrigatório prevista na Base Nacional Comum Curricular.
23: A ideia é acompanhar a evolução tecnológica e promover o uso de dispositivos digitais nos espaços escolares, com incentivo a práticas éticas e igualitárias.
12: Para guiar essas diretrizes, o Ministério da Educação criou 2 estruturas para fortalecer ações na rede pública de ensino sobre conectividade, educação digital e midiática. E inteligência artificial.
23: O Ministério da Educação instituiu 2 estruturas para fortalecer a implementação das políticas de educação digital e midiática, inovação e conectividade nas redes públicas de ensino. O Comitê Nacional de Educação Digital e Midiática, Inovação e Conectividade e a Rede Nacional de Articuladores. A iniciativa busca aproximar o MEC das secretarias estaduais e municipais de educação e fortalecer a cooperação entre os diferentes níveis de governo. O Comitê Nacional de Educação Digital e Midiática, Inovação e Conectividade tem caráter consultivo. Entre as suas atribuições estão acompanhar e apoiar ações de conectividade, infraestrutura tecnológica, educação digital e midiática, além de inovação pedagógica. Já a Rede Nacional de Articuladores vai fortalecer e articular ações estratégicas de apoio à implementação curricular. Suas atribuições incluem a implementação de ações de monitoramento, formação continuada, produção de materiais orientativos e, principalmente, um espaço estruturado para trocas de experiências. A rede vai contar com articuladores nacionais, territoriais, estaduais e das capitais. Para mais informações, acesse o portal gov.br/mec. Locução, Thalita Albuquerque. Reportagem, Flávia Fernanda. O Instituto Nacional de Estudos e Pesquisas Educacionais Anísio Teixeira, o INEP, liberou para consulta o cartão de confirmação para quem teve o pedido aprovado para a reaplicação da prova nacional docente.
12: O documento já está disponível no sistema PND, dentro da página do participante. É pelo cartão que o candidato confere as informações mais importantes, como o local e o horário do exame.
23: A reaplicação da prova acontece no próximo domingo, dia 18 de outubro.
12: Para mais informações, acesse pnd.inep.gov.br, repetindo, pnd.inep.gov.br.
23: E essas foram as notícias do governo federal.
12: Uma realização da Secretaria de Comunicação Social da Presidência da República.
23: Com produção da empresa Brasil de Comunicação.
12: Fique agora com as notícias do Poder Judiciário e do Congresso Nacional. Boa noite.
23: Boa noite e até amanhã.
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10: Evento do Supremo Tribunal Federal promove debate sobre constitucionalidade digital.
14: Justiça do Trabalho em Alagoas condena empresa de telemarketing por restrições ao uso do banheiro e assédio moral.
10: Superior Tribunal de Justiça mantém indenização à comunidade indígena do Rio de Janeiro por reportagem que a associou ao tráfico de drogas.
14: Boa noite, eu sou Marcela Luiza.
10: E eu sou Walter Lima.
14: O presidente do Supremo Tribunal Federal, ministro Edson Fachin, recebeu nesta terça-feira, em audiência solicitada pela Polícia Federal, o diretor-geral da instituição, Andrei Rodrigues. Entre os temas tratados estão as investigações relacionadas ao Banco Master, ameaças dirigidas a ministros do STF e o andamento dos inquéritos relacionados ao INSS e ao Banco Master.
10: O presidente do Supremo pediu celeridade da Polícia Federal para o fim do inquérito 4781, tendo a Polícia Federal adiantado que vai analisar as eventuais diligências pendentes.
14: Ocorreu na manhã de hoje, no Supremo Tribunal Federal, a quarta edição do programa Diálogos Institucionais.
10: O projeto debate os limites da constitucionalidade. Marcelo Della Libera.
11: O tema do encontro foi constitucionalismo digital e os impactos das novas tecnologias na vida das pessoas, como destacou o professor universitário e integrante do Centro de Estudos Constitucionais do STF, Ingo Sarlet.
13: É que a Constituição passou a ser também um instrumento que deve estabelecer um marco sobre justamente essas questões que envolvem a transformação digital, os desafios que ela representa, inclusive em termos de risco e até mesmo violações sistemáticas de direitos, como acontece com a desinformação, especialmente no processo eleitoral.
11: O diretor do Centro de Estudos Constitucionais do Supremo, Fernando Facuri Scaff, destacou que o diálogo constitucional entre os poderes é importante para que todos falem a mesma língua.
15: A importância desses encontros envolve uma participação do Congresso Nacional nas duas casas e também do sistema de justiça, porque muitas questões destas estão pendentes de regulação, por um lado, que são fatos extremamente novos, todo o que se refere ao mundo digital, à regulação dessas matérias, e por outro lado, uma parte delas já está judicializada.
14: Superior Tribunal de Justiça mantém condenação da editora Globo a indenizar por danos morais a comunidade Guarani de Bracuí, em Angra dos Reis, no Rio de Janeiro.
10: Em reportagem, os indígenas foram associados ao tráfico de drogas. Fátima Uchoa.
16: Na reportagem da editora Globo, também foi afirmado que a comunidade receberia cachaça em troca de maconha. A indenização foi fixada em R$50 mil pela Justiça Federal Fluminense. No STJ, ao manter essa indenização e reconhecer que o Ministério Público é parte legítima para a propor ação em favor da comunidade indígena Guarani de Bracuí por danos causados pela publicação jornalística, o relator ministro Ricardo Villas Boas Cueva apontou que a liberdade de expressão e de imprensa devem ser conciliadas com o direito de proteção à honra e à dignidade, o que não ocorreu nesse caso.
14: Justiça do Trabalho em Alagoas condena a empresa de telemarketing por restrições ao uso do banheiro e assédio moral.
10: Trabalhadora vai receber R$15 mil de indenização. Simone Moura.
17: A justiça entendeu que a política de pausas da Alma Viva Experience S.A. em Maceió prejudicava especialmente as mulheres por desconsiderar necessidades como a do período menstrual, da gestação e do pós-parto. Depoimentos mostraram que as pausas eram limitadas a 5 minutos e podiam prejudicar as metas dos funcionários. A nona vara do trabalho também reconheceu assédio moral e rescisão indireta do contrato. Cabe recurso.
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14: Uma boa noite.
10: E até amanhã.
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1: Eu sou Paula Groba.
2: E eu sou Humberto Pinheiro.
1: E estes são os destaques de hoje do Jornal do Senado, que começa agora.
2: PEC da Segurança Pública pode ter votação concluída em comissão na quarta-feira.
1: Projeto prevê aquecedores solares obrigatórios em habitações do programa Minha Casa Minha Vida.
2: Comissão pode votar alívio na contribuição previdenciária dos militares.
1: Boa noite.
2: Boa noite.
1: Mais recursos, maior integração entre as forças policiais e regras mais rigorosas para combater facções. Boa noite.
2: Boa noite.
1: Mais recursos, maior integração entre as forças policiais e regras mais

0: a competência para estabelecer diretrizes gerais para o setor. A PEC expande ainda atribuições da Polícia Rodoviária Federal ao permitir o policiamento ostensivo de ferrovias e hidrovias federais. Prevê um regime especial mais rigoroso para chefes de organizações criminosas e admite a criação de polícias municipais de natureza civil. A CCJ vota nesta quarta-feira algumas sugestões de alterações no texto base. O senador Carlos Portinho, do PL do Rio de Janeiro, por exemplo, quer incluir as Forças Armadas entre as beneficiárias dos recursos destinados à segurança quando militares atuarem em atividades de proteção e defesa civil, contra delitos transfronteiriços e na garantia da lei e da ordem.
1: A ausência de previsão expressa quanto à destinação de recursos do Fundo Nacional de Segurança Pública para essas operações gera insegurança jurídica e limita a capacidade de resposta do Estado frente às ameaças do alcance nacional. Aqui falamos de soberania.
0: O relator, senador Rogério Carvalho, do PT de Sergipe, no entanto, recomenda a rejeição da emenda.
2: As Forças Armadas têm o seu próprio regramento de financiamento, que é um outro debate que precisa ser feito num outro lugar. E se ele for convocado, deverá ter reforço orçamentário naquilo que é o lugar do financiamento da segurança pública.
0: A PEC assegura para o desenho das ações de segurança pública receitas vinculadas ao Fundo Nacional de Segurança Pública e ao Fundo Penitenciário Nacional, vedados os contingenciamentos.
3: E militares aposentados que recebem até o teto do regime geral podem ficar isentos da contribuição previdenciária.
4: É o que determina um projeto de lei que está pronto para ser votado na Comissão de Assuntos Econômicos. Raíssa Abreu conta mais.
5: Está pronto para votação na Comissão de Assuntos Econômicos o relatório do senador Efraim Filho, do PL da Paraíba, a um projeto de lei que alivia a cobrança previdenciária de militares aposentados e seus pensionistas. Apresentada pelo deputado Cabo Gilberto Silva, também do PL da Paraíba, a proposta determina que a contribuição só vai incidir sobre a parte da remuneração que ultrapassar o teto do regime geral da Previdência. O senador Efraim Filho é favorável ao projeto. Ele destacou que a mudança vai corrigir uma distorção histórica que vem corroendo as remunerações dos militares inativos. O senador explicou que os militares são a única categoria do serviço público que paga contribuição previdenciária sobre o total dos vencimentos, o que prejudica quem ganha menos. Depois de passar pela Comissão de Assuntos Econômicos, a proposta vai ser analisada pela Comissão de Assuntos Sociais.
3: Empresas poderão ajudar os funcionários a comprar medicamentos em troca de descontos no imposto de renda.
4: O projeto que cria o Programa de Medicamentos do Trabalhador está pronto para votação na Comissão de Assuntos Econômicos. Repórter Marcela Cunha.
6: O projeto permite que empresas ajudem a pagar os medicamentos de seus funcionários e dependentes. A proposta do senador Everton, do PDT do Maranhão, cria o Programa de Medicamentos do Trabalhador, que funcionaria de forma semelhante ao Vale Alimentação. As empresas que aderirem ao programa poderão dividir com os empregados os custos dos remédios e receber incentivos fiscais. O Everton afirma que a iniciativa poderá aliviar o orçamento das famílias.
7: A empresa que aderir ao programa tem desconto no imposto de renda. Isso vai ajudar muito as pessoas que precisam comprar medicamentos que não estão na farmácia popular.
6: O relator na Comissão de Assuntos Econômicos, senador Nelsinho Trade, do PSD de Mato Grosso do Sul, apresentou parecer favorável ao projeto, mas sugeriu mudanças. Entre elas, um limite de R$ 90,00 mensais por funcionário para o cálculo do incentivo fiscal concedido às empresas. Se aprovado na Comissão de Assuntos Econômicos, o projeto seguirá para a Comissão de Assuntos Sociais, onde poderá receber a decisão final do Senado.
3: O Senado também pode votar uma proposta que estimula o uso de aquecedores solares de água em residências. O texto está sob análise da Comissão de Meio Ambiente.
4: Uma das ideias é tornar o equipamento obrigatório em obras do programa Minha Casa, Minha Vida. Repórter César Mendes.
8: O projeto cria o Programa Nacional de Incentivo ao Uso de Aquecedores Solares de Água, Pronasol, prevendo que o governo federal defina localidades em que será obrigatória a instalação desses equipamentos pelo programa Minha Casa Minha Vida. O saque do FGTS, uma única

0: vez para a compra de aquecedores solares destinados à residência própria também está previsto. O autor, senador astronauta Marcos Pontes, do PL de São Paulo, disse que a adoção das medidas propostas vai contribuir para a economia de energia elétrica e para a redução dos impactos ambientais.
1: Num país como o nosso, localizado com bastante insolação, sem dúvida nenhuma isso aí vai ser um ganho grande também para a construção civil na utilização desses sistemas.
0: Após a análise da Comissão de Meio Ambiente, o projeto seguirá para a Comissão de Infraestrutura.
2: A senadora Damaris Alves, do Republicanos do Distrito Federal, defendeu a investigação de condutas de ministros do Supremo Tribunal Federal pelo Senado. Ela rejeitou a possibilidade de acordos para evitar tensões entre as instituições e citou suspeitas de corrupção, decisões judiciais e medidas de censura.
3: Para Damaris, as condutas dos ministros devem ser apuradas na próxima legislatura.
4: Não serei fiadora de impunidade e vou trabalhar incansavelmente para que a lei valha para todos. Ninguém vem com essa história de diálogo pela governabilidade, de diálogo para não ter tensão entre esta casa e a outra. E o recado é claro, não tem acordo.
2: Já o senador veneziano Vital do Rego, do MDB da Paraíba, destacou as manifestações populares ocorridas em diversos estados do país nos últimos dias. Estudantes e movimentos sociais participaram da mobilização em defesa de pautas como educação e garantia de direitos sociais.
3: Durante os atos, os participantes também pediram o fim da chamada escala 6x1, a proposta que reduz a jornada de trabalho para 40 horas semanais, sem redução salarial, está em discussão no plenário do Senado Federal e pode ser votada em primeiro turno ainda nesta semana. Veneziano Vital do Rego defendeu que a população continue mobilizada.
5: Quero enaltecer a presença às ruas dos milhões de brasileiros que ganharam a Avenida Paulista, que ganharam Copacabana, que estiveram em Pernambuco, em João Pessoa, no Rio Grande do Sul, em Campina Grande, em Santa Catarina, em todas as partes.
2: E senadores concluíram nesta terça-feira a quarta sessão de debates sobre a PEC que acaba com a escala 6x1. A proposta reduz a jornada para 40 horas semanais, com duas folgas e sem redução salarial. Defensor da mudança, o senador Paulo Paim, do PT do Rio Grande do Sul, afirmou que a medida é uma questão de direitos humanos, por garantir mais tempo para o descanso e o convívio familiar.
3: A última sessão de debates está prevista para esta quarta-feira. Em seguida, o plenário poderá votar a PEC em primeiro turno. A liderança do governo já recolhe assinaturas para pedir agilidade na votação em segundo turno. Paim defendeu a aprovação unânime da proposta, que classificou como a conquista de dignidade para os trabalhadores.
6: Asseguramos que o direito ao tempo não seja uma pauta meramente econômica. É uma causa civilizatória, é uma causa de direitos humanos.
3: Com edição de Paulo Groba e trabalhos técnicos de Eliseu Caires, o Jornal do Senado fica por aqui. Acompanhe agora as notícias da Câmara dos Deputados. Boa noite.
2: Boa noite e até amanhã.
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8: Parlamentares analisam medidas de apoio às pessoas com deficiência.
9: Um dos projetos implanta delegacias para atendimento especializado.
8: Outra proposta cria qualificação de pessoas com deficiência na cultura.
9: Boa noite. A Câmara aprovou medidas de apoio para a qualificação profissional de pessoas com deficiência no setor cultural. A repórter Paula Bittar acompanhou a votação.
10: A Comissão de Constituição e Justiça da Câmara aprovou um projeto que prevê recursos para a formação e qualificação profissional de pessoas com deficiência no setor cultural. A proposta inclui dispositivo na lei que criou a Política Nacional Aldir Blanc de Fomento à Cultura para prever que entre as ações e projetos culturais que recebem apoio e fomento da União, estados e municípios estejam ações e iniciativas culturais que promovam a formação e a qualificação das pessoas com deficiência para atuação no mercado cultural. O relator, deputado defensor Estélio Denner, do União de Roraima, recomendou a aprovação por entender que o projeto se harmoniza com os inúmeros dispositivos constitucionais que concedem especial proteção às pessoas com deficiência. O projeto, que prevê recursos para a formação e qualificação profissional de pessoas com deficiência no setor cultural, segue agora para a análise do Senado. Da Rádio Câmara de Brasília, Paula Bittar.
7: Direitos Humanos.
11: Jandira Fegali, do PCdoB do Rio de Janeiro, defende a política de direitos sociais do país. Ela faz um alerta sobre os riscos para o bem-estar da população que podem ser causados por mudanças constitucionais sem fundamento na realidade.
9: Jandira Fegali considera que a proteção das conquistas sociais dos brasileiros deve estar no centro do debate nacional. A parlamentar cita o SUS e a educação pública entre as políticas que precisam ser fortalecidas, independentemente de quem estiver no poder.
7: Segurança Pública.
11: Avança na Câmara a proposta que cria as delegacias especializadas no atendimento às pessoas com deficiência. A repórter Silvia Munhato explica.
12: A Comissão de Defesa dos Direitos das Pessoas com Deficiência da Câmara dos Deputados aprovou o projeto que cria nos estados e no Distrito Federal as delegacias especializadas no atendimento às pessoas com deficiência. Pela proposta, o Poder Executivo deverá regulamentar a instalação gradual das delegacias, de acordo com a demanda de cada região. Por recomendação da relatora na comissão, a deputada doutora Alessandra Haber, do Podemos do Pará, foi aprovada a versão da Comissão de Segurança Pública para o projeto do deputado Juninho do Pneu, do PSDB do Rio de Janeiro. A principal mudança em relação ao texto original foi a previsão de financiamento pelo Fundo Nacional de Segurança Pública. Segundo a relatora, essa alteração dá à proposta maior viabilidade administrativa e financeira. De acordo com o texto aprovado, as delegacias deverão contar com equipes multiprofissionais formadas por delegados, investigadores, escrivães, psicólogos, assistentes sociais, intérpretes da língua brasileira de sinais e profissionais de apoio. A proposta que cria as delegacias especializadas no atendimento às pessoas com deficiência será analisada agora pela Comissão de Constituição e Justiça. Da Rádio Câmara de Brasília, Silvia Munhato.
7: Ciência e tecnologia.
9: Uma comissão da Câmara aprovou regras para reforçar investigações de crimes cometidos pela internet. Saiba mais com a repórter Maria Neves.
13: A Comissão de Segurança Pública da Câmara aprovou o projeto do deputado Domingos Neto, do PSD do Ceará, que institui medidas voltadas a inibir crimes na internet e aumentar a pena para quem comete esse tipo de delito. Além de criar um tipo penal para organização criminosa digital, a proposta determina que a Justiça suspenda ou bloqueie perfis e contas usados para praticar crimes de forma continuada. Atualmente, a lei prevê a retirada de conteúdos específicos por meio de ordem judicial, mas não trata do bloqueio de contas, perfis ou canais na rede de computadores. A medida define organização criminosa digital como grupo de 3 ou mais pessoas que use a tecnologia para cometer crimes com pena máxima superior a 4 anos ou que atue em mais de um país. Pelo texto aprovado, apresentado pelo relator, deputado Capitão Alberto Neto, do PL do Amazonas, a pena para quem integrar, organizar, chefiar ou financiar organização criminosa digital será de 4 a 8 anos de reclusão, além da punição correspondente ao crime praticado. As penas serão aumentadas de 1/3 a 2/3 quando os criminosos utilizarem ferramentas avançadas para dificultar a identificação dos autores. O mesmo acréscimo é previsto para ataques a instituições financeiras, serviços públicos essenciais ou infraestrutura crítica, como os sistemas utilizados pelo mercado financeiro. Ainda de acordo com a proposta, empresas de tecnologia, provedores de internet e instituições financeiras serão obrigadas a colaborar com as autoridades na identificação de suspeitos de cometer crimes virtuais. Outro ponto permite ao Banco Central determinar o bloqueio temporário de contas, valores ou transações financeiras sempre que houver indícios de lavagem de dinheiro, fraudes financeiras ou outros crimes com risco imediato de dissipação dos recursos. O projeto que prevê medidas para coibir crimes virtuais ainda será analisado pela Comissão de Constituição e Justiça e terá de ser votado pelo plenário. Se aprovado, poderá seguir para análise do Senado. Da Rádio Câmara de Brasília, Maria Neves.
7: Economia.
11: Mauro Benevides Filho, do União do Ceará, questiona a proposta de orçamento da União para 2027, estimada em 7,5 trilhões de reais, e alerta para o impacto dos juros da dívida pública que, segundo ele, devem alcançar 1 trilhão e 300 bilhões de reais no ano.
9: O legislador também contesta os valores divulgados sobre as despesas previdenciárias. Mauro Benevides Filho teme que o governo federal descumpra a regra constitucional que determina o limite de tomada de empréstimos, sob o risco de tornar insustentáveis as contas públicas.
11: Luiz Lima, do Novo, do Rio de Janeiro, critica a política econômica vigente no país. Ele classifica como preocupante a perda do poder de compra da população e aponta o preço dos alimentos e os baixos salários como sinais das dificuldades enfrentadas pelos brasileiros.
9: Luiz Lima também avalia que o aumento do número de beneficiários de programas sociais reflete a falta de oportunidade de trabalho. Para o parlamentar, é preciso priorizar a geração de empregos, reduzindo a dependência da população em relação aos incentivos assistenciais.
11: Bongás, do PT do Rio Grande do Sul, defende as medidas do governo federal para ajudar os micro e pequenos empreendedores com ampliação do limite de faturamento, renegociação de dívidas bancárias e acesso a mais recursos.
9: De acordo com Bongás, apoiar pequenos negócios amplia investimentos e favorece o crescimento econômico, beneficiando trabalhadores e parcelas mais amplas da população, em conformidade com as políticas públicas de promoção de oportunidades para os brasileiros.
11: Ricardo Maia, do MDB da Bahia, ressalta a necessidade de manter as políticas sociais e econômicas em vigor, priorizando os problemas concretos da população, como o fim da fome, do endividamento e o acesso à saúde, à educação e ao mercado de trabalho.
9: Ricardo Maia também critica o discurso de ódio e a polarização, lamentando que a política tenha sido transformada em disputa entre torcidas, alheia às condições reais de vida da maioria dos brasileiros e à luta por um futuro promissor.
7: Saúde.
11: A Câmara está debatendo a alternância entre medicamentos biológicos e biosimilares. Saiba mais sobre os usos dessas substâncias com a repórter Agui Pontes.
14: A Comissão de Saúde da Câmara dos Deputados aprovou uma proposta que permite a troca entre medicamentos biológicos e biosimilares. Para que a troca seja possível, é necessário haver critérios técnicos observados, acompanhamento clínico e de efeitos colaterais. A principal diferença entre esses medicamentos é a origem. Os biológicos são naturais e os biosimilares são sintéticos. A deputada Silvia Cristina, do PP de Rondônia, relatora da Comissão de Saúde, explica como se deu as discussões sobre o projeto.
15: Antes nós tínhamos um entrave, né, porque os biosimilares eram de complexo ativo, mas passado com o tempo, viu-se que podia ser feita essa dispensação, porque já não teria mais problema, especialmente com parte da vigilância sanitária. Então nós fizemos um relatório pela aprovação, então essa dispensação ela é possível para garantir, é claro, um desenvolvimento melhor com relação à saúde.
14: Os medicamentos biológicos são produzidos a partir de células ou organismos vivos. Por virem dessa fonte, as moléculas geradas são grandes e complexas, como um anticorpo, por exemplo. Por causa dessas características, os medicamentos biológicos tendem a se degradar mais facilmente, com mudanças pequenas, como a de temperatura, e não permitem cópias idênticas. Por outro lado, os biosimilares são medicamentos desenvolvidos de forma artificial para apresentar semelhança com um medicamento biológico original, trazendo o mesmo efeito e obedecendo a normas técnicas específicas. Quando surgiram, trouxeram junto muitas dúvidas sobre sua segurança e principalmente sobre a segurança em fazer a alternância entre os medicamentos biológicos e biosimilares. A relatora Silvia Cristina explica que hoje em dia essa inquietação foi superada, dado o acúmulo de estudos, não só por parte da Agência Nacional de Vigilância Sanitária, a Anvisa, mas de órgãos como a Organização Mundial da Saúde e a Agência Europeia de Medicamentos. Ela defende que a proposta procura estabelecer na legislação os tipos de medicamentos e prever a segurança da alternância entre os dois tipos, desde que tenha acompanhamento técnico. A proposta que permite a troca entre medicamentos biológicos e biosimilares espera análise na Comissão de Finanças e Tributação. Da Rádio Câmara, de Brasília, Agui Pontes.
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7: Trabalho.
9: E Gilvan Alencar, do PSB do Ceará, defende o fim da escala de trabalho 6x1, com a adoção de 2 dias de descanso por semana. O congressista critica parlamentares que, segundo ele, mudaram de posição sobre o tema durante o período eleitoral.
11: E Gilvan Alencar questiona a proposta de negociação direta entre patrões e empregados para definir a jornada de trabalho. O parlamentar considera que a mudança na legislação deve priorizar os direitos dos trabalhadores, independentemente das disputas políticas.
9: Benedita da Silva, do PT do Rio de Janeiro, defende a aprovação do fim da escala de trabalho 6x1, destacando a mobilização nacional em favor de 2 dias de descanso por semana. A deputada avalia que a pressão popular tem levado parlamentares contrários à mudança a rever suas posições.
11: Benedita da Silva considera que a participação dos movimentos sociais é fundamental para ampliar os direitos dos trabalhadores. A parlamentar ressalta a atuação de estudantes e representantes da classe trabalhadora na mobilização pela redução da jornada.
9: Reginaldo Lopes, do PT de Minas Gerais, é favorável ao fim da escala 6x1 e defende as garantias legais para assegurar tempo livre além do expediente. O deputado alega que a mudança pode melhorar a qualidade de vida e a saúde mental dos trabalhadores.
11: Em contrapartida, Reginaldo Lopes rechaça a jornada intermitente de trabalho e as negociações individuais, alegando que trabalhadores e patrões têm poderes desiguais de barganha. Ele conclama os eleitores a acompanhar as votações que ocorrerão no Senado sobre o fim da escala 6x1.
9: Alencar Santana, do PT de São Paulo, defende o fim da escala 6x1, atribuindo o avanço da proposta à mobilização popular e ao apoio do governo federal. Ele lembra ainda o governo anterior e alguns senadores que eram contrários à matéria, alegando prejuízos a empresas e à economia.
11: Na avaliação de Alencar Santana, a aprovação da PEC que acaba com a escala 6x1 vai representar uma conquista dos trabalhadores, especialmente da juventude e das pessoas que dependem do próprio trabalho para garantir o sustento.
7: Votação.
9: A Câmara aprovou um aumento do limite anual para a admissão de bombeiros militares no Distrito Federal. A repórter Paula Bittar acompanhou a votação.
10: A Comissão de Constituição e Justiça da Câmara aprovou uma proposta que aumenta o limite anual para o ingresso de efetivo no Corpo de Bombeiros Militares do Distrito Federal. Segundo o texto, em vez das atuais 377 nomeações por ano, a corporação poderá admitir anualmente até 714 novos integrantes, dos quais 94 oficiais e 620 praças. Segundo a autora do projeto, deputada Érica Cocai, do PT do Distrito Federal, os atuais limites de ingresso não são capazes de fazer frente às demandas da população nos próximos anos.
17: Nós precisamos de mais profissionais no Corpo de Bombeiros aqui do Distrito Federal. São profissionais que não apenas protegem o patrimônio, mas são profissionais que protegem a vida ou as vidas da população. Todas as vezes que nós temos algum tipo de situação emergencial, nós lembramos dos bombeiros e nós chamamos os bombeiros. Então são profissionais que são fundamentais para a nossa cidade.
10: A proposta que aumenta o limite anual para o ingresso de efetivo no Corpo de Bombeiros Militares do DF já pode seguir para o Senado, a menos que haja recurso para votação antes pelo plenário da Câmara. Da Rádio Câmara, de Brasília, Paula Bittar.
7: Eleições.
11: Reeleito com mais de 52 mil votos, Bebeto, do PP do Rio de Janeiro, agradece o apoio dos eleitores de mais de 88 municípios do estado e atribui a vitória à fé em Deus. Ao dizer que apresentou mais de 32 projetos, ele reforça estar entre os 10 deputados fluminenses mais atuantes.
9: O congressista destaca sua atuação na defesa de obras de mobilidade urbana na Baixada Fluminense, com a duplicação da rodovia Presidente Dutra e a revitalização da ferrovia em São João de Meriti. Bebeto promete seguir atuando em benefício do estado.
11: Charles Fernandes, do PSD da Bahia, agradece os quase 90 mil votos recebidos que o conduziram para o seu terceiro mandato na Câmara e reafirma seu compromisso em defender a agricultura familiar, o agronegócio e os municípios baianos na próxima legislatura.
9: Ele destaca investimentos na área de saúde do estado, incluindo mais de 20 hospitais e 27 policlínicas. Charles Fernandes defende ainda a soberania nacional, a autonomia dos povos e as relações internacionais baseadas na cooperação e nas relações harmoniosas entre nações.
11: O Tony de Paula, do PSD do Rio de Janeiro, critica posicionamentos do Tribunal Superior Eleitoral, alegando haver diferença de tratamento aos candidatos à presidência da República no que diz respeito à retirada de publicações nas redes sociais.
9: O Tony de Paula pede que os ministros não protejam candidatos supostamente ligados às milícias, ao citar contratações de familiares de milicianos em gabinetes parlamentares, influências em hospitais federais e repasses de emendas a entidades ligadas a esses grupos.
11: Paulo Soares, do Podemos de São Paulo, faz um balanço dos seus 4 meses de mandato e destaca a apresentação de 31 propostas e a atuação em 7 relatorias. Entre os resultados, ele cita um projeto já transformado em lei voltado à prevenção da saúde da mulher.
9: Paulo Soares também agradece os votos recebidos e afirma que vai continuar acompanhando as demandas do interior paulista, mesmo sem mandato. Ele defende uma atuação política focada em áreas como saúde e educação, com menos disputas ideológicas e mais atenção aos problemas da população.
11: Luiz Couto, do PT da Paraíba, agradece os mais de 60 mil votos recebidos, embora não tenham sido suficientes para garantir sua reeleição. Com 5 mandatos como deputado federal e 2 como estadual, ele afirma que sua trajetória foi dedicada à justiça social e à defesa dos direitos humanos.
9: Luiz Couto também reafirma o compromisso de continuar servindo ao povo paraibano, mesmo fora do Congresso. Para ele, o fim do mandato não encerra sua atuação em defesa da população, guiada, segundo ele, pela fé, pela honestidade e pelo compromisso com o próximo.
11: Geraldo Rezende, do União de Mato Grosso do Sul, diz que respeita o resultado das urnas e que vai seguir trabalhando até o último dia do seu mandato. No balanço de sua trajetória, ele destaca participação na criação da Universidade Federal da Grande Dourados.
9: Geraldo Rezende menciona ainda sua contribuição para a construção do Hospital Regional de Dourados e a implementação do primeiro SAMU indígena do país. O deputado também cita a construção de creches em aldeias e a defesa da regionalização dos serviços públicos.
11: Ismael, do PL de Santa Catarina, agradece os mais de 70 mil votos que recebeu, mas lamenta não ter alcançado a reeleição. Após 4 anos na Câmara e 37 anos de vida pública, o parlamentar faz um balanço da sua trajetória política e enaltece a experiência adquirida no Congresso.
9: Além disso, Ismael cita participação em comissões e frentes parlamentares, entre elas a de amparo às comunidades terapêuticas. O deputado conclui que pretende seguir em frente, agradecendo à família, aos amigos e aos eleitores pelo apoio.
11: Termina agora o Jornal Câmara dos Deputados, produzido pela Rádio Câmara, com trabalhos técnicos de Rafael Santos e apresentação de Márcio Aquilissardi e José Carlos Andrade. Uma ótima noite para você.
9: A Voz do Brasil volta amanhã. Boa noite.
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2: Tá lá, meu amigo, pontualmente 20 horas. 20 horas pontualmente na Grande Belém. Estamos com o Musical Esporte Clube, lembrando que hoje o Vasco joga, né? Hoje o Vasco joga, joga sim senhor, Vasco do, de muitas pessoas aí. Já estão jogando pela Série B do Campeonato Brasileiro, Atlético e Londrina vão empatando em 1-1. Né? E o Vasco joga hoje, obviamente, contra o Boca Juniors lá no La Bombonera. E o jogo de volta, pelo menos hoje, ficou definido que vai ser no Maracanã. Vamos ver se a justiça não encrenca mais com o Vasco. Na verdade, não é a justiça que encrenca, né? Quem encrenca é o Flamengo e Fluminense. O consórcio, na verdade, o consórcio do Maracanã, que é, naturalmente, Flamengo e Fluminense, que não querem de jeito nenhum o Vasco jogando lá. Vamos ver se eles não vão encrencar e vão correr para a justiça para pegar uma nova liminar. Mas o certo é que, se não for, nós já informamos aqui, eu, o Elton Campos reforçou essa informação, e a gente sabe que se tirarem do Maracanã, pelo menos está para o Maracanã, o jogo de volta dia 20, na outra terça, se tirarem do Maracanã, aí a Comebol já disse que o jogo vai ser lá no Paraguai. Aí vai ser um... aí pode ser um jogo falso, né? É brincadeira. São 20 horas e 2 minutos. Muito obrigado, meu Deus, por mais uma etapa de trabalho. Muito obrigado a você, amigo ouvinte clube. Muito obrigado, Roberto Menezes, no áudio. Vem aí, Dinho Menezes, com Resenha Bicolor. Resenha Bicolor. É, tenham todos uma boa noite. Beleza, terminar assim é bom demais, Roberto.

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0: Fala aí, rapaziada, aquele abraço, são 20 e 11. Alô, Roberto, tudo certo, Robertão, naquele pique? Que beleza. Tá tudo certo, foi bem recebido, senhor Roberto?
1: Tá beleza nesse nível.
0: Rapaz, animação, uma coisa assim absurda, viu? Vou te contar. Boa noite, torcedor. Boa noite, boa noite. Um abraço. Onde você tá? Onde você boa tá? Noite. Você tá onde, hein, fera? Você tá em Belém? Tá fora de Belém? Tá em Brusque? Tá em Balneário? Tá em Floripa? Tá em... deixa eu ver aonde mais. Itajaí? Tá em Mosqueiro? Tá no Telégrafo? Tá em Coraci? Hein? Tá em Paragominas? Tá no Maranhão? Tá em Fortaleza? Tá em São Paulo? Satisfação ter você aqui comigo, hein? Até 10 da noite. Vamos juntos aqui no Resenha Bicolô. Já está no ar. Resenha Bicolô na Rádio Clube do Pará. Olha, 8090-5456 é o Zapzenha. 8090-5456. Já estou esperando você aqui na Rádio Clube. Na Rádio Clube do Pará, de Belém, dos Bicolores. Mas eu quero agradecer, é impressionante a audiência da Rádio Clube, inclusive para o povo lá de Brusque, né? Eu andando ali pela beirada do gramado, rapaziada, eu escuto vocês, hein? Eu escuto sempre vocês. Rádio Clube do Pará, que beleza. E os paraenses, né? Não deu para a gente falar com todos, é porque a gente também estava no... no corre-corre, na correria, mas muitos paraenses que acabaram reencontrando a gente e só a gente muito se fala, mas é pela internet, né, gente? E assim, pessoalmente, é muito bacana receber esse carinho de vocês, muito bacana mesmo, na chegada no estádio, coisa, torcedor, oh, rapaz, o torcedor me abraçava com um peso de saudade que foi uma coisa absurda, absurda. E lá no pessoal que ficou ali naquela arquibancada, aquela arquibancada que foi feita com estrutura de lata de leite ninho, oh, vocês são diferenciados. Agora não é mais fiel bicolor, é furacão bicolor, porque balança tudo, rapaz. Balançou tudo lá no estádio, coitado do câmera. É de... ele, cara, tava ali, ele é funcionário, ele tem que subir aquilo ali. Impressionante, cara. O estádio não tinha a mínima condição de receber uma torcida como a do Paysandu. É time gigante, é time grande. É time que não dá para estar numa Série C, né? A gente sabe disso, a gente vê num jogo desse. O Paysandu, cara, fez mais barulho que a torcida do Brusque. Eu nunca esperei isso lá. Eu vi aquele número até maior do que da torcida do Paysandu, pelo fato de ter limite, né? O torcedor do Paysandu, o espaço destinado para o torcedor do Paysandu, claro que era menor, mas eu achava que, pelo fato daquela arquibancada principal tem um pouco mais de torcedores, mas a torcida do Paysandu foi que fez barulho, incrível. E muito barulho, muito barulho. Só que o local não foi preparado para receber a torcida, né? Aí o local não foi preparado e aconteceu aquilo. Imagina se o que aconteceu lá tivesse acontecido na Curuzu. Imagina aí, não, só pensa comigo. Só pensa comigo aí. Nossa! Era interditação na hora. Na hora. Não ia nem esperar chegar a segunda. Aí ia sair uma nota da CBF. Mas, cara, é impressionante. Ninguém fez nada. Nada. Vezes nada. Às vezes o Ricardo até pensa que eu tenho algo contra ele, né? Mas eu cobro. Cadê a federação para defender o filiado? Me diz aí, cadê? Absurdo, cara. Absurdo. quando não é árbitro que mete a mão nos clubes, né, do Pará, e ninguém faz nada, tá tudo certo, tá tudo bem, né? Acho que não pode ser assim, cara. Não deve, alguém tem que... Cara, se a CBF, dá hotel, leva para passear, faz isso, leva o dirigente para ser chefe de delegação, ok, mas bora dividir aqui, olha, aqui é trabalho, aqui eu tenho que defender meu filiado. É assim que tem que ser a coisa, gente. Senão o dirigente, ele vai estar enxugando gelo. Não adianta. Engraçado que é só aqui, olha, o presidente da federação, perdão, da CBF, ele mexeu logo na forma de disputa da Copa Verde e Copa Norte. Por quê? Para ajudar os times da região dele, lá de cima, extremo norte mesmo. Né? Fez logo, deu um jeito, pronto, pá, chegou. Mas os nossos, parece que eles ficam com medo, intimidados. Não vão me criticar, não, eu tenho que ser aqui eu tenho que ser profissional, eu tenho que ser imparcial. Que nada, rapaz. Os caras lá não estão nem aí pra isso, não. Mas aqui é um absurdo que a gente vive. Um absurdo, investimento, olha, investimento, o que se faz, porque o jogador, quando é um time de São Paulo, um time do Rio, time de Minas, Paraná, os grandes centros, né? Eles, por exemplo, ganham 40 mil lá, só que para virem para cá, eles querem o dobro disso, eles querem 80, eles querem 70, mas pelos mesmos 40, eles não vêm. Aí você dá o pulo, vai pra lá, vai pra cá, pra fazer esse investimento, pra acontecer o que aconteceu. Ainda teve o árbitro que nem, olha, não tinha policiamento necessário. Quando eu chego no estádio, eu olho logo pro policiamento. Sem sacanagem, tinham 10 policiais militares dentro do estádio. Aí digo, é agora, não, peraí. Ele vai dar o jogo assim mesmo? Deu o jogo assim mesmo. Bombeiros só chegaram depois que o circo estava armado. Chegaram 5. Pode ver na imagem. Chegaram 5. E o laudo daquele estádio? Nada, olha, a gente não está aqui criticando. Eu não estou aqui criticando o povo catarinense, o povo da cidade de Brusque. Não. Quero saber quem deu condição para aquele estádio. Aí, um absurdo. Eu ouvia a advogada, o nome dela é Patrícia Mendes. Se você for lá no meu Instagram, pode ir lá no meu Instagram, ela dizendo que a culpa não era do Brusque, time e nem do estádio. Cara pálida, de quem era então a culpa? Era do torcedor do Paysandu? Sabe o que foi que eles criaram lá? Eles criaram uma narrativa de que o torcedor do Paysandu quebrou os cabos de internet. Mas como que quebrou o cabo de internet se todas as rádios transmitem pela internet e nenhuma rádio saiu do ar? A mentira já começa por aí. Aí que o torcedor do Paysandu entrava e repassava o ingresso para outro lá fora. E cadê o controle? Vocês se prepararam para trabalhar no jogo? Todo mundo entra? Esse papo furado, meu irmão, mas que papo furado é esse? Não, porque está aqui o estádio, antes de um jogo, ele é vistoriado, ele é preparado, ele é assim, ele é assado, é cozido, não sei o quê, porque o estádio é a estrutura, que estrutura que tem. Olha, no final de tudo, eu dei foi graças a Deus. Graças a Deus. E aquela... eu nem sei por... Foi Deus. Foi Deus. E se você for lá no meu Instagram, você vai ver que ela cedeu, cara. Ela cedeu. Em vários pontos, ela cedeu. Aquilo não era aço, aquilo era alumínio, gente. Eu não sei... na verdade, eu sei, foi Deus. Porque, meu amigo, aquilo era para ter desabado, cara. Era para ter desabado. Agora, culpar o torcedor do Paysandu? Não enche o saco, fera. Não enche o saco. Pô, não tem condição de receber uma torcida como a do Paysandu? Coloca o jogo lá para Floripa. Coloca para outro lugar que tenha essa estrutura. Porque aquele estádio não tem condições. Não tem condições. Arena Renault não tem condições. Não tem a mínima condição. É impressionante. Carlos Alves, tô aqui em Itajaí. Um abraço, Carlão. Acompanhando as notícias do Papão. Itajaí, bem pertinho, né? Léo Daxi, boa noite, Dinho. Nosso Papão não teve sorte. Não, vou discordar de ti. Eu acho que o Paysandu foi o time que mais sorte teve na competição, cara. Mais sorte teve na competição foi o Paysandu. Olha, teve sorte porque no jogo do 2x2 entre Brusque e Inter de Limeira, ninguém botava fé, ninguém esperava. Aconteceu. Pra te ter uma ideia. No jogo que todo mundo dizia que ia ser jogo de padrinho, um ia ajudar o outro entre Inter de Limeira e Ferroviária, não teve esse negócio de apadrinhação. E isso era difícil de acontecer, cara. Agora o Paysandu não fez o papel dele, cara. Eu não vou dizer que o Paysandu não subiu por causa do Nico. Não foi só por causa do Nico. O Paysandu não subiu porque tomou aquele pênalti no final do jogo contra a Inter de Limeira. O Paysandu não subiu porque perdeu pro Brusque no Mangueirão. Não sei por que aquele jogo foi pro Mangueirão. Não sei por que aquele jogo foi pro Mangueirão. Mas Sandu não subiu? Porque no jogo contra a Inter, o Ítalo perdeu um pênalti, perdeu mais um gol de cara ali, só ele o goleiro. E ontem foi só o cumprimento de tudo isso. E até o meme, não sei se vocês já viram na internet, e a bola bate num cone e entra, bate num robozinho e entra, ela bate em tudo e entra, sem nada, sem o objeto que ela bate se mexer. Cara, ele fez o mais difícil. Eu tava lá do ladinho do lance. O goleiro já foi lamentando pra bola. O goleiro já foi lamentando, tipo, pô, tomei um gol no final. Aquele era o gol do acesso. Acabou, pronto, fim de papo. Foi uma coisa pra contratar esse Nico, né, meu irmão? Meu, hein, Rosa? Pois é, por isso que eu digo, o Paysandu teve foi muita sorte. Mas ele não aproveitou a sorte que ele teve, lamentavelmente. Papão não teve sorte aqui. Eu vou continuar lendo a mensagem dele. Um abraço para todos vocês aí do Resenha aqui. Seu Léo de Canudos. Alô, seu Léo! Raimundo Araújo, boa noite. Ligado aqui de Penha, Santa Catarina. Alô, Penha, Santa Catarina. Alex Santana, boa noite, Dinho, aqui em Joinville. Fala, Alex, tá tudo certo, irmão? Eu tava lá em Brusque, Papão sempre, caramba. Cidadezinha pequena, mas bonitinha, né, Alex? Tranquila. Eu tirei de Balneário pra Brusque 30 minutos, rapidinho, nos dois dias, no sábado e no domingo. 30 minutos, rápido, estrada boa. Enfim, um abraço para vocês aí. Papão, Alex dizendo aqui, Papão. Lamentou bastante, claro, né? Assim como todo torcedor. Alessandro Pires, boa noite, Dinho Menezes. Só tenho uma coisa para falar para essa presidência do Paysandu. Tomar uma atitude de presidente de verdade, fazer um time de jogadores comprometidos de verdade. Esse foi um pecado. Um dois. Comprometimento. Você não dá muito valor nessa palavra, né? Mas ela faz uma diferença danada, tá? Adival Rodrigues, boa noite, Dinho Menezes. Esquecer, tapetão, e bora planejar 2027. Concordo plenamente contigo. Porque Paysandu vai ter uma temporada completa, principalmente a Série C. Vai ser 24 clubes e 23 rodadas em 2027. É isso aí. Eu também concordo. O Alex Garcia. Fala, Dinho. Estamos sendo roubados. Alexandre Garcia. É, mas ninguém faz nada. Como diria o Jorge Ben, eu vou chamar o síndico. Quem? Elton Dodotti. Tem que esquecer. O Paysandu já foi eliminado, infelizmente. Qual foi o último tapetão que houve? Perdeu para ele mesmo. Foi incompetência no campeonato. Edilan Richardson. Agora sim. Precisa já iniciar a reformulação do elenco. E o técnico Mazola é a melhor opção para o momento também. Eu acho que acabou o jogo. Já era para estar conversando com o Mazola, Ferão. Já era para estar naquele pique, pai. Aquela crocância. Mazola, bora sentar logo aqui. Bora planejar. Porque começa dia 10 de janeiro o campeonato. 10 de janeiro. Então tem que ser sim, na rapidez, né? Eu penso. Maria Lino, boa noite, Dinho. Você tem informação de quais jogadores o Paysandu pretende renovar? Exemplo, Ítalo. Que custa 1 milhão, não, é o valor da transação em caso de contrato em definitivo, tá? É o valor, mas o Paysandu tinha parcelado isso, fez a proposta para parcelamento de 4 vezes, e nunca mais se falou nisso. Eu vou até procurar saber sobre essa questão aí, né? Boa noite, Dinho. Tô assistindo você aqui em Altamira. Opa, Simão, haja! Simão, haja Vilhamor. Um abraço, Simão, aí. Não, olha, essa cidade eu não conheço, Altamira. Não conheço, tenho vontade de conhecer Altamira. Só pelo filme Bye Bye Brasil. É, rapaz. Vocês já assistiram Bye Bye Brasil? Teve uma parte dele que foi feita lá no São Jorge, ali na Condo, cara. Sensacional, eu. Sensacional, tô te falando. Dá uma assistida. Alô, Jânio! Jânio, aí na Caripuna, sempre. Acompanhando, sempre com a gente. Muito bacana. Saber que vocês, todas as terças, reservam, né? Reservam esse. Deixa eu colocar aqui uma sonora do. Depois eu coloco a sonora do Jânio. Você pode mandar o seu áudio pro 980-8090-5456. É o Zapzinho 8090-5456. Aí você participa comigo aqui no Resenha Bicolor. Já está no ar. 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Levanta que eu gosto de ouvir o Marcelo Val cantando, Roberto. Opa, bora!
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0: Roberto. Opa!

O ouvinte lá de Brusque, ele é paraense, torcedor do Paysandu. Roda aí pra mim o rap do Papão aí, aquele que eu gravei em 2007, eu acho. Coloca só um pouquinho, que senão o YouTube... Olha que a música foi eu que gravei, eu que cantei, mas o YouTube pode até... Bora ver, coloca aí, só na manha. Pá, pá, pá, tá procurando.

Sul. Valeu, Robertão. Valeu, Robertão. Tá aí, meu amigo. É o Anderson Favacho. Não esqueci teu nome, viu? Não disse que eu não esqueci teu nome. Anderson Favacho tava lá na arquibancada, me chamou. Dinho! Eu quero acreditar. Eu vou até pedir pro Roberto, assim que puder, manda pra mim, tá? Eu perdi nos meus arquivos, que eu perdi o meu HD. E essa daí foi embora. Eu perdi. E me manda que eu vou arquivar novamente. E sempre a galera tá pedindo. Edinho, cadê? Pô, cadê o teu rap? Eu vou mandar pra rapaziada. Daqui a pouco vou começar a ouvir o áudio da moçada. Todo mundo ligado, que beleza. Um abraço, gente. Muito bom ter você aqui no Resenha Bicolô. Resenha Bicolô já está no ar. Resenha Bicolô na Rádio Clube do Pará. Marcelo Val, tá ouvindo a gente? Um abraço, Marcelão. Essa canção ficou fera. Ficou fera. O torcedor lá em Brusque, ele é paraense, mas mora em Itajaí. Edinho, quem canta aquela música do programa? Disse, é o Marcelo Val. Tu tá de sacanagem. Disse, é ele? Não, é ele, rapaz. Não, mas a voz não parece. É, pô, pelo amor de Deus. Aí tava saindo de mim, olha. Eu digo, não, tá bom. Mas acredite, é ele. É, ficou muito bacana aquilo, olha. Levanta, Roberto! Resenha Bicolô. E deixa eu te falar, tu sabe que eu nunca tinha ouvido essa música assim, com calma, com carinho. Aí eu vim no avião, aí eu peguei assim, antes do avião decolar, tinha internet ainda, aí eu digo, agora deixa eu ouvir aqui. Aí fiquei ouvindo o BG dela. Aí teve uma parte do programa passado, ela ficou tocando, eu digo, cara, essa música é bacana. É, quando dá pra dançar fera. Eu sei que o Roberto já dançou com a Dona Josi essa música, eu tenho certeza disso. Ora, não sei como é o negócio. É, pra se limpar, ora, não. 980-90-5456, 980-90-5456, aqui na Rádio Clube, 106.9, para todo mundo, não é só para o Brasil, porque a internet leva a gente para o mundo inteiro, né? Então, olha, tem um aqui, olha, ele está em Angra, Edinho, estou aqui em Angra, olha só, rapaz, quer me humilhar, ele conseguiu com facilidade, espera. Muitos áudios... Tá aqui ele. É o... Ô, meu amigo, você não colocou seu nome. Boa noite, Dinho Menezes. Estou lhe escutando aqui em Angra dos Reis. Obigan Neto, um abraço. Cuidado aí, vai na manha. Angra tá chateado, né? Tá estressado ele. É, rapaz. Um abraço, meu amigo. Ele tá com uma roupa aqui que eu vou te contar. Que nome se dá essa... Não é saia, eu tô... Gente, não adianta ligar.

que a gente não atende esse número de zap da, da programação, tá? Do Resenha Bicolor. Não, esse aí a gente... A gente não... Senão eu vou estar atendendo. Se eu atender aqui, o que é que vai acontecer? Vou estar tirando o espaço de quem está mandando áudio, mensagem e tudo mais, beleza? Eu espero um entendimento e tal, que você me entenda, tá bom? Beleza? Já, já vou ouvir os áudios da rapaziada, da galera. Sempre com respeito, tá, gente? Sempre com respeito, na do Aranha, na Manha, sem... Ed Cleison Correia também, daqui a pouco teu áudio vai ser ouvido, Ed. Um abraço a todos que estão participando. São 20h37, a hora corre, né, cara? A hora corre muito rápido, mas muito rápido mesmo. E eu agradeço a audiência de todos vocês aqui. Muito obrigado, gente. Aqui mais um. Alex Santana, boa noite, Dinho. Aqui em Joinville, estava lá em Brusque, papão sempre, que é isso, fera. Boa noite, Dinho. Alessandro Pires, grande Alessandro. Dinho Menezes, só tenho uma coisa para falar para essa presidência. Você falou ainda agora, eu já li, né? Boa noite, Dinho, papão sempre. O Erley Almeida, um abraço, rapaziada. Alexandre Garcia, aceita que dói menos. Esse... Engraçado, se você lê uma mensagem dessa, você vai pensar o quê? Que o cara é torcedor. Quem é que tá liderando a Série A? Quem tá, deixa eu ver aqui. Deixa eu ver, quem tá liderando a Série A? 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Resenha Bicolor, Resenha Bicolor. Opa, vamos. Resenha Bicolor já está no ar. Resenha Bicolor na Rádio Clube. Parece que ele é torcedor do Flamengo, do Palmeiras, do Atlético Paranaense, do Fluminense. Ou do Bahia. Tô falando só dos cinco primeiros. Mas não, o time dele tá 11 jogos sem ganhar. E até aqui só ganhou 5. Não vou mais falar nada. Só digo assim, coitado dele. Coitado, eu te entendo. Eu não vou te esculhambar. Não vou fazer isso contigo. Coitado de ti. Poxa, fera. É, eu só sei que é mais um recorde. Foi um... Sabe aquele cara que diz, eu vou rapidinho. É, pô, eu quero açaí. Não, vou subir, vou descer rapidinho. É isso aí, tchau pra ti. Um abraço, boa noite. Lembrança lá, tá? Nação Bicolor, Paysandu, boa noite, Dinho. Você acha que desse elenco, quantos jogadores têm condições de permanecer? Inclusive, é a pergunta que eu faço para você. Aí, olha, lá em cima do atual plantel Bicolor, quem, na sua opinião, deve permanecer em 2027? Participe pelo Zapzenha 980-95456, é isso que eu estou perguntando. Rapaz, daqui a pouco vou falar sobre isso, tá bom, Nação? Nação, tá comigo, que beleza, que beleza. 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Ou ajuda, fera. Eu vou entrar de férias. Preciso comprar equipamento. Ajuda aí no superchat, fera. Poxa, Eduardo da Encimento. Boa noite, Dinho. Cara, depois daquele lance do Nico, meu emocional foi pro Beleléu. Tristeza tomou conta. Agora vamos fazer melhor no que vem. Eduardo Henrique Pereira Nascimento, da Terra Firme. Se o teu ficou assim, imagina o meu. Meu amigo, chega, a minha perna tremeu assim, cara. Sério, por quê? Porque já tava no fim do jogo. Foi como aquela música dos Panteras, o último lance, fera. Cara, quando a bola... O Eduardo cruzou pra ele. É que... Que cruzamento do Eduardo, hein? Quando ele roubou a bola do lateral. Ele toma, faz. Ei, Roberto. Tu, se tivesse lá, tu faria aquele gol. Não era pra ele fazer nada. Era só pra ele deixar a bola bater nele. Sabe?
aquele pulinho que tu dá pra bola bater em ti, era pra amortecer? Era pra gente fazer isso só, simples assim. Pronto. Aí a história ia ser outra agora. Agora, claro, a gente vê jogador que fica sentido, jogador que fica, né? Jogador que... Agora a gente vê também jogador que acaba o jogo desse, ele tá tranquilo, tá rindo, tá brincando. Por isso que comprometimento é fundamental. Fundamental em um plantel de futebol. Irmão, se não tiver isso, simples, esquece. Esquece. Caixandu pecou em algumas contratações e aqui para nós. Contratou por contratar, só para dar uma satisfação assim. Acho que na ponta do lápis não somou nada. Roberto, quando você quiser faturar, é só dar o toque, tá? Nada. Incrível. Mas agora, meu irmão, deixa eu ir aqui, Odival Rodrigues, boa noite, Dinho, fica para a temporada 2007, quem fica, daqui a pouco eu vou falar, boa noite, Dinho, quando você acha que sai o resultado, a resposta da sempre, rapaz, foi só um ofício, cara. Se fosse um documento, uma ação, mas foi só um ofício. Não vai. Eu, sinceramente, se o Paysandu entra com uma liminar para dar uma parada aí no campeonato, por enquanto, se poderia até. Oh, bora ver o que, é que os caras vão analisar e tal, mas só um ofício, acho difícil. E pro nós, daí alguma coisa. Eu não vou aqui ficar te enchendo de esperança e ao mesmo tempo tendo certeza que não vai dar em nada, só pra te deixar feliz. É, só para não perder o ouvinte. Não, não vou fazer isso contigo. Eu acho difícil. Esquece, pai. Só assim, ó. Futebol. Você tem o diretor de futebol, o executivo de futebol e o gerente de futebol. Tenho nada contra o Márcio. Me trata bem. Só acho que o Márcio, quando é para falar, ele não fala. Eu acho que ele peca aí. Mas assim, deixa o pessoal do futebol resolver. Deixa o pessoal do futebol resolver. Porque o Paysandu, o Radisley, no início da temporada, poucos sabem disso. Ele não quis vir pro Paysandu. Encheu de perna. Aí a diretoria disse, ah, é, então tá, fica pra aí. E agora a gente tá pra cá. Aí trouxeram, cara. Sem a diretoria de futebol saber. Aí como é que uma coisa vai dar certo assim? Não vai, cara. Não vai. Futebol é muito sério. Futebol é harmonia. Aí tu acha que o Marcelo não ficou chateado? Outra coisa que mexeu muito, desarticulou muito a harmonia, foi a volta do Castro. A volta do Castro.
Pô, o técnico foi na coletiva. Disse, não, não conto mais com ele. É uma pessoa que não está mais nos planos e tal. Aí, dias depois, o cara volta pro plantel. Já imaginaste isso? Aí o cara fica pensando o quê, como técnico? Porra, eu não mando nada aqui. Me atropelaram. Imagina, assim, para você sentir, você tem que se colocar no lugar do sujeito. Você tem que se colocar no lugar dele. É complicado. Por exemplo, de repente, antes de começar, ah, o Nico pode jogar, não pode jogar, ah, ele tá na justiça, ah, o Amazonas, ele já tava em Belém. Aí a diretoria de futebol chega, o cara tá égua. Quem trouxe? Quem contratou? Então tem tudo isso, você tem que ter inteligência para deixar o ambiente legal. O ambiente tem que estar legal. E o ambiente só vai estar legal se ninguém passar a perna ou não atropelar ninguém. Tem que estar todo mundo ali, meu irmão. Bora reunir, olha, tem isso aqui. Bora colocar aqui numa votação. Se eu tiver o maior número de votos, beleza. Eu contrato, eu vou trazer. Se vocês não permitirem, se vocês acharem que não, tudo certo. Aí sim. Aí sim, pô. Agora, goela abaixo assim, é complicado, meu irmão. Aí não dá, não vai, não vai. Não adianta que não vai. Teve jogador que chegou pra mim, ou eu por mim, não por mim, a volta dele. A volta dele. Jogador. Não vou dizer, olha, foi o fulano. Não. Se o cara contou, falou pra mim, e não foi só um, é porque ele confiou em mim. Eu não vou aqui dizer, pô, olha, não, não vou fazer isso. Mas teve jogador que depois, o cara voltou. É muita sacanagem. E os outros? Por que que os outros também que estavam e foram dispensados também não voltaram? Por quê? Então tem tudo isso. Os outros se doeram pelos jogadores que não retornaram. Ah, o bonitão volta e os outros e os meninos não voltaram. Então você tem que, antes de fazer, você tem que pensar. Você não pode pensar depois que você faz. Senão a cagada já tá feita, meu irmão. Por isso que tem que se pensar antes para fazer depois. Pensa, calma, com calma. O negócio de agir para depois pensar, aí é complicado, aí já foi. Aí, meu irmão. Aí é complicado. Mas eu espero que isso possa servir de exemplo pro ano que vem. E tem que servir. E tem que ser. Tem que servir. E muito. É inadmissível isso. No futebol. Então, pô, não contrata. Se você não vai concordar ou não quer que a pessoa que foi contratada para contratar, para montar o plantel, então não contrata. Você fica contratando. Você vai atrás. Não é melhor assim? Do que você acabar gerando um ambiente ruim? Então, se eu tiver errado, por favor, dê sua opinião. Entendeu? Então, acho o Márcio um cara bacana. Ele tem que controlar essa impulsividade dele. Tem que ouvir mais. Futebol, vou falar uma coisa que você nunca ouviu, mas futebol é coletivo. Dentro e fora de campo. Dentro e fora de campo. Esse negócio de o fulano tem ciúme desse, acha que é aquele que quer aparecer. Não, ele não pode aparecer mais do que eu. Não, isso aí também, meu irmão.
Se é criado com vó, não te mete no futebol. Se é criado em playground, não se mete no futebol. Futebol é pra homem. É pra homem que tem confiança no taco dele. Aí se coloca o cara, esse cara pode fazer um trabalho bom, esse cara aí, não é ameaça pra mim. Para. Então sai. Fábio, boa noite, Dinho. Quando você acha que sai o resultado, não, é isso mesmo. João Meira. João Lameira. Concordo plenamente. Só um gol já tinha resolvido. Pois é, Raimundo Araújo. Qual a possibilidade do Paysandu tomar a vaga? Cara, se acontecer, pai d'égua, lindo. Mas eu não espero por isso, sério. Vinícius Mota. Paysandu da Série C, é isso mesmo. Classifica e pipoca no quadrangular. Uma pena. Tomara que o ano que vem consigamos subir. Fala, Dinho. Ah, Jani. É isso aí, tem que esquecer. É se preparar para o ano que vem e ter cautela, principalmente nas contratações, escolher melhor, pesquisar. Meu, se eu fosse diretor de futebol, irmão, fulano tava aí com vocês, confere? Ah, tava. Aí o outro diretor lá diz, ah, tava. Ou então outro presidente. Me conta aí, como foi a passagem dele? Ele é muito chinelinho, é jogador que tá sempre no departamento médico, como é que é? Me conta aí, que eu tô conversando com ele e dependendo dessas duas informações aqui, eu vou contratar. Me conta. Aí o presidente ou o diretor de lá do clube que ele tava vai dizer, ih, rapaz, o problema é que ele não pode ver uma bem gelada. Problema é que não pode chegar sexta-feira. Ou então o problema é que se o jogo for no domingo, na sexta e no sábado ele vira cavalo do cão. E aí quando chega aqui ele diz que ele está sentindo um desconforto. Mas ele não diz que é ressaca, ele diz que é desconforto. Tá entendendo? Ah, tá, beleza. Aí assim é. Ah, então tá bom. Obrigado, meu amigo. Não é preciso, não. Olha, não vai dizer que eu entrei em contato, não. É porque a gente tem que. Sabe como é que é, né? É assim, futebol. É assim que tem que ser. Aí tem imbecil que diz: mas ele não vem pra casar com a minha filha. Ele não vem pra casar com a tua filha, mas vai destruir um grupo e acabar com as pretensões. Com um projeto. É assim que tu pensa no futebol? É assim, cara. Não é assim. Já pensou? Eu pesquiso, eu vasculho, eu procuro saber. Olha, deixa eu contar um detalhe aqui. Aquele time de Givanildo, quando o jogador dizia assim: não, eu vou só, minha família vai ficar aqui no Rio ou em São Paulo. E diz, então não vem. Se você não vier com a sua família, esqueça. Vamos começar com o Gino. Trouxe a família. Vandick. Trouxe a família. A gente começa assim. Deixa eu ver quem mais. Sandro. Casou. Jobson. E a família dele? Deixa eu ver quem mais. Os jogadores que vieram de... Luiz Fernando. Família dele. Deu pra perceber por que que o Paysandu daquela época dava certo? Os caras eram compromissados, responsabilidade. Meu, tem um aí que agora tá namorando em Belém. Nossa. Rapaz. Eu não gosto de me meter nesse tipo de assunto. Mas ele teve uma queda assustadora. Os dois que estão namorando. Pô, acho que o cara tem que chegar assim. Pô, você tá namorando comigo? É o seguinte, a gente só pode ficar
até no máximo 9 da noite, porque amanhã tem treino. Agora o cara, sabe, vai também da consciência do cara. Sei que caíram de produção, caíram. Aí eles vão dizer, ah, mas não tem nada a ver. Não, não, fera. 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Fiquei quebrando, tô quebrado até agora. E qualquer, não adianta, qualquer pessoa fica quebrada. Imagina um jogador de futebol que não dorme direito. Tu é doida? Vou faturar!

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10: A menos de um mês da Grande Romaria, o Centro Comercial de Belém já está movimentado. Tem gente adquirindo as lembrancinhas, mas também aproveitando para comprar os presentes dos familiares, amigos ou fazer a tradicional distribuição, entre outros devotos. Os terços estão entre os destaques e podem ser encontrados a partir de R$ 12,00. Já as imagens de Nossa Senhora de Nazaré custam a partir de R$ 16,00. E não são apenas os artigos tradicionais que chamam a atenção.